0: Técnicos de Wellington Teles e apresentação de Val Monteiro e Márcio Aquilissardi. Uma boa noite para você.
1: A Voz do Brasil volta na segunda-feira. Boa noite e bom fim de semana.
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2: Boa noite, 9h05.
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2: Boa noite, vamos juntos a partir de agora, nesta sexta-feira, dia 17 de julho de 2026. Tudo bem com você? Estávamos com saudades, né? Nas nossas férias, voltamos ontem com o futebol, com o jogo do Náutico, e aqui já estamos com o programa Movimento Cultural e a apresentação do FIG direto de Garanhuns, que teremos daqui a pouco com grandes atrações. Olha, o programa tem a produção de João Lubambo, tem os trabalhos técnicos de Emílio Bezerra, Guga Laruz e também Aldo Leite. No palco de Garanhuns tem Mago de Tasso, Pedro Vinícius, Tribo da Periferia, Hungria e também o Felipe Rett. Movimento de hoje tem Ana Lúcia Altino, pianista, fundadora e diretora artística do Virtuose. Priscila Galvão, editora da Alcateia Editorial, e vai falar sobre o livro O Que Faz um Bebê. A terapeuta transgeracional Flávia Tavares vai conversar com a gente. E Juca Ladeira. Juca é autora do livro Quem És Tu Diante da Água? E como sempre, os craques do Escrete de Ouro com os destaques do futebol. Essas e outras informações a partir de agora no Movimento Cultural.
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2: São 9h07 aqui no programa Movimento Cultural da Rádio Jornal. E o seguinte, né? Você participa com a gente também através do nosso WhatsApp. Manda uma mensagem para o nosso WhatsApp, participe, estamos aguardando a sua participação, onde quer que você esteja, mande sua mensagem aqui para o nosso WhatsApp. Agora 9h07. 9h07, você lembra dessa? Raimundo Fagner.
5: Onde

0: Agora 9:15. Essa música aí, você dedicou ao nosso amigo Alex Santos, não? Porque ele entrou correndo, ele corre muito. É um corredor. É aquele que corre com a notícia. Eu só fiquei na dúvida, se é aquele que corre com a notícia ou aquele que chega com a notícia. Olha, a canopla dele aqui é Simbora Correr. Abraça meu querido irmão Wallace. Os destaques do JC Online você acompanha no jc.uol.com.br. Setores atingidos por tarifaço dos Estados Unidos da América terão novo plano de socorro. O governo brasileiro rejeita justificativas dos Estados Unidos da América usadas para a taxação. As novas tarifas passam a valer a partir do dia 22 de julho. Tarifaço de Trump. Mel, frutos do mar, couros. Veja produtos adicionados à lista de isenção. Sucateamento e fechamento da logo caruaruense são investigados pela Secretaria Nacional do Consumidor. Prefeitura do Recife atualiza sobre obra da Basílica após cobrança de bispo na festa de Nossa Senhora do Carmo. Princípio de incêndio no centro do Recife deixa 5 pessoas feridas. Outros destaques do JC. Nova rodovia. Litoral Sul de Pernambuco vai ganhar nova rota alternativa à perigosa PE-60. Com quase 60 quilômetros de extensão, a nova via será duplicada e promete facilitar o acesso aos principais destinos turísticos do litoral sul do estado. Ciclistas reclamam de postes instalados em ciclovia de Ipojuca, no Grande Recife. Nando Reis apresenta turnê romântica no Recife durante festival. Regularização de imóveis. Como ser oficialmente dono e elevar valor do seu patrimônio. Conheça exame inovador que pode evitar biópsias e descobre doenças no fígado em fase inicial. Bolsonaro pede autorização de Moraes para receber visita de Milei em prisão domiciliar. China pede a Trump que deixe de lado de uma vez por todas a invenção da suposta interferência eleitoral. PGR defende manutenção da prisão domiciliar de Bolsonaro, mas vê violação em carta a Flávio. Tarifaço de Trump deve atingir 36,5% das exportações do agro brasileiro aos Estados Unidos da América, afirma CNA. Lula defende PIX após tarifa dos Estados Unidos da América. Abre aspas. É público, é de graça e vai continuar assim. Fecha aspas. Estados Unidos da América anunciam retomada de ataques ao Irã, enquanto Teherã retalia no Kuwait e Catar. As esportivas. Hélio dos Anjos critica rendimento dos atacantes e indica mudanças no elenco do Náutico. Timbu vacila no fim, sofre gol relâmpago e perde para o CRB pela Série B. Esporte afasta Zé Lucas das próximas rodadas da Série B devido a negociações de transferência. Esses e outros destaques você acompanha no jc.uol.com.br. Agora 9:18.
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0: E aí tem Cidade Negra 918.

0: às 9:25. É noite de Fig, você sabe que vamos falar do Fig daqui a pouquinho e óbvio que mais tarde vamos rolar trechos de shows para você curtir no movimento cultural. 9:25.
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0: Vamos falar exatamente de umas páginas, de uma das páginas mais belas do Festival de Inverno de Garanhuns, que é o consagradíssimo Virtuose. Nós estamos ao telefone com a pianista, fundadora e diretora artística do Virtuose, a nossa querida Ana Lúcia Altino. Boa noite, Ana, tudo bem?
2: Boa noite, tudo bem? Adorei uma das coisas mais belas do Virtuose, festival, seu Virtuose.
0: Mas com certeza.
2: Adorei essa sua fala.
0: Ô Ana, já são quantos anos?
2: Se a gente não tivesse sido demitido durante um ano e se não tivesse havido a pandemia, já deveria ser 22 ou 23, mas estamos no 19.
0: Tem uma história fantástica. Você está em Garanhuns agora ou não?
2: Não.
0: Tá não, né?
2: Não. Eu só vou no próximo final de semana.
0: Porque já teve início ontem, o Virtuose, né, Ana?
2: Começou ontem, exato.
0: Quem esteve lá?
2: Ontem foi com o Tiago Arancan, que é um grande tenor brasileiro, fez com a Orquestra Jovem, um programa assim, misturou Broadway com ópera, com música pop brasileira, foi muito bonito. Eu vi os vídeos do público cantando com ele, a igreja completamente lotada, a capela, que aliás está pequena para os nossos concertos, né? Que a gente sempre fazia na catedral,
0: sim,
2: mas agora ela estava em reforma, passamos para a capela do Seminário São José.
0: Uhum.
2: E hoje foi o concerto do Franco Libanês, um pianista, Ziad Craib, que

0: Aliás, acabou há pouco tempo e mandou um e-mail para mim imediato, fazendo assim: estou encantado com
1: Que
0: o
1: legal.
0: público parece que estava tocando comigo.
1: Puxa
0: Você
1: vida.
0: veja que. Aliás, você sabe que eu estou em Gravatá e terminou sábado, né? E
1: Ah.
0: terminamos também com o pianista sino-canadense, e ele disse que ficou tão impressionado com o público, que é
1: Ah.
0: raríssimo de acontecer, dele se sentir completamente confortável de poder tocar muito melódico, muito piano, sabe?
1: Sim.
0: E não via assim uma mosca voando.
1: Ah, mas que legal.
0: Impressionante.
1: Que legal.
0: Então, realmente é uma satisfação saber que a gente está conseguindo um trabalho bonito, né? Pelo menos formação de plateia.
1: Ô, Ana Lúcia, e amanhã? Amanhã tem mais um show, né?
0: Amanhã tem mais um desse final de semana. Amanhã André Memari, o pianista brasileiro de São Paulo, multi-instrumentista, compositor, arranjador, e que vai ser um programa inusitado, porque vai ser o frevo em concerto. Imagine ele e César Michelis, um duo de flauta e piano, fazendo frevos.
1: Vamos falar mais sobre o da próxima semana, mas eu não
0: Sim.
1: poderia deixar de lhe perguntar sobre o seguinte. A gente conversa com vários produtores de shows, de espetáculo, e a gente sabe do sentimento de cada um. Mas o Virtuose não é um simples show. Por tudo que óbvio, quando falamos de música popular, a música que atinge a maior parte, a música de massa, atinge a maior parte da população brasileira, da sociedade. Quando você faz um espetáculo como esse, eu tenho certeza que lá no primeiro, né, na criação, foi você, é uma dupla, né?
0: Foi, meu
1: Os...
0: marido e eu.
1: Sim,
0: Foi.
1: sim. Eu tenho certeza que
0: Exato.
1: vocês ficaram com aquela pulguinha atrás da orelha. Será que vai? Será que ficaram ou
0: Não, olha,
1: não, né?
0: até, na verdade, vou lhe dizer a coisa,
1: Ah.
0: não fiquei com nenhuma pulga na orelha. Nós fomos que convencemos as pessoas que era importante fazer e que ia dar certo e que teria um grande público para isso. Porque
1: Poxa
0: o que
1: vida.
0: acontece é que as pessoas se enganam com a música clássica. Por exemplo, a Fundarte, durante algum tempo, quando estava o professor Severino na frente, ele quis que a música clássica fosse para o parque, o Mestre Dominguinhos, o palco
1: Sim,
0: principal, que já foi o Guadalajara antes, né? Depois o Mestre Dominguinhos. Pois nós fizemos ali, já fizemos acho que quatro concertos, todas as vezes às 9 da noite. Como trouxemos João Carlos Martins, trouxemos Edson Cordeiro, trouxemos Arthur Moreira Lima, todas as vezes nós não tivemos menos do que 20 mil pessoas assistindo.
1: Puxa
0: Vou
1: vida,
0: dizer, isso às 9 da noite, que é justamente o horário onde tem o menor público da praça, né?
1: Imagino. Deve ser uma satisfação imensa para vocês, né, Ana?
0: Para mim é enorme, mas eu fico muito triste porque o governo não vê isso. As pessoas que
1: Ah,
0: têm as condições de
1: sim.
0: promover acham que música erudita é elite, né?
1: Sim.
0: Quando a gente não é elite nenhuma, a gente trabalha com sentimento, o sentimento que todo mundo tem. Todo mundo
1: Exato.
0: tem sangue nas veias.
1: Exato. Mas que
0: Não
1: legal.
0: precisa conhecer, não precisa saber o que é, basta sentir.
1: Sim.
0: Então, hoje, por exemplo, essa mensagem que eu recebi agora desse francês, Líbano, aliás, ele nasceu no Líbano, foi criado na FI, foi estudar na França,
1: Ah.
0: virou francês, é assim, impressionante. Você viu o resultado de um trabalho, dizer, parecia que o público estava tocando comigo. Foi assim que ele falou.
1: Poxa, espetacular. Então eu retiro
0: É.
1: lá o receio que você teve. Você não teve, muito pelo contrário, você incentivou e foi com tudo e
0: Fui
1: deu
0: eu que,
1: certo, né?
0: exatamente, incentivei, porque eu tinha certeza que daria certo.
1: Pô,
0: E vou
1: super
0: lhe
1: legal.
0: dizer, durante muitos anos, até a mudança de governo, nós tivemos dois concertos por dia na
1: Ah,
0: Catedral, umas
1: sim.
0: quatro, outras nove, e era o polo mais cheio constantemente, tirando, evidentemente, a praça, né?
1: Ah,
0: Porque nunca foi... Nunca...
1: aí é o seguinte, aí cabe a pergunta que o que é que houve nesse ano que eu senti que você sentiu falta de apoio, não é isso?
0: Olha, simplesmente me deixaram, disse que não sabia o que era o Virtuose, não, porque estou lá fora, né, do governo. Aí eu só voltei porque mudou, né? Quem faz agora é a prefeitura, né?
1: Sim, entendi. Perfeito. Entendeu? Se não, o virtuoso estaria fora.
0: Estaria completamente fora.
1: Ah, mas que pena. Ainda bem que vocês conseguiram e estão aí. E próxima semana tem mais, né?
0: Ainda bem que houve essa troca, né? Que foi para a prefeitura. E a prefeitura, a primeira coisa que fez foi me chamar para voltar.
1: Puxa, mas super...
0: Já fomos convidados para a próxima ano fazer mais um festival durante o mês de julho, que vai ser Afogados de Ingazeira.
1: E aí me fala o seguinte, o apoio, você tem de um lado um governo do estado, hoje você tem uma prefeitura. O apoio é o mesmo, porque a gente sabe como funciona o caixa da prefeitura, né? Bem menor do que um caixa de um governo
0: do
1: estado.
0: Não, é a mesma coisa. É a mesma coisa.
1: Ah, então que bom, que bom.
0: Não houve alteração, não, ao contrário, está melhor agora do que antes estava no governo. E a gente tem feito 6 concertos, antigamente a gente fazia 8, 6, ou ficava nessa... Dependendo do ano, dependendo do valor que a gente tinha que dançar de acordo com a pauta, né?
1: Poxa, muito
0: então,
1: bom.
0: Então eu fazia 6, eu fazia 8, quer dizer, sempre digo, faço um plano A, mas tem o B e o C, né? Dependendo
1: maravilha.
0: Dos recursos que chegam, né?
1: Muito bom. É, para quem ficou com água na boca e não vai dar para acompanhar hoje, porque já foi realizado ontem também?
0: Já foi. Ontem e hoje já foram. Agora só amanhã com André e César Miquiles.
1: Muito bom.
0: E aí a próxima final de semana, 23, 24, 25.
1: Aí
0: teremos mais 3 dias.
1: Quais são as atrações, Ana?
0: Olha, dia 23, lá estaremos meu filho Leonardo Altino, que faz o duo comigo. Nós dois faremos o recital do dia 23. No dia 24, nós temos o Extravaganza Musicale, que é formado por pianista Luiz Felipe, que é de Gravatá, formado aqui pela universidade, com cursos em Portugal, ele está fazendo uma carreira muito boa, que eu digo que é filho do virtuoso, porque ele não sabia nada de música quando a gente começou, e agora ele está aí um expoente na música, em ascensão, com a Virgínia Cavalcante, cantora, que é professora da Universidade Federal de Pernambuco, e Sabrina Santos, flautista, que se não me engano ela é da Sinfônica do Recife.
1: Sim.
0: Gente jovem, muito boa. E encerramos com um título que é muito bonito, que é A Voz do Violoncelo, onde Leonardo fará 3 concertos com orquestra jovem, um Rahul Vivaldi, um clássico de Haydn, Ré maior, e um romântico de Eduardo Elgar, o compositor inglês.
1: Super
0: e aí
1: legal.
0: Encerramos.
1: Oh, Ana, agora uma curiosidade, lá do dia 23 de julho, que é a seguinte, mãe e filho no palco. Não, não é a primeira vez, né?
0: Não.
1: Como é que fica essa...
0: Ele uma vez perguntou assim, mamãe, quando foi que nós começamos a tocar juntos? Eu disse, desde que você estava na minha barriga, porque
1: Puxa
0: eu já tocava.
1: Vida. Uhum. Mas, agora, a curiosidade, Ana Lúcia, é a seguinte, como é que fica essa relação no palco? Até onde é possível separar a música, a profissional, né? Da artista, da mãe, ou entre as duas?
0: Eu acho que as duas coisas se complementam, entende? Porque o fato... Até uma vez o professor Leonardo dos Estados Unidos, eu tocava sempre com ele nas aulas, e o professor disse assim, eu não entendo como vocês dois conseguem entrar juntos em determinado momento de uma sonata, que havia uma pausa e um olhava para o outro, a gente respirava juntos e entrava juntos. Ele fazia, é porque é mãe e filho que faz assim? Eu não sei se é porque é mãe e filho que a gente sente a música da mesma forma, ou se porque naturalmente nós sentimos a música daquela forma. Então, isso aí, eu realmente não sei separar. Agora, eu lhe digo com franqueza, quando ele era mais jovem, eu participei muito de concursos internacionais com ele, acompanhando, eu realmente ficava nervosa 2 vezes, por ele e por mim, né?
1: Eu entendo, é natural, bem natural.
0: Eu acho que até hoje ainda acontece.
1: Somos seres humanos, é natural.
0: É, claro, né?
1: Ana Lúcia Altino, algo mais que você queira falar sobre o virtuose, Ana?
0: Não, só convidar todo mundo que queira, dizer que é um prazer enorme estar mais uma vez aqui e a felicidade que eu tenho de ver essa... dos artistas que vêm, esses estão vindo, inclusive, pela primeira vez, a gente está cheio de artistas, Tiago é a primeira vez que vem para o Virtuoso, o Ziad, francês, hoje é a primeira vez, o Tony Young, que vem para o Gravatá, é sábado, também é a primeira vez que pisa aqui no Pernambuco e no Virtuoso. Essa, a impressão que eles têm, que é a impressão que eles levam para fora, né? Pra,
1: sim.
0: Entendo isso, eu acho que é importantíssimo, e eu um trabalho que a gente vem fazendo há anos, né? Quase 30, né?
1: É uma vida.
0: Ana, uma vida.
1: Ana Lúcia Altino, muito obrigado, parabéns pelo trabalho. Manda um abraço a toda a sua equipe e sucesso no Virtuose, Ana.
0: E muito obrigada a você também, um grande abraço.
1: Um abraço.
0: E todos os ouvintes.
1: Maravilha. Tchau. Tchau, tchau. Sim. Ana Lúcia Altino, ela é pianista, fundadora e diretora artística do Virtuose. É, ela falou aqui que a idealização do projeto é dela e do marido dela, né, o Rafael. E, como ela mesma falou, no próximo dia 23... sobe ao palco com o filho, Leonardo, Ana Lúcia Altino no piano e Leonardo Altino no violoncelo. São 9 horas e 38 minutos agora.
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1: Para você. Djavan no Movimento Cultural.

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1: E agora tem Elton John às 9h42 aqui no programa Movimento Cultural. Para quem tá curtindo a gente, nosso querido Ivanildo no Morro da Conceição. Tá de plantão em Nova Descoberta na UPA. Um grande abraço.

0: Daniel Elton John no Movimento Cultural. Agora 9 horas e 46 minutos.
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0: Aqui no programa Movimento Cultural, vamos conversar com a Priscila Galvão, a Priscila é editora da Alcateia Editorial. Priscila, boa noite.
2: Boa noite, Marcelo. Tudo bom?
0: Tudo bem, tudo jóia. É óbvio, vamos falar sobre um livro, né? O que faz um bebê, processo editorial e a importância de trazer uma obra com esse tema para o Brasil. Priscila, eu queria que você falasse primeiro da editora, porque nós temos uma, além de uma curiosidade, um movimento de incentivar muito. Acredito que o nosso país precisa muito de leitura, numa época em que de tecnologias, né, do celular, que você vai passando e hoje você muito menos lê, você mais vê. E eu gosto de conversar quando uma pessoa que dirige uma editora, porque é um incentivador, é uma incentivadora do movimento de ler. Nos fale sobre a editora, Priscila.
2: Então, a editora é um sonho. Eu trabalho com curadoria de literatura para as infâncias.

0: Comprei esse livro, tive a certeza de que ele seria o livro que iria lançar a nossa editora.
1: Ah, legal. Então é o primeiro livro, né?
0: É o primeiro, é nosso primeiro livro. O nascimento da editora é sobre um livro que fala sobre o nascimento de bebês.
1: Ah, mas que legal, que legal, que bom. Tratando sobre afetividade e biologia, você já fala que o autor é o Corey Silverberg, é isso?
0: Isso, é um canadense, Corey Silverberg. Ele é autor e educador sexual.
1: Sim. E aí eu queria que você falasse para a gente o que é que você, a sua equipe, quando vocês viram, o que é que vocês observaram, foram mais além, né, na sua visão, para trazer esse livro e ser lançado aqui, Priscila.
0: Então, dois fatores preponderantes fizeram com que a gente fizesse essa escolha, né? Há poucos livros que falam sobre o nascimento dos bebês. E principalmente há poucos livros para conversar com a faixa etária das crianças bem pequenas, de 4, 5 anos de idade.
1: Sim.
0: Então, essa foi uma motivação. E a outra foi que esse livro, particularmente, ele conversa sobre a forma que um bebê chega em qualquer família.
1: Ah.
0: Esse livro se aplica à chegada de todos os bebês,
1: Sim.
0: sejam os bebês. O processo de adoção que chegaram, ou por inseminação artificial, ou por fertilização in vitro, ou tradicionalmente. Então, assim, é um livro que ele pode ser lido por todas as configurações de família.
1: É justamente nesse campo que eu ia entrar, que é o seguinte: a quem interessa? Qual seria o público interessado nesse livro, Priscila?
0: Principalmente os adultos que têm alguma dificuldade de conversar com as crianças sobre esse tema, né? E aí o livro ele pode servir como um mediador, um facilitador para essa conversa, principalmente como com esse livro que ele trata o assunto com muita verdade e muito respeito com as crianças, né? Ele diz
1: Sim.
0: assim que para fazer um bebê você precisa de um óvulo de um corpo e de espermatozoide de outro corpo.
1: Sim.
0: Então, ele não diz que você precisa que o óvulo seja da sua mãe, mesmo porque muitas vezes não é. Você não vem do óvulo da sua mãe muitas vezes.
1: Sim.
0: Então, o livro, ele tem esse, o autor diz, eu escolhi com muito cuidado as palavras que eu utilizei para poder conversar com as crianças de maneira franca e verdadeira sobre o assunto.
1: Para você e sua equipe, foi um desafio? E aí, a começar com as tratativas, com o autor, de trazer um livro de um canadense para cá, como é que funcionou esse intercâmbio? A gente pode chamar de intercâmbio ou não?
0: Pode, acontece assim, primeiro a gente procura saber quem tem os direitos de
1: Sim.
0: comercializar, né, os
1: Sim.
0: direitos autorais da obra, e o que facilitou foi que uma agência brasileira fazia isso. Quando isso não
1: Sim.
0: acontece, a gente fala diretamente com a editora lá fora, né, do país de origem do livro. E aí, o autor, ele é muito entusiasmado em que essa história possa chegar mais longe possível. Então, esse
1: Entendi.
0: livro já foi traduzido para o espanhol, para o alemão, chinês, búlgaro, lituano. Então, assim, muitos países já possuem esse livro. Esse livro originalmente foi publicado no ano de 2012. Então, já faz bastante tempo e ainda não tinha chegado no Brasil. E aí, eles ficaram muito felizes com a oportunidade. O livro foi escrito originalmente em inglês, o que facilita a tradução direto do original, né?
1: Sim.
0: E porque quando um livro é escrito numa língua, né, mais difícil acesso, como japonês, chinês, isso pode
1: Ah.
0: ser uma barreira linguística. Mas
1: Sim.
0: nesse caso a gente tinha essa facilidade. E aí foi muito rápida a aquisição dos direitos de comercialização do livro no Brasil.
1: Muito legal. Tem projetos para o autor vir ou só melhor, depende das vendas, uma coisa está ligada à outra ou não, Priscila?
0: Não, normalmente quando um livro é trazido de fora, o autor não, normalmente ele não vai até o país onde se lança o livro. Mesmo porque muitos livros são lançados simultaneamente em
1: Sim.
0: vários países, e aí normalmente isso não acontece. O que acontece é que eles divulgam em redes sociais que o livro dele chegou naquele idioma.
1: Sim.
0: Ou pode ter uma conversa conosco, uma entrevista. Hoje a internet facilita muita coisa, né?
1: Verdade.
0: Estamos aqui, eu e você aí,
1: Verdade.
0: conseguindo conversar.
1: Exato, exato. Falando nisso, você está falando de onde agora, Priscila?
0: Agora eu estou falando de

0: minha casa.
1: É aqui em Recife, não?
0: Em
1: Em
0: Recife.
1: Recife, ah, tá aqui mesmo. A Alcateia é daqui, é pernambucana?
0: É pernambucana, é nossa,
1: Ah.
0: é daqui de Recife, a minha quinta é toda daqui.
1: Poxa, mas super legal. E aí é o seguinte, quais as expectativas da Priscila e a editora para. Já foi lançado ou vai ser lançado?
0: Já foi lançado há mais ou menos um mês,
1: Sim.
0: e agora o nosso próximo desafio é o de distribuição do livro, né?
1: Ah.
0: Porque a gente faz o livro fica bem bonito e não, ele não pode ficar nas caixas, ele tem que chegar até as pessoas.
1: Sim.
0: Então, o livro, ele, atualmente, ele pode ser encontrado pela internet e em algumas livrarias do Brasil também.
1: Poxa, muito legal. Fica à vontade para divulgar os canais de comunicação da editora, Priscila.
0: Certo. A editora é Alcateia Editorial, o Instagram dela é Alcateia Editorial mesmo.
1: Sim.
0: Nosso e-mail para alguns autores que queiram enviar seus textos, seus originais, para os próximos lançamentos, porque a gente também vai publicar livros de autores brasileiros.
1: Ah.
0: O próximo livro, inclusive, é de um autor brasileiro e uma ilustradora brasileira, que está saindo nos próximos 15 dias. Então, quem quiser pode encaminhar para editorial@alcateaeditorial.com.br. E o livro está à venda na plataforma do Amazon,
1: Sim.
0: Mercado Livre, no site da editora, www.alcateaeditorial.com.br, em algumas livrarias do Brasil, em São Paulo e Recife, principalmente.
1: Muito bom. Eu queria retomar o assunto do desafio, porque eu acabo sentindo na pele quando a pessoa tem esse tipo de incremento, de incentivo, né, de lançar livros. E aí a pergunta é, a editora, vocês conseguiram algum tipo de apoio de políticas públicas ou tem sido na raça mesmo, Priscila?
0: Não, tem sido na asa, tem sido com a verba própria da editora. Não existe nenhum dinheiro vindo de projeto, incentivo, plano governamental, nada disso.
1: Sim.
0: Então, os nossos, por isso que estamos fazendo lançamentos, tanto porque temos uma curadoria, a gente acredita naquilo que a gente lança, a gente acredita na utilidade, porque hoje há muitas editoras no Brasil, inclusive há um movimento de crescimento de pequenas editoras, né?
1: Sim.
0: E aí, o que a gente pensa, né? Mais uma editora, por que eu vou trazer mais uma editora para o Brasil, né? O que é que eu vou acrescentar? Quais
1: Sim.
0: são os títulos que a gente vai trazer? Qual a relevância desse título? Então, os lançamentos são feitos com esse pensamento.
1: Poxa, maravilha. Priscila, algo mais que você queira falar sobre o livro, sobre a editora?
0: Eu queria dizer às pessoas que, se puderem, conversar com franqueza com suas crianças sobre todos os assuntos. Isso é possível. Os livros são excelentes para serem utilizados como instrumentos mediadores de qualquer conversa,
1: Sim.
0: tanto para diversão como para conversas difíceis também. Os livros podem ser um local onde as crianças se sintam à vontade para se expressar, já que ali existe um ambiente ficcional. Então, a criança não precisa se colocar como protagonista nem como pessoa que está tendo aquele sentimento. Ela pode direcionar isso para o personagem e aí propiciar uma conversa verdadeira. E acho que é uma grande aquisição mesmo para o mercado editorial brasileiro a gente ter uma obra de Cory Silverberg, onde assim, acho que pela primeira vez, eu não conheço outro livro que fale sobre a chegada de um bebê numa família que possa ser lido por todas as famílias,
1: Sim.
0: de homoafetivas, heteroafetivas, famílias que fizeram processos de inseminação artificial, famílias, todas as famílias podem mediar esse assunto com honestidade com as crianças, sem precisar necessariamente entrar em detalhes, porque elas não precisam de detalhes nessa faixa etária. Precisam da sua abertura, da sua escuta e da sua sinceridade.
1: Muito legal. Priscila, parabéns pelo trabalho. Leve nosso abraço a toda a sua equipe. Muito sucesso no livro, O que faz um bebê. E também nos próximos livros. E é só contactar que a gente coloca no. O próximo que você já falou, a gente já pode ter uma data marcada mais adiante. Abração, Priscila.
0: Obrigada, boa
1: Valeu.
0: noite.
1: Boa noite. Priscila Galvão, editora da Alcatel.

0: editorial, falando sobre o livro O Que Faz um Bebê. Agora, 9 horas e 58 minutos aqui no Movimento Cultural.
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0: Agora, 9 horas e 59.
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0: E os amigos ligados aqui no Movimento Cultural, mandando suas mensagens através do nosso telefone, nosso WhatsApp. Mensagem de texto para o 99147-8520. 99147-8520. Marivaldo, ele diz: boa noite, amigo. Tem um amigo que é compositor, ele tem mais de 600 músicas registradas e luta para conseguir o contato de ovelha. Cantor pernambucano, Edinaldo Santos ou Ciro, tem? Eu posso consultar, viu? Contato do Ovelha. Acho que Ovelha mora em São Paulo, se não me falha a memória. Aí ele diz: eu sou espírita e ele frequenta o mesmo centro, que é o Centro Espírita Paz, Luz e Harmonia no Barro. Ok, meu querido Marivaldo, vamos ver se a gente consegue. Emiliano de Piedade, tô ligado na Rádio Jornal, muita chuva aqui. E quem também está com a gente, Lucivaldo Alvirrubro, de Limoeiro. Boa noite, amigo, um ótimo final de semana para você e toda a sua família, todos da Rádio Jornal. Coloca uma música de Boca Livre, Toada. Nivaldo de Areias, estou na escuta, como sempre, mando um abraço para meus filhos David e Débora lá em Caruaru, na Vila Kennedy, e aos meus dois netinhos, Davi, Guilherme e João Lucas. Se possível, gostaria de conseguir uma cadeira de rodas para poder me deslocar para fazer uns exames. Estou com dificuldade de mobilidade. Se algum ouvinte tiver alguma que não esteja usando, fico muito grato. E aí ele divulga aqui o número dele. Atenção, se alguém tem uma cadeira de rodas, que possa servir o nosso querido Nivaldo de Areias, ele deixa aqui os números: DDD 81 983 20 8095 983 20 8095 ou 99933-7970. 99933-7970. Para o nosso querido Nivaldo, do bairro de Areias. Agora 10 horas e 2 minutos.
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0: Aí tem Jorge Vecino no Movimento Cultural. Daqui a pouquinho tem o FIG, direto de Garanhuns. 10 e 2 agora. Onde você estava?

0: Olha aí, Jorge Vecilo aqui no Movimento Cultural, 10 horas e 6 minutos. Vamos dar uma passada no palco do FIG, em Garanhuns, Tribo da Periferia. E daqui a pouquinho, então, 10 horas e 7 minutos, 10 horas e 7 no programa Movimento Cultural. Olha, só para registrar, tem gol do Fluminense, hein?
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0: O Fluminense empata o jogo no finalzinho contra o Bragantino. 1-1. Agora 10 e 7.

0: 10:10. 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
1: Relacionamentos repetem padrões familiares, alertam especialistas. Nós estamos ao telefone com a terapeuta transgeracional Flávia Tavares. Flávia, boa noite.
2: Boa noite, tudo bem?
1: Tudo bem, conseguimos ali com a imagem, então estamos interligados pelo Zoom. Muito obrigado por atender o nosso convite, Flávia. E aí vamos
2: falar. Eu que agradeço.
1: Gostaríamos de primeiro tirar uma dúvida, muita gente tem uma dúvida. O que trata ou o que faz uma terapeuta transgeracional?
2: Ok. A gente trabalha, Marcelo, com as árvores genealógicas, né? Árvore materna e paterna do cliente.
1: Sim.
2: E a psicogenealogia que vem junto com esse trabalho da terapia transgeracional, a gente estuda exatamente quais foram as histórias que essas famílias viveram e que impacto essas histórias podem trazer na vida do cliente, né? Do caso do cliente que nos procura para olhar para alguma área da vida dele, seja relacionamento, financeiro, trabalho, profissão, qualquer área da vida, a gente olha com base nesse estudo da árvore genealógica, tá?
1: Uhum. E aí, óbvio que muita gente bate a curiosidade agora de saber se é uma questão, se é uma terapia biológica, se entra no campo mais espiritual, se entra no campo do próprio ser. Eu queria que você ficasse à vontade para falar, para dissecar essa questão transgeracional, Flávia.
2: Tá, não é biológica, puramente biológica, mas ela tem um enfoque biológico. Por quê? Porque a epigenética hoje já prova, né, tem vários estudos aí provando o quanto os traumas vividos por gerações anteriores, elas são já passadas para gerações mais atuais pela via epigenética, né? Sim. Então, assim, tem vários estudos, e esses estudos começaram com o Holocausto, né, descendentes de vítimas do Holocausto, e os estudos mostraram quanto o cortisol era muito maior. Essas pessoas não viveram, né, a questão do Holocausto, mas, assim, todo o estresse, todo o drama, todo o trauma vivido pelos ancestrais, isso foi passado, né? Então, a epigenética hoje já prova que, biologicamente, a gente tem, recebe essa carga desses traumas que foram vividos. E tem a transmissão psíquica. O que é essa transmissão psíquica? Que a gente chama que é a alma familiar. Que são aquelas dores e traumas que foram vividos e que, às vezes, não foram sentidos realmente. Por exemplo, vou falar para você um luto que a gente chama luto bloqueado. O que é um luto bloqueado? É o luto de um adulto que

0: aos jovens. São mortes inesperadas, mortes injustificáveis, ou seja, um bebê que nasce, 6 meses ele falece. E antigamente a gente tinha muito isso, né? A gente não tinha os antibióticos, por exemplo, né, que hoje a gente tem. E as crianças morriam por doenças simples, uma infecção intestinal, gerava uma diarreia, não tinha antibiótico, e a criança morria precocemente.
1: Sim.
0: Então, esse é um luto, às vezes, que não é vivido. E isso impacta muito em fechamento de ciclos na vida de outras pessoas descendentes dessa. Então, às vezes, um avô que faliu, porque a gente tem um caso até que eu acompanhei, que foi um avô que perdeu tudo que tinha no jogo.
1: Sim.
0: E isso gerou uma separação traumática, né, da avó. Então, eles descendentes viveram com questões financeiras decorrente dessa questão, desse trauma vivido pelo avô, pela falência desse avô. Então, essas histórias, a gente estuda, além da aula da minha música, a gente ouve muitas histórias contadas que aconteceram na família para identificar como é que esses traumas vividos reverberam nas pessoas das gerações mais atuais, sabe?
1: Eu acho que a questão do transtorno de ansiedade é uma das questões que a gente mais ouve falar no mundo de hoje, né? O mundo do trabalho, pessoas que trabalham em três, quatro trabalhos, pessoas que degustam muita informação, enfim. A ansiedade também pode estar ligada a um fator transgeracional.
0: Pode sim, tá? A gente tem um estudo que a gente fez, Marcelo, por exemplo, de uma criança, né, que não pôde vivenciar o luto do avô, porque foi escondido dele o falecimento desse avô. E a mãe também vivendo aquele luto enquanto ele era muito criança. Então, assim, esse luto vivido pela mãe, essa mãe fica indisponível para esse filho. E aí, o que que acontece? Isso gera uma ansiedade que a questão vem exatamente dessa questão transgeracional.
1: Sim. Queria que você ficasse à vontade para falar, porque é um tema muito amplo. As pessoas já estão tendo conhecimento, de que podem ser, tratadas, né, como uma terapia transgeracional, ou ainda é muito nova,
0: Marcelo,
1: muito recente?
0: isso é muito novo, é muito recente, né? Então, assim, toda vez que eu falo do tema, as pessoas perguntam o que é a psicogenealogia, o que é a terapia transgeracional, porque no Brasil ela é muito recente, embora ela tenha surgido na Europa há muitos anos atrás, mas no Brasil poucas pessoas falam a respeito disso. Então, não é um tema que é muito discutido, ninguém, as pessoas não percebem, não têm conhecimento de que toda essa carga transgeracional ela está reverberando na nossa vida. Então, eu gosto muito de participar dessas entrevistas, porque eu acho que é um caminho que a gente tem de divulgação, porque há realmente, assim, pouca divulgação em relação a esse tema, né?
1: É
0: E ele é
1: verdade.
0: muito forte. Quando a gente começa a fazer os estudos, a gente identifica as histórias muito traumáticas, né? Por
1: Sim.
0: exemplo, pessoas que foram para a guerra. Meu pai, por exemplo, ele é um ex-combatente, ele era, né, que ele já
1: Sim.
0: faleceu, ele era um
1: Sim.
0: ex-combatente da Segunda Guerra. E a gente diz assim, não, o que é que tem uma guerra a ver com... Mas, assim, o trauma, você vive num momento de extrema sobrevivência naquele momento. Então, isso repercute na alteração, no trauma, no medo, na insegurança, da questão, eu vou sobreviver, eu não vou. E isso muda os genes, em alguns casos, e isso repercute em quem vem a partir, que é descendente de uma pessoa assim. Então, imagine o mundo da gente que está como está hoje, né? Muita gente migrando por questões de guerra, pessoas que perdem absolutamente tudo da noite para o dia. Então, isso são traumas, isso são coisas muito fortes e reverberam na mudança radical de vida. Então, por exemplo, na época em que a gente teve a abolição da escravatura no Brasil, quantos imigrantes dos países europeus a gente recebeu? E essas pessoas vinham também, às vezes,

0: A gente trata como uma terapia integrativa, Sim. vamos dizer assim.
1: E aí o seguinte, estávamos falando do lado de quem precisa de atendimento, né? Precisa da ajuda de um terapeuta, mas para quem já pensa assim, puxa, eu me identifiquei e gostei desse campo, o que é necessário para se formar um terapeuta ou uma terapeuta, Flávia, transgeracional?
0: Aí, aqui no Brasil a gente tem uma formação que eu acho excelente. Por quê? Porque a pessoa que transfere essa formação, ela foi formada exatamente pela escola da criadora da psicogenealogia.
1: Uhum.
0: Então, assim, ela recebeu da fonte e ela faz essa formação aqui no Brasil, tá?
1: Sim.
0: Quando ela abre turmas, né? Uhum. A minha professora, Franciane Madeira, ela mora no Sul. Uhum. E ela faz o curso online, né? Então, é muito fácil de quem quiser se interessar e dizer, ah, eu quero fazer isso. É fácil. É só fazer a inscrição e mergulhar, porque assim, é uma transformação de vida que acontece conosco que estamos na formação, sabe? Para mim, reverberou demais, né? Em várias coisas que eu buscava respostas já em vários outros processos e não achei. E na psicogenealogia, realmente, eu tive resposta para muitas questões da minha vida.
1: Fique à vontade para falar o nome dela.
0: Franciane Madeira. O Instagram dela, inclusive, é exatamente esse, Franciane Madeira.
1: Franciane com Madeira.
0: Com Y, né? Franciane com Y Madeira.
1: Sim. Às vezes as pessoas... Então, às vezes as pessoas olham assim e dizem, olha, eu não vou numa terapia porque pode custar caro, de repente vai que eu não posso, vou ter, as pessoas estão tão apertadas. Custa caro ou custa barato ou é um bom preço uma terapia transgeracional? E aí é o seguinte, é uma sessão ou são várias sessões ou cada caso é um caso, Flávia?
0: Beleza, são várias sessões, né? A gente não trabalha com a única sessão. Por quê? Porque a gente, uma sessão eu vou olhar para a árvore materna, a outra sessão eu vou olhar para a árvore paterna.
1: Sim.
0: E dependendo do tema que o cliente traz, se forem temas mais simples, a gente, em quatro sessões a gente pode dizer que o processo pode ser concluído, se for um tema mais simples.
1: Sim.
0: Mas temas mais complexos, a gente vai para um protocolo que a gente tem de 10 sessões.
1: Uhum.
0: Em relação a preço, eu digo sempre o seguinte, sabe, Marcelo? Que eu acho que não, a gente não discute muito o preço. É o valor de você ter uma questão na sua vida muito importante e séria, que já vem lhe acompanhando há tantos anos,
1: Sim.
0: de repente aquilo repercute no seu financeiro, nas suas relações, e tantas questões até de saúde mesmo, e que quando você diz assim, eu vou fazer esse investimento que para mim faz sentido, você olhar assim, o valor que isso vai representar na sua vida, sabe?
1: Entendo. Perfeito.
0: Porque terapia realmente hoje, infelizmente, né, está fora do alcance da maioria das pessoas que precisam, né? Pela realidade econômica e financeira que a gente vive aqui no país.
1: É verdade. Queria que você trouxesse para a gente fechar algum outro aspecto da terapia transgeracional que eu não tenha falado aqui e que você gostaria de passar para o nosso ouvinte, Flávia.
0: Tá, como a gente começou falando sobre a questão de relacionamento, né? Então, eu queria trazer esse, porque eu acho que esse acaba sendo o fator que mais reverbera na vida de todo mundo, né? Então, quando a gente olha para as árvores, né, as histórias das árvores, a gente vê, às vezes, mulheres que perderam o marido muito cedo e ficaram sozinhas, né, criando os filhos. Então, assim, essa coisa da mulher, e isso é muito cultural aqui no Brasil, né, para as gerações mais anteriores, era assim, não ter um novo casamento, não fazer um recasamento,
1: isso.
0: E ficar naquela vida de... É duro, é difícil, mas eu dou conta. Então, isso está gerando, né? Também reverbera nas mulheres aquela coisa de que eu dou conta de tudo, eu não preciso de homem. Então, a gente vê hoje as mulheres muito sobrecarregadas. E, às vezes, culturalmente também, esse homem, ele dá, porque ele não precisa participar da vida doméstica, dividir as atividades com as mulheres, né? Tem muito esse preconceito ainda de alguns homens de achar que mulher precisa realmente sacrificar mais do que o homem, embora ela tenha essa dupla jornada que a gente já teve várias discussões a respeito disso, né? A mulher cuida da casa, do filho, do marido, ainda tem a jornada dela realmente fora de casa.
1: Verdade.
0: Então, assim, nas relações isso também reverbera por esse padrão cultural, que também é transgeracional.
1: Uhum.
0: Porque a mãe desse homem, às vezes, ela foi essa mulher que perdeu o marido e criou o filho sozinha. Então, o homem entende que esse é o papel da mulher, culturalmente e transgeracionalmente. Separações, por exemplo, que era, não podia acontecer, aquelas mulheres seguravam o casamento, às vezes, por dependência econômica, financeira, não tinha condição de se manter e vai vivendo uma relação desgastada aí. Então, cria também um modelo de que relação também tem que ser assim, difícil, com discussões

0: às vezes até traições que a mulher aceitava, né? A gente sabe que tem casos em que as mulheres às vezes criavam os filhos que os maridos tinham fora do casamento. Então, esses modelos, eles acabam trazendo uma carga também para as relações atuais de falta de companheirismo, de fato, aquela relação saudável, aquela relação em que um é companheiro do outro. Então, às vezes tem um modelo em que a traição, tem tantas traições na árvore que a mulher deixa de confiar e diz, eu vou investir na relação. Então, o homem ele passa a repetir aquele padrão de traição porque para ele, culturalmente, naquela família, aquilo também era normal. Então, assim, isso reverbera muito em várias áreas da nossa vida, sabe? E às vezes a gente precisa parar para olhar e dizer realmente assim, eu não quero mais isso. Então, o padrão de escassez. Padrão de escassez também é uma coisa que a gente vê com muita frequência, né? Uhum. Assim, famílias que às vezes não tinham nada e construíram tudo com muita dificuldade. Então, mesmo tendo dinheiro, tem pessoas que não conseguem nem usufruir, porque fica com aquele sentimento de que vai faltar um dia. E isso é um padrão de escassez também que vem da transgeracionalidade. Então, quando a gente olha, a gente sabe que várias áreas da vida elas podem ser afetadas por esses modelos transgeracionais, sabe? E essa questão transgeracional que passa para as outras gerações.
1: Muito bom. Flávia Tavares, como é que as pessoas lhe encontram na internet?
0: É Flávia Távora, tá, Marcelo?
1: Ah, Távora, eu falei o tempo isso. Todinho Tavares aqui, desculpa.
0: Tavares, isso, não, tudo bem.
1: É Távora.
0: Então, Távora. Meu Instagram é exatamente Flávia Távora, né, tracinho, underline, terapia. Então, é bem fácil me achar também no Instagram. E eu sempre estou compartilhando vários itens a respeito desse tema, vários posts, várias reflexões, histórias. Eu faço questão de divulgar, porque é um tema realmente que ainda não é tão conhecido.
1: Maravilha. Prazer recebê-la aqui com a gente. A gente
0: prazer comigo.
1: Muito sucesso. Grande abraço, Flávia.
0: Obrigada a você.
1: Flávia Távora, terapeuta transgeracional, conversou com a gente aqui no programa Movimento Cultural. Um assunto super legal. 10 horas e 25 agora. Cássia Heller.

10:35 aqui no programa Movimento Cultural, onde quer que você esteja. Muito obrigado pelo carinho da audiência. Boa noite, Marcelo. Aqui é Paulo. E aí, Paulo, tudo bem? Aí, Paulo diz, tudo é muita coisa, né? Ele diz, amigo, quando teremos de volta Silvana Marfora? Lembrou, já é sexta-feira, dia de sessão de cinema, mas nós temos transmissão do FIG daqui a pouquinho, né? Lá de Garanhuns. Então, Silvana Marpoara deve voltar na próxima semana, tá legal, meu querido Paulo? Um grande abraço. O Djalma de Candeias, boa noite, Marcelão. Toca aí Quem Me Levará Sou Eu, com Seu Domingos, Dominguinhos. O Joãozinho Amorim de Petrolina, boa noite, professor, excelente retorno, fez muita falta. Saudades, meu querido Joãozinho, saudades de todos vocês, estamos aí. Mas tenho a plena convicção e certeza que o nosso querido, queridíssimo, competentíssimo Leonardo Boris fez uma super companhia para vocês nesses 15 dias, né? Foram duas semanas desse mês de julho, tá legal? 10:35. Deixa eu trazer um comentário aqui do nosso querido Ney Araújo, grande doutor Ney Araújo, advogado previdenciarista e trabalhista. Duas questões aqui, pequenininhas, mas bem interessantes. Como essa, por exemplo, vítima de tentativa de feminicídio, danos morais. A Justiça do Trabalho condenou uma empresa a pagar danos morais no valor de R$10 mil a uma empregada por tratá-la de forma indigna e desrespeitosa. Após sofrer tentativa de feminicídio, ela retornou ao trabalho em estado de extrema fragilidade, apresentando choro ocasional. Segundo ela, nesses momentos era repreendida pela supervisora, que demandava a cessação do lamento. Por diversas vezes foi chamada de vagarosa e teve negado o suporte técnico necessário para o desempenho do encargo. Então a empresa foi condenada a pagar uma indenização, né, de danos morais de R$10 mil. A outra questão é a seguinte: BCP garantido a mulher com limitações físicas definitivas. A vulnerabilidade social e as limitações físicas definitivas garantem o direito ao amparo assistencial BCP, mesmo sem incapacidade total. Foi o decidido pela Turma Regional de Mato Grosso do Sul no Tribunal Regional Federal da Terceira Região, o TRF3. Com a determinação para que o INSS realize a concessão do benefício de prestação continuada, o BCP, a uma cidadã afetada por degeneração na coluna, hipertensão arterial e obesidade de grau 5. Os magistrados do colegiado entenderam que as avaliações médica e social confirmaram o preenchimento de todos os requisitos legais para o recebimento do amparo. O relator, desembargador federal Carlos Muta, destacou em seu voto que as perícias demonstraram uma diminuição irreversível na capacidade da segurada para exercer atividades profissionais. Durante a análise do recurso, o magistrado pontuou que os relatórios emitidos pelo Serviço Público de Saúde comprovaram o quadro de deficiência pelas restrições severas e por tempo

0: indeterminado que as comorbidades impõem na rotina da mulher. Lembrou ainda que, conforme a jurisprudência consolidada do STJ, o Superior Tribunal de Justiça, o conceito de deficiência difere da invalidez total e permanente, sendo vedado criar exigências mais restritivas do que as normas estabelecidas pela legislação. Com a assinatura do nosso querido Ney Araújo, advogado previdenciarista e trabalhista. Agora 10 horas e 38 minutos no Movimento.
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0: Agora, há 10 horas e 42 minutos, pois é, o que é que não faz um gole de água, né? Exatamente, principalmente nesse instante. Deixa eu dar uma passada aqui, às 10 horas e 42. Falamos agora há pouco dos principais destaques do JC, no jc.uol.com.br. Vamos dar uma passada agora no UOL, a nível nacional, o que é que se tem? Flamengo vence Olímpia e encerra amistosos invicto antes do brasileiro. Lamine Yamal é confirmado para a final e Messi lembra foto juntos. Loucura. Você já viu essa foto? Você que está nos ouvindo agora. É bem interessante. O Messi bem jovem ainda. Cabelos longos, né? Um perfil bem diferente do que está agora. E o Lamine Yamal, eu não vi aqui, não li a matéria completa, mas ele deve ter nessa foto aqui um ano e meio. No máximo 2 anos de idade. E o Messi está lá. Sentado e o Lamine Yamal ao lado na banheira. E é óbvio, né? O Messi jogou quase que sua vida toda pelo Barcelona. E o Yamal é da região, né? É interessante. Estreante brilha. Mirassol vence Grêmio em casa e embola briga contra o Z4. Flu arranca empate com Bragantino aos 58 minutos do segundo tempo em jogo com 3 expulsões. BRB confirma fim de

negócios com a quadra. Situação alarma mercado. Deixa eu ver outros destaques. Por que Santa Catarina pode passar a pagar para quem matar javalis? Polícia de São Paulo identifica homem que estava com um advogado achado morto. Mulher que levou 61 socos em elevador será candidata a deputada pelo PT no Rio Grande do Norte. Falta política de etanol nos Estados Unidos e querem que o Brasil resolva, diz ministro de Lula. IML aguarda consulado para liberar corpo de criança morta pelo pai no Rio Grande do Sul. Outros destaques aqui do UOL. Bahia decide no primeiro tempo e bate a lanterna chapecoense em duelo atrasado. Yamal é quem mais pode se aproximar de Messi, diz ex-jornalista do Barcelona. Mais adiante, né, amigo? Pouco menos. Nessa Copa, o Yamal ainda não mostrou o que ele já tinha mostrado antes. Mas a gente liga a TV, liga no SBT para ver a Espanha, espera do Yamal, mas até agora não foi essa coisa toda não, tá? Tiquinho Soares rescinde com Santos e fica livre no mercado. Galvão vive desafio e adivinha jogadores da seleção brasileira. Aliás, amanhã tem a transmissão pela TV Jornal SBT da disputa do terceiro lugar, né? Aliás, mande aqui para mim, mande para a gente aqui no nosso WhatsApp da Rádio Jornal. Quem você acha que vence o jogo de amanhã, a disputa do terceiro lugar? Aproveite e mande também, quem é que vence domingo, a final? 991478520. Manda para a gente aqui, quem você acha que vence? Você está torcendo por alguém ou vai só acompanhar? São 10 horas e 45 no Movimento Cultural, quem está com a gente aqui? O Delmiro do Ibura, conterrâneo de Andy Barreto, é bom que se diga. Tudo bem, amigo, boa noite. Ótimo retorno das férias. Valeu, Delmiro, grande abraço. Nosso querido Luiz de Vitórias, boa noite, queria curtir. É impossível acreditar que perdi você, Márcio Greik. Já estava com saudades de você, meu querido amigo Marcelo. Um alô a todo o povo de Vitória e da Pérola Negra, nosso querido amigo Breno Ramos. Grande abraço, Luiz, grande abraço. Estava com saudades também e retornamos e agora... Vamos para frente, né? Vamos para frente. Porque quem fez sucesso andando para trás foi Michael Jackson com o Moonwalker. Você conhece outro, Aldo? Não, né? Então, só nenhum. Então, anda para frente. 10 horas e 46 agora. Alcione no movimento.

0: numa boa.
1: Tava tudo numa boa, né, Alcione? Pois é, mas vai continuar numa boa, porque vamos a Garanhuns, vamos ao palco do FIG. Tribo da Periferia. Olha aí, vamos nessa aí. Tô me sentindo em cima do palco também. Pula aí, vai. Tá ajustando. Às 10 horas e 50 minutos, enquanto isso eu vou falando aqui que o Fortaleza está vencendo o Novo Horizontino por 1-0, segundo tempo de jogo. O jogo é na Arena Castelão, né? Vitória importantíssima da equipe do Fortaleza, né? Porque vai se mantendo aí, vai reagindo.

Só quem tá feliz faz um barulho, família. E eu fiquei sabendo que aqui em Garanhuns tem um problema muito sério, mano. Fiquei sabendo ali. Fiquei sabendo que todo mundo sofre de insônia aqui, isso é verdade? É verdade que ninguém dorme aqui nessa cidade, meu irmão. Muita paz, muita mão no coração. Tribo da Periferia ao vivo, assim, ó. Ah, sim. Eu vou contar uma história resumida. Desafiei a noite, fiz ela virar dia. Resumo foi um...

Agora essa aqui chega a arrepia, hein? Com certeza você já escutou essa música pela madrugada. Vocês, hein? Eu perdi o sono outra vez, e hoje esses cara preta vai queimar, porque são 2 da manhã e eu tô aqui. O quê? De vodka e...

assim. Valeu, Garanhuns! Quem gostou da tribo faz um barulho, família! Uma satisfação demais estar aqui. Muito obrigado pela recepção, pela energia. A gente vai nos despedindo por aqui. Hoje ainda tem Hungria, Felipe Rett. A festa tá linda pra caralho, mano. Muito obrigado. Fiquem com Deus. E pra fechar a noite, que essa noite seja eterna, tá ligado? Seja imprevisível. E vambora assim, ó. Ah, nem liga se o banco de trás virar rei.

Tribo da Periferia, no palco do FIG, você acompanhando aqui no Movimento Cultural da Rádio Jornal, às 23 horas e 2 minutos. E tem mais, né? Tem mais nas apresentações do FIG. Nós podemos destacar os shows que já aconteceram logo cedo, nesta sexta-feira: Mago de Tarso, Pedro Vinícius. Fechando agora a Tribo da Periferia, ainda tem Hungria e Felipe Rett, obviamente que entrando na madrugada do sábado. No sábado tem Fada Carabina, Jan 212, Os Paralamas do Sucesso, Detonautas e Capital Inicial. No domingo tem o Fogo de Menina Elétrico, Cheiro de Amor, Rafa e Pipo Marques, além da Cláudia Leite. Os amigos que estão ligados com a gente, um abraço ao Russo, que diz: olha aí, Marcelo, meu irmão, com certeza é França 3, a França, né? No terceiro lugar. Terceiro lugar, França. A Espanha vence a Argentina, 2-1. E o Sport na primeira divisão. Um abraço, Russo. O Sport joga com o Operário, 4 da tarde. Você tem o nosso querido Alexandre Costa narrando o jogo. João Pontes, ele diz: acho que a Argentina vence por 2-1. Mas se perder, vai ser por 3-1. João Pontes Baltazar, de Jardim Atlântico, Olinda. Boa noite, Marcelo. Edivaldo Humberto. Legal. Tava com saudades aqui. Valeu, Edivaldo. Ele mandou um abraço para meu amigo Walter Porteiro. Estou torcendo para a Espanha. Os argentinos são muito chatos, bicho. Um abraço, Edivaldo. Também o Silvio Ângelo, do Varadouro. Espero que a Espanha seja campeã. Só espero que a arbitragem seja imparcial. Forte abraço e parabéns pelo programa. Tem uma discussão muito grande, né? Se a Argentina está sendo beneficiada ou não.

0: discussão grande, aliás, tem discussão, tem gente que está afirmando que a Argentina está ganhando o jogo ali na cara dura. Se discute muito a questão. Ah, o primeiro jogo, o Messi deveria ter sido expulso, né? A pisada que ele dá ali na panturrilha do adversário. O primeiro jogo é bem notório. O jogo estava 1-0, depois desse lance o Messi ainda fez mais 2 gols, né? Ele fez 3 gols na partida. Muito se discute a questão da partida contra o Egito, que a Argentina estava perdendo e virou o jogo. No lance do primeiro gol, o VAR anula um gol do Egito, um segundo gol do Egito, quando estava 1-0 ainda. Né? Depois disso, a Argentina virou a partida. Essa coisa do VAR, né? Isso é bem interessante, porque houve a falta? Houve. Só que a jogada ela demora até chegar no gol. Você está ali no afano quente de esperando a jogada se desenrolar, terminar a jogada. E aí o VAR vem e joga uma ducha de água gelada. É bem discutível. Eu não sei se teria uma alternativa. Qual seria a alternativa? Olha, primeiro, o VAR não pode parar no momento porque não é um lance decisivo. Aí passa o lance, sai lá do campo defensivo, cruza a linha que divide o meio, chega no campo de ataque, troca uns passos, aí gol. Nisso aí dá quase, se eu não me engano, acho que mais de 40 segundos, quase um minuto, talvez até mais. Veja, o fato é, houve a falta. O que se questiona é o tempo que se levou. Em primeiro lugar, o VAR não poderia parar, porque não era uma jogada decisiva. Entende como é complexo? Não sei se a FIFA poderia rever e, por exemplo, determinar um certo tempo. Se houve falta, houve. Mas vamos dizer, uma hipótese. Passaram-se 30, 40 segundos da jogada. Se culminou em gol, acabou, anulou a falta. Acho que era uma possibilidade, né? Porque ela traz muitas discussões mesmo. São 11 horas e 5 minutos aqui no Movimento Cultural. Tem alguns amigos ligados com a gente aqui no Movimento Cultural. Falta achar as notinhas aqui, viu, Aldo? Eu lembro que eu anotei o nome da turma, mas o detalhe é saber onde eu anotei. Mas tá aqui, tá anotado. Denis, torcedor do Esporte, tá aí na Tamarineira. Um abraço ao Davi, Alexandre, também Ilka, torcedores do Santa Cruz, no IPCEP. Grande John Alves Rubro, torcedor do Náutico, tá em Rio Doce. João Vitor, aí na Vila da Inab, torcedor tricolor. Nilson, comissário de Beberibe, no Alto dos Coqueiros, é rubro-negro. Robson, tricolor da Iputinga. Cássio, rubro-negro de Rio Doce. Anderson Alves Rubro, da Muribeca. Jessé, rubro-negro de São Paulo. O João Paulo, rubro-negro da Vila Popular. Marcelo Chagas, é do Timbu, no Rosarinho. João Vitor, torcedor do Esporte em Afogados. Aí tem o João Eudes, que é seu pai, torcedor do Esporte. E o Bruno Henrique, que é o sogro, torcedor do Santa Cruz. Grande abraço a todos, muito obrigado pelo carinho da audiência. 11 horas e 7 minutos no Movimento Cultural.
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2: 11 horas e 10 minutos, você dá uma passada aqui na noite de futebol. Futebol brasileiro voltou com tudo, né? As séries C e D estavam em andamento nesse período da Copa do Mundo. A série B também, né? Com o Sport, com o Náutico em campo, mas a série A voltou ontem. E aí hoje nós tivemos a vitória do Bahia. Olha o Bahia, Bahia 2, Chapecoense 0, Fluminense 1, RB Bragantino também 1. O Mirassol venceu o Grêmio por 2-1. Na Série B, América Mineiro e Ceará 1-1, Juventude 2, Cuiabá 0, São Bernardo 1, Avaí também 1, Fortaleza 1, Novo Horizontino 0, Londrina 0, Botafogo de Ribeirão Preto também 0. Atenção para a classificação atualizada, esta é a 18ª rodada. Criciúma é líder com 33 pontos, ainda joga, né? O Criciúma ainda joga nessa rodada. O segundo é o Juventude com 32, terceiro Vila Nova com 31, quarto Operário 31, é adversário do Sport amanhã na Ilha. Quinto, Fortaleza com 31. Sexto, Novo Horizontino com 30. Sétimo, São Bernardo com 27. O Sport é oitavo com 26. Está a 4 pontos do G6. Precisa somar pontos, hein? De preferência, vitória, né, Leão? Nono lugar, o Goiás com 25. Décimo, Atlético Goianiense com 24. Décimo primeiro, Cuiabá com 24 também. Décimo segundo, CRB com 23. 13º Atlético com 23 e o Timbu, hein? 14º lugar, o Náutico nesse instante, com 21 pontos ganhos. Flertando com o Z4, hein? Está a 2 pontos apenas do Ceará, que é o 17º. Botafogo de Ribeirão Preto é 15º com 21, 16º Londrina com 20 e aí vem a zona do rebaixamento. Ceará com 19, Avaí com 17, Ponte Preta com 8, América Mineiro também com 8 pontos ganhos. Amanhã teremos o jogo do Sport contra o Operário. Você vai acompanhar aqui ao som do Escrete de Ouro a partir das 15 horas, abertura da jornada com Leonardo Borges. Antes, tem o Comando Geral fim de semana com a nossa querida Simone Oliveira, às 14 horas. 15 horas, Leonardo Borges faz a abertura da jornada. 16 horas, a bola rola com a narração de Alexandre Costa. Os comentários de Ralf de Carvalho, as reportagens de Wallace Santos e Igor Moura, plantão esportivo, resumo final de Leonardo Borges, e estaremos por aqui às 8 da noite com o Movimento e o Festival de Inverno de Garanhuns. Também às 4 da tarde tem Criciúma e Vila Nova, Ponte Preta e Goiás, e às 18 horas, fechando a rodada, tem Atlético Goianiense e Atletique no Antônio Ascioli. 18 horas lá em Goiânia. A 19ª rodada começa no dia 21, que é terça-feira que vem, tá? Terça-feira que vem. O Sport joga na quarta-feira, 20h30, contra o Goiás, lá na Serrinha. E o Náutico joga também na quarta-feira, nos Aflitos, contra a equipe do Londrina. São os jogos da 19ª rodada da Série B do Campeonato Brasileiro. Agora 11 horas e 14 minutos.
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2: Lenine, pra você, olha a categoria.

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1: 11 horas e 18 minutos.

Legião Urbana, grandes momentos da música brasileira, do nosso rock nacional, aqui do Movimento Cultural. Hoje ainda é dia 17 de julho, né? Faltam o quê? Faltam 38 minutos para o término do dia, desta sexta-feira. É considerado o dia de proteção às florestas. É uma data focada na conscientização sobre a preservação dos biomas e na conservação da biodiversidade. Aqui no nosso país, a data também homenageia o Curupira. Daqui a pouquinho eu falo um pouco, né, sobre o Curupira, figura do folclore nacional, conhecido como guardião das matas e protetor contra invasores e caçadores. As matas são fundamentais para o planeta Terra. Elas ajudam a regular o clima global, armazenam carbono, protegem as bacias hidrográficas e mitigam eventos climáticos extremos. Para se ter uma dimensão do impacto local, o Brasil abriga cerca de 20% de todas as espécies do mundo, concentradas principalmente na floresta. Mesmo quem mora em áreas urbanas, como Recife, região metropolitana, pode contribuir para a defesa do meio ambiente por meio de ações diárias. Pequenos gestos como o descarte correto de resíduos, porque isso evita a poluição dos rios, e a diminuição do consumo de plástico ajudam a manter o equilíbrio dos ecossistemas. Para quem busca se aprofundar ou apoiar a causa, deve conhecer o trabalho de instituições e ONGs de conservação, que é um ótimo passo. Em relação ao Curupira, é uma das figuras mais antigas e célebres do folclore brasileiro, amplamente conhecido como o guardião supremo das florestas e dos

0: animais. De forte origem indígena tupi-guarani, a criatura habita as matas densas com a missão de punir caçadores, lenhadores e todos aqueles que destroem a natureza de forma predatória ou desnecessária. Tem algumas características, né, do curupira. Primeira delas, os pés virados para trás. É a marca registrada. Serve para criar pegadas invertidas, confundindo e despistando os caçadores que tentam segui-lo. Cabelos de fogo. Uma cabeleira vermelha ou alaranjada brilhante, que em algumas narrativas transforma-se em labaredas vivas. Frequentemente descrito como um menino, um anão ou criatura ágil de corpo peludo e dentes afiados. Emite assobios agudos e simula vozes humanas para desorientar invasores, fazendo-os se perderem para sempre na mata. Mas onde é que surge ou quando, em que tempo surge essas histórias do curupira? Os primeiros registros, eles datam de 1560, documentados pelo jesuíta Padre José de Anchieta, século XVI, 1560. Na tradição tupi, o seu nome surge da combinação de curu, que é uma variação de curumim, significa menino, e pira, que é corpo, traduzindo-se livremente como corpo de menino. Para evitar a sua fúria protetora, seringueiros e povos originários historicamente deixavam oferendas na entrada das matas, como fumo e comida. Muito além de um conto antigo, o curupira consolidou-se como um símbolo atemporal da preservação ambiental. Devido ao seu papel de defensor ecológico, o personagem foi inclusive escolhido como mascote oficial da COP30, a Conferência das Nações Unidas sobre Mudança do Clima, realizada em Belém, no Pará. Agora 11 horas e 26 minutos, o nosso querido Chora Ninguém, ele diz o seguinte: se esse curupira fosse verdadeiramente mal para com os destruidores das matas, hein? Chora Ninguém. Um abraço ao nosso querido Chora Ninguém, ótimo retorno, ouviu a narração ontem, valeu, um abraço, Chora Ninguém, que é torcedor do esporte, né? Torcedor do Leão, e amanhã estará acompanhando com Alexandre Costa, Esporte Operário. Edilson Silva diz: boa noite, já que tocou Lenine, toca também o seu filho, João Gabriel, do grupo Casuarina, muito parecido com o pai, Edilson do Curado 3. Vou ficar devendo essa aqui pro Edilson, a gente vai encontrar para tocar, viu, Edilson? São 11 horas e 26 minutos aqui no Movimento.
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0: Cool in the Gang. Agora 11h27.

0: Cool and the Gang, Special Way, aqui no Movimento Cultural, às 11 horas e 32 minutos. 11h32. Quem está com a gente é o Fernando de Maranguape. Mais uma vez, queria agradecer a você, pois te ouço todo dia, entendeu? Todo dia trabalhando, fico ouvindo, assim que puder tocar Ave Sangria pra mim, valeu, tá legal. Um abraço ao nosso querido Fernando de Maranguape. Cristiano do Barro, ele diz, pra mim o melhor jogador é Messi. Graças a Deus, você tá de volta. Valeu, um abraço, amigo. Valeu, um abraço ao nosso querido Cristiano, ligado sempre aqui no som da Rádio Jornal e no Movimento Cultural. Tô dando uma passadinha aqui nas imagens lá do FIG, né? Do palco do FIG. E ainda não surgiu o Hungria. Hungria é um rapper, né? Distrito Federal. É um rapper do Distrito Federal que vai cantar no FIG. Agora, 11 horas e 32 minutos.
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0: Dois Navegantes. Curta esta página musical. Você lembra disso? Aquele serviço de som daquela festa lá nas nossas queridas cidades interioranas. Estou oferecendo esta música àquela jovem que está de blusa branca e copo na mão. Alguém perguntar, cheio vazio. Não faz diferença nenhuma, zero. O que importa é que está tocando Ave Sangria, 11h33.

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2: Hungria, no palco do FIG 11:46.
0: Ajuda, por favor, ela vem aqui me dá um abraço.
2: Festival de Inverno de Garanhuns 2026. Você acompanha no som da Rádio Jornal. Hungria é mais um dos shows desta sexta-feira e obviamente que vai entrar na madrugada do sábado. Onze horas e 46 minutos.
0: É sua mãe? 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
2: Ah, te chamando uma criança, né? Uma criança pra ir no palco.
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E aí, showzaço do Hungria no palco do FIG em Garanhuns, o festival de inverno da cidade de Garanhuns. Tá olhando aqui a temperatura, marcando 18 graus, aquele friozinho, tem uma garoa, uma chuvazinha de vez em quando. Mas vamos fechando por aqui, né? Deixa eu abraçar aqui o nosso querido Gustavo de Triunfo, ele fez o pedido aqui em Cool in the Gang, tocamos outra, mas fica o desejo aqui de tocar Fresh mais adiante. Valeu, amigo. Olha, quem está com a gente também, deixa eu ver o nome do amigo, Zé Newton, abraço ao Zé Newton, ele diz, boa noite, amigos. Meu pai, nascido em 1932, já com Deus, contava que caçando nas matas do Ceará, ouviu um assobio muito fino com os cachorros, colocaram eles num gancho de sucupira muito alto. Quem foi? Não souberam. Zé Newton, da Coab 6 Petrolina, tô pedalando em casa. Aqui em relação a falamos ao Curupira, né? As histórias do Curupira. Muito legal, Zé Newton. Grande abraço. Abraço aos amigos aí de Petrolina. Abraço a você que nos escuta pela Rádio Jornal Petrolina Pesqueira, Rádio Jornal Limoeiro, Rádio Jornal Garanhuns. Grande abraço e muito obrigado pelo carinho da audiência. Obrigado, Aldo Leite, e também Emílio Bezerra, Guga Laruso. A produção é de João Lubambo, na redação José Roberto. Vamos finalizando, então, Movimento Cultural, e voltaremos neste sabadão, logo após o jogo do Esporte contra o Operário de Ponta Grossa. Vem aí, Leonardo Boris, com o Rei Convida, na madrugada da Rádio Jornal. Um ótimo final de semana para você!

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3: Boa noite, estamos de volta e hoje é sábado. Um grande abraço para você, você que está curtindo a nossa madrugada amiga, madrugada musical. Madrugada em que o rei convida. São sucessos do Roberto Carlos, sucessos nacionais e internacionais. A partir de agora, com a produção técnica de Emílio Bezerra, de Aldo Leite, Eduardo Silva, estamos começando essa super madrugada de sábado. O rei convida.

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1: Uma excelente madrugada para você, onde quer que você esteja, no trabalho, descansando. Se você estiver em qualquer lugar, permita-me acompanhá-lo aqui pela Rádio Jornal, na Madrugada Amiga, com o Rei Convida.

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1: Valeu, valeu demais, obrigado, obrigado pela companhia, obrigado pelo carinho, obrigado pela audiência sempre, o seu carinho, a sua audiência, é bom demais tê-los. Um abraço, ótimo sábado para você. Vem aí o debate, passando a limpo e consultório, e na sequência tem a voz do povo. Beijão no coração, bom sábado, tchau.
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2: 2:02.
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3: Pernambuco é cultura, Pernambuco canta com a força que transforma a história em melodia, em cada frevo que acelera o coração, em cada ciranda que convida para a roda, no maracatu que faz a nossa terra vibrar e no forró que toca o nosso coração e atravessa gerações. São canções que se tornam verdadeiros clássicos, patrimônio do Estado e patrimônio do Brasil. É por isso que no programa de hoje nós vamos falar com os nossos convidados sobre grandes sucessos da música pernambucana, canções que embalam gerações, que embalam festas, que marcam época e, claro, os clássicos com quem sabe do que está falando, com quem escreveu esses clássicos. Gente, que alegria, que honra receber esses amigos aqui. Eu tenho a honra de chamar de amigos, pessoas queridas, compositores, cantores maravilhosos, numa sexta-feira para nos deixar felizes demais. Petrúcio Amorim, cantor e compositor, obrigada por estar com a gente mais uma vez. Bem-vindo.
4: Bom dia, Natália. Bom dia a todos da Jornal. Eu acho que a alegria e o prazer todo meu, né? De repente, estar do lado aqui de duas feras, né? Que eu sou fã, tá certo? Delas. É, meu amigo aqui, Miquiles, J. Miquiles, né? E meu irmãozinho, Getúlio. Rapaz, isso para mim é um presente numa sexta-feira de julho que vai ser inesquecível, né? Jamais eu vou esquecer esse momento de estar ao lado. E uma coisa que eu vou dizer para você, antes que tudo, nós somos uma espécie em extinção, você sabe, né?
3: Uma espécie
4: nós somos em extinção. Uma espécie em extinção. Porque depois do computador, depois da internet, o que tem de compositor, tem muita gente compondo. Agora, fazer o que fizemos será muito difícil.
3: Concordo totalmente, até porque tem pessoas hoje compondo com a inteligência artificial. E, minha gente, não chega nem aos pés desses maravilhosos que estão com a gente aqui. Que coisa boa. Deixa eu agradecer aqui também Getúlio Cavalcante, cantor, compositor. Como é bom lhe ver também de novo. Bem-vindo. Ah,
5: bem, é bom é voltar a essa casa,
3: bom,
5: certo?
3: Demais.
5: De uma saudade muito grande dos tempos idos. Primeiro ano de aniversário da TV Jornal, eu estava cantando na TV Jornal.
3: Maravilha.
5: Primeiro ano, 1961, imagine você, né?
3: Hoje

0: Getúlio, a carreira, sua carreira começou em 60, foi que ano que você começou?
1: 61 para 62,
0: então,
1: né?
0: Então estava ali, tudo acontecendo, Getúlio começando, TV Jornal começando.
1: Mas eu fui trabalhar na TV Rádio Clube na época, né?
0: Sim.
1: E carteira assinada como cantor profissional, tive a honra. E depois fiquei fazendo freelance nas duas, porque eu me dediquei mais ao comércio e a música ficou sendo meu grande hobby e eu fico muito feliz. E dizer para você que vir a esta casa, conversar com vocês, é muito bom. E principalmente ao lado também dessas figuras que eu tenho um amor muito grande, o Miquiles. E o meu querido, esse é o maior representante, o Petrúcio é o maior representante do lirismo nordestino, certo? E muitas vezes as pessoas me chamam, sabe como? Petrúcio Cavalcante, como é que vai você?
2: E me chamam de Getúlio também.
0: É sério?
3: E ele começou dando obras maravilhosas para Jorge Delcinho e outros. Depois ele resolveu cantar, aí foi o caminho certo.
1: Aí vozeirão desse, né?
0: É verdade.
2: Às vezes me chamam de Getúlio.
0: Olha
2: também.
0: Aí.
2: Acontece muito
0: então,
2: esse negócio.
0: Mais do que justo ter esse encontro hoje.
2: Essas
0: aqui.
2: Essas coisas de bastidor é interessante.
0: Viu, Miguel?
2: Getúlio, certa vez eu estava no camarim, chegou um rapaz, né?
1: Sim.
2: Conversando com a pessoa, conversava aquele negócio, mas eu é sabiá. Rapaz, não, você está certo, sabiá, você está certo. Aí eu, não, sempre concluí, não, sabiá, você está certo. Aí quando o rapaz saiu, sabe? Aí chegou um músico e disse, rapaz, o nome dele não é sabiá, não. Eu disse, como é? É Assum Preto. Eu disse, meu Jesus! E eu, mas é tudo
0: passa. Tá tudo na família. Mas é assim, a vida da gente é assim. DJ Miquiles, obrigada
3: maravilha.
0: Por estar com a gente.
3: Bom demais, né?
0: Bom dia.
3: Estar aqui com você nessa manhã. Um bom dia para você, para todos os ouvintes. Estar aqui é um prazer imenso estar ao lado de Getúlio Cavalcante, nosso Petrúcio Amorim. E aqui na TV Jornal, na Rádio Jornal, onde eu, em 1966, faturei o primeiro lugar no concurso, uma canção para o Recife, com a marcha Recife Manhã do Sol. Concorrendo com os consagrados compositores daquele momento, Capiba, Nelson Ferreira, Guimarães, Altemar, e eu magnizo, aí ganhei o primeiro lugar. Eu na expectativa de um terceiro lugar, concorrendo com essa gente toda, e para minha felicidade, Marcos Aguiar, um grande intérprete, Marcos ganhou 1 milhão, rapaz. Olha, como
0: a época.
3: Eu ganhei 5 milhões e o troféu Antônio Maria como placa de ouro.
0: Como
3: Antônio
0: dizem, Maria, você nosso, chegou você, chegando.
3: É, o nosso.
2: Até nós estamos de frente um milionário.
0: Não é?
3: O nosso
0: e dividir que é
3: na
0: bom.
3: Época era milhões, na época era milhões.
0: Dividir que é bom só amizade.
3: Rapaz, só faltava me matar, bicho. Uma loucura. Mas isso é um prazer imenso. Depois participei de vários festivais e esse caminho da gente, né? Essa trajetória musical de mais de 60 anos. Uhum. Comecei em 1964, uma pré-Jovem Guarda, julho de 64, gravando com Golden Boys, um Calypso, Não Quero Que Chores, compacto simples da gravadora Odeon, cujo lado A trazia I Want to Hold Your Hair, versão dos Beatles, Quero Falar Tua Mão. E o lado B trazia Não Quero Que Chore, minha música. Houve até, Getúlio, naquele momento, Petrúcio, um comentário de que os quatro rapazes ingleses estariam a regravar minha música. Mas foi só boato mesmo, infelizmente.
0: Só boato. Gente, eu quero lembrar o pessoal que a gente está aqui com o WhatsApp para você mandar sua mensagem, 991478520, 991478520, para a gente honrar essas lendas da nossa música, não é? Então manda teu WhatsApp, vai lá no YouTube. Tem imagem também para você nos assistir, participar. E, inclusive, eu já recebi uma mensagem aqui bem curiosa. Eu quero confirmar, porque eu não sei, tem que confirmar primeiro. Edivaldo, seu Edivaldo está dizendo que hoje o debate vai ser bom demais e que além da música, aqui estão três representantes de torcidas diferentes. Eu quero perguntar, quem é o tricolor?
1: Eu.
0: Então temos o tricolor, torcedor do Santa Cruz. Eu. Quem é o alvirrubro?
3: Voltar para casa, é o que há de melhor, com a torcida gritando, N-A-U-T-I-C-O, o Timbu coroado, é futebol, é paixão, é show no gramado de hexacampeão.
0: Eita, que já veio provocando o Petrúcio Amorim, o rubro negro, você.
2: Eterno símbolo de orgulho é o pavilhão, de listras pretas e vermelhas com leão. Aí você já sabe, Gabriel.
0: A representação aqui, tem representação do frevo, tem representação do forró, tem representação das torcidas. As maiores torcidas pernambucanas. Qual a influência de Pernambuco desse estado, Getúlio, na tua música?
1: Olha, Primeiro, quando eu cheguei aqui para morar no

0: Recife, obviamente que vocês não eram nem nascidos. Não havia nem a TV. Não havia, já havia TV. É, não havia nem a TV. Não havia nem a TV, 1957. O Recife todo, além do Recife, o Brasil todo cantava uma música de Nelson Ferreira chamada Evocação número 1.
1: Que foi o estouro do carnaval de 57, né?
0: Então, hoje eu digo que é a única música pernambucana de frevo, a única música pernambucana de frevo que foi cantada, executada fora de Pernambuco. A única. Não sei se você sabia disso.
2: Não sabia, não.
0: Nós temos compositores maravilhosos, blá, blá, blá, blá, blá. Mas que seja, que a música seja do carnaval de Pernambuco e que ela seja de pernambucano, que ela tenha chegado ao ápice, não. E foi assim que eu comecei a gostar do Recife. É. Já com meu modesto violão e fazendo serenatas, aí entrei na gandaia mesmo para tomar cachaça e fazer serenata. E a música nunca mais me deixou, graças a Deus.
2: Gente, vamos cantar um pouquinho? Você trouxe seu violão, Petrus trouxe também. E aí, Miquiles também está aqui. É. A gente pode cantar essa que conseguiu mostrar o frevo pernambucano recifense para o mundo, Getúlio?
0: Isso. Felinto, Pedro Salgado, Guilherme Fenelon, cadê seus blocos famosos?

0: tem Recife até no nome, até na letra.
1: No ano seguinte, Getúlio, ele gravou Recife nesse carnaval, rende homenagem ao sangue. Aí boicotaram a música dele, não deixaram ser mais sucesso no Rio, né? Porque foi outro estouro do carnaval, em 58.
2: É, ele fez essa música porque o Rio de Janeiro consagrou a evocação de uma forma tal.
1: Foi.
2: E ele, para dar uma satisfação ao Rio de Janeiro, ao carnaval carioca, aí ele fez, que é exatamente a evocação número 3, que fala dos compositores cariocas, essa coisa toda, mas não chegou a atingir o sucesso, que é difícil, né? Atingir o sucesso que teve a evocação número 1.
0: Essa é sempre uma questão, né? Quando a gente fala de composição, qual é a receita? Como se faz? Como se constrói um sucesso? É muito difícil, não é? Quem tem que comprar a ideia é o público, não é, Petrúcio? É ele que tem que comprar, mas...
3: Eu sempre fui da inspiração. Eu nunca fui da produção, nem chegar assim, hoje eu vou fazer 3, 4 músicas, sabe, meu querido? Meu lado sempre foi assim, na inspiração. É aquela palavra que eu vi, é aquela frase que eu vi, é aquela história que eu acabei de ouvir. Alguma coisa que me chame a atenção e que desperte, né, o meu lado de compor. E sempre foi assim, desde que eu vi qualquer coisa, aconteceu um fato tal, eu, para mim, eu ainda me lembro, certa vez, eu morando no Janga, e nessa época, a gente se encontrava, eu, o Miquel, aqui no centro da cidade, e a gente ficava batendo papo, tal, e foi para lá, tal. Aí, uma certa vez, eu peguei um ônibus, né, daqui do centro da cidade, em direção ao Janga. E eu sei que, quando eu cheguei ali no em Olinda, no Carmo, aí uma parada de homem, subiu uma linda morena, né? Passou na borboleta e ela ficou olhando para mim. E olhando para ela, olhando para mim. E aquela troca de olhar tal. Eu digo, oh, rapaz, que coisa. Quando eu me levantei para falar com ela, foi ela, pip, na parada dela, foi embora.
0: Meu Deus.
3: Eu digo, mano, rapaz, que coisa interessante. Tudo bem. No outro dia, por que pareça, no mesmo horário, ela sobe. Só que ela sobe, passou na borboleta, foi lá para frente, ela ficou assim. É ela, mas tu chegou na... Aí quando eu cheguei em casa, já cheguei cantando isso aqui, ó.

0: Mani.
1: Lindo, lindo.
2: Eita, que maravilha.
0: Eita, como
3: tá vendo como nascem as coisas assim?
2: É. Mas assim, deixa eu prestar
3: e
2: atenção aqui.
3: Um clássico.
2: Com certeza, na questão temporal. Viu ela, aí viu no outro dia, e aí depois que a letra veio. Foi na hora, foi depois, foi como? Porque olha só, hoje
3: não,
2: a gente
3: só.
2: Tem isso aqui na mão, ó, o celular. Você pode rabiscar aqui uma ideia de uma letra. Mas na época não tinha talvez o papel na mão, Pedro.
3: Não, quando eu cheguei em casa já fui cantando o refrão.
2: Já estava batendo aqui na cabeça.
3: Mas na década de 80 eu fiz muita canção, fiz muita música, assim, comercial, inclusive para dar para meus amigos, para Jorge, para o Alcimar, para o pessoal todo. E eu conversava muito com eles. E certa vez eu conversando até com o Jorge Altino. Jorge Altino, eu disse, Petrus, a gente tem que fazer música principalmente para as mulheres. As mulheres é que compram o disco. Compram mais do que os homens. Eu digo, eu não sabia. Faça alguma coisa. E nessa música, quando eu comecei a compor, aí eu me lembrei de uma historiazinha assim. Você tem que fazer um enredo, né? Aquela história de interior, daquela menina que sabe que o paquera dela vai pro baile e passa o dia todo se arrumando, né? Aí veste um vestido, fica de frente pro espelho, chama as amigas, esse vestido tá bom, né? E eu tô bem assim, essa roupa tá boa, tá? Passa o dia todinho e pra ir lá pro clube. Aí, de repente, quando chega lá no clube, né? O dito cujo dança com todas as meninas e não dança com ela. Ela volta para casa mais enfeitada que bicicleta de pedreiro, né? Aí chega em casa, triste. Hein, Getúlio? Aí ele nem olhou para mim, né? Aí passei a hora no espelho. Aí
2: o mundo quando... inteiro.
3: É, a gente fica. Aí é quando você desenvolve.
4: Faz imagem cinematográfica, né?
2: Isso. O clipe já está pronto na mente.
1: Na minha modesta concepção, o compositor, ele não deixa de ser, vamos dizer, era uma palavra que Antônio Maria dizia. Ele é um cronista do tempo, da vida dele, dessas coisas. A mesma coisa que acontece com você é como eu faço minhas músicas, certo? Às vezes eu vejo uma frase, entendeu? Um acontecimento interessante, entendeu? E chego em casa, a minha forma de fazer música, eu faço primeiro a linha melódica, depois eu ponho a letra. Não sei se vocês fazem assim, não é? Eu ponho a letra depois que ponho a música, né?
2: Uhum.
1: E não passa de 2 horas para fazer um trabalho dessa natureza, né? Talvez até menos. Mas é exatamente isso, é o que a gente vê, o que a gente sente. Você não vai sentar aqui e digo, eu vou me sentar agora para fazer uma música. Não existe. Não é? Faz quando você tem vontade mesmo de fazer.
2: E se for assim, também não vai sair legal.
1: Não vai, não vai. Me
2: queres, como é a tua linha? Como você faz? Primeira melodia, o que vem primeiro? A letra?
4: Ah, vem de supetão, vem de vez. Me perguntaram, me queres, como é que nasce a inspiração?
2: Sim.
4: Nasce de repente, parece que a música parece que já está no ar, já existe. E eu vou lá e...
2: Resgata ela.
4: Então, como aconteceu com Vampira, o frevo que foi estouro no Gogó de Valença, no sábado de carnaval a gente ficava, se reunia no hotel de Zinho Corrêa, né? Zinho Corrêa, o Mourisco, ali na Praça São Pedro. Eu, Alceu, Dom Tron, Tito Livre, os artistas de Olinda, todo mundo. Aí, num sábado desse, eu estou na sacada, olhando a multidão esvoaçada no frevo, lá embaixo, na frente da igreja. E, de repente, presenciei uma fuliona dando um bote no cangote do fulião. Caiu os dois no chão, ela se levantou e foi embora. Quando ele se levantou e procurou, ela já estava longe. Aí eu concluí, acabo de assistir um beijo de vampira. Aí entrei, me sentei à mesa, peguei a caneta do garçom e comecei a escrever. Levei um trote em plena multidão. Ela me deu um bote bem no meu cangote e me botou no chão. Naquele alvoroço, mordeu meu pescoço, parece mentira. Aí eu terminei, aquele beijo foi um beijo de vampira, mordeu, quase que me devora, logo foi embora, fiquei sem saber o seu telefone, seu nome agora, né? Vampira, cadê você? E aí nasce assim,
2: e é natural.
4: Dessa maneira.
2: Olha, vamos lá, levei um...
4: Levei um trote em plena multidão.
2: Não, mas a frase anterior que me falta agora aqui.
4: Levei um trote em plena multidão.
2: Continue.
4: Ela me deu um bote bem no meu cangote e me botou no chão.
2: Ó a letra, pegou. E esse repertório?
4: Cinematográfico. Naquele alvoroço, mordeu meu pescoço. Parece mentira. Aquele beijo foi um beijo de vampira. Mordeu. Quase que me devora. Logo foi embora. Fiquei sem saber o seu telefone, seu nome, e agora? Vampira, cadê você?
2: Eita, coisa linda. Esse repertório, hein, Miquiris, as palavras, você encaixar, encontrar tudo aqui. tudo acontecendo agora, né, Getúlio? Menos de 2 horas, menos tempo ali.
3: Mas aí é onde está o ato do compositor. É construir isso aí.
1: Né? Onde está?
3: É fazer esse quebra-cabeça. Porque o que ele falou aí é um quebra-cabeça que ele tem que armar. Então, aí onde vem o lado.
4: Não tem nem explicação, né?
3: O talento do compositor de compor essas coisas, de juntar todas as palavras com sentido. Né? E não é só você juntar a palavra ali para lá. Não, é você dar sentido à tua emoção. E outra coisa difícil do compositor, e Getúlio Miquini sabe, não é só compor a música. É fazer com que ela se identifique com as pessoas, que as pessoas gostem. É. Porque tem gente que faz músicas para dentro. Uhum. E já tem gente que faz música para fora.
2: Nós nos encontramos no São João, Petrus falou, olha, tem clássicos meus que talvez hoje não teriam a repercussão ou o sucesso que tiveram à época, porque hoje, outro momento, outra sociedade,
4: eu digo,
2: né?
4: Eu sempre, Natália, que o compositor que não anda nas feiras livres, nos mercados, nos botecos, nas ladeiras, nas
2: conhecendo
4: ruas,
2: dia a
4: ouvindo
2: dia as pessoas.
4: O que o povo fala, não pode fazer música para o povo cantar. Uma vez eu falei para o Nildo Almeida, o Nildo, o difícil é fazer o fácil. O fácil é aquela música que você ouve pela primeira vez e sem querer já sai cantarolando. Uhum. Aí ele riu, a pessoa. É difícil fazer o fácil, fica ele riu. Mas
2: eu
4: é verdade. É
3: que... Olha, o termômetro. A senhora Neto, ele me falava, Petrus, o termômetro lá de casa é a minha empregada. É a menina que está lá no. Quando eu estou compondo uma canção aqui, que eu vou na cozinha, que eu vejo ela cantando o refrão, eu digo, olha.
2: Vai pegar. Essa é o que o povo quer ouvir, né,
1: Chiquinho? É verdade. E eu acredito que o mais difícil mesmo para fazer uma música, por incrível que pareça, é o tema. Você tem o tema, tá?
3: Sim.
1: Não é?
3: Sim.
1: Principalmente nós que fazemos música e letra, né? Se você não tiver o tema, a música eu faço um aqui agora, nós fazemos a qualquer momento, fazemos qualquer música e inédita. Agora, o tema, a letra, para que atinja o seu sentimento, o seu bom gosto, entendeu? Isso é que é difícil.
2: Por isso que a inspiração é fundamental.
3: Exatamente.
1: É fundamental.
3: É, você ter isso que o Getúlio está dizendo. Primeiro você ter o tema, para você desenvolver a história. A música é uma consequência da história que você também tem, mas o tema...
4: O fundamental também...
1: O Petrus falando com respeito à empregada, eu me lembrei que quando eu compus o Bom Sebastião, o Carnaval de 76,
2: linda música,
1: que por sinal foi sucesso... Foi sucesso, porque inclusive cantou, foi executada nas rádios de São Paulo e do Rio de Janeiro. Né? Aí eu tinha uma empregada, eu me lembrei da minha empregada, que acompanhou tudo, e ela tinha um respeito tão grande a gente, a minha e a minha esposa, que ela cantava: quem conheceu o seu Sebastião?
4: Que respeito arretado.
1: Dizia, Maria, para com isso.
4: Eu digo sempre, Natal, o seguinte também, que o essencial, o que faz a música cair na boca do povo. Ela tem que ter um conteúdo melódico, interessante, não só literário, mas melódico. A melodia é a primeira imagem que chega aos nossos ouvidos. Depois a gente vai entender a letra, né? Eu em outubro de 56, eu na casa da minha avó, aí tocou no rádio, fez lento pelo salgado. Aí eu disse, que coisa linda. Depois eu fui entender a letra. Aí foi a bomba do carnaval, como o Getúlio falou, do carnaval de 1957. Então é isso.
2: Me pegou ali.
4: A melodia, Petrus, é essencial. A melodia e a mensagem literária.
3: Olha, eu deixo te falar uma história, Natália, para só. Certa vez eu estava ouvindo uma música antiga, uma música de Orestes Barbosa, né? Cantava por Silvio Caldas.
1: Eles faziam muita música juntos.
3: Então, quando eu ouvi aquela canção, que coisa linda, né? Minha vida era um palco iluminado, ele via vestido de dourado, palhaço da... Então, ele falava de uma emoção que ele tinha, muito carioca, muito morro, muito aquilo. E tinha uma parte que me pegava muito, que dizia, e a porta do barraco era sem trinco, e a lua furando nossos zinco salpicava de estrelas nosso chão.
2: Quanta poesia.
3: E tu pisava nos astros distraída, sem saber que a aventura dessa vida era a cabrocha, o luar e o viola.
4: Genial, né?
3: Aí eu peguei isso aqui, eu digo, rapaz, isso aqui eu tenho que transformar para o meu lado.
1: É.
3: Tá entendendo? Quando eu vi aquele lado todo, aí eu fiz um cenário de amor. Eu disse, nos braços de uma morena eu quase morro um belo dia, ainda me lembro o meu cenário de amor. Um lampião aceso, um guarda-roupa escancarado, um vestidinho amassado debaixo de um batom. Um copo de cerveja, uma viola na parede e uma rede convidando a balançar.

0: No cantinho da cama, um rádio a meio volume, um cheiro de amor e de perfume pelo ar. Numa esteira, o meu sapato pisando no sapato dela. Em cima da cadeira, aquela minha bela cela, ao lado do meu velho alforje de caçador. Que tentação! Minha morena me beijando feito abelha, e a lua malandrinha pela brechinha da telha, fotografando meu cenário de amor.
1: Isso é maravilhoso, né?
2: Lindo.
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2: Bom demais. Então, olha, ouvindo a música, já é maravilhosa. Petrúcio declamando ela, fica mais lindo ainda.
4: Lindo.
2: Ó, deixa eu mandar um abraço aqui pra quem tá com a gente. Josias de Limoeiro, obrigada, Josias, por sempre nos acompanhar. Também Iraí Silva, da Tabatinga, Camaragibe, ligadinho no programa, mandando um alô para essas feras. Então a gente agradece. Eu vou registrar ainda aqui a mensagem do Antônio Miranda, do bairro da Torre, que está dizendo: três gênios. É verdade, seu Antônio. A gente vai no intervalo rápido e volta já.
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0: essa música, Petrúcio Amorim, a gente já falou disso aqui, mas é um recado para uma pessoa muito especial.
1: Foi.
0: Um ícone.
1: Eu já ouvi vários comentários a respeito dessa música, inclusive que foi Gonzaga quem, não sei se ele pediu para o compositor, tá certo? Na época eu não sei qual foi a intenção dele, mas quando ele ouviu, disseram que foi uma resposta que ele tinha dado a Roberto Carlos. Tá certo? Porque Roberto Carlos, certa vez, parece que num programa de rádio no Rio, São Paulo, que ele disse que Gonzaga era um quadradão. E ele ficou muito triste com isso. Tá certo? Aí depois o cara compôs essa música. Eu não sei se foi uma resposta a isso, eu sei que ficou uma coisa no ar. Tá certo? Para a época que essa música, acho que foi de 1969.
2: Gonzaga é uma figura extraordinária.
0: Imagina,
2: você uma vez quis tirar uma lasquinha com ele. Seu Luiz, queimei seu mico. Seu Luiz, comi seu milho. E como? E como? Aí respondeu na bucha. Comeu não, Alceu. Você só comeu o sabugo.
0: Eita! Olha, o Lula de Maniçoba está falando que o programa está bom. Manda um grande abraço para todos e também para Petrúcio. Claro, ele diz assim, Petrúcio sabe o que faz. Eita, que maravilha. É, e, gente, eu fiz aqui um desafio para os nossos queridos compositores no intervalo. Eu disse assim, será que a gente consegue fazer Petrúcio cantar frevo? E Miquiles e Getúlio cantar forró, inverter aqui as cadeiras. Aí Petrúcio não perdeu tempo, já foi ensaiando no intervalo. A gente vai cantar o quê, Petrúcio?
1: Sempre a mim. Bora, vamos. Voltei em Recife.
3: Luiz Bandeira.
1: Foi a saudade que me trouxe pelo braço. 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

0: Beleza demais. Ó, Petrúcio já cumpriu a sua parte aqui no desafio. Miquiles e Getúlio Cavalcante. Vocês vão cantar forró, é?
1: Agora, vamos.
0: Então é agora.
2: Uma sanfona brejeira.
0: O forró dele, o forró próprio. Vamos embora.
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1: Bonito!
2: Não precisa da aprovação, não precisa da minha aprovação, viu? Mas tá lindo demais, tá aprovado. Bonito que só. Quer cantar um forró também, Miquiles?
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2: Aprovadíssimo também, que lindo.
4: Eu já tentei lidar de compor o frevo e eu não consigo. Não sei se foi algum trauma que eu tive na minha vida. Talvez sim. Eu cheguei aqui em 1978. Repare só. Eu até para servir aeronáutica. E música eu ficava cá tocando, procurando, não tivesse um festival. E tinha um festival aqui que fazia no Recife, né? E eu, quando eu ouvi de saber dos festivais, eu comecei a fazer um frevo. Fiz um frevo, tal. Aí escrevi. Agonia toda do quartel, mas consegui escrever o frevo, tal. Aí depois, quando saiu a relação, né, dos que ganharam tal, aliás, dos que foram classificados, aí eu procurei saber um maestro lá da aeronáutica, que era uma das figuras que estavam lá no pessoal que estava fazendo a seleção, né? Aí eu cheguei, não sei se você conheceu o Melo.
1: Conheci.
4: Melo. Aí eu cheguei e eu digo, subi, eu escrevi uma música lá no Recife, lá aquele negócio todo, e a minha música não foi classificada. Eu sei que tem muitas coisas boas, eu não sou de frevo, sou mais do forró, mas o senhor sabe dizer alguma coisa? Ele disse, como é a sua música? Aí eu cantei um pedacinho para ele. Ele disse, rapaz, eu me lembro dessa música. O pessoal gostou, mas disse que estava muito parecido com o frevo baiano. Aí eu disse,
5: fala e não gostei, eu havia composto com a parceria com Edson Rodrigues, roda, roda, roda e avisa, que alegria. Aí botei no festival, rapaz. E o coordenador do festival foi um cidadão, que por sinal já faleceu, o Festival da Globo. Uhum. E a música nem entrou, por sorte minha, né? Porque aí eu fui para casa de Alceu, Alceu estava em casa, em Olinda, Valença, escuta isso aí. Roda, roda, roda e avisa, que alegria explodiu no ar. O velho guerreiro sorrindo, subindo. O senhor regalou, disse, vou gravar. Levantou, pegou o telefone, que ele já tinha gravado o LP dele no Rio, na Odeon. Aí, na RCA. Aí disse, pare o disco aí que eu vou botar um frevo de Miquiles. Aí gravou, ia gravar na Alemanha, queria fazer um show. Digo, não, rapaz, deixa pra gravar com você, voltar, pra não perder o sabor pernambucano. Aí gravamos na Madalena, no estúdio de Tovinho. Por sinal, quando eu cheguei lá com uma mulher para ver o seu gravando, quando eu cheguei lá, o seu já tinha botado voz, né? Aí, Duda, o maestro, Duda e Tovinho, coordenadores. Miquel, só falta você ouvir. Ele disse, bota aí para ouvir. Quando eu ouvi, Natália, me deu um calafrio.
4: Que foi?
5: Foi nada daquilo. De Valença, né? Nada disso não, velho. Tá faltando emoção, bicho. Você faz melhor. Ele tinha gravado em si bemol. Roda, roda. Eu acho que ele ficou receoso de não fazer melhor. Eu digo, você faz melhor do que isso aí. Tá faltando emoção, bicho. Não é nada disso, não. Aí foi uma briga dentro. Aí eu disse, Duda, você que é o coordenador junto com o Tovinho, é que tem que dizer a ele que não tá legal, entendeu, bicho?
4: Aí peguei a tia,
5: fui na barraca tomar um guaraná e voltei. Quando eu voltei, você já tava dentro do estúdio, botando voz de novo. Aí eu disse, agora, quando ele saiu, agora, rapaz, isso aí.
2: E ele mudou
5: aí,
2: o tom, aí, mudou
5: aí, botou
2: o tom.
5: Toda a emoção em cima, então. Aí a gente foi comer, levou a fita, cassete para ouvir no bar. Aí, a música é isso aí. É muito importante, o arranjo é o vestuário da música, a emoção de cantar. Tudo influi no grande sucesso, entendeu? A melodia, a letra, o arranjo, a roupa da obra.
2: Nesse caso também a interpretação, né? Super importante.
5: E quando eu faço, Getúlio, quando eu componho, eu já faço questão de dar a introdução prontinha para Mas fazer. Porque a introdução de uma música é o cartão de visita, né?
1: É.
5: Nos quatro, aí quando toca a introdução, você já sabe a lapada que
2: pra vem. Pra Miquiles, a introdução é a parte mais importante.
5: É o cartão de visita,
2: é
5: né?
2: É o cartão de visita. Porta de entrada.
5: Eu tenho um masquita nessa fazendo. A introdução é essencial. Então, eu não deixo.
4: Você também, acerta, você faz as introduções também? Tá,
1: faço a introdução, entrego já prontinho. É. Já. Todos os acordes.
4: Cara,
5: prontinho. É importante.
1: Graças a Deus. Eu só tenho duas músicas das minhas mais de 300 que eu já gravei. Que eu não fiz a introdução.
4: Essa é você.
1: Essa é minha.
4: Não, você fez o arranjo?
1: Fiz tudo, é.
4: Já entregou tudo?
1: Tudo prontinho.
4: Por quê?
1: As duas únicas músicas do meu repertório musical, da minha parte de carnaval, que eu não fiz. O primeiro foi Frevo Canção. Foi Você Gostou de Mim. Quem fez o arranjo e a introdução foi o Maestro Nelson Ferreira. Carnaval de 1963. Obviamente que vocês não eram nascidos. E o meu primeiro frevo de bloco, o Bom Sebastião, Maestro Duda, fez o arranjo e fez a introdução. Eu não tinha pedido a ele, não tinha mostrado, só tinha mostrado a linha melódica. Mas é essencial que a gente, que é o pai da matéria, né, a gente dê todos os subsídios necessários para que o maestro, né, o arranjador, tenha em mãos a facilidade de fazer o trabalho que a gente quer ouvir.
5: Getúlio, porque a introdução mais elaborada pode derrubar uma grande obra, entendeu?
2: Mudar totalmente a ideia, não é?
5: Eu não confio.
1: Mas nós estamos tratando...
5: Eu já dou uma mastigadinha de bandeira.
2: Isso.
1: Nós estamos tratando de frevo.
5: Então, né? Viu,
1: porque os outros gêneros não tem introdução, certo?
2: Sim, o frevo tem essa peculiaridade.
1: Exatamente.
2: Mas, cara, uma introdução bem feita marca uma música também.
4: Sim,
2: pode ser
4: muito,
2: outro ritmo, outro estilo.
4: Muito.
2: Ô, Getúlio, já são tantos carnavais. Você continua, presenteando com a sua presença, sua criatividade, o seu talento. Como faz para manter o físico, o psicológico e o gogó?
1: É.
2: A garganta com tanto tempo de estrada, hein?
1: Eu lhe digo com sinceridade, eu não tenho eu não tenho a forma como eu chego a esse ponto. Muita gente diz, mas rapaz, você não demonstra ter 84 anos. Mas a minha vida comum, certo? A minha alimentação de manhã, muita fruta.
4: Uhum. Você não parece ter 84, não.
2: Não.
4: Você parece ter 83, não parece.
5: No aniversário de Alceu agora, na casa dele, Alceu me perguntou, Miquiles, tu estás com quantos anos? Eu disse, 53. Agora, 30 que eu passei dormindo, eu não conto. Eu não
2: Os meninos não perdoam, né, doutor?
5: 53, meu Deus, você deve ter também isso.
1: Mas 52, o entusiasmo...
4: Mas você parece não, você é bem mais jovem.
1: O entusiasmo pela música... para fazer as defender principalmente o meu estado com a música que eu considero que ela um dia ela vai ser reconhecida mundialmente, eu não tenho certeza do que é a história do Carnaval de Pernambuco, que é o carnaval mais lírico do mundo, e são os frevos de blocos que fazem isso, entendeu?
2: Sim.
1: Trazem a reboque os maracatus, os caboclinhos, frevo de bloco. Você pode ver que a manifestação do pessoal na rua é o frevo de bloco que leva essa gente todinha pro meio da rua, né?
2: E vamos defender, o frevo de bloco.
1: Agora, palco.
2: Nosso carnaval, o forró.
1: Palco, rádio, é outra história, entendeu? É outra história.
2: Mas vocês são completos.
1: O meio da

0: rua comendo poeira é frevo de bloco.
1: Você joga em todas as posições.
2: Das modalidades maravilhosas do frevo. É o frevo, o frevo instrumental, né, que é o frevo de rua, o frevo canção, que é o frevo cantado, e o frevo de bloco também cantado, porém, por coral feminino e geralmente de tema saudoso, né? E ainda tem, Getúlio, a marchinha pernambucana, que pouca gente fala, né? Que os grandes autores do passado fizeram, como Capiba, Nelson Ferreira, e gravaram com nomes maravilhosos,
0: nomes da época,
2: São Paulo, nos anos 50, e que Adorno depois regravou nos anos 70.
1: Eu quero agradecer aqui o carinho de uma pessoa muito especial que está nos acompanhando. Os ouvintes, claro, são muito especiais para a gente, mas essa pessoa aqui tem um espaço no nosso coração, e eu tenho certeza que de vocês também. Luiz Adolfo, presidente do Homem da Meia-Noite.
0: Oh.
1: Eita, ele manda grande abraço para vocês e diz, ó, todos já homenageados pelo Calunga, pelo gigante.
2: Homem da Meia-Noite, desenhando o céu de Olinda, descampando rua fora, atravessando meu quintal, madrugando na janela, acordando mãe Olinda, homem da meia-noite, anunciando o carnaval.
1: Lindo! Oh, e rapidinho aqui, eu vou ouvir Pedro sujar, mas também mandar um oi especial para Saulo Douglas. Ele abraça a todos vocês, diz que são feras da composição musical pernambucana. Saulo, ele é o compositor da famosa música Vento Norte.
3: Vento dos Norte, tá, Fé Marinho?
1: E sucesso, tá com a gente também, nos acompanhando.
3: Um abração pra você.
2: Maravilha, um abraço.
0: Pedro. Um abraço bem grande, amigo.
3: Olha, Natália, eu vou dizer uma coisa pra você. É um orgulho muito grande que eu sinto, não como pernambucano, mas como cidadão recifense. Uhum. A manutenção da cultura aqui do Recife. Eu acho impressionante. Não existe, não sei, em outro país, em qualquer, pode até ter aquele negócio, mas igual o amor, a devoção que tem o Recife pela sua cultura, a manifestação, principalmente carnavalesca, é impressionante.
2: O Porque,
3: só me quis um pouquinho, para você, essas coisas que, você, que vocês falam, aquele negócio todo, não nasceram um dia desses, rapaz. Tem dezenas, tem centenas.
1: De bloco.
3: Tá certo? São coisas do século passado, de outros séculos, do século XIX, XVIII, sei lá. E vem essa manutenção, essa coisa, essa estrutura que todo ano se manifesta. E alguma coisa também que vem lá do Nazaré, que vem da Zona da Mata, tal, aquele negócio todo. Isso seria muito importante, sabe, minha querida, que se estendesse por todo o interior pernambucano. Porque do que a gente vê, infelizmente, tem uma coisa, só para você ter ideia, que acaba que veio para cá muito bem para a gente, muitas vezes, a televisão chegou, né? Na época, acredito aqui, na década de 50, 60, aquele negócio todo. Mas na década de 60, 70, ela atrapalhou um pouco a nossa cultura pernambucana. Principalmente por quê? Porque tentaram levar as emissoras, ou melhor, para o interior. Uhum. Mas o que chegou primeiro, que realmente foi a antena parabólica. Então o pessoal do interior, eles não torciam pelos times daqui da capital, torciam pelo Rio, São
1: Flamengo,
3: né? Vasco, Flamengo, São Paulo, também a mesma coisa, né? Corinthians e tal.
2: Tem gente que torce pelo Flamengo.
3: Exatamente. Por quê? Porque se levou a isso,
1: por
3: conta das antenas parabólicas. É. Uhum. O pessoal começava a dizer que ninguém queria saber das coisas. E também da nossa cultura.
1: Sim.
3: Das coisas da capital, das coisas nossas, que não é o ator. Ficou muito misturado. Aí eu vejo o ênfase justamente nisso, né? Porque chegava primeiro o sinal das TVs, o que elas viam.
2: Nós somos donos de uma diversidade musical e cultural que nenhuma outra terra tem. É todo mundo de olho grande lá fora, nos nossos valores. É o frevo, é o maracatu, o caboclinho, o xote xaxado, o baião, funk e por aí vai. Ninguém tem isso que a gente tem.
1: Falando nisso, olha o que diz o nosso querido Emanuel, ouvinte de todos os dias aqui do debate. Ele fala assim: nosso país, Pernambuco, é belo por natureza. Um pedaço da maior região com grandes monstros da música, como esses três aí. Como não sentir orgulho de ser nordestino? Tem como não, né, Emanuel? Vamos para o intervalo rápido. Já, já a gente volta.
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1: Mas eu quero lembrar você que a gente está aqui com os compositores, esses queridos, essas feras, Getúlio Cavalcante, Jota Miquiles e Petrúcio Amorim. E aproveitar aqui para mandar um grande alô, um abraço para o nosso querido doutor Ney Araújo, advogado. Ele disse que vocês orgulham o Estado, e é verdade, orgulham o Pernambuco. Obrigado. Disse ele que encontrou Getúlio Miquiles vindo para o debate. Eita, que coisa boa. Tá certo, meu amigo. Bom demais. Olha, sabe que o relógio é cruel. E ele já está dizendo o seguinte, já temos que ir embora. Mas precisamos o quê? Cantar. Vamos cantar? Vamos cantar? Vamos embora?
2: Nos convide depois para um programa de 2 horas, muito porque 1 hora é muito pouco.
1: Combinado, e concordo.
2: Né, Getúlio?
3: Fizemos um acordo aqui, vamos encerrar com meu frevo de bloco. Graças a Deus, estourado, não é?

0: Palmas pra você. Bom demais. Dá um pedacinho? Vamos embora.
1: Qual foi o tom aí?

0: lindo demais, gente. Como dizia Petrúcio no começo, um programa para ficar no coração e para lembrar sempre, né, Petrúcio Amorim? Um abraço para você, até a próxima.
1: Obrigado, Natália. Prazer, um abraço demais. Também para você.
0: J. Miquiris, meu amigo.
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0: Muito bom, Miquiris. Getúlio, até a próxima, meninos. A gente vai embora sem dar explicação, porque depois a gente volta já já. Outro dia a gente se encontra de novo. Até lá.
5: Um beijo.
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7: 2h54.
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8: Começa agora o Passando a Limpo. Muito bom dia a todos. 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Romualdo de Souza, Maurício Garcia e também Fernando Castilho, já conosco aqui, nossa bancada formada. Hoje tem a Eliane Cantanhede, vamos conversar com o ministro do Empreendedorismo daqui a pouquinho também, para falar sobre impactos para os micro e pequenos empresários, principalmente, mas para o empreendedorismo, quando a gente fala de escala 6x1, entre outros assuntos aqui, de economia. Mas eu queria começar falando sobre um milagre que Nossa Senhora do Carmo fez. Castilho, você é devoto de Nossa Senhora do Carmo?
9: Sou.
8: É? Sou, então, devoto. Acho que reforçou sua fé, né, agora?
9: Não por aquela foto, não por...

0: aquele encontro, com todo respeito a quem se deu as mãos, se rezou conjuntamente. A minha fé com Carminha tem outras origens, outras motivações, são menos profanas.
1: Claro, mas o que a gente teve ontem foi o seguinte, tem uma foto que está no JC de hoje, inclusive, está no Jornal do Comércio de hoje, é uma foto com Raquel Lira. Primeiro você tem Raquel Lira e João Campos ali, todos junto com os outros ali, todos de mãos dadas ali, para na festa de Nossa Senhora do Carmo, na celebração, né, de Nossa Senhora do Carmo. Você tem todo mundo ali de mãos dadas. Aí você acabou briga pro Senado, porque o Eduardo da Fonte e o Miguel Coelho estavam lá de braços dados também. Você tinha todo mundo lá. Coisa bonita realmente de se ver. A foto tem, vamos lá, na sequência, dos políticos, né? João Campos, o Vitor Marques, que é o prefeito. Aí o Túlio Gadelha dividindo ali, está bem no meio ali, dividindo ali. E aí depois você vem Miguel Coelho, Eduardo da Fonte, Priscila Krause e Raquel Lira. Todo mundo na mesma foto. No evento também estavam Marília Reis, eu soube que Marília Reis também estava no evento. Então, assim, foi uma coisa realmente de...
0: Ecumênica.
1: Também acompanharam.
0: Ecumênica.
1: Daniel Coelho, Mendonça Filho, o Edson Vieira, a senadora Tereza Leitão, o Pedro Campos, Marília Reis, todo mundo por lá. Todo mundo lá. Agora, nessa foto é que realmente foi incrível, porque todo mundo... de mãos dadas lá, Nossa Senhora do Carmo fazendo milagre, Maurício, viu?
2: O que Nossa Senhora não faz, né? Que coisa.
0: Mas, Igor, a Rádio Jornal hoje repete uma informação do bispo presidente da CNBB que fala um pouco disso e ele faz uma advertência muito séria, dizendo o seguinte, que a gente não pode esquecer a aniversariante. Né? E deve procurar cultivar a solidariedade e o respeito entre as pessoas, principalmente não transformar a festa num grande show, que é uma tendência que tem acontecido não só aqui em Pernambuco, mas no Brasil inteiro, onde as festas de padroeira se transformam num grande show. Claro que no show aqui de Nossa Senhora do Carmo, todo o cast, todo o setlist foi de músicas religiosas, mas me chamou a atenção a advertência do bispo-presidente da CNBB Regional Nordeste 2, dizendo isso. Eu disse, olha, a gente não pode esquecer que nós estamos aqui para comemorar o aniversário antes, né? É a festa de Nossa Senhora do Carmo. E isso também dizendo o seguinte, olha, isso aqui não é uma casa de política, isso aqui é uma casa de oração. Então houve uma colocação do bispo numa das pregações muito interessante, que mandou chamando o feito à ordem, dizendo, olha, isto aqui, da mesma forma que não podemos achar que depois apenas é a procissão e vamos logo para o show. Né? Não podemos achar que na missa isso aqui é um ato, como é que chama, que não seja de realmente religioso, e que quando a gente se der as mãos, se der por motivo religioso.
2: Porque virou um espetáculo, né? Ficou claramente um espetáculo.
1: Porque coloca logo um limite ali para evitar esse problema. Aliás, é uma coisa, o Romualdo já deve ter visto muito também, já deve... Você já foi para o Morro da Conceição, Romualdo? Você conhece?
3: Não, nunca fui para o Morro da Conceição, mas me acostumei a ir anualmente à Aparecida em São Paulo. Durante anos eu estive acompanhando a festa de Aparecida em São Paulo e era sempre a mesma briga. De um lado, a Igreja Católica pedindo para as pessoas ficarem focadas na padroeira e, do outro lado, um grupo de políticos de um lado ou de outro tentando tirar proveito. E isso realmente, as pessoas que têm fé ficam imaginando, por que que esse povo só aparece agora, numa hora dessas?
1: Pois é. E aí está todo mundo de mão dada lá, em nome da Santa. Espero que seja esse mesmo clima para a eleição, né? Que a gente precisa que tenha um clima realmente de paz para a eleição. Que seja, que assim seja. Deixa eu falar aqui uma coisa, Maurício. A gente teve pesquisa essa semana, e teve pesquisa Quest, pesquisa que mostrou ali uma ampliação da vantagem do Lula em relação a Flávio Bolsonaro. Flávio Bolsonaro, não para de aparecer coisa,

0: todo dia aparece alguma coisa para o Flávio Bolsonaro. E não que não seja culpa dele, né? Porque tem cada coisa que ele se mete que é brincadeira, mas a gente tem uma pesquisa mostrando ali uma certa resistência dele entre os bolsonaristas, embora ele comece a perder já terreno muito ali entre os independentes, a direita não bolsonarista também ele começa a cair um pouquinho. O que é que isso pode acontecer faltando pouco tempo para as convenções, Maurício? Você acha que tem chance ainda? E aí eu vou colocar uma questão bem direta. Tem chance de, eu já ouvi a gente no PL falando sobre isso, de derrubarem a candidatura do Flávio Bolsonaro, alguém no PL dizer, ó, não dá?
1: É, aí é uma definição interna do PL, né, que talvez Romualdo, até pela proximidade em Brasília, possa ter mais conhecimento do que eu, mas ao que tudo indica, e a gente viu ontem, por conta das pesquisas que foram divulgadas, porque foi divulgada tanto uma, essa da Quest, mas também uma da Atlas Intel, que mostra uma diferença aí de 10 pontos entre os dois candidatos, já nas simulações de segundo turno, e que também está sendo questionada pelo PL, né, na Justiça Eleitoral, no Tribunal Superior Eleitoral, com o ministro Cássio Nunes Marques. Mas o que a gente percebeu ontem, assim, de cara, é posicionamentos dos três outros candidatos da direita, tanto o Renan, quanto o Zema, quanto o Caiado, de crítica ao Flávio Bolsonaro, a postura do Flávio Bolsonaro com relação a essa história do tarifaço. Então, é um posicionamento diferente do que ocorreu há um tempo atrás, quando as primeiras questões dos Estados Unidos com relação às tarifas brasileiras foram colocadas. E sim, é uma mudança de postura, e o que já vê que eles estão interessados, de fato, ficar com esse espólio. Né? Eles estão, tá todo mundo apostando, não sei se com razão ou não, isso a gente vai ver, só o tempo dirá isso, se o Flávio, de fato, vai recuar mais ainda, e, obviamente, esses seus adversários deste campo político mais à direita, tentando ocupar esse espaço, né? Não deixar espaço, na política não tem espaço vazio. Então, é uma mudança clara de postura do Zema, falando coisas contraditórias até do que ele já falou, o Renan Santos também, e também o Caiado, firme, criticando, firme, né, como se diz lá no Goiás, firme contra o Flávio. Então, assim, é uma postura diferente do que a gente via até aqui, né? Então já é uma mudança, a gente já percebe claramente essa mudança de postura com relação ao discurso da direita dos candidatos, entre eles próprios.
0: Oi, Igor. Romualdo, Oi, Castilho.
2: Eu queria acrescentar uma informação que eu ouvi ontem de um desses analistas que a gente não conhece muito, mas bem interessante. A partir do que vocês estão dizendo aqui, disse, olha, a candidatura de Flávio ficou tão fragilizada, ou está ficando tão fragilizada, que aquele receio de enfrentar Jair Bolsonaro começa a diminuir. E aí, por exemplo, os partidos que formam a direita, que não estão os candidatos, começam a fazer uma conta que é bem interessante. Diz, bom, se a gente trocar o candidato por um nome de consistência, Bolsonaro vai reagir, os Bolsonaro vão ficar indignados. Mas o que representa isso diante da perspectiva de poder? Eu achei esse raciocínio interessante na medida que é o seguinte, como você vem dizendo, Igor, o que é que cristalizou da opinião de Bolsonaro? Que percentual é esse? E os caras que estavam pensando dizem assim, olha, se a gente tirar um Bolsonaro e botar um nome que reúna isso, a gente chama atenção para a gente de o resto, inclusive esse bloco que vai decidir a eleição. Claro que os bolsonaristas vão ficar, como é que chama no interior, diz assim, soltando fumaça pelo fundo feito ferro de engomar, né? Vapor, então isso aí. Mas ele diz o seguinte, é uma perspectiva de poder. E na hora do vamos ver de um segundo turno, não tem como votar em Lula. Esse pessoal viria, sim, com raiva, né? Sangrando, mas votaria. Isso seria uma forma do PL se livrar do bolsonarismo e pensar no nome. Olha, e nomes, uhum, dentro da direita, com respeito, a gente começa citando uma mulher. Né? Que é Tereza. Não é nem. Como é o nome dela? Tereza Cristina. Bom, isso é um balão de ensaio, eu fiquei curioso. estou trazendo aqui só como coisa.
0: Eu queria, porque a gente já está, agora a gente já está com o ministro, já está na linha, então, vamos lá, o ministro já está na linha, então vamos direto, depois a gente volta para esse assunto aqui, e daqui a pouco eu chamo o Romualdo para a gente voltar a falar sobre esse assunto, porque já está na linha conosco, já está conectado conosco agora, o ministro do empreendedorismo, da microempresa e da empresa de pequeno porte no Brasil, Paulo Pereira. Ministro, seja muito bem-vindo ao Passando a Limpo. Bom dia, tudo bem?
3: Bom dia, bom dia. Queria dar bom dia para o Igor, para o Romualdo, para o Fernando. Uma alegria estar com os nossos ouvintes aí, pernambucanos. Obrigado pelo convite.
0: Ministro, deixa eu lhe fazer uma pergunta. Eu sei que o senhor não está há tanto tempo no Ministério, o senhor assumiu agora há pouco tempo, como ministro, né? Mas já estava na gestão. Mas eu queria que o senhor falasse para a gente sobre o papel da pasta. O papel da pasta. O empreendedorismo, se falou muito isso nesses últimos tempos, nesses últimos anos, se falou muito que o empreendedorismo vinha crescendo muito, que as pessoas, o número de MEIs cresce muito, o número de pequenas empresas cresce muito no Brasil, as pessoas saindo do CLT para empreender e... A gente vê ainda a pasta que o senhor comanda, é uma pasta ainda pequena, uma pasta que não tem muita grande proporção dentro da esplanada dos ministérios. A gente sabe que é como se o governo não desse muita atenção à pasta, apesar de criou a pasta, mas não dá muita atenção a ela. Como é que o senhor está, como é que está sendo feito esse trabalho, como é que a pasta vem funcionando nesses últimos tempos, principalmente agora, depois que o senhor assumiu?
3: Olha, eu quero dizer assim, o tema do empreendedorismo é um tema que veio para ficar e que tem cada vez mais importância na vida dos brasileiros, né? Eu acho que isso está um pouco implícito aí na tua inteligente pergunta. Então, vejam só, quer dizer, quando a gente olha para o ambiente do trabalho formal, a gente tem algo como 40, 45 milhões de brasileiros, né? Aquele funcionário CLT e tal. Quando você olha para os empreendedores, nós temos um número muito parecido. São muitos MEIs, os microempreendedores individuais, empresários de empresas pequenas, microempresas, empresas médias, e uma massa de muita gente que são os empreendedores informais, que tem uma relevância muito grande na vida do Brasil, né? A vendedora de tapioca, o chaveiro, o vidraceiro, a vendedora de roupa por catálogo e assim por diante. Então, esse é um mundo crescente que vai exigir dos governos cada vez mais uma atenção especial. Aí você diz assim, Paulo, mas essa pasta é uma pasta nova, pequena, isso mostra que o governo não pensa nesse público? Isso eu não concordo, eu vou dizer por quê. Porque a complexidade desse mundo exige uma mobilização do governo, quer dizer, em certos sentidos, uma pasta como essa é uma pasta articuladora de políticas, vou dar alguns exemplos. Então, a gente tem um histórico aí que remete aos últimos 20 anos de criação do MEI, que é o microempreendedor individual, e do Simples. Então, antes, esse empreendedor individual estava totalmente na informalidade. Ele não tinha direitos previdenciários, ele não podia formalizar a renda. Quando se criou o MEI, lá em 2008, o MEI é um programa, portanto, que articula um elemento de previdência social, porque põe os microempreendedores lá na previdência social, articula Receita Federal, Fazenda, Planejamento, porque ele paga um único tributo facilitado. Quando se criou o Simples, né, em 2008, a mesma coisa, né? Então, o dono de um pequeno boteco tinha que recolher 20 tributos, pagar tributo para a União, para o Estado, para o município. Depois do Simples, passou a pagar um tributo só numa única guia, com um único cadastro. Esse governo, a gente botou muita energia nos programas de crédito. Então, é a primeira vez na história que você tem um crédito para as empresas pequenas, o Procrédito 360, que o governo federal fez. A gente botou programas, e um comentário muito rápido sobre o Procrédito, eu vou concluir minha resposta. Você veja, no Procrédito, qual que é o problema do empreendedor? O empreendedor vai ao banco, ele não tem garantia. Como é que ele consegue um juros bom? Ele não tem um bem para dar, ele não tem um faturamento para dar em garantia. O governo deu a garantia para o empreendedor. O governo disse, olha, banco, pode emprestar para a empresa até 360 mil reais, que eu garanto. É o modelo que a gente fez no Procred e no Pronamp. Os programas de combate à inadimplência, o Desenrola. Agora o Contrata Mais Brasil, que é um programa para o governo contratar os bens para o serviço público. Então, eu dei alguns exemplos só para te mostrar o seguinte. O tema dos empreendedores é um tema tão importante para o Brasil hoje que as políticas elas vão aparecendo em pastas diferentes. Então, o Contrata Mais Brasil está lá no MGI em parceria conosco. O Desenrola está lá na Fazenda em parceria conosco.
0: Então, agora o senhor está dizendo, mandou... tá dizendo, não está exatamente.

0: no Ministério, mas é sempre uma parceria com o Ministério. Seria isso.
1: O Ministério, essa é uma característica nossa aqui, mas de vários ministérios. O Ministério acaba sendo um articulador de políticas, percebe? Porque a vida é transversal, a gente divide a vida nessas caixinhas, mas a vida não se organiza assim. Então, nós temos um programa agora, o Pé no Futuro, que é um programa de bolsa para jovens empreendedores com educação. Então, é isso, quer dizer, ainda que a gente tenha, né, todas as contingências de um orçamento apertado, de um governo de reconstrução que foi aos poucos reorganizando as contas, a gente tem esperança, né, que no próximo período esse ministério esteja ainda mais fortalecido, mas a verdade é que o ministério vira um articulador usando educação, gestão, saúde, trabalho, fazenda, para pensar políticas para esse segmento, que é um segmento cada vez mais importante.
0: Ô, ministro, dentro dessa ideia de o Ministério estar, claro, executando ações, mas também participando, sendo articulador de ações em outros ministérios, como é que entra a questão da escala 6x1, do fim da jornada 6x1, que é uma pauta do governo Lula e atinge fortemente, atinge bastante os setores das micro e pequenas empresas. Então, a gente tem comércio de rua, supermercados de bairro, padarias, bares, restaurantes, salões de beleza. São segmentos que dependem muito dessa escala 6x1. O impacto previsto é algo em torno de 20, 22% de impacto a mais na folha salarial, por exemplo. E tem muito empresário, microempresário, pequeno empresário, dizendo que não tem como se sustentar dessa forma. Vocês estão atuando de alguma forma para tentar amenizar esse impacto para as micro e pequenas empresas, caso o projeto seja aprovado?
1: Olha, essa pergunta é central também, te agradeço a oportunidade de falar disso. Primeiro, deixa eu só dar uma fotografia geral, Igor. A nossa avaliação é que a redução da escala 6x1 vai ser boa para a economia, de modo geral, e vai ser também especificamente para vários setores das micro e pequenas empresas, vai ter um impacto positivo. Veja só, nós vamos ter, primeiro, né, uma sociedade mais sadia, em que as pessoas cuidam mais das famílias, têm mais tempo para os filhos, têm mais tempo para a saúde. Olha só, Igor, que interessante. No Brasil, mais de 500 mil empregados tiram licença de saúde por ano. Não é normal, isso é muita gente, né? Quando a gente olha para o público feminino, as mulheres trabalham lá 6 horas por semana, moram nas periferias, gastam 2, 3, 4 horas por dia nos ônibus e gastam mais de 25 horas semanais com trabalhos domésticos. Então, esse dia que sobrou lá do descanso semanal remunerado, ela dedica à família, dedica a cuidar da família, arrumar a casa, né? Os homens têm, por conta das nossas estruturas sociais, têm menos horas despendidas nesse tipo de atividade. Como é que uma pessoa dessa vai estudar? Como é que uma pessoa dessa vai cuidar da saúde, cuidar dos filhos? Mas do ponto de vista econômico, Igor, também a gente acha que vai ter impacto. Quer dizer, vamos ter vários negócios que vão poder se desenvolver mais, negócios de lazer, os negócios de turismo, os negócios de educação. A gente prevê, a gente já tem estudos mostrando que vamos ter um impacto grande no mundo da educação, as pessoas vão poder se formar melhor e tudo mais. Agora, eu não vou fugir da tua pergunta, não.
0: É
1: Ô,
0: que
1: Paulo, e
0: minha
1: aquele
0: pergunta é sobre o
1: pequeno
0: custo.
1: empreendedor? Diga aí,
0: Não,
1: você dizer, eu consegui
0: eu
1: falar.
0: tô dizendo, minha pergunta é sobre o custo. É porque, ok, a vida das pessoas vai ficar melhor, mas a que custo e se é sustentável, né? Porque uma coisa é aquela história. Eu gostaria de passar todo dia na praia, de ir à praia e passar todo dia na praia, mas eu não tenho como sustentar essa vida, então eu preciso trabalhar.
1: Mas não precisa ser todo dia, não, Igor. A gente só quer que as
0: Claro,
1: pessoas possam fazer isso um
0: claro.
1: dia a mais. Mas o que eu ia te dizer é assim, ó. Primeiro assim, a gente estima, as avaliações do IPEA mostram um custo do aumento do trabalho de algo como 7,5% ao ano. Só para você ter ideia, esse custo é um custo menor do que o custo de valorização do trabalho do primeiro ano desse governo. Então, a nossa avaliação, Igor, primeiro do ponto de vista de custo, depois eu falo das pequenas empresas rapidamente. A nossa avaliação é que, do ponto de vista do custo geral, a economia brasileira está preparada para essa mudança, né? A gente teve muitos ganhos de produtividade nas últimas décadas, né? A burocracia melhorou, a tecnologia permitiu que as empresas façam mais coisas com menos recursos. Você tem uma série de transformações logísticas, mais educação, enfim, que melhoraram a vida dos empresários de modo geral. Agora, isso não tira o fato de que você vai ter lá pequenas empresas que vão ter mais dificuldades. Você vai falar, ô Paulo, e eu lá que

0: tem um, né, um pequeno bar, tem um funcionário só, uma funcionária só, como é que eu vou fazer? Então, o governo está pensando como ajudar. Então, a primeira coisa, Igor, que a gente fez foi a proposta de aumento do teto do MEI. O MEI, que é o microempreendedor individual hoje, pode ganhar até no máximo R$ 81.000 por ano, isso dá alguma coisa como R$ 6.000 por mês. Isso não é salário, você sabe que o empreendedor, o dinheiro que ele recebe não é salário, ele tem que comprar insumo, tem que gastar com energia elétrica, gastar com a panela lá da tapioca, enfim. Então, isso não é uma renda só. Então, o microempreendedor está muito espremido, porque esse valor do teto não era reajustado há quase 10 anos. Nós mandamos uma proposta para que o teto vá a R$ 140.000, ou seja, quase dobra o valor do teto. Depois, a gente está sugerindo ao Congresso que aprove a possibilidade do MEI contratar um segundo funcionário. Então, o MEI, que é um sistema super facilitado, praticamente não tem tributo, paga lá R$ 80 por mês, agora ele vai poder ter um segundo funcionário. Nós estamos pensando também em linhas de crédito específicas para a modernização produtiva das empresas, a ampliação das linhas de crédito para as empresas pequenas. Então, e fora isso, Regus, a produtividade permitir que as empresas se adaptem.
1: Deixa eu passar rapidinho aqui para a nossa bancada, que Romualdo de Souza tem uma pergunta para o senhor.
2: Ministro, como vai, senhor? Muito bom dia, tudo bem? Bom, pelo andar da carruagem, como a gente diz no interior de Pernambuco, ministro, esse assunto fica para agosto, e há quem diga aqui no Congresso Nacional que é agosto de Alcolumbre, porque até agora, nesta sexta-feira, ainda não temos o relator, ainda não foi destravado quem vai ser o relator dessa proposta no Senado Federal. Supondo, então, que na primeira semana de agosto ela comece a andar. Possivelmente o relator vai então levar, fazer algumas audiências públicas, e a expectativa é de que o Ministério do Microempreendedorismo também seja chamado. Qual é exatamente o incentivo que o Estado brasileiro pode dar à pequena e microempresa, ministro, para aderir ou para se beneficiar dessa nova lei, ela vindo a ser aprovada?
0: Muito bem. Primeiro modo, bom, prazer falar com você, bom dia, né? Uma alegria a gente estar nesse diálogo aqui. Primeiro, só fazer um comentário, assim, a vida política, né? A nossa relação com o Congresso é uma relação que tem naturalmente os seus tempos, né? O Congresso tem os tempos deles, tem as questões próprias do parlamento. A gente tem muito respeito, o presidente Lula tem esse cuidado de sempre ter um olhar institucional para essa relação. Mas o que a gente tem visto nos últimos anos, viu, Mauro, é que, apesar das eventuais dificuldades dos debates, das contradições que são próprias dessa relação, né, lá nós temos mais de 600 representantes do povo, cada um com a percepção das coisas, uma ideologia, uma visão de mundo. É natural que a gente tenha um processo de, às vezes, até de tensões, mas isso é da vida democrática. Mas o que a gente tem visto é o seguinte: no, na hora H, o Congresso tem apoiado os programas estruturantes do governo. Então, a gente tem muito otimismo de que tanto a redução das classes por um quanto o aumento do teto do MEI serão aprovados pelo Congresso. E a gente acha que essa é uma contribuição importante que o Congresso vai dar ao povo brasileiro. O povo brasileiro aguarda isso, né, de forma ansiosa. Depois, assim, a gente tem que trabalhar, Romualdo, para melhorar a vida do pequeno e do médio empreendedor. Não é fácil, você tem toda a razão, é muita burocracia. E aqui, amigos, é importante ressaltar que o governo federal é um pedaço dessa estrutura. Tem os governos municipais, tem os governos estaduais e assim por diante. Você tem muitas dificuldades, né, educacionais, de logística e assim por diante. Mas foi feito muita coisa, viu, Romualdo, nos últimos anos. Então, isso que eu queria chamar a atenção. Se vocês pensarem, eu já mencionei isso, quer dizer, há 20 anos, um dono de um pequeno salão de beleza tinha que pagar o mesmo sistema, operar o mesmo sistema tributário que a Vale do Rio Doce, que a Petrobras, que a Ambev, né? De 2008 para cá, a gente criou uma alíquota única para os pequenos e médios, a gente criou linhas de crédito específicas, botamos 17 milhões de brasileiros no sistema de seguridade, essa turma que são os MEIs hoje estava totalmente na informalidade, sem direito, sem formalização de renda. Criamos programas, né, próprios para estimular a formação e estamos trabalhando muito agora em várias coisas. Deixa eu mencionar uma delas que eu acho importante, Romualdo. O governo federal hoje trabalha num programa que é o que a gente chama de Contrata Mais Brasil.

0: assim, qual que é a ideia? É aumentar a possibilidade dos microempreendedores e das empresas pequenas de serem contratadas pelos governos. Então, veja só, a gente tem, você vai lá na escola do bairro, precisa pintar a parede. Porque ao invés de contratar uma empresa que vai licitar, vai mandar uma equipe de longe, não tem relação com o bairro, a gente não contrata o pintor do bairro. Por que não contrata o marceneiro do bairro, o vidraceiro do bairro? É, nós temos um potencial aqui de distribuir 1,5 trilhão de reais, que é o que os estados gastam com compras públicas por ano, para os segmentos populares, para os trabalhadores, para os empreendedores brasileiros. A gente está acelerando nesse programa. Aqui, Romano, vale até dizer, eu sei que o pernambucano é um povo brioso, orgulhoso, esse é um programa que a gente está copiando aí de Recife. Recife que fez isso em primeiro lugar nos últimos anos, e a gente trouxe a equipe do Recife aqui para nacionalizar esse programa de contratação. Então, tudo isso para te dizer, lógico, a gente tem que cuidar dos impactos que uma possível redução da escala 6x1 pode gerar, especialmente para os pequenos negócios, é aqui que a gente está mais preocupado, mas tem muitos ganhos nos últimos anos e esses ganhos continuam, tem muito programa bom acontecendo, linhas de crédito, contratações, de modo que a gente acha que esse ambiente vai estar cada vez mais fortalecido.
1: Ministro, muito obrigado. Ministro do Empreendedorismo, da Microempresa e da Empresa de Pequeno Porte no Brasil, Paulo Pereira, conversando com a gente aqui no Passando a Limpo. Muito obrigado. Volte sempre aqui ao Passando a Limpo e a Pernambuco. Um abraço.
0: Igor Romualdo, uma alegria estar com vocês. Um abraço grande aí para os nossos ouvintes. Obrigado pelo convite.
1: A gente vai para o intervalo rapidinho e volta com a Eliane Cantanhede aqui, logo na sequência.
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1: De volta com o Passando a Limpo, direto com Eliane Cantanhede. Bom dia, Eliane.
4: Bom dia, Igor, colegas, ouvintes.
1: Oi, Eliane. Vou começar lhe perguntando sobre o tarifaço. Chegou o tarifaço. 2 meses e meio faltando aí para as eleições. Agora, o tarifaço virou narrativa eleitoral para todos os lados. Mas ajuda quem? Ajuda Flávio Bolsonaro, como gostaria o Trump, ou ajuda Lula? Está ajudando quem?
4: Pois é, há 2 meses e meio das eleições, né? Vem o tarifaço, um tarifaço de 25%, né? O Trump só livrou, fez uma lista de exceções para não tentar não prejudicar os Estados Unidos, mas todos os especialistas dizem que sim, o tarifaço é prejudicial para os Estados Unidos também, para as empresas, para os negócios americanos. E tudo isso, por trás de tudo isso, tem sempre o viés político, porque o Trump já tinha imposto para o Brasil a maior tarifa de todas no tarifaço do ano passado. E por que que era a maior de todas? Né? Por uma questão política, e o Trump, que tem a direita toda aqui da América do Sul a favor dele, quer, enfim, que isso chegue, essa direita chegue ao principal país, né? O Brasil, que é a maior população, maior economia, maior território, etc. Mas eu acho que foi um tiro na água, tanto do Trump quanto do aliado dele no Brasil, que é o Flávio Bolsonaro. Por quê? Porque a narrativa dos dois lados é a seguinte, né? O Bolsonaro, o Flávio Bolsonaro, diz que teve o tarifaço porque o Lula não negociou, porque o governo descuidou, não negociou por questões políticas, né? Porque tem uma birra com o Trump e com os Estados Unidos. E, do outro lado, o que, que o governo Lula diz? O governo Lula diz que o tarifaço foi, sim, um efeito político da ação direta do Eduardo Bolsonaro no início e do Flávio Bolsonaro aliado a ele no final. Ou seja, de quem é a culpa? Né? Até agora, né, aparentemente, a população está apoiando a versão do Lula, a narrativa do Lula e do governo. Por quê? Porque a pesquisa Quest, que saiu inclusive antes do anúncio do novo tarifaço, antes, gente, já dizia que 51% atribuem a culpa, a responsabilidade a Flávio Bolsonaro, e só 30% atribuem a culpa ao Lula. E, além disso, o UOL fez uma pesquisa muito interessante com um instituto especializado nisso e mostrou que, antes de completar 24 horas do tarifaço, 7 milhões de posts de interações, 7 milhões, hein, gente, já estavam chamando o Flávio de Tarifávio, ou seja, colou na testa do candidato a coisa de que ele, sim, instigou os Estados Unidos a aplicarem o tarifaço no Brasil, com o seguinte detalhe, né, cá para nós, ele tentou apagar o mal feito contra a própria candidatura, foi aos Estados Unidos na audiência pública contra a tarifa, mas ele não pediu o fim da tarifa, ele só pediu a suspensão, o adiamento para depois das eleições, como quem diz, não façam isso com a minha candidatura. Com o Brasil pode fazer, mas com a minha candidatura não. Ou seja, o próprio Flávio já sabia que o efeito político seria contra ele. E foi. Na verdade, o Lula é favorecido com o discurso. Qual o discurso? O discurso da soberania. Né? Então, foi um tiro no pé, mais um. No momento em que, sabe, a situação eleitoral do Flávio não anda nada bem, como a gente tem falado aqui na Rádio Jornal.
1: Eliane Cantanhede, na Rádio Jornal. Maurício Garcia.
5: Bom dia, Eliane. A gente teve essa semana a divulgação de algumas pesquisas, entre elas a Quest, que mostrou claramente aí uma opinião da população em relação a erros que o candidato Flávio tem cometido. E ele está... O que você acha? Ele está rachando a direita, está rachando o bolsonarismo? Até onde vai essa situação da candidatura dele, desse racha, desses erros atribuídos a Flávio Bolsonaro e captados pela pesquisa da Quest?
4: Pois é impressionante, né? O Flávio está na seguinte situação. A família dele rachada. Como todo mundo sabe, a Michelle de um lado, ele de outro. Né? A campanha dele está rachada, porque uma parte põe a culpa no marqueteiro, a outra parte põe a culpa na política, e você tem um duplo comando. Você tem o comando aqui, que tem sede, digamos assim, tem escritório no Brasil, e você tem um outro comando paralelo, que é o do Eduardo Bolsonaro e do blogueiro Paulo Figueiredo nos Estados Unidos. E um puxa para um lado, o outro puxa para o outro, e está uma confusão. Mas os maiores erros são do próprio Flávio Bolsonaro. Não adianta ficar jogando culpa para cá, culpa para lá, a culpa é da Michelle, a culpa é do Flávio Bolsonaro. Por quê? Aquela conversa dele, aquele áudio pedindo 134 milhões, é inexplicável. Ele ficou de mostrar para o próprio PL, que é o partido dele, né, as contas do tal filme Dark Horse. Nunca mostrou. Venceu o prazo, não mostrou. O prazo já está vencido. Ele continua sem mostrar e não vai mostrar. Porque o filme não pode ser mais caro do que os dois filmes, do, nossos filmes no Oscar, juntos. Né? Além disso, o Flávio Bolsonaro ainda foi lá no, em São Paulo com o Vorcaro já com tornozeleira. Então, enfim, desculpado. Outra coisa, a pesquisa Quest mostra claramente o quanto a população acredita que a Michelle falou uma verdade, que foi humilhada, maltratada, desprezada, que ele trata ela, ele, Flávio, trata ela como uma idiota. Enfim, a população, mesmo quem é bolsonarista, acredita que ela falou uma verdade. Mesmo quem vota nele acha que ela falou uma verdade. E essa coisa de trazer os Estados Unidos contra o Brasil, não é trazer contra o Lula, é trazer contra as empresas, contra os empregos, contra os negócios, contra o crescimento do país. É um ataque, né? Eles atiçaram um ataque americano contra o Brasil. Então, é claro que a pesquisa mostra que isso tudo teve um efeito enorme na candidatura do Flávio. Como? Primeiro, ele perdeu apoio dentro do bolsonarismo. Segundo, aquele grupo independente que pode ir para um lado ou para o outro, que estava vindo para ele, recuou e ele está perdendo apoio. Né? Ele conseguiu aumentar o apoio das mulheres para o Lula e aumentar para o Lula setores que são refratários ao Lula. Por exemplo, os homens, os mais velhos e os mais ricos, que são refratários ao Lula, mas têm informação, são aqueles que leem jornal, que veem noticiário, que ouvem rádio, que são mais bem informados, eles estão tirando o pé da canoa do Flávio Bolsonaro. Então, a situação agora está ruim, porque o Flávio ele tem que optar. Ou ele faz um discurso mais moderado para tentar recuperar os independentes, que são ali mais de centro, ou ele endurece o tom para não perder o que ele já tem ou já tinha, que era o núcleo duro ali do bolsonarismo, a bolha bolsonarista. Então, ele soltou um vídeo nessa semana aos palavrões, né? Meio histérico, e isso mostra um certo desespero, ou seja, está batendo desespero na campanha dele. O curioso é que os outros candidatos de direita não estão lucrando com isso. O Ronaldo Caiado, por exemplo, é o que está na frente, mas só tem 5 pontos nas pesquisas.
1: De verdade. O Eliane Cantanhede, aqui na Rádio Jornal. Eliane, agora a gente tem Fernando Castilho.
6: Eliane, tem uma coisa que chamou a atenção nesse noticiário, tanto da Quest, né, sobre a melhoria da imagem de Lula, mas a questão do tarifaço, foi como o governo Lula reagiu ao tarifaço. Aparentemente, ao entendimento de que o governo sabia que ia ser aquilo mesmo, e se preparou, né? Primeiro, já de madrugada, já demitiu uma nota, uma longa nota com a defesa. Ontem, as autoridades passaram o dia dando informações. No final da tarde, o vice-presidente Geraldo Alckmin liderou um conjunto de entrevistas com um discurso bem unificado, né? Embora o ministro da Fazenda tenha destoado, né, quando fez críticas diretas à questão da soberania, mas aparentemente a sensação que tem é de que o governo dessa vez se preparou para responder e usar esse fato politicamente. Mas tem uma pergunta que incomoda os empresários: o que é que se pode reverter? Né? Dá para mexer? Porque no fundo, no fundo, até as eleições não vai acontecer nada, mas é possível que as conversas continuando, um ou outro produto possa perder essa taxa? Ou, na sua opinião, é prego batido, ponta virada, 25%, podendo chegar a mais de 12,5%?
4: Eu gostei disso, Fernando. Ponta, prego
6: batido, ponta virada.
4: Adorei, adorei.
1: Vou usar as minhas colunas
4: escritas.
1: Não tem mais volta.

0: tem mais volta. É, o problema é o seguinte, é, todo mundo pergunta, vem cá, é, a eleição é daqui a pouco. No dia, no início de janeiro do, de 2027, o novo presidente toma posse. Pode ser o Flávio, pode ser o Lula, pode ser quem for. Mas o fato é o seguinte, e aí, vai reverter, o Trump vai reverter? Aparentemente há um consenso de que ele não vai reverter coisa nenhuma. Ele teve todo esse tempo e não abriu mão das tarifas, é, punindo o Brasil. O Flávio Bolsonaro e a turma dele, inclusive com o apoio da Fiesp, que é a principal federação das indústrias no Brasil, né, a de São Paulo, dizem que a culpa é do Lula porque o governo não negociou. Que o Lula foi mais político, tomou uma decisão contra o Trump, ficou batendo no Trump e que não negociou. E aí, é como você disse, Fernando, com toda razão, o governo estava muito bem preparado para reagir. O governo sabia que o tarifaço vinha e se preparou muito bem. Por quê? A nota já estava pronta, a gente sabe que a nota estava pronta, saiu o tarifaço logo depois, ainda de noite, no meio da noite, sai a nota do governo brasileiro, reagindo. Depois o Lula fez uma manifestação rápida, os ministros todos se reuniram, o primeiro ministro a falar foi o chanceler Mauro Vieira, né, dizendo que a reação, o ataque, né, do Marco Rubio, que é o secretário de Estado, é o correspondente a ele nos Estados Unidos, foi grosseira, inaceitável contra o Lula. Né? E teve um discurso, como você disse, unificado. E qual é essa reação do Brasil? É muito mais política do que negociadora. O Mauro Vieira diz que já foram mais de 30 reuniões desde o ano passado para cá entre as equipes técnicas e as equipes de alto nível entre Brasil e Estados Unidos, mais de 30. Aí ele põe reuniões presenciais, reuniões pela internet, reuniões pelo telefone, e não adiantou nada. Por quê? O que, que o Itamaraty diz, o Mauro Vieira diz, e todo mundo aqui em Brasília diz do governo, né? Diz que, na verdade, a decisão estava tomada e a decisão dependia de uma única pessoa, que era o Trump. Então não adiantava negociar, todo mundo, a iniciativa privada brasileira participou ativamente, até unida ao governo. E o que aconteceu? Né? Nada. Por quê? Porque a decisão estava tomada desde sempre. O Trump queria punir o Brasil e ia punir o Brasil de qualquer jeito. Então o que, que o governo diz? Primeiro, que a decisão foi só política e não tinha o que fazer, apesar de todos os esforços. Segundo, né, que a decisão foi em cima de erros crassos, no caso do desmatamento, no caso do PIX, no caso das relações comerciais do Brasil com os Estados Unidos. Todo mundo já sabe a essa altura que o Brasil os Estados Unidos são superavitários nas relações com o Brasil, ou seja, são muito mais beneficiados, ganham muito mais nas relações do Brasil do que o Brasil com os Estados Unidos, né? E tem aí também a reação política do Brasil, olhando também para o público interno, falando da soberania, né, da mentira e do prejuízo que os Estados Unidos causam, não ao Lula, mas ao país. Então, o discurso do governo está bem amarradinho e isto deve refletir nas próximas pesquisas também.
1: Eliane Cantanhede, na Rádio Jornal. Romualdo de Souza.
2: Enfim, Eliane, o Congresso saiu de recesso, a pauta 6-1 não andou, há indícios de que Alcolumbre vai dar

0: para a relatoria ao senador Rodrigo Pacheco. Aí, 1º de agosto, tem a semana das convenções. O Tribunal Superior Eleitoral tem um calendário, os partidos têm que respeitar esse calendário. Aí eu te pergunto, tem tempo para votar alguma coisa importante aí em meados de agosto, já chegando a setembro?
1: Ixi, nós sabemos, né, Romualdo, nós sabemos que não tem tempo coisa nenhuma. Né? A birra do Davi Alcolumbre contra o governo... Né, a briga ali por causa ainda, olha só, por causa ainda da escolha do novo ministro do Supremo Tribunal Federal. O Lula não escolheu o Rodrigo Pacheco, que era o candidato do Davi Alcolumbre, e por causa dessa quistiúncula menor, pequena, né, o Davi Alcolumbre não põe em votação as questões que interessam ao país, porque ele acha que, se puser em votação, vai ajudar a candidatura do Lula. Então, ficou de fora, além da escala 6x1, né, o fim da escala 6x1 de trabalho, ficou também de fora o pacote da segurança pública, que é considerado urgente pela direita, esquerda, centro, por todo mundo, mas não foi votado, e a taxa das blusinhas também não vai ser votada pelo Congresso por causa do... tem um recesso, que é do Senado e é também da Câmara, claro, né? Vem aí as festas julinas também, vem aí depois as convenções partidárias, e aí você vai estar cara a cara com as eleições. Não vai ter viva alma no Congresso. Senadores e deputados estarão todos nas suas bases, trabalhando seus candidatos ou suas candidaturas, e ninguém vai querer saber de coisa nenhuma. Aí vem a eleição, você vai ter o primeiro turno, provavelmente, muito provavelmente, o segundo turno, e depois, aí a guerra continua com outro equilíbrio, né? Se ganhar um, o Congresso vem de um jeito, se ganhar o outro, o Congresso vem de outro jeito. E se o Lula vencer, por exemplo, ele vai ter que suar a camisa, né, para poder aprovar ainda esse ano, porque ano que vem a expectativa é de que o Senado venha ainda mais à direita e ainda mais ligado ao bolsonarismo, a não ser que essa confusão toda da candidatura Flávio repercuta negativamente na bancada bolsonarista nova que vem aí lá no Senado.
2: Eliane, hoje é sexta-feira, então antes de encerrar bem rapidinho, eu queria que você, se você tiver uma dica para a gente, fim de semana, aqui para a gente encerrar o Passando a Limpo daqui a pouquinho, com uma dica sua também, diga aí.
1: Ó. É aquela história, eu vou ser óbvia, me desculpem, mas o fim de semana vai estar no final da Copa e eu quero todo mundo sentadinho vendo Espanha e Argentina às 4 horas de domingo.
2: Espanha e Argentina, jogaço no próximo domingo, final da Copa do Mundo. Obrigado, Eliane. Até semana que vem.
1: Até semana que vem, beijão.
2: Beijão. Vamos para mais um intervalo e a gente já volta aqui com Passando a Limpo.
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2: De volta com o Passando a Limpo, e eu queria já... O Fernando Castilho estava colocando aqui: Trump renova ataques ao sistema eleitoral e acusa a China de interferência sem provas. Aí já está aqui essa história do Trump já dizendo que a China atrapalhou a reeleição dele em 2020. E aí ele já está revivendo essas histórias porque tem eleição por aí, eleição de meio de mandato. E aí ele está preparando, é um habeas corpus preventivo já. Ele está mal nas pesquisas, os republicanos estão mal nas pesquisas.

0: pesquisas. E ele já está preparando o terreno para o caso de ter uma derrota dos republicanos e ele dizer: não fomos nós, os americanos, o problema são a interferência da China. Então, é sempre essa história de a culpa não é minha. Se a culpa é minha, eu boto em quem eu quiser. Maurício Garcia, é parecido com o que Bolsonaro fazia aqui também, quando estava na eleição e estava mal nas pesquisas?
1: Ah, sim, sim. Isso é um método, né? É um método utilizado por quem tem poder, está no poder, pode utilizar essas ferramentas. E isso é método. Isso é método, exatamente a mesma coisa que Trump já tinha feito também anteriormente. Então, isso tem método. Então, e vem se repetindo em vários lugares, em alguns lugares com sucesso, outros nem tanto, né? Mas é que para os Estados Unidos, quando eles olham para a América Latina como um todo, eles olham principalmente México e Brasil, são os dois únicos países, e são os dois maiores países, com as economias mais estruturadas, que não estão alinhados ideologicamente a Trump, à direita. Então eles querem, de alguma forma, influenciar, botar a colher ali para mexer a situação, já pensando na eleição. Não conseguiram recentemente no México, agora é a vez do Brasil, na eleição nesse ano, mas o que for possível, principalmente, porque Trump em si, ele é um personagem ali, ele está dentro de um contexto onde ele, mas interesse, a gente estava até comentando aqui no break, que o interesse maior dele pessoal é ganhar dinheiro, né? Não é outra coisa, mas o Marco Rubio, sim, esse tem um interesse ideológico na América Latina como seu quintal, já que ele é cubano, né, de origem cubana, mas ele tem outros interesses. Então fica muito claro essa manipulação. E daí, óbvio, que jogar a China como é a representante na cabeça de boa parte das pessoas, como o comunismo, né, como aquilo que é o antagônico ao pensamento de Trump, ele coloca o vilão como a China, mas coisas que não tem absolutamente sentido. Assim como foi a Rússia um tempo atrás, era Putin, mas também todo mundo sabia do envolvimento dele, da amizade dele pessoal com Vladimir Putin. Então é essa loucura, essa paranoia que a gente tem vivido hoje em dia.
2: Tem uma coisa, Igor, que chama atenção nessa nova construção, que é uma narrativa, né? É você valorizar a capacidade tecnológica da China, né? Aproveitando, como o Maurício diz, existe hoje na sociedade americana uma percepção que tecnologicamente a China superou os Estados Unidos. Isso é uma percepção cada vez. Não quer dizer que o aparato bélico americano seja menor, mas há uma consciência. E a história diz que sempre isso acontece. E há um sentimento nas universidades americanas de que os Estados Unidos perderam bondes de alguns pontos na história, que não valorizaram isso, né? E que tentam correr atrás, só que o personagem Trump até atrapalha. Então, parcerias que poderiam ser feitas fora da China, né, não estão sendo consideradas. Trump trabalha com todo mundo. Mas na questão da inteligência artificial, né, assim como é caro você fazer um programa que preste o mesmo serviço do Pix nos Estados Unidos, porque a remuneração é altíssima, não dá para fazer, né? Na China você tem uma capacidade industrial de TI muito maior, muito mais avançada do que tem nas universidades americanas, que Donald cortou verba. Então, o número de patentes tem subido assustadoramente nas universidades chinesas. Elas já estão no top 100, numa quantidade muito grande, mas existe, quando a gente observa nessas universidades que estão no top 100, elas são de origem, primeiro de TI, depois de medicina. Né? E aí, na TI é entendido da inteligência artificial, a TI pura, até a meca industrialização, quer dizer, a automação industrial. Sim. E os americanos não fizeram isso.
0: Né? E aí então, a China virou uma referência de tecnologia e os Estados Unidos agora...
2: É o
0: agora
2: o
0: Donald Trump tenta utilizar isso agora, dizendo que eles estão interferindo até na eleição. Mas, Romualdo de Souza, deixa eu aqui falar com você uma coisa sobre o Peru. Vai ter a posse da Keiko Fujimori. O Lula, essa ideia, existe essa ideia de que o Brasil é um líder

0: já determinou que quem vai substituí-lo, aliás, quem vai a Lima representá-lo na posse de Keiko Fujimori agora no dia 28, é o ministro das Relações Exteriores. Lula vai estar em Brasília. É aquela história. O presidente tem feito os discursos em torno de uma integração latino-americana. Mas para Lula só vale integrar se o cara estiver do lado dele. Se for um oposicionista, a integração passa ao largo. É importante trazer o Peru para o Mercosul? É fundamental. O Peru tem participado de várias reuniões, inclusive de acordos bilaterais. O Peru tem acordos com o Brasil, o Peru tem pesquisas com o Brasil e tem projetos na área de segurança tecnológica, principalmente na Amazônia. Mas o governo brasileiro, mais o presidente Lula da Silva, não vai à posse de Keiko Fujimori.
1: Eu acho muito complicado isso, porque você não pode se arvorar a ser líder se você só quer liderar aqueles que concordam com você. E ainda mais quando a gente está falando de uma região que é uma região que é importantíssima, e a liderança do Brasil é importantíssima na região. Então, você ter alguém que só quer... Antigamente a gente tinha, né, essa coisa de o presidente ia, independente de quem fosse, porque o importante era ser democrático. O importante era a democracia. Eu lembro de visitas, de idas de Fernando Henrique para posses de presidentes que eram de esquerda, por exemplo, que eram muito à esquerda, às vezes muito mais à esquerda, e ele ia porque ele dizia, olha, o importante é que a gente tenha uma relação e que essa relação seja democrática, e a gente, você não está indo lá, no momento em que você está indo para participar de uma posse de um presidente, você não está indo para participar da posse de um presidente de esquerda ou de direita, você está indo para participar da posse de um líder regional que foi eleito democraticamente. Desde que ele tenha sido eleito democraticamente, ok. Eu acho que no caso da maior parte das últimas eleições da Venezuela, por exemplo, que não eram democráticas, aí tudo bem. Você se recusar aí até como forma de protesto. Agora, você deixar de ir porque é de esquerda ou de direita, ou porque você não concordou com o resultado, pelo amor de Deus.
2: É aí, abandonar a diplomacia.
1: É abandonar
2: a velha e boa diplomacia. Correto. E é importante registrar nesse momento, Igor. Foi a velha e boa diplomacia do Itamaraty, né, que nos salvou nessa conversa com os Estados Unidos. É claro que é complicado você negociar com um sujeito como Donald Trump, que colocou no Departamento de Estado os amigos dele, que vai colocar no Brasil um embaixador que é amigo dele, que é do partido. Mas na conversa principal é a diplomacia. Então, a diplomacia certamente mandaria o presidente ir lá, né? Até porque a diplomacia tem trabalhado na América do Sul, na América Latina como um todo, inclusive no México, para fortalecer essa posição do Brasil, né? De uma potência regional, né? Atrás dos Estados Unidos. Porque quem é a maior potência na América Latina, na América do Sul? Depois dos Estados Unidos, é o Brasil. E o Itamaraty tem trabalhado nisso, né? Mas aí, qual é o gesto que o presidente faz, né? Aí, como você disse, o gesto é com as pessoas que pensam como ele. As pessoas que pensam como ele, já dizia Dr. Arraes, são nossos aliados. A gente conversa, não precisa conversar. Eu preciso conversar é com os adversários.
1: Lógico.
2: Então, Lula não tem sentido conversar com a esquerda. Tudo bem, eles já são aliados. Agora, tem que conversar com a direita. Ele tem que visitar todos os países da direita e dizer, olha, nós estamos aqui. Até porque vender para esses países é um negócio muito bom, mas é aquela história, a diplomacia, quando ela entra, e nisso Lula é muito parecido com Donald Trump, a diplomacia de governo, e aí sai a diplomacia de Estado e dá nisso aí.
1: Pois é.
3: E não é a primeira vez, né, Igor, que isso acontece. Uhum. Por exemplo, quando o Milei assumiu na Argentina, o Lula também não foi, né? É uma coisa clara. E outros presidentes, se não me engano, até o próprio presidente paraguaio, que também é de direita, que foi eleito recentemente dessa leva dos mais novos, também ele não foi, assim como na Bolívia. Ele não tem ido, de fato, em outros. Então, e é claramente uma questão ideológica, porque se algum candidato mais à esquerda tivesse sido eleito, ao que tudo indica, ele iria.

0: assim, arranjar um tempinho para ir.
1: É verdade. O Romualdo de Souza, tem outra questão também que eu queria ver com você, que é o seguinte. A gente tem o Flávio Bolsonaro, que fez uma declaração hoje dizendo que aquela foto dele com o sicário é inteligência artificial. Eu não vi ninguém publicar isso depois. Ele fez essa declaração e ninguém levantou essa história depois, ninguém foi ver se realmente era, se não era. E aí? É inteligência artificial ou não?
2: Ele ontem fez uma live. Ele agora está usando a mesma estratégia do pai. Nas quintas-feiras à noite, ele se reúne com um especialista e ontem, de camisa verde, estava lá fazendo a live e mostrando detalhes técnicos de que aquela foto com o sicário, que é aquele faz, que era aquele faz-tudo de Daniel Vorcaro, é produto da inteligência artificial. E aí ele mostra o dedão do cara, ele diz que não vai à praia sem camisa, não anda com aquela corrente, mas alguns pesquisadores apontam que, de fato, tem alguma manipulação. Não dá para, daquilo que eu acompanhei depois da live, não dá para dizer que é 100% manipulada. Tem alguma manipulação, nem que seja algum filtro. Se é filtro, então Flávio estava lá. Flávio Bolsonaro disse que aquele não é ele, aquilo é uma foto montada.
1: Agora você vê, só o simples fato de ter que ficar se explicando, né, Maurício? Você tem que ficar se explicando sobre tudo agora. Você vai ter o tempo todo que ficar se explicando sobre tudo. Isso é muito ruim para uma campanha. Você tem que ficar se explicando numa campanha, você fica na defensiva, né?
0: O tempo inteiro na defensiva. Mas o mais contraditório que possa aparecer em tudo isso é que o Flávio tem, assim, o ponto-chave de virada de Flávio, da pior até da situação dele, obviamente essa questão do vazamento do áudio dele com o Vorcaro foi um ponto-chave, mas o que piorou, e a própria pesquisa da Quest mostra, foi uma coisa interna, né? O vídeo de Michele falando, criticando ele, assim, é uma briga dentro ali da própria família, né? Vamos considerar a Michele da família, né? Até porque ela tem um sobrenome, apesar que ele é o que tudo indica, e o irmão não consideram ela da família, né? Ela não é da família,
1: né?
0: Então, mas é uma coisa que veio do próprio grupo, né? Então, de fato, aí a grande virada, de fato, e que a própria... Foi legal a pesquisa da Quest para mostrar isso, porque se deu dentro de uma briga interna, né? De um grupo, e que ele está tendo que se responder e se justificar por qualquer coisa a partir de agora. Só um complemento, Igor, só para fazer um paralelo que falou de possibilidade de manipulação de foto... Saindo um pouquinho do campo político, só para uma curiosidade, eu é que ontem fui procurar na inteligência artificial para confirmar se de fato é verdade nos veículos de comunicação, se aquela foto do Lamine Yamal com o Messi, o Messi dando banho no Lamine Yamal bebê, era inteligência artificial ou não, e descobri que não, né? A história toda da foto. Sim. Mas hoje em dia a gente não pode confiar em absolutamente mais nada que a gente vê nas telas, né? É o mundo que a gente vive hoje, numa tecnologia muito alta, de muitas informações, mas até a gente tem que ficar se correndo atrás da informação real, porque quando eu vi uma foto do Messi com 19 anos dando banho num bebê e que se suponhava e de fato era, né? Então, assim, hoje em dia a gente tem que desconfiar de absolutamente tudo que a gente vê nas telas, porque tudo pode ser manipulado. É um exemplo claro numa coisa de futebol, mas que está sendo levado aí para a política, para o nosso dia a dia, é coisa mais séria, mais importante.
1: Mas só para trazer uma informação sobre a foto que o Maurício está falando, é uma foto do Messi com 19 anos dando banho num bebê que é Lamine Yamal. E os dois vão se enfrentar domingo, Espanha e Argentina vão se enfrentar na Copa do Mundo. E aquilo ali foi uma promoção, né?
0: Uma
1: coisa que o Barcelona fez, uma campanha que o Barcelona fez, e aí colocou os jogadores para cuidar de famílias que eram apoiadas pelo Barcelona. Na época. E o Messi jogava pelo Barcelona, já era atleta do Barcelona, e aí cada um escolheu ali, e cada um fez uma foto para um calendário, uma coisa para ajudar essas famílias. E, por coincidência, aí uma coincidência que não tinha...
0: Farão os dois
1: domingo. Imaginaria, né? Quem imaginaria, mas o Lamine Yamal é aquele bebê que estava tomando banho ali com o Messi. O Messi dando banho no Lamine Yamal bebê. Criancinha ainda.
0: E com ele no colo, literalmente no colo, né? Com todo carinho, jeito.

0: E a mãe do Lamine Yamal ao lado, né? Quem diria, como é o destino, como são as coisas.
1: Né? Oi, Igor, exatamente. A afirmação do Flávio, ela é...
2: Oi?
1: Eu digo, a afirmação do Flávio de que é um produto de IA, ela é muito forte e ele corre o risco de ser desmentido por uma coisa muito simples em que qualquer pessoa pode ver em qualquer celular. Quando você bate uma foto no celular, a primeira coisa que o aparelho faz é registrar a data, né, com precisão de dia, hora e segundo, e ele rotula a imagem.
2: Mas depende.
1: Não,
2: depende,
1: mas olha bem, ele bota não. Ano, tudinho, o resultado aqui.
2: Não, Castilho, depende. Só se for o arquivo original.
1: Sei.
2: Se não for o arquivo original, você tem
1: que... Qual é o risco nesse negócio? Isso. É que o cara que tem o arquivo original libere isso. Uhum. E aí, estou dizendo, veja bem, o arquivo digital, ele tem uma série de informações de TI que o protege. Qual é o risco você dizer que é coisa disso?
2: É você ser desmentido. É porque tem formas de você burlar. É. Tem formas de você burlar isso.
1: Sim, eu digo,
2: tem
1: mas formas. Veja bem, tudo bem, tá certo.
2: A não ser que pegue direto do celular, Castilho.
1: Pronto, é isso que eu digo, veja bem.
2: Pegasse direto do celular risco, da pessoa que tirou a foto.
1: É o risco de sair.
2: E não é o caso.
1: Né? Diga, é o risco de pegar. Né? É. Vamos ver.
2: Castilho, em relação à Transnordestina, antes da gente ir para o Passando a Dica, deixa eu ir aqui para a gente falar de Transnordestina, porque ontem a gente conversou aqui com o presidente da FIEP, ele disse que está bem esperançoso com a Transnordestina, e você traz hoje na coluna JC Negócios, que é um desafio a ser vencido no Tribunal de Contas da União ainda, que está fazendo exigências que só podem ser cumpridas no novo governo, é isso?
1: É, porque o que aconteceu no Tribunal de Contas, o Jornal do Comércio deu isso, e a gente tem que registrar algumas coisas que aconteceram na tarde do dia 15, quando o próprio ministro do Trabalho, né, enviou uma mensagem para a governadora, Raquel Lira, dizendo que estava tudo resolvido. Na cabeça dele, eu não sei o que é que estava resolvido, mas ele mandou isso, a governadora chegou a distribuir isso aí nas suas redes, aliás, fez uma publicação, não uma publicação oficial, mas distribuiu para algumas pessoas, né? Mas quando a gente vai olhar o acordo que saiu no Tribunal de Contas, é preciso que os pernambucanos tenham informação do seguinte. Primeiro, o Tribunal de Contas não mexeu uma vírgula da sua posição de proibir a contratação e a liberação de recursos para o trecho, mesmo aquele trecho custódia Arco Verde. Não foi mexido isso. O que o tribunal fez foi, olha, você pode continuar suas tratativas burocráticas. E aí, é normal, a Infra-SA tem que continuar as tratativas burocráticas do projeto como um todo. E também não abriu mão de que a Infra-SA, que é a empresa que vai fazer a obra, né, apresente o chamado estudo de viabilidade técnica, econômica e ambiental. De modo que aquela informação que a gente teve aqui, o debate que a gente fez, a Sudene apresentando dados, a FIEP mandando documentos, aquilo ali não foi considerado pelo Tribunal de Contas. Uhum. O que é que isso significa? Primeiro, fora a Sudene, que o que a gente sabe, ninguém foi lá conversar com o ministro do Tribunal de Contas. Pelo menos até agora a gente não tem nenhuma informação que nenhum dos 25 deputados pernambucanos, nenhum dos 3 senadores foi percorrer os gabinetes, né, para saber qual é o clima, como é que está, tudo. Então, bateu lá o documento frio, a reunião dos ministros foi lá e pronto. Disse, olha, faz isso aí. Significa o quê? Primeiro, não vai ter obra da ferrovia transnordestina em Pernambuco nesse governo. Por quê? Primeiro, a Infra-SA terá que contratar o estudo. Segundo, terá que apresentar todos os documentos que o tribunal exige. Isso não vai ser feito até 31 de dezembro. Essa é uma coisa que vai acontecer, se acontecer, em 2027. Agora, isso também não impede, né, de você começar a conversar, de articular, coisa que a gente não está vendo. E aí, na coluna que eu digo, na coluna JC Negócios, eu digo hoje o seguinte, é impressionante como o tema ferrovia transnordestina, certo? É um tema que atinge um senador ou outro, um ou outro deputado, e não atinge a bancada. E a governadora Raquel Lira, desde o dia 15 de janeiro, quando foi informada que Pernambuco tinha saído da transnordestina, está sozinha. sozinha ela não vai conseguir isso. Ela teve até o apoio de Renan, né, o Renan Calheiros, de, que prometeu a ela, mas aí a gente vê a articulação contra o projeto. No, na semana que Renan veio a Pernambuco e anunciou que ia fazer o primeiro edital para contratação do trecho, Igor, na semana seguinte a Comissão Mista do Orçamento aprovou a investigação que deu origem a essa decisão do Tribunal de Contas. Como é que isso acontece? Não tinha projeto, não tinha nada, mas a comissão já listou uma série de coisas que o Tribunal de Contas investigou. Então, o Tribunal de Contas passou um ano levantando dados e quando saiu aquela decisão, que era a decisão que Lula iria assinar, né, aqui em Pernambuco, o Tribunal de Contas divulgou no dia 6 de, ou 14 de maio aquela decisão, travando tudo. Não vai haver assinatura de trecho nenhum, nem no período eleitoral, nem depois do período eleitoral, porque o Tribunal de Contas está recomendando. E não tem ministro no final do governo que desafie o Tribunal de Contas. Então, para a gente ter presente, a Ferrovia Transnordestina é um projeto estratégico para Pernambuco, fundamental para a SUAP, mas não tem um apoio articulado da classe política de Pernambuco, salvo a governadora, que é a única pessoa que fala disso, né? Então, consegue fazer alguma reunião ali? Conseguiu? Não conseguiu reunir os 25 deputados, das vezes que fez reunião. É importante registrar isso. Conseguiu registrar para 14 ou 15. E esse é um estado que terá que ser, esse é um projeto que une todo mundo. Então, a nossa preocupação, o Jornal do Comércio vem defendendo isso, eu tenho escrito isso, é o seguinte. Primeiro, o projeto ficou para 27. Se conseguir entregar os documentos, a InfraSA, a gente tem uma chance de, em 27, recomeçar isso. Agora, terá que vencer a resistência enorme que tem dentro do Tribunal de Contas com argumentos técnicos. Então, a gente tem que, primeiro, derrubar os argumentos técnicos, mas precisa de uma articulação muito forte. E aí, meu amigo, terá que ser coisa do novo governo.
2: Eu acho que precisa de uma bancada que realmente queira trabalhar por Pernambuco. Acho que está faltando isso. Uma bancada de deputados e de senadores que realmente queira trabalhar por Pernambuco, que não queira simplesmente carregar emendas, cada um no seu carrinho de mão. Porque isso é o que cada deputado tem feito. Cada um pega o seu carrinho de mão e vai carregar emendas. É só o que se tem feito. Mas vamos fazer o seguinte? Vamos para o Passando a Dica agora.
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2: Passando a Dica, chegando agora, eu vou começar por Romualdo de Souza. Romualdo, sua dica.
4: Eu quero falar sobre o primeiro Fest Ouro, Festival Ouro Negro do Pajeú. Meu amigo, minha amiga, a cidade de Flores vai parar agora no dia 27, para comemorar o centenário de nascimento de Moacir Santos, um dos maiores e mais importantes instrumentistas pernambucanos e que, na prática, vai estar sendo lembrado pela obra de arte que ele fez, não apenas em Pernambuco, mas no mundo todo. E por que toda essa antecedência? Porque a festa vai ser no dia 27, porque Flores é uma cidade pequena, tem apenas dois hotéis, e se você quiser realmente participar de um festival de música de qualidade, vale a pena arrochar a sandália e caminhar rumo a Flores para comemorar o centenário de Moacir Santos, primeiro festival Ouro Negro do Pajeú.
2: Muito bem, primeiro festival Ouro Negro do Pajeú, lá em Flores. A dica do Romualdo de Souza, a dica da Natália Ribeiro. Natália Ribeiro deixou uma dica para a gente aqui antes, na hora que estava saindo, a gente estava fazendo a transição aqui do programa, que foi um filme muito bom, tá? Com Otton Bastos, O Paciente, o caso Tancredo Neves. O Paciente, o caso Tancredo Neves, é um filme do Sérgio Rezende, um filme que conta a história ali do Tancredo Neves, mas basicamente os últimos, a noite, né, do Tancredo Neves, ali pertinho já de tomar posse, ele nunca tomou posse, quando ele sente dor, é internado e tudo que aconteceu, as conversas dos médicos, inclusive, né, é bem interessante o filme, muito bom, vale a pena, está disponível, segundo Natália, está disponível já no streaming, você pode assistir O Paciente, Otton Bastos, com o caso Tancredo Neves. Romualdo de Souza estava na ativa na época, não?
4: Sim, claro. Opa, mas quem acompanhou essa inclusive aquela, acompanhando toda aquela situação de como Tancredo estava no hospital de base aqui em Brasília, e depois foi o desenrolar da posse de José Sarney. Portanto, sim, estava por aqui já. Já foi bem rodado.
1: Igor, esse caso é um... O caso Tancredo é também um caso do maior, um dos maiores furos jornalísticos brasileiros dado por um dono de um jornal. Isso aconteceu 15 dias depois, quando o doutor Tancredo estava internado e começou aquela agonia, que durou, se não me engano, foi do dia 15 de março a 21 de abril, e o doutor Otávio Frias estava, dono da Folha de São Paulo, chamado de Velho Frias, estava numa reunião em São Paulo, uma reunião social, quando entreouviu uma conversa de médicos dizendo que o doutor Tancredo tinha um câncer, que estava em fase terminal, que não iria sair do hospital. E o doutor Frias ouviu atentamente aquilo ali, ouvido enxerido, né? Não sei qual é a expressão dizendo, e aí isto era 11h30 da noite. E aí ele olhou para um lado, olhou para o outro, disse, onde é que eu acho um telefone? Aí chamou o garçom e disse, onde é que tem um telefone aqui, meu filho? Ele disse, seu filho, tem um telefone na cozinha. Aí ele saiu discretamente, pegou o telefone, ligou. Aí quando ele ligou para a redação, disse, boa noite, disse, quem está falando aqui é Frias. Aí o cara disse, quem? Ele disse, Otávio Frias, meu filho. Aí ele disse,
2: que era o dono.
1: Mas o cara não entendeu, ele disse, me diga uma coisa, mas... doutor Otávio Frias? Ele disse, chama aí o redator. Aí contou isso e a Folha de São Paulo deu isso tudo.
2: Muito bem.
1: E foi um furo jornalístico apurado entre 11h30 e meia-noite.
0: Pelo dono do jornal.
1: Pelo dono do jornal.
2: Pelo dono do jornal.
1: E um repórter incrédulo de plantão o recebeu, mas teve o bom senso de passar para o chefe e ele comunicou as coisas.
2: Com certeza. Muito bem. Vamos fazer o seguinte agora, rapidinho. Vai ter que ser bem rápido agora. Maurício Garcia.
0: A minha dica de hoje é de um podcast que eu tô ouvindo e que está vindo aos poucos. É legal também esse podcast, ao invés de você ouvir tudo de uma vez, você vai ouvindo um por semana, que é feito pelo UOL Prime, que fez há um tempo atrás um podcast sobre Janja, agora fez um sobre Michele. Já está no segundo episódio, né, que está divulgado tanto no YouTube quanto nas plataformas digitais de ouvir. É o primeiro Gênesis, o segundo Êxodo. Que é a história de Michele, de quem vive com ela, quem contando a história dela. Eu acho que são seis ao todo, saíram duas só até agora, mas eu acho que é interessante nesse momento, e até que Michele está tendo essa visibilidade toda dentro do jogo político do PL, é muito interessante saber, e coisa ali de bastidor, que ela fez, de onde ela veio, que Romualdo conta, né, da vida dela em Brasília, nascendo ali em Ceilândia, então é interessante, para conhecer muito melhor a figura política de Michele Bolsonaro.
2: Muito bem. Fernando Castilho.
1: Feneate. Encerramento nesse domingo. Eu continuo mantendo aí para quem quiser ir ver. E disse que ontem foi um inferno, porque todo mundo teve a mesma ideia de ir, não só para o feriado, né? E teve muita gente. Hoje deve ter um movimento maior. Mas a dica continua sendo isso, para quem gosta de artesanato e arte popular e cultura popular.
2: Então pronto, a dica da Eliane Cantanhede foi assistir a Copa do Mundo no domingo. Domingo tem Copa do Mundo, tem a final da Copa entre Argentina e Espanha. E tem dicas aqui do Jorge Feitosa, nosso ouvinte, indica a série de filmes Piratas do Caribe. Segundo o ouvinte, os filmes continuam divertidos, com efeitos especiais que permanecem bons até hoje. E tem o Cláudio Moraes recomendando o livro O Pequeno Príncipe. Um piloto cai no deserto do Saara e encontra um pequeno príncipe que o leva numa aventura filosófica através de planetas que contém a solidão humana. Tá aí, então. Então, as nossas dicas de hoje. E eu vou agora encerrando, agradecendo a todos. Muito obrigado. Passando a Limpo vai ficando por aqui. Bom fim de semana. A gente volta na próxima segunda-feira. A produção é de Max Augusto, do Passando a Limpo, e os trabalhos técnicos de Evandro Chaves e Avanildo Cerqueira. Um grande abraço a todos. Até segunda-feira. Tchau, tchau.
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5: 4 e 16.
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5: Começando o consultório do Rádio Livre, hoje a gente vai falar sobre dor na lombar. E aqui eu parei, coloquei um ponto aqui, porque é o seguinte, tinha mais, durante a atividade física, mas eu vou aproveitar os especialistas, espero que você que está nos acompanhando agora, aproveite também, para expandir, para falar de dor na lombar de uma forma geral. E daqui a pouquinho eu vou explicar por que isso, porque uma vez eu tive e não tinha nada a ver com atividade física não, eu estava me preparando para a minha atividade laboral, quando senti uma dor muito intensa. Daqui a pouco eu conto essa história, por isso que a gente está abrindo o leque e, claro, você pode participar também. Como é que a gente pode fazer para se prevenir? Há como se prevenir, porque eu fui surpreendido com a dor. Tão surpreendido que eu não tinha ideia do que estava acontecendo comigo na hora que a dor veio. Mas esse consultório, ele foi um pedido do nosso ouvinte George. Ele nos mandou, inclusive, um relato que eu vou trazer para você aqui agora. Ele diz, meu nome é George, tenho 38 anos e treino há muitos anos. Já vinha sentindo um desconforto na região lombar, mas atualmente a dor piorou. Quando faço alguns exercícios, sinto uma dor intensa que irradia para a perna esquerda, que chega a ficar fraca. Acredito que possa ser uma dor ciática. É o que ele diz aqui no relato dele, ele acredita que pode ser isso. Fiz uma ressonância magnética há cerca de um ano, mas o exame já está desatualizado. Gostaria de saber se o ideal é repetir a ressonância ou procurar diretamente um tratamento com fisioterapia. Hoje consigo fazer agachamentos com pouco desconforto, mas exercícios que exigem mais da lombar, como leg press, provocam muita dor. Além disso, já trabalhei descarregando caminhões e puxando pallets com muito peso, o que pode ter contribuído para esse problema. Os doutores podem me orientar sobre qual seria o melhor caminho? Bom, George, para que a gente possa trazer essa orientação que você pede, participam hoje do consultório o personal trainer Gustavo Arruda. Ele é especialista em exercícios para coluna e ergonomia e é mestre em ciências da saúde pela Universidade Federal de São Paulo. Dr. Gustavo, obrigado pela sua participação.
6: Boa tarde aos ouvintes, é uma satisfação estar novamente aqui no consultório e espero poder contribuir com tudo que for trazido aqui em conjunto com o Dr. Pedro.
5: Tá certo, Dr. Pedro é o nosso outro convidado, ele é anestesiologista, especialista em medicina da dor, olha só. Ele atua na clínica Gruner, no Rio Mar, e na clínica Intrador, na Zona Norte. Dr. Pedro, obrigado pela participação aqui no consultório.
7: Satisfação, Tom. Fico muito feliz com o convite.
5: Bom, e você que está nos acompanhando pode fazer parte dessa bancada também, mandando o seu áudio ou mandando uma pergunta ou um relato em texto para o nosso WhatsApp, 991478520. E agora deixa rapidamente eu contar o que aconteceu comigo. O George falou que quando treina, sente a dor. No meu caso, e eu sempre convido as pessoas a trazerem relatos, né? Dessa vez sou eu que vou começar, ou sou eu que vou trazer, uma vez que a gente já começou com do George. Eu estava me aprontando para vir trabalhar na rádio, isso perto, pouco depois das 6 da manhã. Inclusive, nesse dia eu não consegui vir. E aí estava já amarrando o tênis. Deu aquela dor nas costas, aí eu disse, eita, dei um jeito. Aí me levantei da cama, que eu estava sentado, me levantei de uma vez para tentar me esticar e foi pior. Aí eu arriei para trás, caí e fiquei deitado, de onde eu só saí horas depois, fiquei deitado na cama, para ir para a emergência.

0: Fui para a emergência certo de que tomaria medicação e voltaria livre, leve e solto para casa. Aí o médico disse, você vai ficar 3 dias afastado. Acabou me dando mais até. Aí eu disse, 3 dias? Ele disse, você acha que você vai ficar bom assim rápido? E eu fiquei, ih, caramba, aí foi que a ficha caiu, né? Aí foi que a ficha caiu. Pois bem, isso foi num domingo. No sábado seguinte, eu ainda estava fazendo o exame de imagem. E dias depois, aí foi que eu comecei a fazer fisioterapia e a coisa foi voltando ao normal. Então, no meu dia a dia em casa, quando estava na licença médica, de vez em quando eu fazia um movimento errado, aí dava aquela fisgada, chega, eu me tremia todo, né? E parava assim, de caramba, esse negócio não vai passar, não. Aí toda vez eu lembrava do médico. Você está pensando que você... Eu achava que ia para lá, tomava medicação e já voltava para casa todo inteirinho.
1: Novo em folha.
0: Que nada. Passei bem umas 2 ou 3 semanas ainda. Depois disso, fui fazendo a fisioterapia e tal. E hoje em dia eu fico com muito medo de repente, sentir aquilo de novo. Não foi brincadeira, não, viu?
1: Olha, Tony, é interessante você trazer o seu relato, porque isso é tão comum que, eu não sei se você sabe, mas existe o Instituto Melinda Gates, a esposa de Bill Gates. E eles têm, periodicamente, eles lançam o que chamam de Global Burden of Disease, que chama a carga global de doenças. Só para que você tenha uma ideia, independente do continente, no mundo todo, a dor lombar é a principal causa de afastamento de trabalho que existe. Desde 1990, ela é a campeã. E há que se diferenciar aqui a dor lombar, da região lombar, a dor na coluna especificamente. De uma maneira geral, quando você sente uma dor...
0: Era o que eu ia perguntar, porque no meu caso foi muscular, né? No meu caso foi muscular.
1: É, justamente, quando se sente aquela dor naquela região, uma crise, geralmente se relaciona aquilo com alguma estrutura na coluna, não alguma coisa que tem algum problema.
0: Quando
1: algumas vezes é só uma dor muscular, uma contratura, uma questão muito mais voltada à aptidão e, como eu e o Dr. Pedro estávamos conversando antes do programa, até ao seu próprio ritmo de vida. Aí a gente vai entrar em conceitos que são relacionados a que tipo de dor, qual que é o seu ritmo de vida, como está o seu ambiente de trabalho, como é que está o seu dia a dia relacionado a tudo que diz respeito à sua saúde, alimentação, sono, estresse, nível de atividade física. E aí entra uma lista que realmente fica difícil de controlar tudo, porque ninguém vive num laboratório, né? Mas quando a gente fala de alguns pontos, eles passam a ser bem importantes. A atividade física é um desses pontos.
0: E aí, doutor Pedro, eu lembro que no momento em que eu senti, daqui a pouquinho a gente vai falar também da questão do George, né? Que no caso dele é durante a atividade física. Eu lembro que, como eu não tinha ideia do que estava acontecendo, eu fiquei pensando, será que é algum problema renal? Eu nunca tinha tido aquela dor daquela intensidade, então não sabia o que estava acontecendo. E depois de um tempo, ou até eu concluir os exames, aí tinha gente, não, mas pode ser que seja hérnia de disco, pode ser que seja alguma coisa. E eu insisto sempre em não dizer, eu falo da dor, da localização da dor. Eu não costumo dar um diagnóstico, eu não tenho capacidade para isso. E aí eu pensei, não, mas isso aí na coluna, não é coluna, está doendo essa região. Eu não sei, eu nunca tive problema de coluna, pelo menos não diagnosticado. Que muitas vezes é isso, fazer essa diferenciação, né?
2: Então vamos lá.
0: O que é, quando é na região lombar e quando é alguma coisa relacionada à coluna.
2: Primeiro, assim, a região, ela é importante, né? Acho que é a causa do mais comum no mundo, como o Gustavo bem falou. Mas esse primeiro ponto é a gente dividir tipos de dores. Então, assim, a gente tem dores que são mais agudas. Agudas é aconteceu e passou ali. E dor crônica é aquela que aconteceu e ficou. Esse tipo de dor que você descreveu é uma dor aguda. Ela teve um injúrio ali, uma lesão, algo do tipo, que durou o seu tempo e passou. Causa mais comum. O mais comum, boa parte, nesse tipo de dor, como você relatou, é um pouco de descondicionamento também. Porque acaba num movimentozinho ali, uma distensão muscular, uma distensão de ligamento, pinça o disco, faz uma inflamaçãozinha ali que vai durar seus 10, 15 dias e passa. Isso é uma coisa que se resolve por conta própria em 90% dos casos, fazendo alguma coisa ou não fazendo nada. Alguns casos a dor fica. E aí nesses casos que a dor fica, aí que a gente tem que cuidar com um olhar diferente. Mesmo nos casos que a dor fica, o tratamento 90% das vezes ainda é totalmente conservador. Ainda é ver estilo de vida, ver atividade física, sono, uma fisioterapia bem feita, alta da fisioterapia para o personal, como a gente estava conversando antes. Mas em alguns casos tem outros tratamentos mais médicos, mas não é o mais comum.
0: Bom, e aí voltando aqui para o caso de George, Gustavo. No caso dele é durante a atividade física. E aí ele relata que agora já consegue, fez fisioterapia, agora já consegue, né, fazer alguns exercícios sem sentir dor, mas tem exercício que ainda faz com que ele sinta dor. Como é que funciona nesse caso de quem faz alguma atividade física? No caso dele, ele pratica musculação, pelo que a gente entendeu aqui.
1: Certo, apesar do histórico, George, segundo foi trazido aqui, ele já treinava há algum tempo, né? Inclusive, ele tem um histórico de uma atividade de trabalho bem intensa. Apesar disso, quando se sai de um processo de reabilitação com fisioterapia, não quer dizer que todo o processo de reabilitação está concluído. Né? Porque a gente tem tudo aquilo que é trazido pelos métodos de fisioterapia, mas se a gente sai direto da fisioterapia para um ambiente de academia e quer se colocar para aquele modelo de treinamento de academia, que 3 de 10, série de 3 de 10 repetições, agachamento livre, leg press, todos aqueles movimentos que foram trazidos de uma cultura de fisiculturistas, mas como a gente entendeu, falando como profissional de educação física, a gente entendeu que o monitoramento em máquinas ele é muito facilitado, então houve essa disseminação desses exercícios e extrapolação para a população, né? Os métodos em si, eles nem sempre são adequados para dar continuidade àquela reabilitação. Então, de repente, o que George, não é isso?
0: George.
1: De repente, o que George precisava, antes de entrar propriamente nos exercícios de musculação, era uma mescla, né, de exercícios que seriam mais relacionados à questão que ele relatou, que ele foi tratar na fisioterapia, com outros que pudessem fazer essa transição para que ele estivesse apto a treinar sozinho numa academia. Porque até pelo modelo de atendimento de academia, não dá para um professor de sala, mesmo que ele tenha o conhecimento específico para direcionar uma pessoa que está em reabilitação, ele não vai conseguir dar a atenção necessária, porque às vezes ele tem que monitorar 20, 30 pessoas na sala, né? Então, há que se fazer essa transição da fisioterapia até que a pessoa esteja apta a lidar com o seu próprio treino numa sala de musculação, nesse modelo que eu trouxe aqui agora.
0: Temos aqui, inclusive, uma participação, doutor Pedro, o Ricardo. E o senhor pode continuar falando a respeito do que ele disse? É só para uma complementação dessa questão da pessoa que se expõe como profissional. Ele disse: sou motorista por aplicativo, já tenho esse tipo de dor faz tempo. Ele é motorista com aplicativo em moto. E ele diz: ó, já não sei mais o que fazer.
2: Vamos lá, só para puxar o gancho do George ainda. A gente fala que é a dor mais comum, mas a gente não pode de forma nenhuma pormenorizar isso, né? Fazer pouco caso. Porque algumas dores a gente tem que avaliar de forma muito criteriosa, e a dor dele tem uma coisinha que chama a atenção. Tem algumas coisas. A primeira é que ele está começando a ter perda de força da perna. Se perde força da perna, de fato pode ter uma compressão no nervinho lá, que é algo que tem que ser avaliado. E aí é exame físico, tem que examinar mesmo, colocar a mão para examinar. E o outro ponto é o impacto que está tendo na vida dele. Porque na hora que ele começa a ter medo de se mexer, aquilo traz um sofrimento, isso só vai aumentando a dor que ele sente, mudando como ele se mexe, muda a vida toda, né? Então, acho que ele tem que passar por uma avaliação, sim. Principalmente porque ele está começando a perder força na perna.
0: Então... E até porque esse medo faz com que ele se exercite menos, né? E aí acaba a pessoa ficando sem mobilidade, vai perdendo mobilidade também, né?
2: Traz um sofrimento, né?
0: Exatamente. Bom, vamos fazer o intervalo? E daqui a pouquinho a gente volta e você continua mandando a sua mensagem para participar com a gente do consultório do Rádio Livre, hoje falando de uma forma geral de dor lombar. E você já viu que há necessidade de a gente falar de uma forma geral mesmo, porque tem casos como o meu, de que não estava fazendo exercício e sentiu, e casos como o do George, que fazendo exercício, ele ser.

0: Vamos para o intervalo, daqui a pouquinho a gente volta.
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0: De volta no consultório do Rádio Livre, que hoje inventou de falar de dor lombar. Pois bem, tem a gente participando e sentindo essa mesma dor. Estamos aqui com o personal trainer Gustavo Arruda e também com o médico anestesiologista especialista em medicina da dor, Pedro Hilton. E aqui temos algumas participações, né? Daqui a pouquinho a gente vai colocar participações por áudio. Os amigos que mandaram texto. Ari. Ele tem 46 anos, 1,75 de altura, 103 quilos. Tenho dor lombar sempre. Quando jogo futebol, faço caminhada, aumenta a dor. Só passa com diclofenaco de potássio. Trabalhei muitos anos em pé e hoje trabalho muito tempo sentado dirigindo. As dores são as mesmas. Já fiz exame de imagem e não foi detectado nenhuma doença. Estou com vontade de fazer uma contraprova. E aí, Gustavo, o que eu tenho percebido é que o pessoal sempre fala, no caso aqui, ele está desenvolvendo uma atividade física. Uhum. Jogando futebol, ele sente. Quando a gente vai olhar para trás, ele relata alguma coisa relacionada à profissão, ou passa muito tempo sentado, ou passa muito tempo em pé. Qual é a relação que há do que ele faz enquanto profissional com essa atividade no final de semana, se for o caso, quando ele vai bater a bolinha dele? Porque na hora que ele vai jogar, ele sente. Isso tem relação uma coisa com a outra, ou é uma coisa localizada daquele momento do futebol?
2: Sim, pode ter relação, né? É ideal a gente dizer pode ter relação, uhum, porque não dá para a gente cravar aqui que tem relação direta, enfim. Mas uma das coisas que a gente precisa entender quando vai relacionar a incidência de dor lombar com as atividades do dia a dia, e quando se fala de atividade física, tende-se a colocar tudo no mesmo balaio, a gente precisa diferenciar o que é atividade física e o que é exercício físico. Quando a gente vai trazer os fatores de risco para desenvolvimento de dor lombar, e falando no caso dele, já é uma dor lombar crônica, né, como também o Dr. Pedro aqui diferenciou, uma dor, como ele relata, é uma dor que sempre teve. Então, é uma dor que já dura mais do que 12 semanas aí. E quando passa de 12 semanas persistindo na dor, a gente não pode mais relacionar a um único evento. Às vezes, aquele evento que engatilhou a dor, quando aquela dor persiste por mais de 12 semanas, às vezes não é nem mais aquele evento inicial que está sendo provocador daquela dor. Certo? E quando a gente trata de atividade física, diz respeito ao dia a dia dele mesmo. Então, o que é? Ele passa muito tempo sentado, ele passava muito tempo em pé, e aí ele relata o futebol. Futebol geralmente não se joga todo dia, né? Então, é um esforço que ele vai fazer uma vez por semana, e eventualmente o corpo da gente não está adaptado e apto àquele nível de intensidade que você vai imprimir num jogo de futebol, porque ninguém quer perder, né, Tony? Vai jogar futebol,
0: Vou descontar aqui o que a seleção brasileira não fez lá na Copa, empenho total.
2: Exatamente. E às vezes, quando o corpo não está apto e você já tem uma sensibilidade de uma dor que tem histórico, aquele pode ser o gatilho. Quando você passa muito tempo sentado na mesma posição também, a gente tem hoje muito bem estabelecido na ciência, que tem muito mais relação com a permanência na mesma posição sentado do que propriamente com a postura que você assume sentado. Então, a gente já sabe há alguns anos que aquela ideia de uma postura correta para sentar, ela não é bem assim como a gente pensava. É mais a quantidade de tempo que você passa na mesma posição. Então, o ideal é ele variar a posição enquanto ele está sentado. Se for possível, ele variar em trabalhar sentado e trabalhar em pé. Certo? O nível de atividade física dele, se ele joga futebol apenas uma vez por semana, não tentar ganhar a Copa em um jogo, né? E dividir isso em mais vezes por semana. E, principalmente, praticar exercícios físicos e não só atividade física. E aí, o que é um exercício físico? Exercício físico é uma modalidade que ele vai sistematizar ao longo do tempo. Então, ele vai dividir a carga de trabalho, de exercício, ao longo do tempo, de uma maneira racional, de modo que ele possa ter um resultado que vai ser trazido com o auxílio de um profissional. Então, de uma maneira geral, as indicações seriam cuidado que ele está fazendo nos momentos de atividade física dele, né, no jogo de futebol, tentar não ganhar a Copa em um jogo, passar a ter uma regularidade de exercícios físicos e cuidar desse ambiente de trabalho dele para ele não ficar tanto tempo na mesma posição.
0: Pois é, falando aqui de dor na lombar, né, dor lombar, eu estou aqui com tanto cuidado, a gente falando isso, é gatilho, né, como se diz. Eu estou aqui já fazendo movimentos não bruscos, que é para não voltar a sentir, que a gente já fica naquela expectativa. Temos aqui, inclusive, no caso do Ari, ele falou, ele tem 1,75 e 103 quilos, né? Então, essa questão de sobrepeso, quando é o caso, também tem o seu impacto, né? Temos aqui Vilma, ela diz, tenho 55 anos e hoje faz 7 dias que levei uma queda da cama, bati com essas partes da lombar e na hora da queda doeu muito. Coloquei gelo na hora, tomei um remédio, a dor passou, mas ainda é dolorido. Pergunto aos doutores, devo procurar um médico e dói mais quando agacho? Doutor Pedro.
3: Vamos lá. Complementando o Gustavo, eu sempre brinco no consultório que a melhor posição é a próxima. Seja para ficar pro dia a dia ou para dormir. Então, qual é o melhor jeito de dormir? Cara, se dormiu, teve algum incômodo, vira. Não existe posição perfeita para nada. E respondendo a dona Vilma, as dores lombares são muito comuns. A maioria delas vão evoluir bem, mas algumas têm os sinais de alerta, que a gente chama, que tem que passar por um médico mesmo. Então, queda é um trauma, né? Sempre que a gente tem um trauma numa dor lombar, a gente considera o que a gente chama de red flag, uma bandeira vermelha, que é a indicação de fazer exame complementar. A maioria das dores lombares não precisam de exame complementar. Essa da dona Vilma precisa. Tem que fazer um exame para descartar fratura, outras coisas mais graves. Mas tem tratamento. Toda dor lombar tem seu tratamento específico. Mas tem que passar por um médico.
0: O Gustavo, falando de quem pratica exercício físico, né? Especificamente para quem frequenta academias. Qual é o exercício que a gente pode considerar para lombar um veneno, como se diz?
2: Olha, Tony, a melhor resposta seria todos e nenhum.
0: Certo, certo.
2: Porque isso vai depender do momento em que você está dentro de um processo de reabilitação. Dependendo do momento, quando a pessoa está mais sensibilizada, a gente evita alguns movimentos. Todas as pessoas, quando você está com uma crise de lombar, todas as pessoas elas têm uma preferência direcional. Algumas pessoas têm uma preferência para inclinar o tronco para frente, aceita melhor esse movimento, sentindo menos dor. Algumas pessoas têm uma preferência para esticar o corpo para trás. E a gente deve respeitar isso quando a gente está, né, prescrevendo exercício, a gente está montando um programa de treino. Passado desse momento, onde a pessoa está mais irritada, está mais sensibilizada, aí a gente tem que seguir numa progressão gradual. Por quê? Porque a ideia, Tony, é devolver essa pessoa às atividades corriqueiras dela. Então, eu não posso tirar dela movimentos. Eu preciso acrescentar aos poucos aqueles movimentos que ela está habituada a fazer, até que ela esteja apta novamente a fazer tudo que ela faz no dia a dia. Entendeu? Então, a melhor resposta, eu acredito que é essa que eu dei mesmo. Nenhum e todos, depende da fase que você esteja. Uma hora você vai fazer menos

0: exercícios que você já fazia, até que você esteja apto a fazer todos os exercícios que você já fazia.
1: Doutor Pedro.
2: A gente brinca que é o remédio e é o veneno, né? Depende da dose.
0: Exatamente.
2: Então, exercício tem dose. E, como você falou, todos os exercícios podem ser feitos, mas tudo tem seu momento. Na época que você teve a crise lá, fazer um leg press seria uma tortura. Hoje está mais que recomendado, na dose certa está mais que recomendado.
1: Aliás, eu pergunto isso porque a gente ouve falar, né, que para lombar, e aí eu falo para quem não tem nenhum problema, é para que a pessoa não venha a ter, ou que a pessoa pode ser surpreendida aparecendo uma dor, que aquele leg 45, ele coloca mais, o que eu queria dizer, aquele que coloca mais em risco, no caso da lombar, existe isso mesmo?
0: Olha, existe aqueles exercícios que aumentam a sobrecarga nos discos lombares. Isso não quer dizer que vai ter relação com dor. Né? A gente tem alguns estudos antigos que tentaram fazer essa relação, mas isso não se confirmou. Existem exercícios que têm aumento de sobrecarga nos discos. Mas os discos intervertebrais, eles foram feitos para isso mesmo, Tony. Então, a coluna, ela é muito resistente à sobrecarga que a gente chama sobrecarga axial. O que é sobrecarga axial? É no sentido da cabeça em relação ao chão. Então, a coluna é muito eficiente nesse sentido. Aumentar a sobrecarga naqueles discos não quer dizer que vai lesionar, não quer dizer que vai doer. Né? Tudo depende do nível de aptidão que você tem para aquele exercício no momento certo.
1: Bom, e aí, né, doutor Pedro, a gente precisa estar sempre atento a essa questão do fortalecimento da musculatura em torno dessa estrutura que a gente tem, né?
2: É, mas duas vezes é uma coisa complicada. O que a gente sempre fala é que, às vezes, está numa crise de dor, você não consegue treinar a sua lombar. Mas a gente tem um sistema de dor no nosso corpo que, se você treinar o braço, você ajuda na dor. Então, qualquer exercício físico, ele aumenta a sua capacidade de inibir dor como um todo. Então, a gente tem que recomendar sempre algum exercício físico, claro que no limite de cada pessoa e de cada momento. Acho que a palavra-chave aí é momento. Cada pessoa tem um momento que ele aguenta mais carga, aguenta menos carga. Então, acho que o ponto-chave aí é achar bons profissionais para acompanhar, desde a fisioterapia, da reabilitação, do profissional de educação física, até o médico quando necessário.
1: Vamos fazer um intervalo, daqui a pouquinho a gente volta.
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1: De volta aqui no consultório do Rádio Livre, hoje recebendo o personal trainer Gustavo Arruda e o Dr. Pedro Hilton, tirando dúvidas e nos esclarecendo e ensinando a gente sobre essa questão de dor na lombar, seja fazendo exercício ou não, como você tem acompanhado até agora. Temos aqui uma participação, diz o seguinte: Nilson, conhecido como Neto, da Ilha do Maruim, sempre participando da nossa programação. Um abraço grande para você, meu amigo. Ele diz o seguinte: fiz uma cirurgia de hérnia de disco no ano de 2015. Eu era atleta, jogador de futebol, corria 6 quilômetros e ainda dava pique na areia da praia, né? Areia fofa. Fiz a cirurgia, me livrei da dor no ciático, mas sempre sinto dor na lombar. O Nilson hoje, o Neto da Ilha do Maruim, ele está com 54 anos. Então ele fez a cirurgia, se livrou de uma parte da dor, mas ainda tem essa questão da dor na lombar. Pode ter relação com isso ou pode ser uma novidade, Gustavo?
0: Olha, existe uma questão que nem sempre ela é bem entendida, que a dor não necessariamente ela está relacionada à questão estrutural. Então, algumas vezes, a cirurgia é feita, certo? A questão estrutural ela é, entre aspas, corrigida,

0: Mas, como a dor, ela nem sempre depende disso, a dor permanece. A gente tem uma dor que ela está focada, para ficar bem didático, uma dor que está focada no local. Às vezes a gente tem uma dor que está focada na transmissão daquela informação, e às vezes a gente tem uma dor que está focada no processamento daquela informação. Pontualmente, vamos dizer que é uma dor que é no local, na coluna, uma dor que é no, nos fios que levam essa informação até o cérebro, e uma dor que é processada no cérebro. Se eu faço a correção daquela condição que já estava presente local na coluna, mas não faço uma reaprendizagem do sistema nervoso central para que esse processamento mude e o cérebro entenda que não é mais necessário acionar aquele alarme, essa dor vai voltar. E o processo de reabilitação, ele deve contemplar isso também, certo? Então, não é tão simples como o Dr. Pedro falou aqui, né? Às vezes a gente acha que vou fazer uma cirurgia e vai ficar tudo bem. Às vezes sim, às vezes não.
1: Para se livrar de dor dá trabalho, tá percebendo, doutor Pedro? É difícil.
2: E vamos lá. A gente tem a cultura de achar que cirurgia é uma solução rápida, mas até a cirurgia estando bem indicada, sendo perfeita, ela também tem seus riscos. Uma complicação comum em cirurgia de coluna é fibrose na região. Então, sempre que você faz um trauma ali, pode fazer uma fibrosezinha pós-cirúrgica, que prende um nervinho, algo do tipo, é uma causa de dor. Mas até cirurgias de coluna no geral, quando a gente vê taxa de recorrência de dor, são muito altas. Elas variam de 20 até 40%. Então, cirurgia de coluna tem que ser sempre muito bem pensado. É por isso que quando a gente fala das recomendações feijão com arroz, né? Cuidar da vida, atividade física, depois o menos invasivo, então a reabilitação física, tudo isso é pensando em risco-benefício. Para alguns casos a cirurgia está bem indicada, mas outros elas têm seus riscos. Perpetuação da dor é um exemplo. Essa dor que ele ficou tem tratamento. Mesmo que a cirurgia esteja perfeita e esteja com dor, tem como tratar. Mas tem que avaliar, não tem jeito. É caso a caso aí. Tem que entender por que que ele está mantendo essa dor.
1: Aliás, o senhor falou isso aí. Essa dor que ele falou tem tratamento. Normalmente as dores têm tratamento, ou tem aquela que não tem jeito, a gente vai ter que conviver com ela e pronto.
2: Todas as dores têm tratamentos, mas tudo precisa ser muito bem individualizado. Nenhuma, quando a gente fala dor crônica, essas dores que são mais arrastadas, não tem solução mágica, não tem nenhuma bala de prata, um remédio que ele vai tomar e amanhã, com 24 horas,
1: Era
2: deve estar
1: tudo que a
2: novo.
1: gente queria da vida, né,
2: É
1: quando é o
2: tudo que a
1: caso.
2: gente queria da vida também. Mas tratamento tem como melhorar, mas não tem pílula mágica.
1: Bom, vamos à participação por áudio que chegou para a gente.
3: Boa tarde, Tony. É Carlos de Camaragibe. Ô, Tony, pergunto aos doutores. Eu tenho hérnia de disco, inclusive tenho mais de uma. Eu tive uma crise há uns 8, 10 anos, foi uma crise muito forte. O médico me passou um medicamento chamado Chefo. E agora, recentemente, essa crise está me afetando. Não com a mesma intensidade da que eu tive, mas estou sofrendo um pouco. Aí eu posso tomar esse Chefo, ele vai aliviar. Eu faço academia e faço pilates. Será que eu tenho que parar ou continuar com os exercícios, com as atividades físicas?
1: Bom, vamos dividir aí para cada um dos que estão aqui participando, começando com o Dr. Pedro, o remédio que ele estava tomando, Dr. Pedro.
2: Então vamos lá. A gente não tem como falar assim de forma genérica, tem que avaliar cada caso. Como o Gustavo bem falou, a gente divide as dores mais arrastadas assim em três tipos. Para cada mecanismo que ela tem, existem medicações específicas. Então, o único jeito da gente falar qual medicação tomar, eu preciso entender qual que é a dor dele. Não só a região e a intensidade, mas o que mantém aquela dor lá constante. Então, se a gente entende quais são os mecanismos, a gente vai lá e aperta cada um dos parafusos, tem como melhorar. Mas eu preciso avaliar o tipo de dor, não dá para a gente falar sem saber mais detalhes.
1: Bom, e aí, Gustavo, uma coisa que tem se falado muito e tem se praticado também, e não sei se se deposita muita responsabilidade, inclusive, é na questão do Pilates, né? Pessoal, não, vá fazer o Pilates que vai resolver, né? Será que o Pilates é a resolução para todos os males, né? A gente tem que ter cuidado com isso também, né?
0: Cura até frieira, né, Tony?
1: É.
0: Não, mas ao invés de olhar para o método, né, o método Pilates, que tem sua serventia, né, está sendo utilizado.

há muitos anos, com sucesso, para vários direcionamentos. A gente precisa, antes de escolher o método, entender a dose, entender

0: Pilates está chegando não for benéfica a você, você vai sentir dor. Às vezes eu me sinto muito bem no Pilates, mas se a quantidade de vezes por semana não está sendo suficiente para a sua recuperação, é possível que lhe cause dor. Da mesma forma com musculação. É possível que inicialmente o meu corpo aceite exercícios convencionais de musculação? Sim, é possível. Mas, como o doutor falou, a gente precisa avaliar. Tony, como é que funciona quando você vai visitar um médico novo, chega com os seus exames? Ele diz, olha, Tony, ele vai prescrever um remédio, tem a substância, tem a posologia daquela substância. Você vai tomar isso aqui de 12 em 12 horas durante um mês, depois você volta aqui e me diz como se sentiu. Aí você vai chegar lá, depois do tempo que ele disse, como é que foi, Tony? Ah, senti tontura, não senti melhor. Tá bom, então vamos ajustar a dose dessa substância. Ou às vezes ele até muda a substância. Com exercício é um pouco parecido. Às vezes a gente precisa ajustar não só a natureza de exercício, né? Às vezes a pessoa está sentindo uma dor com caminhada. Só com caminhada? Será que é a caminhada mesmo? Ou é o tempo que você está caminhando? Ah, eu sinto dor com caminhada. Quanto tempo você caminha? Uma hora e meia, tranquilo. Por que eu preciso caminhar uma hora e meia? Será que com 15 minutos de caminhada, duas vezes ao dia, não é melhor do que você caminhar uma hora e meia direto? Então, todas essas coisas a gente precisa estar montando esse quebra-cabeças, Tony, para poder chegar numa longevidade, né, de exercício, de modo que a gente consiga controlar essa dor. Então, o Pilates funciona? Pode funcionar. O Pilates funciona? Pode não funcionar.
1: Aliás, só fazendo um parêntese aqui de alguém que é leigo, mas que a partir até da própria experiência, eu acho que tem muita gente que tem isso, estabelece um tempo muito longo para fazer as caminhadas e às vezes acorda um pouquinho mais tarde e já não dá tempo. Isso. Aí perde a oportunidade de caminhar naquele dia, podendo caminhar um pouco menos, porque acha que não vai conseguir, não vai dar tempo no relógio, porque tem os compromissos, de fazer aquela caminhada do jeito que queria, de uma hora e meia. Então é melhor fazer um pouquinho do que não fazer nada, né? Claro. Doutor Pedro.
2: Puxando o gancho que você falou, perfeito isso, vou falar uma coisa polêmica aqui, mas o Pilates duas vezes por semana, ele vai ter um efeito bem limitado, porque o corpo dele funciona 24 horas por dia, 7 dias por semana. Se ele fizer duas horinhas de exercício na semana, isso tem um limite de efeito. Então o ideal, se ele já tem uma dor há muito tempo, é ele ter algo que ele faça todo dia. Ele até pode fazer o Pilates duas vezes na semana, mas ele tem que ter um dever de casa. Ele tem que ter um exercício, nem que seja de 10 minutos, para fazer todo dia. Alguma coisa ali de carga, que alguma coisa que ative o sistema de inibir dor dele, tem que ter todo dia.
0: Só para que você tenha ideia, Tony, complementando o Dr. Pedro. Uma das instituições de referência para exercício de lombar que a gente tem, que é o American College, eles preconizam, para redução do risco de dor lombar e recidivas, você treinar de 5 a 7 vezes por semana. Dessas 5 a 7 vezes por semana, você pode ter 3 dias de exercício de característica aeróbica. O que é exercício de característica aeróbica? Uma caminhada, uma natação, uma pedalada, respeitada a intensidade e o tempo de duração. E 2 vezes por semana, exercício de força. Então, como o doutor falou, às vezes você está fazendo, você está entrando numa atividade física, mas essa atividade física, esse programa de exercícios físicos, ou ele é insuficiente, ou ele extrapola o que você precisaria. Tudo depende da dose.
1: E aí, deixa eu fazer aqui um acréscimo a tudo isso que foi trazido pelos amigos ouvintes que participaram até agora, porque o consultório ele é reprisado durante a madrugada na Rádio Jornal. E tem muita gente que, nesse horário, está trabalhando e está acompanhando a nossa programação. São pessoas que dormem num horário diferente, muitas vezes, de todo mundo. O quanto isso também tem peso na definição dessas questões que envolvem dores na lombar. Então, tem amigos que são porteiros, são vigilantes e estão acompanhando o programa durante a reprise, na madrugada, enquanto trabalham. A madrugada estão trabalhando e de dia estão dormindo. Nem sempre naquele ambiente favorável que um sono reparador precisa ter. O quanto isso pesa?
2: Então, vamos lá. Essa pergunta é preciosa. E a gente tem um sistema de dor no nosso corpo que ele, a capacidade de inibir se recupera durante a noite. Então, se você dorme mal, inevitavelmente você vai ter mais dor. Mas não é só dor. Quando a gente dorme mal, a gente

0: tem mais dor, mais depressão, mais ansiedade, morre mais cedo, é mais impulsivo. Então, algumas partes do nosso cérebro, elas param de funcionar, ou funcionam menos quando a gente não dorme. Então, não existe tratamento de dores crônicas em que, se não corrigir, se não melhorar sono. E aí é um grande desafio, como você falou. Tem gente que trabalha à noite, né? Então, esse equilíbrio de trabalho, renda... Teve até um caso de que uma vez um paciente perguntou, fui promovido, ele era porteiro. Ele falou assim, fui promovido para a noite. O que é que o senhor acha? Foi, ó, grande desafio, né? Expliquei tudo para ele, fazer as escolhas. Ele acabou ficando no dia mesmo. Mas trabalho noturno é um desafio, não tem jeito. Trabalhar à noite aumenta risco de tanta coisa.
1: E aí, Gustavo, a gente tem que procurar sempre, porque não pode deixar de fazer isso, dentro dessa rotina que muitos têm de trabalhar à noite e ter que descansar de dia, acrescentar também o exercício físico.
2: Sim, no caso, se não tem jeito, você vai fazer uma redução de danos, né? Você vai compensar num exercício físico regular, você vai compensar numa alimentação que é menos carregada de carboidratos, né? Você vai compensar numa prática de lazer mais frequente, né? E no lazer não precisa ser nada tão especial, pode ser um hobby. Né? Que muita gente não tem essa cultura de hobby, mas você se envolver com uma atividade que te dê prazer vai reduzir essa condição que está sendo prejudicada de algum lado, né? Para que a gente faça essa redução de danos.
1: Lembrando para os amigos que vão acompanhar a reprise que aquele cochilo na cadeira durante o trabalho também pode trazer dores, hein? Tome cuidado. E principalmente se for pego aí que o prejuízo pode ser bem maior. Gustavo, aproveitando que você está com a palavra, agradecer aqui a sua participação no consultório de hoje.
2: Tony, foi um grande prazer, como sempre é, vir aqui no consultório, certo? Estou à disposição. Eu queria que você mandasse um beijo para os meus filhos que estão ouvindo agora, Daniel, Miguel e Alice.
1: Daniel, Miguel e Alice, que honra ter a audiência de vocês. Poxa vida, obrigado, viu? Um abraço, um beijo para vocês. Doutor Pedro, obrigado pela participação.
0: Eu que agradeço, foi uma honra, ainda mais estar tão bem acompanhado aqui. Obrigado.
1: Bom, o Rádio Livre de hoje fica por aqui. A produção foi de Gabriela Bento. Trabalhos técnicos de Eduardo Silva, Elivelto Henrique e João Alves. A coordenação de jornalismo é de Victor Tavares. Me permitam dizer, com um time desses aqui, técnica e produção, e aqui na bancada com esses doutores, até eu faço. Com um time desses, até eu faço.
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1: 5:01 agora.
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1: E para aproveitar essa oportunidade de conversar com você de manhã logo cedinho, eu quero desejar, crendo que vai acontecer desse jeito, que você terá um dia de muita paz e que com a graça de Deus, para esse dia, que para muita gente está começando, para outros já começou desde a zero hora, né? Porque estava desenvolvendo alguma atividade, porque não estava conseguindo dormir. Mas a verdade é que cada novo instante de vida é uma dádiva de Deus. E mesmo que nada tenha acontecido no seu dia ainda, uma coisa muito especial aconteceu desde já. O dia começou para você. E nós devemos

0: aproveitar cada um desses instantes do novo dia com muita alegria e com muita gratidão. Eu quero e desejo que você tenha um bom dia, um dia abençoado por Deus, e que faça cada segundo valer a pena, desfrutando do bom, aprendendo com aquilo que a gente não considera tão bom assim, porque mesmo daí a gente tira algo positivo, que seja um ensinamento. Deus ajuda aqueles que têm fé e nunca deixam de lutar. Então não perca perdão, nenhuma oportunidade de ser feliz. E não esqueça, por nada, de agradecer a Deus por absolutamente tudo na sua vida. E que você tenha, no mínimo, um excelente dia.
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0: Sim, acordando a família brasileira, porque, ó, 5 horas e 4 minutos, tá quase de tarde já, né? Isso não é hora de ninguém tá dormindo mais não, viu? Dormir pra quê? O tempo passa e você não vê. Depois fica sabendo das coisas, só de ouvir falar. Hora da sopa, né, Vanildo? Hora da sopa, tá quase de tarde já, viu? Sábado 18 de julho de 2026. Já se passaram 199 dias do ano, faltando 166 para o ano acabar. Hoje é dia internacional de Nelson Mandela, hoje é dia do trovador. Santo do dia, São Emiliano. Trabalhos técnicos dele, Avanildo Cerqueira.
2: Bom dia!
0: Hoje tá devagar o negócio aqui, né? Produção de Kevin Paz, em rede Rádio Jornal Recife, Limoeiro, Caruaru, Garanhuns, Pesqueira e Petrolina. Sabe pra quê? Pra mais um programa A Voz do Povo.
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0: Vita cantando com El Barralho, Oferenda.

0: seu bom dia e encontrou.
1: Tá acordando, né? Tá acordando e tá todo mundo ligado aqui na Voz do Povo da Rádio Jornal. E claro, a gente agradece a sua audiência. Você tá aí se organizando para mais um dia de trabalho, para mais um dia de labuta. Que seja de muita paz, viu? E que ao final do expediente você volte em paz para casa, com aquela sensação boa, boa do dever cumprido, tá certo assim? É assim que vale, é assim que é bom. E quem vai ficar em casa, nos afazeres domésticos, dão trabalho danado, não dão? Pois bem, um dia de paz para você também, para você. Muito bom dia!
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1: se encontrando por aí, né? Num dia que promete chuva. Foi uma ventania de madrugada, não foi? Ventania. Depois eu quero saber dos amigos aí onde você mora, se o vento trouxe algum prejuízo e como é que foi, viu? Aí você manda uma mensagem pra gente, que é pra gente ficar sabendo. Lá em Casa Amarela foi uma ventania danada. 2:30 da manhã, um vento, né? Eu digo, rapaz, mas a previsão ontem era essa, viu? Chuva e vendaval. A gente falou disso aqui no Rádio Livre. A gente falou no Rádio Livre que havia essa previsão. E como não é uma coisa comum, a gente fica meio assustado, né? Aí onde você mora? Chegou um vento forte também? Depois, daqui a pouquinho, você manda mensagem pra gente pra dizer, viu? 5 horas e mais 10 minutos!

Vamos embora abraçar os amigos que estão mandando mensagem. A gente começa com a de Nelson Barros, que ele está fazendo aqui uma reclamação de mim. Ele está dizendo: Tony, por que você não lê minhas mensagens? Tenho preferência no programa de Paulo Roberto, porque ele lê minhas mensagens todo dia. Nelson, as mensagens vão sendo lidas na ordem em que chegam. Hoje eu passei a sua na frente dos outros. Não deveria ter feito isso, mas fiz só para ler a sua mensagem e poder explicar a você como é que funciona. Vão chegando as mensagens e a gente coloca numa ordem. Espero que os outros não fiquem com raiva porque eu passei você na frente, tá certo? Um abraço grande para você, mas tenha só paciência e mande a mensagem logo cedo, porque aí chega a vez dela. É na fila. E a fila anda e a gente vai pela ordem, tá certo, Nelson? Um abraço grande para você e obrigado pela sua participação. Vamos seguindo por aqui com os amigos que mandam mensagem

0: Chico da estação de Petrolina. O Chico foi o primeiro hoje. Primeira mensagem foi a de Chico, e as outras foram chegando em seguida. Ele mandando um alô para Tourão Barbosa, Edjane Almeida, nossa colega Edjane Almeida da Rádio Jornal Petrolina, né? E o velho da Carranca. Manda um bom dia para o Japão, no estado do Tocantins. O pessoal acompanhando a nossa programação no Tocantins pelo aplicativo da Rádio Jornal instalado no celular, né? Que coisa maravilhosa. Bom dia, Chiclete Limoeiro. Tá por aqui também, né? Jojo e Holandense informa aos holandenses que sintam-se convidados para a festa da velha guarda da Vila Yolanda no dia 29 de novembro. Tá aí, feito o convite, né? A velha guarda se organizando. Dão de Moreno está escutando a Rádio Jornal, abraçando Gilvan Mendes do Paraíso dos Bordados e Jaciara Reis, chovendo em Moreno, é o que Dão está informando para a gente aqui. Heron, fiscal da transportadora Globo, desejando um bom trabalho e um final de semana abençoado. Opa, coisa boa! Temos aqui também quem? Márcio Luiz, do bairro Santa Rosa, em Caruaru, na sintonia da Rádio Jornal. Um abraço para você!
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2: Será que vai chover? Será que vai dar sol?
0: Bom, chovendo já tá, né? E ventando bastante também. E pro restante do dia, o que é que a previsão diz? Vamos lá, previsão chegando agora com Kevin Paz. Oi, Kevin.
3: Olá, muito bom dia para você, bom dia também aos ouvintes da Rádio Jornal. Sábado chegou, fim de semana começou e vamos saber como é que vai ser o tempo. Com base nas informações da Agência Pernambucana de Águas e Clima, APAC, na região metropolitana do Recife e também nas zonas da mata norte e sul do estado, a previsão é de tempo nublado a parcialmente nublado, com pancadas de chuva de forma isolada ao longo do dia, com intensidade fraca a moderada. As temperaturas ficam entre 19 e 28 graus. No Agreste, a previsão é de clima parcialmente nublado a nublado, com pancadas de chuva de forma isolada ao longo do dia, com intensidade fraca a moderada. Os termômetros ficam entre 16 e 27 graus. No sertão do estado, a previsão é de tempo nublado a parcialmente nublado, com chuva rápida de forma isolada ao longo do dia, com intensidade fraca. As temperaturas ficam entre 16 e 30 graus. E no arquipélago de Fernando de Noronha, a previsão é de clima parcialmente nublado a nublado, sem chuva em toda a região ao longo do dia. Os termômetros ficam entre 24 e 30 graus. Falando agora sobre a tábua das marés, a mínima será ao meio-dia e 36, enquanto a máxima vai ser às 6h39 da tarde. Kevin Paz, Rádio Jornal, Rádio Notícia.
0: Pronto, tá aí, dada a previsão do tempo para hoje, 5 horas e mais 15 minutos.
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0: Jornal do Comércio, a diferença enorme, Moraes mantém Bolsonaro em casa com mais restrições. Ministro da Fazenda diz que não cabe retaliação aos Estados Unidos, mas talvez reciprocidade. Você viu o tamanho do prejuízo que essa taxação vai trazer para alguns setores, né? Trump volta a acusar a China de interferência eleitoral e chineses rebatem. Desabamento de imóvel no centro do Recife deixa 4 feridos. Quest, 87% dos brasileiros não querem participar de grupos de WhatsApp sobre política. Número grande, né? 87% dos brasileiros não querem participar de grupos de WhatsApp sobre política. Histórico do TCU contrasta com exigências para a retomada da Transnordestina em Pernambuco e mais. Monitoramento de tubarões será retomado agora, em agosto. Destaques de capa da edição de hoje. O seu Jornal do Comércio, para saber, tem que ler o Jefferson.
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0: Vamos lá, agora a gente vai falar de quem está completando idade nova junto com você. Você que está fazendo aniversário nesse 18 de julho. E completando aniversário com você, a cantora e compositora Baby do Brasil, ela está completando 74 anos. E a cantora Luísa Sonza fazendo 28. Então a elas e a você, parabéns!
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0: 5:17, TSE renova parceria com plataformas para combater a desinformação. Gabriel Corrêa.
1: A Justiça Eleitoral formalizou novos termos de cooperação com plataformas digitais para o combate à disseminação de conteúdos falsos e descontextualizados. A medida faz parte do Programa Permanente de Enfrentamento à Desinformação. As plataformas que assinaram nesta quinta os memorandos de entendimento com o Tribunal Superior Eleitoral foram Quai, Telegram, Meta, TikTok, o Google, o X, o antigo Twitter e o LinkedIn. Três empresas de inteligência artificial também aderiram ao programa: a Eleven Labs, OpenAI e a Anthropic. O objetivo da cooperação técnica é prevenir narrativas que ataquem o sistema de votação e a legitimidade das eleições. A atenção especial é sobre o uso indevido da inteligência artificial, reforçou o presidente do TSE, ministro Cássio Nunes.
2: Cooperação não significa confundir papéis, afastar a fiscalização ou eliminar todas as eventuais divergências. Representa, em verdade, reúne competências para enfrentar riscos que nenhuma das partes conseguiria eliminar sozinha. O que se busca é assegurar acesso a informações eleitorais confiáveis e reduzir a incidência de fraudes, falsificações, comportamentos inautênticos e outras práticas capazes de comprometer a liberdade de escolha.
1: Com os acordos assinados com o TSE, as plataformas devem oferecer soluções técnicas já nas eleições gerais de outubro para identificar e reduzir fraudes nas redes. Já a Justiça Eleitoral oferece a base legal para a moderação do conteúdo. Entre junho de 2022 e março de 2023, o sistema de alerta de desinformação do Tribunal registrou quase 44 mil denúncias de disparos em massa, comportamentos inautênticos, desinformação, discursos de ódio ou violentos, perturbações ao ambiente democrático, violência de gênero, entre outros. Esse volume foi 7 vezes maior que em 2020, quando foram registrados apenas disparos em massa. Também nas últimas eleições de 2022, 26 mil apontamentos de irregularidades foram encaminhados para as plataformas digitais tomarem providências.
0: 5:19, passando por aqui para falar com os amigos que estão mandando mensagem para o nosso WhatsApp. 991478520, né? Daqui a pouquinho vamos ter participação por áudio também, mas deixa eu dizer aqui, olha, Alberto de Afogados, ele diz: estou aqui me preparando para o trabalho, escuta só, Vanildo, tomando um simples café, vê bem, vi, com linguiça matuta, macaxeira e vinagrete, vê. É simples, Alberto de Afogados. Estou me preparando para mais um dia de labuta, tomando um simples café. Olha só o simples café. Chega, deu água na boca. Linguiça matuta, macaxeira e vinagrete. Alberto, rapaz. Alberto. Aí o pessoal: não, rapaz, a gente gosta de tudo, tu é um caba legal, não sei o que. Desse jeito, Alberto. Tu fazendo isso com a gente, Alberto. A Vanilda aí chega, os olhos encheu d'água. 5:20 da manhã, Alberto. Tu tá entendendo? Se a gente tá querendo, claro, Alberto, que a gente tá querendo, Alberto. Ora, café, linguiça matuta, macaxeira e vinagrete. Alberto, bom trabalho pra tu, vice Alberto. Temos aqui, olha, saindo para trabalhar na inspeção sanitária de animais da Feira do Gado em Carnaíba, no sertão. 18 graus, viu? Carnaíba é a terra de Romualdo de Souza, né? A terra de Romualdo de Souza. Quem fala é o doutor Flávio Medeiros, médico veterinário de Afogados da Ingazeira. Doutor Flávio, bom trabalho, viu? Um bom dia para o senhor. Ó, 18 graus em Carnaíba, 18 graus. É. Leva o agasalho, não esqueça não. A Vanilda tá lembrando aqui, viu? E olha só, André Luiz, da Divina Cocada, Vitória de Santo Antão, chuva e muito vento. O André está trazendo essa informação para a gente aqui, ó. Giva do Reco-Reco, do Alto Santo Isabel, mandando um abraço para Madeira e para o Velho da Praça. E aqui, olha, bomba do Emetério, em frente à casa do Maestro Forró. Moro na bomba do Emetério, em frente à casa do Maestro Forró. Aqui, o vento não derrubou nada. Então, tudo bem, né? Que bom, que bom. Vamos aqui à participação do morador de Paulista que não quis se identificar. Vamos ouvir.
3: Bom dia a todos os ouvintes da Rádio Jornal. Eu vou fazer um apelo à governadora do estado de Pernambuco, Raquel. para que ela faça uma ciclovia aqui na PE22. Agora chegou uns patinetes elétricos, entendeu? Tem muita gente que vai trabalhar com bicicleta. Eu, por exemplo, vou trabalhar de bicicleta. Aí eu estou apelando para a governadora fazer uma ciclovia aqui na PE22. Governadora, ajude nós aí, faça uma ciclovia aí para a gente. Viu? Para a gente ficar mais protegido por causa dos carros. Deus abençoe vocês aí. E um abraço para o povo do Maranguape 2.
0: Pronto, tá certo então, né? Isso, é cobrar a ciclovia, cobrar a ciclofaixa para que o ciclista que vai pedalar por lazer ou por trabalho possa andar com tranquilidade. Novas regras tornam mais rígida a publicidade de bets. A reportagem é de Renato Ribeiro.
4: Começam a valer novas regras que tornam mais rígida a publicidade de bets, as apostas online no Brasil. Agora será obrigatório exibir alertas sobre os riscos associados ao jogo, de forma parecida com o que acontece nas propagandas de bebidas alcoólicas e cigarros. São frases de advertência como: Ministério da Fazenda adverte, apostar pode causar dependência, apostar faz você perder dinheiro, ou aposta não é investimento. As mensagens deverão ser exibidas na horizontal de forma clara e legível, ocupando no mínimo 10% da área do anúncio. As regras foram determinadas pelos Ministérios da Fazenda e da Justiça e Segurança Pública. Além disso, será considerada abusiva toda publicidade direcionada a menores de 18 anos. Está proibido ainda o uso de imagens, personagens ou linguagem que possam atrair esse público, assim como a veiculação de anúncios em ambientes como escolas e locais de atendimento infantil.
0: 5 horas e mais 24 minutos. Temos aqui, olha, deixa eu ver. Dom Helder, Piedade, e aqui o amigo dizendo aqui, ó. Esperando a rendição e um frio gostoso. Tá certo, tá trabalhando, né? Esperando render. Tomara que seja daqueles do bom, que chega na hora, né? Porque tem rendeiro que o caba fica o tempo todinho. Aí tá lá esperando o camarada e fica olhando pra ver lá na esquina se ele tá vindo. Eita, cadê aquele bicho, rapaz? Doido pra ir pra cá descansar. Passei a noite trabalhando e aquele danado não chega. Aí daqui a pouco manda uma mensagem: tô chegando. Agorinha, teve um monte de gente que riu se identificando com um colega que... Tô chegando, é assim? Tô chegando, manda mensagem, tô chegando. Se brincar ainda tá pra sair de casa, né? Tô chegando, viu? Tô chegando, sei como é. Rafael de Tracunha, hein? Terra do artesanato, é verdade, viu? Só tem coisa bonita por lá. Terra do artesanato de barro, ele diz, ó, ventania aqui e chuva. Temos aqui também, dizendo, ó, paz de Cristo, amor de Maria, pedimos fiscalização nos ônibus que fazem a linha Barra de Jangada, todos superlotados e ninguém faz nada. Rose de Farias de Jaboatão reclamando dos ônibus. Pouco ônibus, né, Rose? Aí o ônibus anda lotado e quente, né, Rose? Sem ar-condicionado, sem nada, é danado. A pessoa todo dia, assim, desse jeito. João Soares, da Vila Popular, ele diz: hoje é o grande dia do Arraial da Marinalva e sua gente, com participação de Ed Carlos, Aracílio Araújo e vários forrozeiros. Grande Arraial vai ser na Francisco Fernandes da Rocha, na Vila Popular. Ok, João Soares, um abraço grande para você. Tivemos aí, inclusive, até um consultório essa semana que foi sugestão do João Soares, né? Sobre fibromatose palmar. Washington de Rio Formoso, desejando um bom final de semana a todos. Temos aqui também Antônio Galdino de São Lourenço da Mata. Antônio, um abraço grande para você. E agora vamos à participação de Edilson de Camaragibe. Oi, Edilson.
5: Bom dia, Edilson de Camaragibe. Desde o dissídio da gente, do salário da gente que trabalha no comércio, desde maio, que era para bater o martelo em maio. Desde maio, hoje é nada. A gente que abre loja logo cedo, e nada do salário da gente.
0: Pois é, rapaz. Chega a época do dissídio, a gente fica naquela expectativa.

0: expectativa, né? Esperando que o aumentozinho saia, aí o negócio rende, rende, rende, e a gente esperando. Tomara que saia, viu? 5 horas e mais 27 minutos, com novas regras, novas tarifas dos Estados Unidos, exportações do Brasil miram União Europeia. O pessoal está tentando arrumar estratégias para sair dessa, né? A taxação de Donald Trump, 25% em cima de vários produtos brasileiros, que se não fizerem nada vão ter grande prejuízo. Mas o brasileiro sempre vai dar um jeito. Gabriel Brum.
1: A União Europeia é uma das prioridades na diversificação de mercados para as empresas brasileiras. Um plano de 130 milhões de reais, feito em conjunto com entidades de 57 setores, para aumentar os destinos das exportações do Brasil, vai ser apresentado no início de agosto pela Apex Brasil, para lidar com o impacto da tarifa de 25% anunciada pelos Estados Unidos. O presidente da Apex, Laudemir Miller, apontou o acordo entre europeus e o Mercosul.
2: Europa é a nossa prioridade por conta do acordo, por conta das oportunidades que ela cria, porque era um mercado que o Brasil, embora seja um parceiro comercial, mas o Brasil está fora. Eu já algumas vezes eu dou o exemplo da Alemanha. A Alemanha importa 1 trilhão e 400 bilhões de dólares. 70% disso vem de algum país com o qual ela tem preferência comercial. E o Brasil não tinha. E agora a gente passa a ter.
1: Além do mercado europeu, a Apex mira a Associação de Nações do Sudeste Asiático, que tem países como Vietnã e Camboja, e países do Sudeste Asiático, Uzbequistão e Cazaquistão, disse o presidente. De acordo com a Apex, desde junho de 2025, das 2.400 empresas que exportam para os Estados Unidos, 72% já conseguiram entrar em outros países. O presidente da Apex explicou que dos 38 bilhões de dólares de exportação do Brasil para lá, 72 bilhões e 200 milhões vão ser impactados pela política tarifária. São Paulo e Santa Catarina representam a metade disso. Para Laudemir Miller, a decisão desagradou a todos e vai gerar inflação nos Estados Unidos.
2: Não há uma entidade ou uma empresa americana que esteve junto conosco que defenda a tarifa. Do contrário, todo mundo trabalhou para a isenção. O setor de rochas americano não está satisfeito com o tarifaço. O setor de mel americano ficou feliz com a isenção. Então, isso mostra que não guarda nenhuma relação lógica comercial e é um absurdo do ponto de vista comercial.
1: Outro objetivo é aumentar o número de empresas brasileiras na lista de isenções da tarifa adicional. Laudemir destacou que as negociações realizadas antes do anúncio das tarifas conseguiram fazer com que as isenções subissem de 615 produtos, cerca de 20 bilhões de dólares, na primeira sinalização em junho, para 699 produtos ou 23 bilhões de dólares.
0: 5 horas e mais 30 minutos. João Carlos de San Martín está na bronca aqui dizendo: ó, essas motos e bicicletas a motor com esse barulho ensurdecedor na madrugada. E aí ele diz: como a CTTU não pode acabar com isso? Tem que haver fiscalização, né? Por conta desse incômodo do barulho durante a madrugada. É chamar o 190, né? Se o pessoal estiver fazendo brincadeira para estar incomodando o povo, tem que chamar a polícia. É de Carlos e Ricardo Banana, na escuta em Petrolina. Um abraço, obrigado aos amigos aí que nos acompanham pela Rádio Jornal Petrolina FM 90.5. Temos aqui o Antônio Luiz Rocha, de Limoeiro, saindo para uma caminhada, ouvindo a melhor rádio, a Rádio Jornal. Antônio, um abraço grande, boa caminhada para você. Marcelo Barbeiro, de Surubim, também acompanhando a nossa programação e dizendo: aqui em Surubim, está nublado, mas choveu bastante à noite. Sargento Neto de Amaragi, permissão, sargento, mandando um alô para os veteranos da Mata Sul. E desejando a todos um grande bom dia. Ministério Público garante subsídio, MP, aliás, Ministério Público não, MP que garante subsídio ao diesel rodoviário é prorrogada. A reportagem é de Pedro Lacerda.
3: O Congresso Nacional prorrogou por 60 dias o prazo de vigência da medida provisória que garante subsídio ao diesel rodoviário no país. O ato foi assinado pelo presidente do Senado, Davi Alcolumbre, e publicado nesta sexta-feira no Diário Oficial da União. A medida provisória, editada em junho, autoriza o pagamento de um subsídio de R$ 1,12 por litro de diesel comercializado no Brasil. Com a prorrogação,

0: texto segue em vigor para que o Congresso tenha mais tempo para analisar e votar o texto, sem mudanças no valor do benefício ou no período de aplicação, que continua sendo de 1º de junho a 31 de dezembro deste ano. Segundo o governo federal, o objetivo do subsídio é estabilizar o preço e garantir a oferta do diesel no mercado interno, em um momento de instabilidade nos preços internacionais provocada pela guerra no Oriente Médio. O benefício é destinado a produtores e importadores de diesel autorizados pela ANP, a Agência Nacional do Petróleo, Gás Natural e Biocombustíveis. A adesão ao programa é voluntária.
1: 5 horas e mais 33 minutos, temos aqui Carneiro, vigilante do Engenho do Meio, desejando um bom dia a todos e chegando agora no trabalho, olha só, ligado na maior audiência de Pernambuco, a Rádio Jornal. Carneiro é rendeiro bom, viu? É rendeiro bom, Carneiro é rendeiro bom, aí tá certo, viu, Carneiro? Muito bem, né? Porque aí o camarada que trabalhou a madrugada todinha não fica naquela expectativa e naquela angústia, né? Que o caba vem a madrugada toda. Se Deus quiser, foi um trabalho sem alteração, bem tranquilo. Mas quando vai chegando a hora de largar e fica aquele aperreio, será que aquele bicho vai chegar na hora? Né? Desse jeito, né? Temos aqui, olha, bom dia, Tony. A Espanha será campeã da Copa. Tá certo. É o Dário Ferraz, de Casa Caiada, que tá dizendo aqui. Ainda diz aqui, ó, fora Hélio e o filho do comando do Náutico. Tá revoltado o Dário, viu? Torcendo pela Espanha. Torcedor do Náutico está revoltado. Givanildo Arco Verde, sou recifense, estou aí em Arco Verde, faz 9 anos, pense numa cidade boa, violência baixa, clima bom, 19 graus, está frio, né? Está frio, Givanildo, está frio. Aqui também, ó, Sargento Rafael do Jampo, permissão, Sargento. Ele diz, estou largando do plantão na Cefaz da Cruz Cabugá, aqui pertinho da gente, né, Sargento? Junto com o amigo vigilante Fernando Tricolor, e ele diz, tá passando serviço, né? Serviço sem alteração, que coisa boa, né? Ou vai para casa descansar, ou vai para casa se divertir ou fazer algum serviço, ou vai para um outro trabalho, mas o negócio é bom demais, né não? Você larga do trabalho e sai com aquela sensação de dever cumprido e vê que ficou tudo tranquilo. Serviço sem alteração, é bom demais, tá certo. O negócio é isso que a gente quer e mais nada. Versão atualizada do aplicativo e-título ganha novas funcionalidades, entre elas justificativa por geolocalização e pagamento das multas eleitorais via Pix ou cartão de crédito. Kevin Paes.
2: O Tribunal Superior Eleitoral, TSE, lançou uma atualização do aplicativo e-título que reúne serviços para os eleitores durante as eleições, ampliando as funcionalidades da plataforma. Uma das principais novidades é a atualização do sistema de justificativa eleitoral. Quem precisar justificar a ausência no próprio dia da eleição vai poder comprovar que estava fora do domicílio eleitoral por meio da geolocalização do celular. Já os eleitores que optarem por apresentar a justificativa após o pleito poderão anexar documentos que comprovem o motivo da ausência. O advogado, professor especialista em direito administrativo e mestrando em direito eleitoral Emílio Duarte, fala sobre as mudanças no sistema.
3: Em princípio, essa própria validação tecnológica da sua geolocalização realizada pelo sistema serve de elemento objetivo para processamento da justificativa. Estará aprovado, sim, a sua localização, de modo que anteriormente precisaria de um documento, de uma prova material, né, dessa justificativa. Isso não significa, porém, que a geolocalização seja uma espécie de prova absoluta em qualquer situação. Pode ocorrer problemas técnicos, como, por exemplo, a ausência de sinal, o GPS desativado, dificuldade de acesso à própria internet. Por isso, é importante que o eleitor atente e não deixe para o último momento. Se houver falha no aplicativo, guarde elementos que possam demonstrar a tentativa de justificar a sua localização.
2: O e-título foi integrado à plataforma Pague Tesouro, permitindo que multas eleitorais sejam pagas por Pix ou cartão de crédito. Segundo o TSE, a regularização da situação do eleitor ocorrerá de forma imediata após o pagamento. Emílio Duarte explica a importância das mudanças no aplicativo.
3: O aplicativo e-título deixa de ser apenas uma versão digital do documento e passa a concentrar de forma mais completa serviços e procedimentos que antes poderiam exigir outros canais, O eleitor poderá justificar, por exemplo, a ausência com mais facilidade, pagar multas via PIX ou cartão de crédito e acompanhar, por exemplo, requerimentos do próprio aplicativo. Na prática, há menos burocracia e uma tendência de regularização mais rápida da situação do cadastro do eleitor junto à Justiça Eleitoral.
2: A atualização também inclui recursos para acompanhar em tempo real o andamento de requerimentos enviados à Justiça Eleitoral. Além disso, eleitores que possuem biometria cadastrada poderão emitir diretamente pelo aplicativo a certidão de filiação partidária. Kevin Paes, Rádio Jornal, Rádio Notícias.
1: 5:38, a gente vai cantar agora, mas antes, mandando aqui um alô para Sérgio Barbeiro, lá no bairro de Pau Amarelo, mandando um bom dia e desejando um ótimo sábado a todos, um sábado chuvoso. E o Sargento Mariano, permissão, Sargento, tá na caminhada em Limoeiro. Eita, coisa boa. E lembrando, né, no início do programa a gente disse, hoje é dia de quê? Dia do Trovador. Então canta, Altemar Dutra. Eita, coisa linda. O Trovador.

0: coisa boa, né? Sonhei que eu era um dia o trovador. Hoje é o dia do trovador e Altemar Dutra cantou lindamente para os trovadores. 5h41.
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0: Jornal do Comércio, a diferença é enorme. Moraes mantém Bolsonaro em casa com mais restrições. Ministro da Fazenda diz que não cabe retaliação aos Estados Unidos, mas talvez reciprocidade. Trump volta a acusar a China de interferência eleitoral. Chineses rebatem. Desabamento de imóvel no centro do Recife deixa 4 feridos. Quest, 87% dos brasileiros não querem participar de grupos de WhatsApp sobre política. Histórico do TCU contrasta com exigências para a retomada da Transnordestina em Pernambuco e mais. Monitoramento de tubarões será retomado em agosto. Destaques de capa da edição de hoje do seu Jornal do Comércio. Para saber, tem que ler o JC.
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0: Vai ao ar logo mais às 6 da manhã. Hoje, destacando, meteorologista da PAC diz que ventania é comum para o final de julho e começo de agosto, enquanto em média alerta que velocidade nesse sábado pode chegar a 60 km por hora. No último final de semana da FENEARTE no Pernambuco Centro de Convenções em Olinda, as promoções são uma atração a mais, além das exposições, oficinas, desfile de moda e atrações culturais. Enquanto especialistas alertam para os efeitos do possível Super El Niño no Brasil, autoridades ainda discutem políticas públicas de enfrentamento. Tudo isso e muito mais daqui a pouquinho às 6 no Redator de Plantão.
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0: Leonardo Bori.
1: Bom dia para você, amigo. Bom dia para você que está ligado aqui no Bola de Primeira. Vou falar do Clube Náutico Capibaribe. Situação do Náutico não é nada confortável. 8 jogos sem vencer, 6 derrotas e 2 empates. A última vitória do Náutico foi no dia 22 de maio, em cima do Cuiabá, por 1-0. Técnico Hélio dos Anjos bastante insatisfeito com a situação do time, que estancou em 21 pontos e pode se aproximar muito da zona de rebaixamento. Próximo jogo do Náutico será contra o Londrina na próxima quarta-feira, nos Aflitos. Para esta partida, o Náutico pode ter a estreia do atacante Borazzi, o argentino, que já está treinando, regularizado, e pode estrear no comando de ataque do Alvirrubro. E sobre novas contratações, quem fala no Bola de Primeira é o técnico Hélio dos Anjos.
2: Nós optamos por liberar alguns jogadores do sistema ofensivo, porque não deram a resposta que a gente queria. Então, naturalmente, não é só o Náutico que está fazendo isso. Todos os times da Série B, eu acho que se for olhar, está fazendo menos isso a Série B, mas todos os outros times da Série B estão fazendo essa nova formação de elenco, e o Náutico não é o único, não, e nós vamos continuar fazendo, principalmente agora, de trazer, né? Porque temos o Borazzi, que é um jogador que joga dos dois lados, e a tendência é usar Borazzi pelo lado esquerdo, porque eu não estou gostando do meu lado esquerdo ofensivo.
1: Aí a palavra do técnico Hélio dos Anjos falando aqui no Bola de Primeira. Bom dia!

0: Igor Moura.
1: Fala, amigo. Forte abraço para você e para todo mundo ligado aqui na Rádio Jornal Tricolor do Arruda, com 3 dias de descanso de folga para o elenco profissional. Jogadores treinaram na quinta pela manhã, foram liberados com folga sexta, sábado e domingo. Reapresentação marcada para a próxima segunda-feira. O treinamento vai acontecer pela manhã e após a movimentação matinal na segunda-feira, né? Semana de jogo, dia 25, no sábado da semana que vem, o Santa vai receber na arena o Figueirense, partida importante. O Santa embalado na Série C, mesmo com seus problemas administrativos e financeiros. E após a atividade, às 11 da manhã da segunda, o executivo de futebol Alex Brasil vai conceder uma entrevista coletiva, provavelmente falando também sobre a situação do atacante Quirino, né? Que no dia 4 de julho ingressou com a ação na justiça pedindo rescisão unilateral por conta de salários atrasados, FGTS, direitos de imagem, e a ação de indenização, nesse caso, pedida pelo Quirino, juntamente com seus advogados, R$1.150.000 aproximadamente. O Santa Cruz ainda busca, através do executivo de futebol Alex Brasil, retroceder essa situação. Porém, como ele entrou no dia 4 de julho, fez gol no último jogo do Santa na vitória sobre o Barra, e obviamente já se tornou pública essa ação, a torcida do Santa já bem desgostosa com o Quirino, a situação praticamente irreversível, né? Agora é uma situação jurídica muito importante. Provável que o Santa Cruz continue com Quirino no elenco para a sequência da Série C do Campeonato Brasileiro. Além do Quirino, outro atleta deixou o clube com a proposta do exterior, né? O atacante Marquinhos, que pertence ao Maguari, negociado com o Desportivo Chaves, da segunda divisão portuguesa. Dois atacantes que o Christian de Souza perde em uma semana nesse prosseguimento no futuro da Série C do Campeonato Brasileiro. Mas a gente vai escutar agora o preparador físico do Santa, novo preparador físico do Santa, né? O Jean de Oliveira, que fala sobre o espaço de 2 semanas entre um jogo e outro. Santa Cruz, que enfrentou o Barra no domingo pela manhã, na semana que passou, né? E só volta a campo agora no dia 25, no sábado, quase que 2 semanas depois. Se o Jean de Oliveira vê com bons olhos esse espaço entre um jogo e outro.
2: Tudo que um preparador físico sonha ou quer é tempo, é período para trabalhar.

0: melhorar essa, melhorar mais ainda, né? Essa identidade da equipe perante o modelo de jogo e potencializar também essa parte física dos atletas.
1: Tá, e portanto, palavras do preparador físico do Santa, Giandi Oliveira, aqui conosco, nesse Bola de Primeira. Bom dia.
2: 5:53, intervalo agora e o Bola de Primeira volta já.
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0: Wally Santos.
1: Muito bom dia para você que acompanha o Bola de Primeira. E o Esporte Clube do Recife entra em campo neste sábado tentando quebrar uma sequência negativa de 6 jogos sem saber o que é vencer. 4 empates e 2 derrotas. Esse é o histórico do esporte referente às últimas atuações. A partida contra o Operário de Ponta Grossa, na Ilha do Retiro, 4 horas da tarde, ela é válida pela 18ª rodada do Campeonato Brasileiro da Série B. O esporte precisa voltar a vencer para não se afastar do grupo de classificação. O Leão, que está fora do G6 nesse instante. O técnico Gilmar Dalpozo, ele encerrou na manhã dessa terça-feira todas as atividades para esse compromisso contra o Fantasma. E detalhe, o esporte tem que também fazer prevalecer um mando de campo, né? Porque o histórico envolvendo as duas equipes, nesse momento, aponta uma leve vantagem da equipe do Paraná.

0: Em 6 jogos, 2 vitórias do Sport, 1 empate e 3 derrotas. E detalhe, a última vez em que se enfrentaram na Ilha do Retiro, o ano foi 2024, deu Operário de Ponta Grossa. E falando um pouco sobre o adversário, vamos ouvir o zagueiro do Fantasma, o William Claus, falando justamente desse embate contra o Sport Clube do Recife.
1: Vai ser um confronto muito difícil, né? Como tem sido todos a Série B, a gente está vendo que, independente da posição dos outros times na tabela, independente da posição das outras equipes na tabela, tem sido jogos muito difíceis, tanto dentro quanto fora de casa. Então, a gente, analisando já a equipe do Sport, que é uma equipe tradicional também, que vai fazer valer o mando de campo, né? A gente tem que estar preparado para isso. E essa pressão inicial, em todos os clubes que a gente vai na casa do adversário, é uma pressão inicial muito forte, né? Então, a gente saber explorar também quem pressiona muito, às vezes deixa espaço na última linha. Então, saber fazer esse equilíbrio, ter esse equilíbrio tanto defensivamente e buscar os espaços para ofensivamente sair de lá com um bom resultado. A gente tem que respeitar, mas a gente tem que saber também das nossas qualidades. A gente está sendo um grupo muito, muito equilibrado, eu diria assim. Defensivamente estamos muito bem, ofensivamente estamos criando bastante também, tanto dentro quanto fora de casa. Acho que é um time que o professor Luizinho pede muito para a gente trabalhar a bola e também virar o jogo rápido, né? Achar os espaços do adversário. Então, buscar fora de casa também, colocar essa nossa identidade dentro de campo, fazer um bom jogo e buscar os pontos fora de casa também.
0: Sobre o volante Zé Lucas, até o presente momento, nada definido. Há informações que 4 equipes, nesse momento, estão conversando com a diretoria do Sport com interesse em ter o atleta. Um clube da Turquia, um clube da França e 2 aqui do Brasil. O Flamengo e agora o Cruzeiro também entrou na parada. Só relembrando o jogo na Ilha do Retiro, às 4 horas da tarde, contra o Operário de Ponta Grossa. Destaques do Esporte para o Bola de Primeira. Bom dia.
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0: 6 horas, 2 minutos. O nosso bom dia para você. Estamos juntos novamente aqui, ó, na sua rádio preferida. Esta é a Rádio Jornal Garanhões. Estamos de volta, estamos com você. Claro que começamos o dia sempre agradecendo a Papai do Céu esta oportunidade de estar aqui, de estar ao seu lado. Estamos no sábado 18 de julho 2026, mais um sábado que temos aqui no nosso calendário. Hoje sábado 18, hoje é o Dia Nacional do Trovador e Dia do Veterano do Exército Brasileiro. Hoje sábado, dia 18 de julho 2026. Também em aniversariantes famosos, nós lembramos do aniversário de Nelson Rolihlahla Mandela, o famoso Nelson Mandela, que nasceu em Cunu no dia 18 de julho de 1918. Nelson Mandela, advogado, ex-líder rebelde, ex-presidente da África do Sul, de 1994 a 1999. Mandela foi o principal representante do movimento do anti-apartheid, ativista, sabotador e guerrilheiro. A gente vai falar um pouco mais de Nelson Mandela logo mais na Supermanhã, tá certo? Em fatos históricos e jornalísticos, hoje lembramos da TV Tupi, a primeira emissora latino-americana que sai do ar definitivamente. A televisão Tupi de São Paulo, canal 4, foi a primeira emissora de televisão do Brasil. Ela foi fundada em 18 de setembro de 1950 pelo paraibano, nosso nordestino conterrâneo, Assis Chateaubriand. A TV Tupi fazia parte do grupo Diários Associados. E nesta data, no dia 18 de julho, ela foi a primeira emissora latino-americana a sair do ar definitivamente. A gente vai trazer esses detalhes também ali, ó, na nossa Supermanhã, a partir das 8 horas da manhã, edição de sábado, tá bom? E claro, ficaremos com você nesta manhã com os trabalhos técnicos de Cal Peixoto. Um bom dia para você, Cal, um bom trabalho, muito obrigado pelo apoio. Aqui também vamos contar com o apoio, né, a colaboração aqui nesta conexão com a notícia dos repórteres da TV Jornal, da Rádio Jornal, trazendo a informação neste sábado 18 de julho, sábado de inverno brasileiro. Se passaram 199 dias, faltando 166 dias para o final do ano. Ficaremos juntos hoje, em dose dupla, agora até 8 horas, na Ronda Policial, e depois ficaremos juntos até 10 horas da manhã, com mais uma edição de sábado da Supermanhã. E claro, a gente começa o dia também com o nosso carinhoso, atencioso e cordial e feliz bom dia! 6:06.
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Manchetes da nossa ronda policial, o seu jornal diário, o seu jornal falado, o mais ouvido, o mais acessado, aqui para você ficar ligado, sempre nesta conexão com a notícia. Dois homicídios na mesma rua, em poucas horas, em Caruaru. A gente vai falar dessa situação, também a informação vai chegar aqui, ó, onde a primeira delegacia de Garanhuns prende homem investigado por ligação com organização criminosa de roubos. O pessoal não quer trabalhar. Agora, nesse período, só quer saber de roubar e festival de inverno. Não quer mais nada. Corpo de homem foi encontrado com marcas de tiros em Limoeiro. Tem mais aqui para você ficar ligado. A Polícia Rodoviária Federal realiza a Operação Festival de Inverno com foco nas motocicletas aqui em Garanhuns. Jovem executado a tiros após ser perseguido em Caruaru. Homem foi assassinado a tiros durante a comemoração do próprio aniversário em Petrolina. Tem muito mais aqui, ó. Tem o caso de policiais que salvaram um bebê engasgado com manobra lá no Recife, na Coab, e outras informações.

0: Informações aqui, ó, para você que fica ligado, que fica sintonizado aqui, ó. Tem o caso de um maloqueiro, exatamente, um maloqueiro, ele foi detido após empinar motocicleta em frente à delegacia de Águas Belas. E tantas outras informações para você ficar ligado, ficar nesta conexão com a notícia. Começa agora o número 1 na audiência, na credibilidade. Há mais de 40 anos está no ar a Ronda Policial na sua Rádio Jornal Garanhuns. Bom dia. Seis e oito. E também começamos o nosso programa trazendo aquela mensagem de fé, aquela mensagem de otimismo do livro Mensagem do Dia, onde habitualmente estamos extraindo essas belíssimas páginas, letras que você encontra no livro Minutos de Sabedoria de Carlos Torres Pastorino, da editora Vozes, um livro que foi lançado há muito tempo, há mais de 40 anos, isso garantimos a você, bem uns 50 anos, na verdade. E este livro, apesar de todo este tempo, ele continua sendo esta referência diária de mensagens, pelo seu conteúdo que, mesmo sendo mensagens com mais de 40, 50 anos, mas são mensagens que se tornam cada dia mais atuais. A mensagem de hoje nos traz o seguinte: o homem não pode viver isolado. Lembre-se de que cada companheiro de jornada é um amigo que o ajuda e a quem você precisa também ajudar. A cooperação existe entre todas as coisas criadas. Procure você também cooperar com tudo e com todos, em benefício da própria terra que o acolhe bondosamente, permitindo sua evolução. Ajude sempre e jamais, jamais desanime. Pense nisso e tenha um bom dia. Agora 6h10.
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0: Muito bem, com as informações do Clima Tempo para esta manhã de sábado, este dia de sábado. Sábado 18, não, exatamente, 18. 18 de julho, que a gente fica se confundindo, né? O tempo está passando rápido, né? E aí nós temos um festival vivenciando com muitas atrações e é normal a gente se confundir. Não, mas será que hoje é 18? Será que é 17? Será que é 20? E quando você pisca os olhos, os dias passam rápido, escorrem pelas mãos, mesmo sem se sentir. E não é apenas letra de música, é uma realidade. Bom, e hoje, nesse sábado, será um dia parecido com ontem. Segundo as informações do Clima Tempo, chuvoso pela manhã, aberturas de sol à tarde, pancadas de chuva que vão até o anoitecer. Aqui as máximas ficarão entre 20 e 22 graus, mínimas de 14 a 16 graus. O nascer do sol aconteceu por volta das 5h35 da manhã de hoje. O pôr do sol acontecendo a partir das 5h15 da tarde. Neste momento, estamos em 18 graus, tempo se apresentando nublado, aquela garoazinha, né? Aquele sereninho, tá certo? Claro, isto é a tônica do dia nesta manhã de sábado, ao longo deste sábado, dia 18 de julho. É tempo na jornal.
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0: Bom, a informação você encontra a toda hora, em todo lugar, né? Eu não estou falando daquela questão, não, mas a gente encontra sempre, né, Ed Carlos, um colega, um vizinho, né, que vai lá e traz uma notícia, dá uma fofocada. Além disso, claro, né, a gente tem a informação gerada dos mais diversos meios.

0: dos mais diversos formatos. Claro que cabe a gente saber, com inteligência, com prudência, escolher a forma correta e verdadeira como esta informação chega até nós. O acesso está livre, mas devemos fazer aquela filtragem, aquela peneira do que realmente vale a pena acessar. E quando a gente fala de informação, a gente tem nomes como Rádio Jornal, temos nomes como TV Jornal e, claro, o nome máximo da informação há muito tempo, que gerou tudo isso, chama-se Jornal do Comércio. 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Hoje, aqui no nosso Jornal do Comércio, essa informação aqui, ó, na manchete de destaque: Moraes mantém Bolsonaro em casa com mais restrições. Tem este caso aqui, ó, desabamento de imóvel no centro do Recife deixa 4 feridos. Ministro da Fazenda diz que não cabe retaliação aos Estados Unidos, mas talvez reciprocidade. Trump volta a acusar China de interferência eleitoral. Chineses rebatem. Histórico do TCU contrasta com exigências para retomada da Transnordestina em Pernambuco. Quest: 87% dos brasileiros não querem participar de grupos de WhatsApp sobre política. Monitoramento de tubarões será retomado em agosto. Isso é o que está na capa do Jornal do Comércio. 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Agora 6h15.
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0: Muito bem, 6h15 aqui na sua Rádio Jornal Garanhuns. O nosso muito obrigado a você pelo carinho, pela audiência. É claro que você pode interagir conosco através dele, do nosso WhatsApp. Tá fácil, tá aqui, ó, tá na palma da mão. É só mandar sua mensagem. Manda sua mensagem, nome. Não vai esquecer, hein? Manda nome, manda o bairro que você está, a cidade. Se você tá no sítio, manda o nome do sítio e manda a cidade também, tá certo? Manda aqui, ó, tá? O nosso número, DDD 879-9173-9499. WhatsApp da Rádio Jornal Garanhuns, DDD 879-9173-9499. Eu vou perguntar para você, você vai me responder ao longo do dia: tá frio aí? Você passou frio ontem? Porque ontem, meu amigo, tiramos o finalzinho da tarde, principalmente o final da tarde, começo da noite e até o momento, para sentir frio. Realmente, o frio pegou pegando, como diria aqui, ó, o nosso Zé Maria das Máquinas, né? Então, você me responde aqui no nosso WhatsApp, 991-73-9499. Alô, Bernardo, e aí, passou frio? Tá frio aí no Heliópolis? Como é que foi? Como é que tá o tempo, hein, meu querido? Um abraço, bom dia, bom trabalho. Aqui também, ó, a nossa ouvinte, Maria José Correia, ela tá aqui na Coab 1, está na rua Antônio Ferreira Paz, é a antiga rua São João, na Coab 1. E aí, minha querida Maria José, muito frio por aí? Passou frio de ontem pra hoje? O frio pegou pegando. A gente chegava aqui nos estúdios por volta das 5h45, tava na marca dos 17. Agora deu uma melhoradazinha, né? Deu uma aquecidazinha, né? Aquela aquecidazinha de leve. Estamos na marca dos 18 graus e hoje tem esse repeteco dessa jogada, onde as máximas ficariam entre 20 e 22 graus e as mínimas entre 14 e 16 graus. Então, se você vai curtir o festival de inverno, ou vai ficar em casa, ou vai sair para trabalhar, não vai esquecer daquele casaquinho bacana, né? Você tiver condições de um cachecol, uma luva, ali um guarda-chuva, não esquece, hein? Ou uma capa de chuva, mas não vai sair desarmado não, hein? Saia preparado nessa questão do frio, porque realmente prometendo, hein? Prometendo. Bom, são 6 horas e 18 minutos. A gente, claro, começa trazendo essa informação, meu querido Cal Peixoto, do maloqueiro. Esse maloqueiro que foi detido estava empinando motocicleta. Olha só que palhaço, que trouxa, que idiota e tantos adjetivos a mais, hein? Esse camarada, ele estava empinando moto na frente da delegacia em Águas Belas. Esse maloqueiro, ele foi detido na tarde desta quinta-feira, 16. Estava realizando manobra perigosa numa motocicleta na frente da delegacia de Capoeiras. As informações, segundo a Polícia Militar, equipes do 9º BPM estavam em frente lá na unidade policial realizando uma averiguação num veículo quando visualizaram este camarada conduzindo uma motocicleta e quando ele passou ali no quebra-molas, na lombada que fica na frente da delegacia de Águas Belas, deu uma empinada, né? Deu uma empinadinha na moto e trafegou apenas numa roda, né? Na roda traseira. Claro, colocando em risco a segurança dos pedestres que estavam ali, dos outros motoristas e as pessoas que estavam pertinho ali da delegacia. Quando a polícia viu aquilo ali, opa, como é que é o negócio? Aqui não, meu querido. Aqui especialmente não. E começaram as diligências, conseguiram localizar esse camarada, esse condutor aí da moto, levaram ele lá pro pátio. Na verdade, ele estava num posto de combustíveis ali nas margens da PE-300. Foi detido esse motoqueiro, a moto também, claro, né? E foram para a delegacia de polícia de Águas Belas, onde foram adotadas as medidas legais cabíveis. Para que esse palhaço, esse maloqueiro fazendo isso? Né? Esse papel de trouxa. É um vagabundo. Por quê? Porque se fosse trabalhador, gente honesta, responsável, madura, uma pessoa com essas qualidades, não vai cair nessa idiotice, nesta imbecilidade de estar empinando moto em plena via pública e ainda mais na frente de uma delegacia lá em Águas Belas. Camarada desse só pode ser o quê? Um maluco, um tantã, né? E tantos outros nomes que poderíamos dizer agora, mas não nos cabe porque temos tempo e informação na sequência. Mas o que acontece é que está detido. Claro, não vai passar muito tempo, é apenas uma situaçãozinha rápida para dar um susto, para ver se o cara cai na realidade. Esperamos que caia na realidade, porque esse pessoal é complicado. Esse pessoal faz essas manobras, né, realizam essas trouxices, e aí no final das contas, não dá em nada. Não dá em nada. Depois pega, volta e vai fazer de novo. Vai fazer de novo esses idiotinhas aí, né? Muito bem. 6h22, a gente vai nos comerciais. Daqui a pouquinho tem essa história de um salvamento de uma criança, um bebezinho, estava engasgado lá no Recife e os policiais salvaram essa criança. A gente vai trazer essa informação, juntamente com outras informações aqui, ó, na sua Ronda Policial da Rádio.

0: Jornal Garanhuns. 6h22, a gente volta já. Bom dia.
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0: em 6h27 aqui na sua Rádio Jornal e você pode interagir conosco através do WhatsApp, hein? Mande sua mensagem agora no nosso WhatsApp da Rádio Jornal Garanhuns, DDD 87991739499, 991739499. Bom dia, tá muito frio aqui no Papaterra, aqui no sítio Papaterra Garanhuns. Eu sou Maria Betânia. Feliz final de semana. Semana, tá certo, minha querida. Um bom dia. Realmente tá frio, né? E onde é que você tá? Tá frio, você que tá me ouvindo agora, você que vai mandar mensagens. Diz aí, ó, diz aí, manda teu nome, o lugar que você tá, tá no sítio, manda o nome do sítio, manda a cidade. Você que tá em Garanhuns, manda o bairro, tá bom? E diz aí, ó, tá frio, porque de ontem, no finalzinho da tarde, até o momento, o que pegou de friozinho, não teve aquela chuva, aquele temporal, mas não sei se é lenda ou não, se é lenda ou ficção, mas parece, eu não sei se você tem essa impressão, mas parece que quando não tem uma chuva, quando a chuva diminui, parece que o frio dá uma apertada, né? Dá uma apertada, dá uma acochadazinha, né? Então, manda aqui no nosso WhatsApp. Aqui, ó. Oi, Ed Carlos, bom dia, muito frio. Aqui é a Suzana, em Angelim. Muita chuva, tá chuva e frio, né? Valeu, Suzana. Obrigado pelo carinho, pela audiência. Suzana, que é a bonitona das tapiocas, é a rainha das tapiocas de Angelim, hein? Um abraço pra você, viu, Suzana? Obrigado pelo carinho, né? Um bom dia pra você, obrigado pelo carinho, pela audiência, hein? Ela diz, Cal, que é a melhor tapioca de Angelim, hein? Não tem pra ninguém. Eu tô só na expectativa da gente comer essa tapioca, viu, Cal? Já tá tudo certo, né? Vai aqui a turma da Rádio Jornal Garanhuns. Tá convidado aqui o Cal Peixoto, o Júnior também, o nosso Júnior Gomes. Esse período de festival está trabalhando à noite lá na praça. A Cleane também, né? Cleane vai, porque a Cleane está trabalhando muito e ela gosta de uma tapioquinha, né? Uma coisinha mais fitness. Quem é que não gosta de uma tapioca? Vai preparando aí, viu, Suzana? São quatro. Você pensou que era só dois, três? Não, são quatro, né? Eu contei certo? É, tem o Júnior, o Cal, a Cleane e o Ed Carlos. Talvez a gente consiga convencer a nossa dona chefe. Dona chefe, se ela, né? Se a gente conseguir convencê-la, ela vai. Se não, é só quatro por enquanto. Um abraço, Suzana. Obrigado pelo carinho. Um bom dia pra você. Obrigado aqui. Bom trabalho, hein? Aqui, ó, a nossa Marili. Tá no bairro São José. Ela mandou uma figurinha. Aí tá aqui, ó. Como diria o Sócrates. Está girando, girando, girando. É porque manda, o pessoal manda as figurinhas e os vídeos no WhatsApp. E como nós estamos com o aplicativo em tela, e aí não abre mais nem por reza braba. Um abraço aqui, viu, Marili? Bom dia, também tá ligadinho aqui, ó, o nosso José Ademilson da Silva, doutor mototáxi. Tá na Pedro Álvares Cabral, aqui no Aloysio Pinto. Tá frio por aí, meu querido? Tá ou não tá, hein? Diz aí pra gente se tem um friozinho também, né? Como é que tá essa história aí, hein? Valeu, meu querido. Um abraço, hein? Deixa eu mandar aqui, ó. Deixa eu aproveitar e mandar um bom dia pra o nosso colega, o nosso repórter, o jornalista Reginaldo Souza. Tá aqui, tá ligadinho conosco, hein? Daqui a pouquinho ele chega com as informações para você que está ligado aqui na nossa Rádio Jornal Garanhuns. Bom dia para você, viu, Reginaldo? Tá frio em Caruaru hoje? Não, porque em Garanhuns, de ontem para cá, o frio pegou pegando, hein? Se vai estar aqui no Festival de Inverno, meu amigo, traz um casaco, né? Uma luvinha, um cachecol, né? Uma capa de chuva, porque a promessa hoje para Garanhuns, mínimas de 14 graus, a 18, máximas de 20 a 22. Hoje é que o frio vai pegar. Quem tiver para curtir Paralamas, Detonautas, Capital Inicial, tem que se preparar, porque a promessa é de frio, hein? Um abraço, Reginaldo. Um abraço aqui, meu querido. Um bom dia, bom trabalho pra você, hein? Aqui, ó, vamos trazer essa matéria. Essa matéria aqui, ô meu caro Cal Peixoto, do nosso Josival Ricardo, da cocaína, da maconha, em Caruaru. Mais um caso de drogas. Inclusive, droga é o que não falta nessa região, né? Inclusive, a gente vai trazer também relacionado a Garanhuns, mas primeiramente a gente vai trazer aqui, ó, o Josival Ricardo falando, destacando dessa situação da cocaína, da maconha. É você, Josival Ricardo. Manda lá, meu querido.
1: O que seria mais uma abordagem da equipe do choque do primeiro Biesp terminou com um homem preso e uma grande quantidade de maconha e cocaína apreendida. Acontece que os policiais estavam no bairro João Mota quando deram ordem de parada para um casal que estava de moto. Eles empreenderam fuga. Lá no bairro das Rendeiras conseguiram localizar 4,2 kg de cocaína e mais de 7,5 kg de maconha. O suspeito preso foi o David Williams Antônio de Freitas, de 28 anos de idade. Nós estamos aqui com Wagner Souza, tenente do 1º Biesp. Wagner, quando abordado, o casal estava com uma pequena quantidade de droga.
2: Exatamente. Bom dia, Josval. O que chamou a atenção para que o efetivo realizasse a abordagem é que o casal empreendeu fuga e cortou o sinal vermelho, né? Furou o sinal vermelho. Então, no bairro João Mota, conseguiram realizar a abordagem, que foi encontrada uma pequena porção de droga. O efetivo suspeitou do casal ao nervosismo deles, demonstrado na ocasião, e acabaram confessando que teria mais uma quantidade de droga no interior da residência, lá das Rendeiras. Essa residência pertencente à companheira do imputado. Então, o efetivo seguiu até o bairro das Rendeiras, onde encontrou todo esse material, essa droga que foi apreendida e apresentada à Delegacia de Polícia Civil.
1: Com relação ao suspeito, o David Williams, já conhecido da polícia?
2: Ele não tem nenhuma passagem pelo sistema criminal. Entretanto, o efetivo já tinha recebido informações que um casal nas Rendeiras estava praticando essas condutas criminosas do tráfico de drogas. Então, no dia de ontem, pura sorte, conseguiram abordar na altura do João Mota, devido a eles terem furado o sinal vermelho. Então, conseguiram interceptá-los, seguiram para a residência e conseguiram apreender todo o material.
1: Ô Wagner, pela quantidade de cocaína, pela quantidade de maconha, mais de 4 quilos de cocaína, mais de 7 quilos de maconha, quase 8 quilos de maconha, é uma quantidade bastante significativa.
2: Exatamente. E o que nos chamou a atenção também foram desenhos. Toda a droga estava identificada como se fosse uma marca registrada de alguma facção criminosa, que nós não conseguimos identificar a qual seria. Entretanto, isso foi relatado em boletim de ocorrência para que a Polícia Civil complemente as investigações e tente identificar todo o pessoal envolvido na traficância dessa droga aqui em Caruaru. E o que nos chamou a atenção é que essa semana já é o segundo abalo que o Biesp dá no tráfico de drogas em Caruaru. Uma grande quantidade de cocaína e de maconha foi retirada de circulação essa semana pelo efetivo. Então é um prejuízo imensurável aí para o tráfico.
1: A companheira dele, a que estava com o David na moto, também foi autuada? Qual foi o procedimento?
2: Não, ela entrou como testemunha porque o David lá na Delegacia de Polícia Civil, ele confessou a autoria e a propriedade, né, de todo o material apresentado. Então ela só entrou como testemunha, foi liberada e ele foi autuado em flagrante e vai ser encaminhado para a audiência de custódia.
1: Uma faca, balança de precisão, a cocaína toda embalada e identificada, a maconha em tablete, né? Já dá para dizer qual seria o papel desse suspeito no tráfico de drogas, se ele alimentava boca de fumo, se ele estaria guardando a droga para alguém?
2: Essa informação nós não obtivemos. Entretanto, o que importa é que todo o material foi apresentado na Delegacia de Polícia Civil, estava guardado nessa residência, que é um núcleo da conduta criminosa do tráfico, guardar o material. Então já se encaixa, né, na tipicidade do crime. E ele foi autuado em flagrante e apresentado à justiça para que ela agora, daqui para frente, tome as medidas cabíveis perante a ele.
0: Muito bem, 6h37 aqui na sua Rádio Jornal Garanhuns. A gente estava falando aqui, né, dessa questão. A gente sempre fala de moto roubada, né? Parece que todo dia tem casos de moto roubada, né? Porque quando a gente não fala, o Josival vai aqui e fala, o Josival Ricardo, né? Quando não, o Reginaldo também traz informações, moto roubada, alguém foi preso, né? O Ademilton Silva também, lá em Santa Cruz, em Taquaritinga, moto roubada. E Garanhuns, fica de fora? É claro que não. Tu acha que Garanhuns, uma cidade

está vivenciando o Festival de Inverno de Garanhuns, tu acha que aqui o pessoal não vai roubar moto? É claro que vai. Você acha que o pessoal vai deixar Garanhuns ficar de fora desse oba-oba de roubar moto? Infelizmente, não. E uma motocicleta foi roubada durante uma noite aí, né? A noite da quinta-feira, essa quinta-feira 16, a gente tá recebendo aqui, ó, o vídeo. Isso aconteceu lá no bairro da Boa Vista, aqui em Garanhuns, tá certo? E essa motocicleta, ela foi roubada já sem os pneus, foi localizada, hein? Foi localizada lá na Boa Vista sem os pneus. Segundo as informações, um cidadão conseguiu registrar em vídeo o momento em que os suspeitos praticam o roubo e logo na sequência fogem levando a bicicleta, no caso a motocicleta. Horas depois, a moto foi encontrada abandonada numa calçada lá na rua Inácio Correia de Melo. Só que, no entanto, a motocicleta já estava sem os pneus, indicando que parte das peças poderia ter sido retirada após o crime. Até o começo da manhã de ontem, a moto estava lá no local onde foi abandonada, sem que nenhum responsável tivesse comparecido para recolhê-la. Será que ela está lá hoje ainda? Hein? Quem mora na Boa Vista, alguém puder me passar essa informação? Me diz aqui, né? Será que essa moto ainda está lá? Na Boa Vista, ali, ó, na rua Inácio Correia de Melo. A moto tá aqui, ó, no vídeo, ó. Tá lá na calçada, sem as rodas, sem pneus, sem nada. Só o contorno da moto. No vídeo, porque o vídeo foi dividido em duas partes, né? A fase inicial, que roubam a moto, tá? Roubam a moto e depois deixam ela lá, largada na calçada, sem pneus nem nada. A gente vê na imagem inicial, a imagem do roubo, temos dois na moto. Tem um motoqueiro que está dirigindo ali, está pilotando a moto, e tem um cara na garupa. Esse camarada desperta atenção porque ele está com essas embalagens de entregador, essas famosas bags, que são, para quem não conhece, é tipo uma mochila quadrada que o pessoalzinho da entrega usa. É uma bag de cor roxa, violeto roxa. Não tem identificação, não tem nome de empresa, não tem nada. Mas é uma dupla. Rouba a moto é uma dupla. Tá lá, dois. Um deles com uma bag, uma mochilinha de entregador, não tem identificação. Depois, no vídeo, na mesma noite, a moto tá lá na rua, tá na rua. Aparentemente deve ter sido na mesma noite, ninguém sabe, mas a moto do roubo tá lá, uma motozinha azulzinha, Honda, não dá para identificar muito, né? Eu também não entendo muito dessas coisas de moto, de veículo, eu sou uma negação, mas a moto tá na rua. Tá na rua. Deixa eu ver se a gente consegue passar a placa. Deixa eu ver aqui. O vídeo não dá muita detalhe. Deixa eu ver. Mas é uma motinha azul de porte médio. Deixa eu ver aqui. C0V. Deixa eu ver aqui. Não sei se é essa a numeração. Não sei se tá certo, gente. Se tiver errado, alguém, por favor, me corrija. Mas essa moto foi deixada lá na Boa Vista depois do roubo, sem roda, sem pneu. 9G91. 9G91 é o final da placa da moto. 9G91. Tá aqui, ó, no vídeo. É uma Honda. Agora não me pergunte o modelo, que eu não entendo de moto. Eu não sei de nada. Só sei que a moto foi largada. Roubaram, pegaram só rodas e pneus. Eu não sei qual é a validade de só pegar uma moto para roubar rodas e pneus. Eu não entendi aqui. Eu tô com raciocínio ainda com internet 3G. Tá meio lento aí. Mas foi o que aconteceu na quinta-feira. Essa moto
quinta-feira.

0: feira à noite, ontem de manhã, segundo a matéria, ainda estava lá na Boa Vista, ali na rua, cadê aqui, ó, Inácio Correia de Melo. Você mora na Boa Vista? Você tem ideia onde é que é essa rua? Você viu essa moto? Será que essa moto tá aí, ó? Manda aqui no nosso WhatsApp, tá bom? Que realmente o dono da moto deve estar feito um louco, sem saber onde está o veículo e como ele está. Tá agora sem os pneus, sem roda, sem nada. Muito bem, 6h43, vamos nos comerciais e a gente volta já, trazendo muito mais informações, mantendo você sempre nesta conexão com a notícia. Daqui a pouquinho falando do caso do bebê que ficou engasgado e a polícia salvou lá no Recife. Depois dos comerciais, eu te conto mais, hein? 6h43, fique aqui na Rádio Jornal Garanhuns, a gente volta já. Bom dia!
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5: Muito bem, 6h46, e ao longo da nossa manhã a gente vai trazer informações a respeito desta programação do Festival de Inverno de Garanhuns. Não é só Praça Dominguinhos não, hein? Tem muita coisa bacana em outras localidades. Você sabia que tem cinema de graça no Festival de Inverno? Tem sim, tem cinema, bons filmes. Tem teatro, né? Ontem tivemos aí o destaque do espetáculo Tsunami, com a presença de Nani People, essa figura carismática, humorística do rádio, da televisão, que esteve ontem em Garanhuns. As duas sessões lá no Centro Cultural Sesc lotaram. As pessoas se sentiram muito à vontade com as histórias de Nani People, os exemplos de vida e, claro, todo aquele humorismo que a Nani People, né, a gente já conhece aí de passagens em emissoras de rádio no Brasil, na televisão, e ela estava ontem aqui em Garanhuns. Claro que teremos outros espetáculos, tem música instrumental ali no Parque Pau Pombo, no centro de Garanhuns, tem o Virtuose na Serra, ali na capela do Colégio São José, no bairro de Heliópolis, Praça da Palavra, ali no

O Centro Cultural, do lado ali, ó, naquela pracinha que fica de frente com o Mosteiro de São Bento. Tem o Parque Euclides Dourado, o palco do forró, o palco pop, que esse palco, este ano, volta para o interior do parque. Porque até ali, um pouquinho antes da pandemia, o palco pop forró, ele era localizado lá no parque. A gente se lembra, a gente se recorda que esse palco era localizado dentro do parque, mas houve modificações, houve reformas, houve a inserção do circo no parque e esse palco pop forró, ele ficou localizado paralelo ao palco, no caso paralelo, o palco ficou paralelo ao parque, ali de frente ao Senac, na Rua da Rodoviária. Esse ano não, ele está naquela localidade ali onde tinha o circo, ali perto da quadra. Então a gente tem o Parque Euclides Dourado apresentando na sua área interna o palco forró e o palco pop, com apresentações sempre a partir das 7 da noite. Claro que teremos agora pela manhã a cultura popular, o palco Ariano Suassuna lá no Colunata, com grandes títulos da música pernambucana regional. Enfim, o Festival de Inverno está acontecendo e esse festival segue até o domingo, dia 26, com muitas inserções das mais variadas possíveis, dos mais extremos expoentes da cultura. Então, não é só Praça Dominguinhos, não. Tem muitas outras coisinhas que você pode saber também. A gente vai falar mais a respeito disso daí ao longo da nossa manhã, ali no nosso Super Manhã, com as informações nesta edição de sábado, tá certo? Mas a gente tem aqui, ó, o pessoal que tá aqui, né, mandando aquela mensagem, interagindo aqui no nosso WhatsApp. Vai mandando você também, hein? DDD 87991739499. DDD 87991739499. Bom, tem esse caso da polícia aqui, dos policiais que salvaram a vida de um bebê nesta ação, uma ação rápida, né, dos policiais militares de trânsito, o BPTran, salvou a vida de um bebê de apenas um ano que havia se engasgado. Isso aconteceu na última quinta-feira, ali na Avenida Jornalista Costa Porto, no bairro da Coab Ibura, na zona sul do Recife. A equipe da polícia estava realizando um patrulhamento tático quando avistou uma mulher, essa mulher desesperada, na garupa de uma motocicleta, estava transportando a criança, que já estava desacordada, apresentava sinais de cianose, que é uma condição caracterizada pela a coloração arroxeada da pele em razão da falta de oxigenação. A criança, o bebezinho, estava ficando roxo, sem, né, o oxigênio circular devidamente, engasgado. Percebendo esta gravidade na situação, os policiais agiram imediatamente, realizaram a manobra, né, essa manobra de socorro. Esse procedimento foi executado com sucesso, graças a Deus, desobstruindo as vias aéreas do bebê e restabelecendo a respiração, tá certo? Na sequência, uma motorista que passava pelo local, ela ofereceu veículo para levar a criança até uma unidade de pronto atendimento, uma UPA, lá de Lagoa Encantada. Os policiais realizaram aí a escolta de emergência, abrindo caminho no trânsito para garantir que o atendimento médico, ele fosse realizado o mais rápido possível ali na unidade de saúde. Quando chegaram lá, a mulher que acompanhava o bebê informou que é vizinha da família e que assumiu o socorro após a mãe da criança entrar em estado de choque.
que acabou desmaiando quando ela viu o bebê engasgado.

policiais ali do Bepetran foi a ação decisiva para salvar a vida desta criança, tá certo? Que é uma, é um tipo de polícia militar que tem, né, esse preparo e esse compromisso com a preservação da vida. Graças a Deus, tudo estava certinho para acontecer, porque os policiais estavam exatamente na hora certa e no momento certo para salvar esta criança. E é importante que os pais sempre fiquem vigilantes com relação às crianças, especialmente crianças pequenininhas, os bebezinhos, os recém-nascidos, porque mesmo criança, bebê, ainda não está naquela alimentação de comidas um pouco mais sólidas, mas pode e ocorre, é natural, segundo as informações médicas, é natural que ocorra esses tais engasgos. Por isso que é importante papai e mamãe manter sempre a vigilância para possíveis acontecimentos de engasgos com as crianças, tá bom? É muito importante isso daí, ficar atento. A gente vai trazer o nosso Reginaldo Souza falando de um veículo que foi adulterado. Mais um veículo adulterado ali, ó. E o nosso Reginaldo Souza trazendo essa informação agora aqui na Ronda Policial. É você, Reginaldo. Manda aí, meu querido.

0: Pois é, mais um trabalho da equipe da PRF aqui na cidade em relação a esse veículo apresentado aqui no plantão da delegacia. Vou conversar aqui com o Giovanni Costa, inspetor da PRF, falar para a gente desse veículo e também desse homem que foi apresentado na delegacia. Giovanni, com relação ao veículo, que pesa?
1: Esse veículo ele foi abordado, né, enquanto a nossa equipe estava realizando rondas ao longo do trecho da BR-104. E de imediato foi levantada a suspeita em decorrência da placa, né, ser de outro estado, um estado muito distante, um veículo do estado do Pará. E a partir desse momento aprofundamos a verificação dos elementos identificadores veiculares e foi constatado que haviam alguns indícios de adulteração desses sinais, né? O lacre da placa não existia, não havia mais numeração da numeração do motor, não existia... um padrão técnico da gravação do chassi, dentre outros elementos, né? Então, o condutor afirmou estar com o veículo há 90 dias, mas não soube precisar nem comprovar a licitude da negociação, né? Informou o nome de um atravessador que já comprou de outra pessoa, que foi buscar no estado do Maranhão. Então, assim, flagrante de tantas intercorrências, né, e tantas dúvidas e comprovada a adulteração veicular, nós realizamos a condução do envolvido e do veículo à presença da autoridade policial.
0: Ô Giovanni, ele teve muito tempo aí durante esses 90 dias para regularizar, procurar a PRF, para ficar tudo em dia, tudo ok em relação ao veículo, né? Mas aí demorou, não procurou, terminou se prejudicando, né?
1: Na verdade, o que nós sempre orientamos é que vai adquirir um veículo, tome alguns cuidados, né? Os principais são, procure saber quem realmente é o proprietário, né? Procure, no mínimo, fazer uma vistoria cautelar profissional para garantir ali que você não está sendo enganado, né? Que não está comprando gato por lebre, né?
0: E a gente observa que o veículo com totalmente aí condições de uso, de rodar, né? De estar no trânsito no dia a dia, né?
1: Sim, sem dúvidas. E outra coisa, outro aspecto que levanta bastante suspeita é o valor pelo qual ele é negociado, né? Um veículo desse na faixa de talvez tabela FIP 100, 110 mil reais, ele foi negociado quase pela metade do preço, né? O condutor afirmou ter pago aí cerca de 60, 60 e poucos mil reais. Então, essa também é uma dica que nós passamos, né? Nunca acredite que você vai fazer um grande negócio e estar pagando, sei lá, metade do veículo, 70%. Assim, é uma negociação que chega a ser inacreditável, mas que acontece com frequência.
0: Qual o procedimento em relação ao veículo?

0: sentado e também essa pessoa, já com bronca ou não, e o que deu aqui na delegacia? Qual foi o desfecho aí do delegado?
1: Aparentemente, a princípio, um cidadão que não tem passado criminal, né? O delegado, a autoridade policial, vai continuar as investigações para puxar o fio, né? Saber quem são os responsáveis, vai imputar as devidas classificações criminais aos envolvidos e conseguir retornar ao veículo original, né? Não foi possível, porque todos os elementos identificadores foram removidos, né? Nossa equipe não conseguiu, nesse momento, identificar qual é o veículo original e vai passar por uma perícia especializada para ver para tentar conseguir chegar nessa placa original.
0: Nesse momento, o veículo vai ficar apreendido aqui no plantão da delegacia?
1: Sim, com certeza, a princípio sim.
0: Além do inspetor Giovanni Costa, o que mais aí na situação?
1: Essa equipe de hoje, né, é do grupamento de patrulhamento tático da PRF em Caruaru. Somos formados por Giovanni, Adilson Costa, Sandro Martins e Renato França.
0: Obrigado aqui ao inspetor Giovanni Costa. Portanto, tá aí mais um veículo, né, com muita bronca apresentada aqui no plantão da delegacia. Mais um trabalho da equipe da PRF. É com você.
2: Muito bem, 6h59 aqui na nossa Rádio Jornal Garanhões. A gente estava falando dessa questão de festival de inverno, essa situação, e com o aumento na movimentação de veículos aqui nas BRs 423, 424, que leva a Garanhões, cidades do Agreste. Então, a Polícia Rodoviária Federal intensificou a fiscalização através da Operação Festival de Inverno 2026. Estas ações, elas vão seguir até o dia 26 de julho e são direcionadas para coibir comportamentos imprudentes, reduzir a violência do trânsito com uma atenção especial ao uso irregular de motocicletas, que tem sido o principal veículo envolvido em sinistros nesta região. A operação, ela conta com o apoio de equipes especializadas da Polícia Rodoviária Federal, como os grupos de motociclismo e de operações com cães, para reforçar a segurança e prevenir colisões graves, além do grupo de educação para o trânsito, que busca conscientizar motoristas e passageiros sobre cuidados que preservam vidas. Entre as principais infrações verificadas na fiscalização, destacam-se a falta de capacete, de habilitação, licenciamento atrasado e veículos sem condições de trafegar com segurança, com pneus carecas, e aí, os probleminhas no sistema de iluminação. Então, é importante, tá certo, a gente dar atenção. Você que está em outras cidades, está nos ouvindo agora, pretende vir a Garanhuns, pretende vir ao Festival de Inverno, vem de moto, principalmente quem vem de moto, a Polícia Rodoviária Federal tá aí, né? O pessoal, quando fala nisso, fica logo tremendo, né? O pessoal fica, ai meu Deus, a polícia. E agora? Vou ter que desviar, vou ter que cortar caminho, porque minha moto não tá muito boa, né? Cara, pensa numa situação aqui, raciocina com a gente. Esta ação não é para prender, pegar, né? Repreender, é uma ação de caráter bem educativo, muito educativo mesmo. Por quê? Porque precisa de uma ação como essa para orientar que você deve transitar com a sua moto, é o seu direito, mas você deve estar proporcionando aqui, ó, proporcionando segurança a você que está na moto, alguém que está contigo na moto e as pessoas que estão ao redor, que estão no trânsito também. Então você tem que ter essa consciência. A moto tem que estar funcionando corretamente, tem que ter a iluminação todinha bacana, nada de pneus carecas, né, resolver qualquer problema no sistema de iluminação da moto. Essa questão do capacete, ter capacete, usar o capacete e usar os capacetes corretos. Não é qualquer capacete, não. Tem aqueles capacete boca de queixo. Mas como é que é isso? Capacete boca de queixo é aquele que fica só o queixão do cara para fora. Esse capacete não protege nada. Isso é capacete boca de queixo. O cara coloca, fica aquele queixo para fora. Num acidente, primeira coisa que se lasca é o queixo, porque não protege, está aberto. Esse capacete está errado. Então, é uma ação que a polícia está realizando aqui, ó, na BR, nas BRs 423 e 424, especialmente até o dia 26, próximo domingo, dia 26, é a Operação Festival de Inverno 2026. Se você não tem habilitação, esquece esse negócio de estar andando de moto, esquece. Vai tirar a sua carteira, vai regularizar e andar com segurança. Tem muita gente que tem a moto, anda com documento falso, anda com um documento bem falsão, né? Ou então anda sem nada, sem documento, sem nada. Nada de moto documentada, nada. E aí? Passa numa blitz, se dá mal, perde a moto. Ai, meu Deus, e agora a fiança? Me lasquei. Foi por sua culpa. A polícia está ali para orientar. Nesse caso aqui, ó, vamos participar desta ação que a Polícia Rodoviária Federal está realizando na Operação Festival de Inverno 2026. Esta movimentação das 423 e 424 que traz a Garanhuns e cidades do Agreste esse movimento mais intensificado de pessoas que querem vir curtir o Festival de Inverno, tá bom? Tenha esta atenção e esta consciência. 7:05, a gente vai nos comerciais, ainda hoje, falando dos homicídios que aconteceram em Caruaru. Homicídios, tem 3 casos de homicídio em Caruaru, barbaridades que a gente vai trazer com o nosso Josival Ricardo, com o Jean, o Reginaldo também, esses homicídios que realmente alarmaram e trouxeram pânico para os moradores de Caruaru. A gente vai trazer, claro, outras informações de Garanhuns também. Voltamos já já, 7:06. Fique ligado aqui, ó, na sua Rádio Jornal Garanhuns. Bom dia.
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horas e 10 minutos, 7:10. E você, onde é que você tá, hein? Tem frio aí onde é que você tá, meu querido? Hein? Fala pra nós, não é possível que você vai dizer que você tá com frio, hein? Não é possível que você vai falar que tá com frio. É, meu menino, a gente tem que levar na resenha, dar umas risadinhas, porque o riso também dá uma aquecida, aquece a alma, aquece o coração e dá uma aquecida nesse invernozinho aí, né, meu querido? Esse inverno que tá rolando, né? Aqui, ó, está trazendo este clima, essa situaçãozinha que combina em especial com o nosso evento Festival de Inverno de Garanhuns, tá? Que vai seguindo. Daqui a pouquinho, na Supermanhã, a gente tem informações, programação, entrevistas, falando do Festival de Inverno de Garanhuns. Você pode interagir aqui, claro, sempre conosco, através do nosso WhatsApp. É o WhatsApp da Rádio Jornal Garanhuns. Se você ainda não tem o nosso número, mande agora. DDD 87 99173 9499, 99173 9499. Mande seu nome, o bairro que você está, a cidade, né? Se você está no sítio, manda o nome do sítio e a cidade também, tá certo? Aqui tá calor, Ed Carlos, aqui no loteamento Manuel Camelo, é o Bill. Ô Bill, você tá com calor aí, meu querido? Tá com um foguinho no rabo? Um abraço, Bill, pra você. Obrigado pelo carinho, bom dia. Aqui também, ó, o nosso ouvinte. Bom dia, Ed Carlos. O inferno aqui na região de Jupi e Lagedo, chegando aqui, ó, em Jurema também. Tá uma bênção, graças a Deus. Um abraço para todos. Deus abençoe a cada ouvinte e a você também. Amém. É o nosso Israel Guerreiro de Paranatama. É o nosso ouvinte só dos sábados. Ele só escuta no sábado. Né, Israel? Israel que é ouvinte do sábado, Israel Guerreiro, lá de Paranatama, Israel Costa. Um abraço, meu querido, um abraço aqui, obrigado pelo carinho. A Delma, tá aqui no sítio Craíbas, Capoeiras. Aqui tá chovendo, hein? Muito, tá chovendo muito. Graças a Deus, tá um frio gostoso. É festival de inverno mesmo, hein? Exatamente, minha querida Adelma. O frio tá chegando e já chegou, né? Aqui o Tenor, tá no sítio Alto do Vicente, Paranatama. Alô, Vanessa! Vanessa de Paranatama, tem frio por aí? Tem ou não tem, hein? Aqui, ó, Alexandra Gomes, tá na Santo Antônio. Alexandra, como é que tá? Tem frio no centro de Garanhuns? Como é que é? Porque aqui, ó, onde a gente tá, temos o registro do lado de fora do estúdio, né? Porque aqui no estúdio, não. Aqui a gente, graças a Deus, a gente não tá nessa friarada toda. Mas, fora, tá na marca dos 17, 18. Aqui, ó, a Aurinice da Coab 2. Aqui tá tão frio que tô enrolada na cama. Ninguém aguenta o frio. Sabe o que é bom para o frio?

0: é você chegar agora, levantar, vai na cozinha, vai dar uma lavada de louça com aquela água bem geladinha que fica agora. É, aí é que é uma beleza. Aquela água bem gelada quando você vai lavar a louça. É uma maravilha, hein? É, rapaz. Tá aqui, ó, o Bernardo. Aqui em Heliópolis, chuva e frio. Até pinguim usaria casaco hoje. Realmente tá frio, hein? Aqui, ó, o Ed, no Indiano tá um frio da beleza. Bom dia, Sérgio do Indiano. Chama que é nós na Jornal Garanhuns. Um abraço, hein, Sérgio? Aliás, deixa eu mandar aqui um abraço. O nosso amigo Sargento Edson Bigodão, tá no Indiano, tá ligadinho conosco. Um abraço, viu, Edson? Um bom dia pra você, bom trabalho. A Marili do bairro São José, tá frio, né? Aqui, ó, essa informação do Clima Tempo prometendo uma temperatura mínima de 14 a 18 graus para este sábado. Você tá aqui nos 17 agora, em média, 18. Você sabe que pode descer até 14. 14! É? E aí você vai ver e você me conta depois. As máximas podem chegar até 22 graus. Máximas, né? Tá certo. Vamos continuar aqui, ó, porque a gente tava falando há poucos instantes do caso desta menina, desta criança, né? Deste bebê que estava engasgado lá no Recife, naquela agonia. A mãe, desesperada, acabou passando mal, desmaiou, mas ela estava na moto com o marido e tiveram a sorte dos policiais ali passarem no momento exato e ajudaram a salvar este bebezinho. Levaram ali para o hospital, essa coisa toda. A gente vai trazer uma matéria, justamente o nosso repórter, o Michael, da TV Jornal Recife, falando desse salvamento, dessa situação aí da criança engasgada que aconteceu lá em Recife. Alô, Maicon, é você, meu querido, conta mais nessa história, vai lá, hein?
1: O vídeo de uma câmera de segurança registrou quando os PMs pararam a motocicleta. Na garupa da moto estava uma mulher com um menino nos braços. Ela afirmou aos PMs ser vizinha da mãe do bebê e dizia que o menino se engasgou durante uma refeição.
2: A princípio, ela informou que a criança estava se alimentando com cuscuz e ovo. Aí foi quando percebeu o engasgo, a criança desfaleceu, aí a mãe saiu correndo para a rua com a criança no braço. Aí, no momento, a mãe perdeu as forças das pernas, começou a passar mal, e ela pedindo apoio, ajuda. Aí foi quando a vizinha chegou, pegou a criança e correu, um ato heróico também. E o motociclista também ajudou, e muito.
1: Imediatamente, o sargento Silva e o cabo Benson, ambos do 1º Batalhão de Polícia de Trânsito, decidiram realizar a manobra de desobstrução. Colocaram o menino virado para baixo e, depois de leves tapas nas costas dele, conseguiram fazer com que a criança voltasse a respirar.
2: A princípio, tem que manter o foco na calma, porque, como está no vídeo aí, eu tive que afastar as pessoas, a pessoa tudo desesperada. Eu tive que manter a calma, para manter o companheiro calmo, para ele poder dar início ao procedimento. Mas depois a ficha cai. Eu tenho uma criancinha de 10 anos, pô, aí a gente só lembra logo dela.
1: O socorro foi feito no bairro do Ibura. O menino foi levado para a UPA de Lagoa Encantada, onde recebeu atendimento e passa bem. Um alívio que trouxe também a sensação de dever cumprido para os policiais.
3: Foi um sentimento de felicidade, acima de tudo, de humanidade e de dever cumprido. Porque nós não estamos só na rua para fazer a segurança pública, para fazer a parte de educação do trânsito. Nós estamos também para fazer o serviço humanitário, onde a sociedade ela pode contar conosco.
0: O que me chamou a atenção aqui é que parece que a mãe deu cuscuz e ovo pro bebê. Rapaz, cuscuz e ovo pra um bebê, meu, que tá louco. É, como é que você dá esse tipo de alimento? Gente, eu não tenho nada contra cuscuz e ovo, pelo contrário, eu gosto pra caramba. É, do cuscuz nem tanto, mas um ovinho ali e tal, a gente vai. Mas não é a questão de preferência alimentar, não. É a questão de

que, como a gente tinha falado anteriormente, um bebê é obrigação de pai e mãe seguir orientações médicas, principalmente nessa questão alimentar inicial da criança. Uma criança, um bebê, não é assim, ah, saiu do hospital, saiu da barriga da mãe, né, já pode mandar cuscuz, ovo, né, papinha. Não, não é assim, não. Quem é mãe de verdade sabe, médico sabe melhor do que nós, o que que realmente é fundamental nos meses, no iniciozinho da vida da criança. Você pegar e mandar goela abaixo, cuscuz com ovo, para um bebê, é natural que essa criança, ela não tenha ainda a intimidade de mastigar bem, de saber que deve engolir pedaços menores, até pela estrutura da garganta, é, como dizem os mais velhos, da goela. E aí o que que acontece? Criança não tem noção, e muitas vezes, e também não tem dente, né? Você sabe que a dentição ainda está em formação. E aí o que que acontece? Por conta disso, a criança não vai poder mastigar corretamente. E nessa falta de mastigação correta, o que que ela faz? Ela engole. Ela tenta com a gengiva, já começa a sofrer aí. Tenta mastigar. Não, mas é de Carlos, o cuscuz é molinho. Um ovinho cozido ou frio, é molinho. Mas não interessa. Ela não tem uma dentição preparada. Ela não vai. Ela vai lutar até onde ela consegue mastigar. Quando ela vê que ela não consegue, que ela não tem força, que ela está cansada, o que que ela vai fazer? O instinto do ser humano é engole, né? Até hoje, você na vida adulta, você vai comer um pedaço, sei lá, de carne. Você mastiga. A carne não está lá, né, no ponto. Você não conseguiu mastigá-la do jeito que quer, mas você vê que dá para traçar ela. O que que você faz? Empurra a goela abaixo. Mas você é adulto. Um bebê, não. Um bebê, a possibilidade de se engasgar e não poder se virar sozinho é muito maior. Um adulto, já acontece do cara se engasgar e muitas vezes pedir auxílio ali à esposa, ao pai, à mãe, ao marido, é, mas tem um auxílio, ele ainda consegue, né, mandar o sinal, pedir socorro. Mas e uma criança, um bebê, que nesse caso do bebezinho aqui, qual foi o sinal? Começou a ficar roxo. Por quê? Faltando oxigenação. A mãe se ligou, o alerta foi ligado e aí foi atrás do socorro. Você, que é mãe, papai e mamãe, não é obrigação só da mãe. Só para repetir aqui, complementar essa informação. A atenção para a criança deve vir do pai também, não é só da mãe. Então, pai e mãe, observem a alimentação de sua criança, principalmente se é um bebezinho e recém-nascido, mais ainda. Se você tem dúvidas do que vai oferecer para a criança, para evitar tais situações de engasgo, né? Então, procure seu médico, procure o médico da criança, leve a criança e diga: olha, doutor, qual é a alimentação adequada para esta criança de tantos meses ou de tantos anos, tá? E um médico vai realmente orientar para que você não vá fazer o caso da mulher aqui. A mulher deu cuscuz com ovo. Não dá, né? Por isso que engasgou. 7h22, a gente vai no intervalo. Ainda tem mais, hein? Claro, tem muito mais informação, mais notícias. Daqui a pouquinho, falando dos homicídios que aconteceram em Caruaru, hein? Os homicídios que aconteceram em Caruaru e mais, hein? A delegacia de Garanhuns prendeu um homem investigado por ligação com organização criminosa de roubos de motocicleta aqui em Garanhuns. Eu estava falando, né, das motos roubadas por aí afora. Você sabe que Garanhuns não ia ficar de fora, claro. Garanhuns quer competir de alguma forma.

0: E tem essa questão dos roubinhos ali, né? Dos casinhos de motos roubadas em Garanhuns. A gente volta já, 7h23. Fica aqui, fique ligado na Rádio Jornal Garanhuns. Bom dia.
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0: na nossa Supermanhã. Você sabendo de tudo, a edição de sábado, recheada de muitas informações. Hoje será mais um programa Agenda do Festival. Por quê? Porque a gente vai dar destaque principalmente às atrações, o que teremos hoje, neste sábado, no Festival de Inverno de Garanhuns, tá? Então fica ligado, fica conosco aqui, ó, na Rádio Jornal Garanhuns. Bom, a gente vai trazer mais informações, claro, tentando trazer as informações e mantendo você sempre nesta conexão com a notícia. É por isso que, claro, é o programa de maior audiência, sempre imitado. Você sabe que tem, né? Um programa que tem mais de 40 anos, desperta pela sua qualidade, pelo jornalismo que pratica há mais de 40 anos, é claro que tem sempre aqueles imitadores, imitadores que aparecem ali e acolá, mas você sabe que tem o original, tem o genérico, tem a cópia, tem o original, você escolhe, cada um na sua qualidade, tá? Cuidado com as escolhas que você faz, né? Tem que tomar muito cuidado com as escolhas que você faz. Por quê? Porque, dependendo da escolha, você pode ter decepções, tá? E aí, meu querido, o bicho pega, né? Cuidado, hein? As escolhas podem ser fatais nessa questão de original, de cópia, essa situação toda aí. Bom, a gente continua aqui na sua Rádio Jornal Garanhuns. Vamos trazer essa história deste homicídio. Este homicídio em Caruaru. Tivemos 3 homicídios. Vamos ver se a gente consegue abordar esses 3 temas, porque realmente casos que surpreenderam, em especial Caruaru, não somente Caruaru, mas toda a região, né? A gente vai trazer o Josival Ricardo, justamente desse primeiro homicídio em Caruaru, lá no bairro Centenário. A vítima assassinada, 11 disparos de arma, estava perto de casa. E o Guilherme, ele era usuário de drogas. Usuário de drogas. Então vamos trazer essa reportagem com o nosso Josival Ricardo. Alô, Josival, é você, meu querido, manda lá.
1: Um jovem de apenas 18 anos foi executado a tiros. O crime aconteceu aqui na Rua do Degredo, no bairro Centenário, em Caruaru, por volta das 8 horas. O Guilherme David da Silva, ele estava sozinho, quando foi surpreendido por indivíduos ainda não identificados que efetuaram diversos disparos de arma de fogo. Guilherme David caiu exatamente aqui, neste local. Segundo informações de testemunhas, não chegaram a ver se os suspeitos estavam utilizando moto de carro ou se estavam a pé. A Polícia Militar fez o isolamento, fez aqui o trabalho de preservação da cena do crime. A Polícia Civil deu início às investigações para tentar descobrir a autoria e a motivação. Nós vamos conversar com o delegado que esteve na divisão de homicídios e nos traz mais detalhes.
2: Ele foi morto, né, na noite de ontem, volta das 20 horas. A informação é que ele teria envolvimento ou com tráfico ou com uso de drogas ali do setor, né? E acabou sendo executado, cerca de 11 lesões, né, provocaram projetos de arma de fogo.
1: Qual teria sido o calibre da arma utilizada? Seria pistola, revólver?
2: No local não foi encontrado nenhum estojo, né? A gente acredita que tenha sido um revólver calibre 38.
1: Chegaram a informar, doutor, como teria sido a abordagem? Quantas pessoas participaram?
2: Não, a informação é que a vítima correu, né? Tem um beco ali que liga a travessa da Sé até a Rua Negredo. A informação é que ele correu por esse beco, foi perseguido por um executor e acabou sendo alvejado.
1: Pelo número de perfurações, o suspeito pode ter recarregado o revólver ou está com 2 armas?
2: Exatamente, pode estar com 2 armas ou então recarregou, ou pode ter um segundo envolvido também, mas a informação inicial é que teria sido uma pessoa só.
1: Doutor, vocês têm uma certa dificuldade ali no Centenário, em vários bairros, em Caruaru, porque a população tem medo de denunciar, mesmo com a garantia do anonimato.
2: Naquela região ali é complicado, poucas câmeras, né? Ali também pera ali do silêncio, já que é um local que tem muito tráfico. Já tivemos outras

0: ocorrência naquela localidade, e geralmente elas estão relacionadas justamente ao tráfico de drogas.
1: Algum suspeito?
0: Não, até o momento não. Se alguém tiver alguma informação, né, que passe pelo Disque Denúncia, o sigilo é garantido. É o 3719-4545.
2: Muito bem, 7 horas 33 minutos aqui na sua Rádio Jornal Garanhuns. A informação continua, você ligado sempre na notícia. Essa história de um homem que foi preso em flagrante nesta quinta-feira aqui em Garanhuns, durante uma operação da Polícia Civil que investiga uma organização criminosa suspeita de praticar roubos de motocicletas em série aqui em Garanhuns. De acordo com a Polícia Civil, a ação ela foi realizada por equipes da 1ª Delegacia de Garanhuns, no comando aqui na coordenação do delegado Vitor Hugo. O suspeito, identificado como Juan Guilherme da Silva, foi localizado durante diligências, mas desobedeceu a ordem de abordagem e fugiu em direção a uma área de mata. Após perseguição, ele foi alcançado, porém resistiu à prisão, entrando em luta corporal com um dos policiais civis. Foi necessário o uso moderado da força para contê-lo. Ainda, segundo a polícia, durante a ação, o homem desacatou os agentes, proferindo ofensas contra a equipe. Durante as diligências, os policiais apreenderam a motocicleta que estava em poder do suspeito e, conforme as investigações, o carro vinha sendo utilizado na prática de diversos roubos de motocicletas registrados aqui em Garanhuns. Os investigadores também localizaram uma casa que funcionava como o desmanche de veículos que, nessa ocasião, reforçando as suspeitas sobre esta atuação, né, no caso da organização criminosa que está sendo investigada. O homem foi autuado pelos crimes de desobediência, resistência e desacato. Após ser submetido à audiência de custódia, teve a prisão preventiva decretada e foi encaminhado ao sistema prisional, onde vai permanecer à disposição da justiça. É aquela historinha lá. Os caras roubam, fazem um esqueminha aqui, uma organização, nesse caso, de roubar moto e desmontar. Eles têm um lucro nessa questão das peças. Então, é uma organização, é uma equipe. Alguém que fica encarregado somente de ir lá roubar. O cara vai lá e rouba as motos em Garanhuns, rouba essa moto roubada, vai passar pela mão de outros que vão receber e vão encaminhar para aqueles que vão desmontar, separar as peças, e outros que ficarão na questão de comercialização dessas peças. Bom, o destino, ah, meu amigo, os mais diversos possíveis, né? Pecinhas desmontadas que podem parar em outras cidades, em outros estados, fora do Brasil também, é possível isso. Podem parar em casas de peças, enfim. É um destino muito abrangente, são vários destinos. Nesse caso, em Garanhuns, estavam utilizando uma casa. Essa casa era o ponto de desmanche destes veículos. O homem foi autuado aqui, né? Está lá na cadeia, já passou por audiência de custódia. É o Juan Guilherme da Silva. Agora faltam os outros. Tem os outros, né? Tem aqueles que não aparecem, que estão escondidos. Estão aí, ó, latejando de medo, porque a polícia não parou. Ela vai continuar para tentar acabar de vez com esta organização criminosa que está roubando as motocicletas.

0: em Garanhões e desmontando. 7:38, antes dos comerciais, meu querido Carl Peixoto, vamos trazer essa informação da briga de vizinhos. A Juliana que vai trazer essa informação, os vizinhos, um camarada, um gay e uma idosa, brigaram, sabe por quê? Por conta de gatos. Gatos, isso, brigaram por gatos. O que que houve? Bom, quem vai explicar é a nossa repórter da Rádio Jornal Recife, da TV Jornal Recife, a nossa Juliana. É você, Juliana, manda mais, hein?
1: A discussão foi entre dois moradores de um condomínio localizado no bairro do Prado, no Recife. Alisson Renato foi quem fez a denúncia. Ele contou que há 3 anos, uma vizinha foi tomar satisfações por conta de uma gata que costumava ficar no prédio e estava grávida. Segundo Alisson, a moradora ameaçou que iria jogar fora todos os gatinhos nascidos no prédio.
2: A primeira discussão foi em 2023, quando eu cheguei no meu trabalho e os gatinhos não estavam no meu terraço, né? Ela tinha uma semana antes ameaçado de jogar eles fora, né? De colocar numa caixa e jogar fora. E aí eu comecei a reclamar, a falar em voz alta que ela tinha jogado, porque ela tinha ameaçado de jogar e que ela não tinha esse direito, né? Que os gatos já estavam em processo de adoção. E aí ela desceu e começou essas agressividades, né? Essa hostilização.
1: As imagens são de várias confusões. Os vídeos mostram a moradora nervosa e falando alto.
3: Mas que que não quer fazer? Despeitada nada essa p***a!
1: De acordo com Alisson, as palavras de baixo calão foram para ele.
2: Começou a me agredir, né, com palavras de baixo calão, né, com vários palavrões, com me chamando de bicha, de frango, né, que eu não tinha nada, que eu era passar fome, que ela era rica, tinha 2 empregos.
1: Depois do sumiço dos gatinhos, uma nova discussão aconteceu entre a moradora e Alisson, também por conta de um gato.
4: Vocês passaram de 2023 até 2025 sem muito contato, sem nenhuma confusão por conta dos gatinhos. E depois?
2: Isso, sem nenhuma confusão. Depois apareceu um novo gato, né, que é um gato preto, que a gente chama de preto, e a gente alimenta esse gato também, mas também não tem fezes, não tem urina.
4: E ela implicou por quê?
2: Porque a gente coloca comida para os animais, para o animal.
1: Nesse vídeo, a moradora aparece na grade do prédio gritando. Alisson disse que novamente foi xingado e ameaçado.
3: Eu chamei a polícia pra cima da merda da p***. Eu tô cheio de você, seu p***. Viu? Abre aqui.
1: Assustado e abalado com a situação, ele procurou a polícia e registrou a ocorrência pelos crimes de agressão, ameaça e homofobia.
2: Agora eu quero justiça, porque não sei nem dizer como eu me sinto, sabe? Minha mãe tá à flor da pele, os nervos. E a gente tá com muito medo, porque ela ameaçou. Ela não me ameaçou, ela disse que eu ia achar o que eu estava procurando. Ela ia me ajeitar.
3: Hoje não.
2: Sim. Hoje não, né?
3: E o que ele quer, ele vai encontrar agora.
2: Sim. Mais uma ameaça. Ameaça de morte, homofobia. Ameaça de morte e homofobia.
3: Isso, que outra graça, eu não vou levantar, eu vou dar na sua cara.
0: Muito bem, 7:42. Essa questão de brigar por conta de animalzinho e tal, é complicado. Por quê? Porque tem gente que tem gato, cria animalzinho gato, e tem aqueles que criam cachorro. E tem aqueles que não suportam de maneira nenhuma um vizinho que tenha gato ou que tenha cachorro. E aí vai brigar. Vai ter aquela questão da intolerância. O animalzinho, seja lá qual for, gato, cachorro, ele não tem noção do que está provocando, se está barulho, não tem noção. É outro mundo, é outra realidade. Tanto gato quanto cachorro. O que cabe a cada dono de pet é saber cuidar dos seus bichinhos, né? Quem tem gato sabe e tem que ter atenção para isso, que gato é...

0: É um animalzinho curioso, muito curioso, né? Porque ele vai, xereta não somente em casa, mas ele sai. O gato, ele tem essa moral, essa questão de sair, sai de manhã, passa o dia todo fora, ou então chega de manhã, passa a noite toda fora, e o gato, ele vai, né, onde ele tiver vontade. Ele sai pulando nos telhados alheios. E aí, quem tem gato tem que ficar atento nisso, para que seu gato não cause prejuízo na vizinhança. Quem tem cachorro tem que tomar cuidado, né? Várias questões. Por exemplo, o cachorro, quando você vai passear com o cachorro, entre tantos problemas, é o cachorro que vai. Você sai com o cachorro, vai passear, e ele quer parar nos cantos para marcar território, dar uma mijadinha, né? Com o perdão da palavra, dar uma cagada, marca território. E aí o que que acontece? Faz isso na casa de um vizinho e você deixa lá. O vizinho vai reclamar com toda certeza, com toda razão. Então você que vai passear com um cachorro, leve uma sacolinha. Se o teu cachorro fizer cocô na rua, é sua obrigação como dono recolher essa fezes, tá? Faça isso daí, porque o cachorro tem esse hábito e a gente não pode, né, aumentar essa questão de briguinhas, de provocar briguinhas com o vizinho, né, com o transeunte. Por quê? Porque meu cachorro foi passear e no meio do percurso ele fez um cocôzinho na porta do meu vizinho e ele ficou pau da vida, com toda razão. Ou porque eu tenho um gato que minha vizinha não gosta, né? Faz barulho, essa coisa toda. Então, pode-se adotar medidas. E claro que o vizinho que se sente incomodado com um pet alheio não pode, não deve jamais tentar ameaçar ninguém, nem agredir nem o dono do animal, nem o animal. Não pode isso daí. Se você tem algum problema, converse com o vizinho pacificamente, com educação, para tentar resolver. Não conseguiu, não teve possibilidade de conversar com o vizinho, procure a justiça, tá bom? Mas nada de ignorância, violência, agressão com o vizinho, nem agressão com o animal que o vizinho tem, tá certo? Respeito, isso é a palavra da vez, tá? 7h46, a gente vai no intervalo, já já continuamos, claro, com a Ronda Policial aqui na sua Rádio Jornal Garanhuns. Bom dia!
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3: Muito bem, 7h51 aqui na sua Rádio Jornal Garanhuns. Daqui a pouco tem a Supermanhã, hein? Daqui a pouquinho ficaremos juntos na Supermanhã. Você sabendo de tudo, você se informando daqui a pouquinho, hein? Supermanhã, hoje falando de Festival de Inverno, muitas informações. Tem entrevista também? Claro que tem, hein? Bom, quem tá aqui no nosso WhatsApp, hein? DDD 87 99173 9499 9173 9499. Tem aqui, ó, a nossa ouvinte aqui, ó. Tá frio demais, Alexandra Gomes. Tomar um cafezinho agora e à noite tomar um vinho pra esquentar. Boa, minha querida Alexandra Gomes. Um abraço, hein? Aqui também, ó, Grace da Boa Vista. Bom dia. Bom dia também aqui pra... Aqui, ó, no sítio tá frio, hein? No sítio tá frio. Mas é muito gostoso esse clima. Sítio Bandolim, perto de Garanhuns. É a Michele. Um abraço pra você, Michele. Não, o ruim desse frio é só o mofo, né? O mofo, quem não tiver cuidado, se ferra no mofo, viu? Toma cuidado que o mofo, ele ataca na saúde. É uma loucura, hein? É, cadê aqui o nome desse aqui? Cadê aqui o Bill? O Bill, você mandou uma foto aqui, não abre foto, viu, filho? Não mande foto, não. Nem foto, nem vídeo, tá certo? Porque o nosso WhatsApp está em tela, tá certo? E a gente não tem como acessar, fica lento aqui. Tem muitas mensagens, tá bom, Bill? Um abraço pra você, meu querido. Aqui, ó, o Wagner Oliveira. Aqui, ó, Projeto Rádio Comunicação. Que tenhamos um ótimo final de semana. É... Wagner Oliveira, você tá no Úrsula ainda, ô Wagner? Tá no centro? Um abraço pra você, obrigado. Tá frio por aí, meu querido? Zenilton de Araripina. Tem mais aqui, ó. Jefferson Barbosa, tá na Massaranduba. Um abraço aqui a todos que trabalham na construção. Beleza, meu querido? Que construção é essa que você tá trabalhando, hein? Termina aí, ó, pra gente fazer...

uma ampliação aqui nos estúdios, viu? Se você é bom mesmo, tem um servicinho pra você, viu, Jefferson? Tá? Um abraço, hein? Um abraço. Um abraço, Ronaldo, né? Deixa eu mandar um abraço aqui pro nosso ouvinte, o Ronaldo, da Coab 2. Tá sempre trabalhando, ouvindo a Rádio Jornal, hein?

0: 10. Tem aqui, ó, o Ricardo da Coab 2. Alguém que mandou um áudio que eu não posso, não tenho acesso a áudios, tá bom? A Robervânia tá aqui na Coab 3, bom dia. Tá frio por aí, Robervânia? Muito bem, obrigado pelo carinho aí, ó. Bom dia pra você. Vamos trazer essa história, essa informação aqui na nossa Rádio Jornal. É, rapaz, tem essa situação, mais uma situação aqui, ó, de homicídio, onde nós vamos trazer o Josival falando do segundo homicídio. Segundo homicídio de Caruaru em menos de 12 horas. A vítima assassinada na mesma rua do primeiro homicídio, que, segundo o delegado, pode ter sido o mesmo suspeito. Que loucura, meu querido. O cara fez um e depois fez outro. É, rapaz, tá difícil, hein? Vamos saber essa informação agora? Se ligar nesse fato, nessa notícia, é o repórter Josival Ricardo agora. É você, Josival, manda lá!
1: Que aconteceram em menos de 12 horas, de um para o outro. Um foi na noite da quinta-feira, por volta das 8 horas, onde o Guilherme David, de 18 anos, foi executado. E por volta das 7:30 da manhã, aqui na Rua do Degredo, o Renato José de Oliveira, de 39 anos de idade, o Gaia, também foi executado. O Renato, ele foi atingido a bala. Tem ainda vestígios da violência, vizinhos lavaram, mas tem sangue aqui no local. Enquanto que o David, ele foi executado menos de 10 metros de um crime para o outro. Passa apenas uma casa. O que que acontece? A polícia disse que no caso do Renato, ele teria sido alcançado pelo suspeito. Ah, inclusive, a polícia investiga se esse suspeito estaria caminhando com ele aqui na Rua do Degredo quando o executou. Os tiros foram disparados a curtíssima distância. O Renato, conhecido Gaia, era usuário de entorpecentes, segundo informações da Polícia Civil, e agora eles tentam descobrir a conexão entre um crime e outro. Existem algumas coisas que batem, por exemplo, a arma utilizada no crime contra o David foi o mesmo calibre utilizado contra o Renato. O suspeito teria sido apenas um nos dois casos. No caso do David, só para a gente contextualizar as situações, o David veio correndo aqui, ó, desse beco, da rua, lá de trás, e correu por aqui para tentar escapar do suspeito, do assassino, mas acabou sendo alcançado e morto. No caso do Renato, do Gaia, não houve correria, segundo a polícia. Ele teria sido alcançado pelo homem, talvez até caminhado ao lado dele e, em seguida, executado a tiros. Ambos com envolvimento, tinham envolvimento com drogas. Só que o Renato, segundo informações da polícia, era usuário de drogas, era usuário de entorpecente. Hoje pela manhã, nós estivemos aqui logo cedo, José Hilton Bezerra e eu. Os moradores estão muito assustados com esses dois episódios. Não quiseram falar sobre o assunto. Prevalece a lei do silêncio, conforme o delegado falou anteriormente. As pessoas não querem trazer detalhes. Quando os disparos foram efetuados, eram 7:30 da manhã, algumas pessoas estavam dormindo e acordaram muito assustadas com a situação. O Renato caiu já sem vida aqui na porta da casa. Os moradores ouviram os tiros, acordaram assustados. Quando saíram, se depararam com a cena. A polícia militar esteve aqui, fez o isolamento da área. A gente ainda tem vestígios do isolamento de ontem e de hoje. Eles não querem trazer detalhes. Quando os disparos foram efetuados, eram 7:30 da manhã, algumas pessoas estavam dormindo e acordaram muito assustadas com a situação. O Renato caiu já sem vida aqui na porta da casa. Os moradores ouviram os tiros, acordaram assustados. Quando saíram, se depararam com a cena. A polícia militar esteve aqui, fez o isolamento da área. A gente ainda tem vestígios do isolamento de ontem e de hoje. Essa fita zebrada. A cena do crime foi preservada. No caso do homicídio de hoje, o Renato estava apresentando 4 perfurações, 3 de entrada e 1 de saída. Isso significa que os tiros foram efetuados, foram 3 disparos, 2 deles na cabeça, a curtíssima distância, segundo a perícia. Nós ouvimos o delegado Márcio George, que está investigando os dois casos, e ele fala sobre a conexão.

0: conexão entre os dois homicídios e como estão as investigações. Vamos acompanhar o delegado.
1: Os homicídios ocorreram na mesma rua, né? Bem próximo um do outro. Um ocorreu ontem por volta de 20 horas, hoje o outro ocorreu hoje pela manhã, por volta das 7 horas da manhã. A gente acredita que tenha sido o mesmo executor, né? Em razão de ter ocorrido no mesmo setor, na mesma rua, e essa diferença de horário pequena também. A gente verificou que ele foi morto, provavelmente o executor estava utilizando um revólver, né? Foi encontrado projéteis no local, não foi encontrado nenhum estojo, então acredita que ele tenha sido morto lá no local. O tiro, segundo o perito, teria sido a curta distância.
0: As lesões, em que partes do corpo?
1: Tinham duas lesões na cabeça e uma nas costas.
0: Então a polícia trabalha com a possibilidade de haver uma ligação direta entre os dois crimes?
1: Sim, a gente acredita nisso. Ali é um setor que ocorre alguns homicídios. Geralmente os homicídios naquela região estão relacionados ao tráfico de drogas, né? A vítima de hoje era usuária, inclusive foi encontrada até uma pedra de crack no bolso da vítima. Então a gente acredita que essa seja a motivação.
0: Então, com relação ao Guilherme David, ele saiu correndo de um beco, tentando se desvencilhar, tentando escapar do suspeito. E no caso do Renato, alguém chegou a dar alguma informação?
1: Não, no local é difícil o pessoal passar informação, né? Porque justamente eles ficam com receio das pessoas que estão envolvidas com o tráfico naquela região. Mas tudo indica que essa segunda vítima tenha sido rendida, até porque recebeu dois disparos na região da cabeça, bem próximos, né? Segundo o perito, o tiro provavelmente foi encostado.
0: Então, característica de execução.
1: Sim, execução, tanto de hoje quanto de ontem, né? Estamos dando início às investigações, tentar descobrir a autoria.
0: O José Renato já foi puxado a ficha? Tinha antecedentes?
1: Não, a gente não puxou a ficha ainda, mas a informação é que seria apenas usuário de droga mesmo.
0: Lá da localidade?
1: Isso, da região ali do Centenário.
0: Vou esperar que quem tenha informação sobre esse crime, que entre em contato com a polícia.
1: Isso, tem o disco de denúncia do Agreste, né, que nos auxilia aqui nas investigações. Se tiver informação, pode ligar ou mandar uma mensagem. É o 3719-4545, o sigilo será preservado.
0: Aí nós acompanhamos o que disse o delegado Márcio George sobre o trabalho investigativo, sobre o medo das pessoas que residem aqui no bairro Centenário, o que prevalece da lei do silêncio e a investigação dos dois crimes. Guilherme David teria sido atingido com 11 disparos de arma de fogo, isso foi na noite da quinta-feira, por volta das 8 horas da noite. Então a polícia trabalha com duas hipóteses, né? Dentre elas, que o suspeito teria agido sozinho, sim, teria agido sozinho, poderia ter atirado, descarregado o revólver, em seguida recarregado e voltado a efetuar os disparos. A outra possibilidade é que ele estaria armado com duas armas ou que até uma terceira pessoa tivesse participado da execução. Mas foram 11 tiros que atingiram a vítima de ontem à noite, o Guilherme David, de apenas 18 anos de idade, enquanto que o Renato José de Oliveira, de 39 anos, foi atingido por 3 disparos. Agora, semelhança entre as armas, o mesmo calibre, calibre 38, foram as armas utilizadas nos dois casos. A polícia, inclusive, suspeita que tenha sido a mesma arma e até que tenha sido o mesmo executado.
2: Muito bem, 8:02 é final do nosso programa. O nosso muito obrigado a você. Primeiramente, agradecendo a Papai do Céu esta oportunidade de estar aqui, de estar ao seu lado, estar começando o dia, sempre mantendo você bem informado, claro, nesta conexão com a notícia. Agradecendo também aos repórteres da Rádio Jornal, da TV Jornal, que nos auxiliaram, que manteram sempre a notícia aqui, ó, nas ondas do rádio, para que você sempre esteja com a informação acessível, ligando no rádio e sempre encontrando aquela informação que você não precisa estar lá direto na internet. Você tem a internet? Tem, é bom, é necessário? É, mas o rádio é necessário também. E o rádio está aqui para informar, para entreter, para manter você sempre conectado com o que acontece em Garanhuns, em Pernambuco, no Brasil e no mundo. Agradecendo também aqui aos trabalhos de Cal Peixoto. Muito obrigado, Cal. Daqui a pouquinho a gente vai se encontrar, hein? Daqui a pouquinho estarei de volta com o Cal, com os nossos repórteres, com muitas informações, porque logo após um pequeno comercial a gente vai começar mais uma edição da Supermanhã, edição de sábado. É a Supermanhã, onde vamos

0: falar de festival de inverno, claro, vamos trazer outras informações, futebol, Brasília, o tempo, né, outras informações da atualidade, e você vai ficar conosco nesta programação até 10 horas da manhã aqui na Rádio Jornal Garanhuns, e claro, vai poder participar também através do nosso WhatsApp, tá bom? E o nosso programa Ronda Policial estará de volta segunda-feira às 6 horas da manhã. A gente se encontra já. Saúde, paz e até já.
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8 horas, 7 minutos. Estamos de volta, estamos com você, estamos aqui, ó, na sua 107.5 FM. Esta é a Rádio Jornal Garanhões. Claro, estamos de novo neste novo encontro. E mais uma vez, claro, primeiramente, agradecendo a Papai do Céu esta nova oportunidade de estar aqui, de estar ao seu lado, de estar na sua companhia. É sábado, sábado 18 de julho 2026. Estamos neste Dia Nacional do Trovador. É o Dia do Veterano do Exército Brasileiro. Hoje, a Igreja Católica, lembrando os santos Arnolfo, Estácio e Frederico de Utrecht. É o dia de São Frederico, né? Aliás, o bispo na Holanda, ele censurou publicamente os escândalos dados pela imperatriz Judite, segunda esposa do imperador Luís. Consta ter sido ela que, rancorosa, encarregou dois assassinos de apunhalar o santo São Frederico. Tá aí, né? Esse santo holandês. Hoje nós lembramos a

Aqui, ó, o aniversário de Nelson Mandela. Né, Nelson Mandela, que nasceu no dia 18 de julho de 1918, advogado, ex-líder rebelde, ex-presidente da África do Sul, de 1994 a 1999. Mandela, principal representante do movimento anti-apartheid, como ativista, sabotador e guerrilheiro. Mandela, considerado pela maioria das pessoas um guerreiro em luta pela liberdade, ele era considerado pelo governo sul-africano um terrorista. Passou a infância na região de Tembu, antes de seguir carreira em direito. Já em 1990, foi lhe atribuído aí o prêmio Lenin da Paz, que foi recebido em 2002, após o fim do mandato de presidente, em 1999, Mandela voltou-se para a causa de diversas organizações sociais e de direitos humanos. Em junho de 2004, aos 85 anos, Mandela anunciou que se retiraria da vida pública. Sua saúde tem sofrido abalos nos últimos anos. Ele, no caso, deseja aproveitar o tempo que lhe resta com a família. Fez uma exceção, no entanto, por seu compromisso em lutar contra a SIDA. Em novembro de 2006, foi premiado pela Anistia Internacional com o prêmio Embaixador de Consciência 2006, em reconhecimento à liderança na luta pela proteção e promoção dos direitos humanos. Tem uma dica aqui, eu vou deixar para você assistir um filme. Tem um filme que traz um pouco desta vida, né? Um filme meio biográfico da vida de Nelson Mandela, tá certo? É um filme que nós temos o Morgan Freeman interpretando o papel de Nelson Mandela. Deixa eu jogar aqui no Google para pegar esse nome. É, a gente teve a oportunidade de assistir, tá bom? Filme do Mandela com Morgan Freeman. É um filme muito bacana, tá certo? O nome do filme é Invictus. Que a gente tem uma confusãozinha aqui com outros títulos. E é um filme 2009. Ele foi dirigido pelo aquele ator de filmes de faroeste lá, o Clint Eastwood, e traz a história real de como Mandela usou a Copa do Mundo de Rugby em 1995 para unir a África do Sul após o fim do apartheid, certo? Então, você que não assistiu, pode assistir, né? Tem aí no Netflix, Prime Video, outras plataformas também, tá bom? O Invictus, muito bacana esse filme, traz o Morgan Freeman interpretando o Mandela, tem o Matt Damon, que faz o papel de um jogador queridíssimo na África e conta, né, traz esse relato de vida, de sofrimento. Mandela que foi preso, né, passou muito tempo preso, mas que se tornou um líder, uma referência para aquele povo sofrido na África do Sul, tá bom? Então, a gente traz esta lembrança nesta data de hoje. Aqui, em fatos históricos e jornalísticos, nós lembramos o grande incêndio de Roma, que teve início na noite de 18 de julho, no ano de 64 d.C., ali no núcleo comercial da antiga cidade de Roma, em volta do Circo Máximo, um fogo que alastrou-se rapidamente pelas áreas mais densamente povoadas da cidade de Roma, aquelas ruas, aquelas, na verdade, espécie de ruelas, né? É, não é de Zé Ruela não, viu gente? Ruelas que a gente fala são pequenas ruas, né? Quase um bequinho, porque tem essa questão das ruas pequenininhas.

áreas, né? Ruas que muitas vezes só tem uma via, né? Quase não tem calçada, são chamadas de ruelas. Não é de ruela de Zé Ruela, não, hein? Pelo amor de Deus! Então, a gente lembra que, por conta disso, essas ruazinhas, essas tais ruelas na cidade de Roma, muito sinuosas, elas tiveram, né, sofreram com esse grande incêndio de Roma que aconteceu no dia 18 de julho, no ano 64 d.C. Teve também, nesta data, a televisão Tupi de São Paulo, canal 4, foi a primeira emissora de televisão que foi... Ela foi fundada no dia 18 de setembro de 50 por Assis Chateaubriand. Ela fazia parte do grupo Diários Associado. Só que no dia 18 de julho de 1980, devido aos vários problemas administrativos e financeiros, sua concessão, a concessão da TV Tupi de São Paulo, foi declarada não renovável pelo governo brasileiro. E além dela, mais 6 emissoras pertencentes aos associados também saíam do ar, tá certo? Então aconteceu isso no dia 18 de julho de 1980, tá bom? A TV Tupi, que foi muito conhecida, foi a primeira televisão do Brasil, líder de audiência em novelas como Beto Rockefeller, enfim... marcou a estreia das transmissões de TV, mas, como diz minha querida mamãezinha, não há um mal que não traga um bem. Foi por conta deste desligamento, né, esta pré-falência das emissoras da TV Tupi. Tinha TV Tupi Canal 4 de São Paulo, em Belém do Pará, em outras localidades do Brasil. E aí, o que aconteceu? Estas emissoras, estas concessões, elas foram adquiridas, elas foram compradas na época, né, através de documentação, pelo governo, essa coisa toda, aqueles imbrórios que temos, que sabemos, foram adquiridas na época pelo empresário Silvio Santos, que a partir daí ele começa a montar o Sistema Brasileiro de Televisão SBT. Inicialmente, no Rio de Janeiro, Canal 11 do Rio de Janeiro, e aí vai mudando sua sede, mudando sua forma de operação, e esse estabelecimento, com esta aquisição do Canal 4 da TV Tupi e outras emissoras, e vai aos pouquinhos montando o Sistema Brasileiro de Televisão. Graças a essa visão do empresário, naturalmente, e a essa saída, digamos, definitivamente, da TV Tupi, que foi a primeira emissora da América Latina que saiu do ar definitivamente. Hoje, nessa data, a gente lembra da Intel. Você já deve ter visto aí, né, no teu computador, Intel, né? Você tá vendo aqui, né, Cal, nos computadores da rádio aqui, né? O nomezinho Intel. Intel, que é uma empresa multinacional americana que fabrica circuitos integrados, especialmente microprocessadores. É também a Intel, fabricante de chips para placa-mãe e memórias flashes usadas em dispositivos como tocadores de MP3. Ela foi fundada, a Intel, apesar de parecer uma coisa tão recente, ela é antiguinha, viu? É antiga! Mais de 50 anos, sim, hein? Ela foi fundada em 1968, no dia 18 de julho, por Gordon Moore. Era químico, né? E também ele se juntou ao físico Robert Noyce, um físico, né? O Gordon era químico e físico. O Robert Noyce era físico e era também co-inventor de circuito integrado, tá bom? No Brasil, a Intel tem

2007 em São Paulo. E tá aí, né? Nessas marquinhas que você olha no seu notebook, você olha no seu computador aí na sua casa, né? No seu trabalho, você olha lá, você vê Intel. Aí tem muitos que tem Intel Core, é, Intel não sei o que lá e tal. Então tá aí, essa marquinha que tá comemorando sua data de fundação no dia de hoje, 18 de julho de 2026, foi fundada nessa data em 1968. Estamos aqui com você, estamos no inverno brasileiro, esta é a Supermanhã, edição de sábado na Rádio Jornal Garanhuns. Se passaram 190 dias, faltando 166 dias para o final do ano. Ficaremos juntos com o apoio técnico do nosso Cal Peixoto. Obrigado a você, Cal, pelo apoio, o nosso bom dia, o nosso bom trabalho. Também o apoio dos nossos repórteres da Rádio Jornal, da TV Jornal, trazendo e, claro, nos mantendo nesta conexão com a informação, com a notícia, a partir de agora até às 10 horas da manhã. Está começando a Supermanhã, você sabendo de tudo na sua Rádio Jornal Garanhuns. E claro, como de costume, receba o nosso alegre, feliz e cordial bom dia! 8h20!

0: o futebol, é o Náutico, Náutico. Quem vai trazer as informações do Náutico é ele, é o nosso Boris, Leonardo Boris, falando do Náutico agora. Vai lá, Boris.
1: A situação do Náutico não é nada confortável. 8 jogos sem vencer, 6 derrotas e 2 empates. A última vitória do Náutico foi no dia 22 de maio, em cima do Cuiabá, por 1-0. Técnico Hélio dos Anjos bastante insatisfeito com a situação do time, que estancou em 21 pontos e pode se aproximar muito da zona de rebaixamento. Próximo jogo do Náutico será contra o Londrina na próxima quarta-feira, nos Aflitos. Para esta partida, o Náutico pode ter a estreia do atacante Borazzi, o argentino, que já está treinando, regularizado e pode estrear no comando de ataque do Alvirrubro. 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
0: Santa! Ei, Santa Cruz, hein? As informações com ele, Igor Moura. Vai lá, meu querido, manda aí.
2: Sábado de folga para o elenco do Santa, que ganhou 3 dias de descanso após o treinamento que aconteceu na manhã da última quinta-feira. O Santa tem reapresentação marcada apenas para depois de amanhã, na segunda-feira, e após a movimentação matinal, o Alex Brasil, executivo de futebol do Santa, vai conceder uma entrevista coletiva. Isso porque o Santa viu 2 atacantes deixarem o elenco ainda essa semana, né? O Marquinhos, que recebeu uma proposta do Desportivo Chaves, clube da segunda divisão portuguesa, como ele pertence ao Maguari, a negociação foi feita e o Marquinhos vai jogar no futebol europeu. E a mais polêmica, do Quirino, né, que ingressou com a ação na justiça no dia 4 de julho, 2 semanas atrás. E o Quirino, depois de ter ingressado com essa ação, continuou treinando, jogando, marcou seu primeiro gol na Série C, até que se tornou pública essa ação de Quirino. Uma ação em que ele pede de indenização R$1.150.000 aproximadamente, salários, FGTS, direito de imagem, 13º, verbas rescisórias, tudo o advogado do Quirino pedindo na justiça. Chegou, já existia a chance do Santa tentar convencer o Quirino a tirar da justiça essa ação e continuar no elenco coral nessa Série C, mas a partir do momento em que a proposta se tornou pública, a torcida do Santa, já sabendo da situação, está bem chateada com todo o desfecho e, é claro, fica inviável a permanência do atleta no elenco tricolor. São as últimas do Santa aqui na Supermanhã, você sabendo de tudo.
0: Muito bem, vamos às informações do nosso esporte, claro, com ele, Wally Santos. Vai lá, Wally!
3: Na 8ª posição, com 26 pontos conquistados, o Sport precisa voltar a vencer no Campeonato Brasileiro da Série B. E tendo esse objetivo, o Sport entra em campo hoje à tarde, 4 horas, contra a equipe do Operário de Ponta Grossa. O Sport precisando quebrar essa

0: sequência negativa de 6 partidas sem vencer e tentando também se reaproximar do G6, né? Já que nesse momento está fora do grupo de classificação. E há grandes possibilidades do técnico Gilmar Dalpozo fazer mudanças na equipe, inclusive promovendo estreias nesse jogo contra a equipe do Fantasma. O adversário do Sport vem numa sequência muito positiva. São 4 vitórias seguidas, 2 dentro de casa e 2 fora de casa. Tanto que nesse momento ocupa a 3ª posição na classificação geral com 31 pontos conquistados. Sobre a negociação envolvendo o volante Zé Lucas, até o presente momento ainda não foi nada definido, mas as informações dão conta que um clube da Ucrânia, clube da França e 2 do Brasil estão interessados no atleta. Aqui no Brasil, Flamengo, e agora surgiu a informação que o Cruzeiro também tem interesse no atleta rubro-negro. Quem apita Sport Operário hoje na Ilha do Retiro, 4 horas da tarde, é um trio de Santa Catarina. Gustavo Ervino Bauerman, ele será o responsável pela arbitragem, auxiliado por Henrique Neu Ribeiro e pelo Diogo Benedetti. Destaques do esporte para a Supermanhã, você sabendo de tudo.
1: Brasília.
2: As informações estão girando, estão acontecendo na capital do Brasil, é Brasília chamando. E quem fala e fala muito bem, claro, é ele, o nosso amante do café. Depois a gente vai trazer o Romualdo aqui para falar de café, depois, calma aí. Mas por enquanto o Romualdo nos atualiza com as informações de Brasília. É você, Romualdo de Souza.
3: O presidente Lula evitou mais uma vez, quando foi abordado, a falar sobre a decisão tomada pelo governo dos Estados Unidos de taxar o chamado tarifaço a produtos brasileiros, produtos que são exportados do Brasil para os Estados Unidos. Lula disse que o momento é esperar que o presidente Donald Trump faça qualquer tipo de pronunciamento. Somente após isso é que o governo brasileiro vai se manifestar.
4: Eu vou deixar para falar do tarifaço quando o Trump falar. Quando o Trump falar, eu falarei. Enquanto ele não falar, eu não falarei, porque nós vamos mostrar que contra o Brasil, ninguém ganha mentindo. Ou é mais verdadeiro que nós, ou não vai enganar a sociedade brasileira.
3: E já que estamos falando de manifestação, o pré-candidato do PL, o senador Flávio Bolsonaro, criou a sua própria inteligência artificial, veja só, e chama-se Maria, que é a junção do nome Maria, nome feminino bastante comum no Brasil, são mais de 12 milhões de mulheres que se chamam Maria com inteligência artificial. A ideia do pré-candidato é exatamente responder a perguntas de mulheres sobre o seu programa de governo e que tem o item chamado Brasil por Elas. Flávio Bolsonaro disse que a ideia agora é divulgar, difundir esse projeto e esse programa. E aí a reportagem da Rádio Jornal até já fez uma brincadeirinha, eu escrevi no Jornal do Comércio também sobre isso, dizendo o seguinte: e aí a primeira pergunta de Flávio Bolsonaro deveria ser: Maria, como é que eu faço para me reconciliar com Michele Bolsonaro? E a resposta de Maria seria: meu filho, danou-se, eu não faço milagres. De Brasília, Romualdo de Souza para a Rádio Jornal, Rádio Notícia.
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2: Muito bem, vamos falar do tempo, claro, né? Você aqui ligadinho na Rádio Jornal, a gente já falou desde o início da ronda ali, né? Essa questão do frio, ah, mas tá muito frio, né? O pessoal dizendo que tá frio ali, Caetés, Capoeira, São João, Angelim. Nas cidades aqui, ó, é o seguinte, aqui segundo as informações do Climatempo, mantendo-se num dia hoje parecido com ontem, chuvoso de manhã, aberturas de sol à tarde e pancadas de chuva que vão até a noite, tá certo? As máximas estão aqui, ó, assinalando entre 20 e 22 graus, as mínimas teve uma pequena alteração aqui, mas continua, né? Entre 14 e 17 graus. 14 e 17 graus aqui para Garanhuns. Pode chegar até a 18 nas mínimas. Bom, nesse exato momento, estamos na marca dos 19 graus. Está um dia nublado com chuva.

0: Não é aquela chuva, aquele temporal. É aquela chuvinha rasteira, aquela chuvinha maneira, que vai ali sem querer querendo. Aquela garoa que tem a previsão de dar uma apertada, depois ela dá uma sossegada, mas é o que está acontecendo. É o nosso inverno, está casando com o festival. Lembramos que o nascer do sol aconteceu por volta das 5h35 da manhã. O pôr do sol acontecendo a partir das 5h15 da tarde. É tempo na jornal.
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0: Muito bem, as informações estão aqui, claro. Não somente na rádio, mas também através do jornal número um, mais lido, mais acessado, com certeza é o campeão. Estamos falando de Jornal do Comércio. 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Hoje, aqui no nosso Jornal do Comércio, na capa, Moraes mantém Bolsonaro em casa com mais restrições. Trump volta a acusar a China de interferência eleitoral. Chineses rebatem. Ministério da Fazenda diz que não cabe retaliação aos Estados Unidos, mas talvez reciprocidade. Desabamento de imóvel no centro do Recife deixa 4 feridos. Quest, 87% dos brasileiros não querem participar de grupos de WhatsApp sobre política. Histórico do TCU contrasta com exigências para retomada da Transnordestina em Pernambuco. Monitoramento de tubarões será retomado em agosto. Isso aqui é o que está na capa do Jornal do Comércio. Dentro tem uma gama de informações, mas tem muita coisa. Você não tem ideia do quanto está informativo e muito especial esta edição de hoje, do sábado 18 de julho, do Jornal do Comércio. 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
0: Muito bem, agora 8h32 aqui na sua Rádio Jornal Garanhuns. E claro que você também pode participar conosco, pode interagir, pode mandar sua mensagem aqui no nosso WhatsApp, hein? É o WhatsApp da Rádio Jornal, hein? Rádio Jornal Garanhuns está aqui, ó, aguardando você mandar sua mensagem, mandar seu nome, o bairro que você está, a cidade que você está, tá bom? E é o seguinte, a gente vai fazer uma mini pesquisa, tá? É baseado aqui, ó, nesta manchete, desta matéria que está aqui no nosso Jornal do Comércio de hoje. E é muito interessante essa manchete, porque é um tema que mexe muito, muito mesmo, principalmente em época de política. E aí o que que acontece? A revista, no caso, a pesquisa Quest, ela traz que 87% dos brasileiros não querem participar de grupos de WhatsApp sobre política. Porque tem, né? Sempre tem. Nessa coisa, nesse período de política, o cara vai incluído, sem querer, querendo, em grupos de WhatsApp

dos candidatos falando, mandando notícias dos candidatos e tal, falando o que, que ele vai fazer, aquelas promessas, aquelas ações e tal. E também tem aqueles grupinhos que o pessoal cria só para falar de política, né? Que aí é aquele grupinho da família, aquele grupinho dos amigos, é aquele grupo do movimento ali estudantil, da faculdade, da vizinhança, né? Tem aquele pessoal de iniciativa própria. Vamos montar um grupo para falar da política. Então, coloca você nesse grupo e recheia de informações falando de política. A pergunta é, você que tá aqui, tá ligado na Rádio Jornal, você, se botarem você para participar, você participa do grupo de política no WhatsApp, sim ou não? Isso é o que a gente quer saber, sim ou não? Se caso você quiser mandar um porquê, você manda, tá? Mas você vai mandar aqui, se você, se colocarem você no grupo agora, você tá aqui no WhatsApp, de repente, incluíram o seu nome num grupo de WhatsApp de política, você aceita ficar nesse grupo ou não? Manda aqui, ó, manda sua mensagem agora no WhatsApp da Rádio Jornal, hein? DDD 87 99173-9499. Manda teu nome, o bairro, a cidade, manda o nome do sítio também, a cidade, tá certo? Alô, Vanessa! Vanessa em Paranatama! É, ela tá dizendo aqui, ó, deu uma chiada aqui em Paranatama, tá certo? Responde a gente aqui na pesquisa, tá bom, minha querida Vanessa? Obrigado pelo carinho, tá? Aqui, ó, é, o Bill do loteamento Manuel Camelo, é, tô fora de política. Então quer dizer que você não participa, Bill? Quer dizer que o Bill tá dizendo que não participa, não é isso? O nosso ouvinte aqui, ó, inclusive tem uma reclamação aqui, ó, tem um vídeo do nosso ouvinte, aqui o Israel Guerreiro de Paranatama, é um vídeo que está apresentando as situações das estradas, né? Aqui, ó, queimadas de Jurema, pagamos os impostos e cadê a manutenção? É sempre assim, principalmente no inverno. Três estradas, né, que ele roda. O Israel aqui, ó, Israel Guerreiro de Paranatama. Ele mandou um vídeo aqui, ó, mas realmente é um estado lastimável, porque o que tem de buraqueira, isso aqui, ó, é o trecho que ele mandou pra gente, em Queimadas de Jurema. É uma buraqueira filha da mãe. E com a visibilidade afetada, chovendo, né, fica difícil, porque você não tem como estar desviando toda hora, porque você vai na sua via, mas tem que ter atenção pro outro lado, os carros que vêm no sentido contrário. Tá aqui, ó, nesse exato momento aqui do vídeo, ele passa por dois carros, dois veículos de porte médio, uma van, então, uma van e uma caminhonete, né? Então tá difícil essa buraqueira. É a reclamação aqui do nosso ouvinte, aqui, ó, em Pernambuco, em Queimadas de Jurema. É o nosso ouvinte aqui, ó, o Israel Costa. É o Israel Guerreiro, de Paranatama. Valeu, meu querido. Obrigado aqui pela mensagem, pela participação, tá bom? Então você vai mandando aqui, ó. Se você for incluído num grupo de WhatsApp pra falar de política, você fica no grupo, entra, participa numa boa ou cai fora? Manda aqui no nosso WhatsApp, tá certo? É o WhatsApp da Rádio Jornal Garanhuns, aqui, ó, DDD 87 99173-9499. A gente tá falando dessa questão de tempo, de chuva, de clima, e nós tivemos por parte da APAC esse alerta dessa questão da ventania, né? Tem ocasiões que é uma ventania, meu amigo, que é capaz de levar o cara, por mais pesado que o cara se ache, mas a ventania chega a ser tão forte em ocasiões, nessa época do ano, que você fica pensando, caramba, acabar me levando aqui, né? Deixa eu me apoiar. Então, a gente tem essa matéria, justamente, a APAC explicando essa situação da ventania. Vamos saber então? Roda a matéria!

0: tempo mudou em Pernambuco e muita gente foi pega de surpresa pela combinação de chuva e ventania desde a madrugada de ontem. Os acumulados de chuva devem variar entre 30 e 50 milímetros na região metropolitana do Recife, Zona da Mata e Agreste. De acordo com a APAC, a previsão é de que a instabilidade continue também neste sábado, com chuvas de intensidade moderada em todo o leste do estado. Além da chuva, o que tem assustado muita gente é a força dos ventos. Segundo a meteorologista Aparecida Fernandes, esse fenômeno é comum para o período de final de julho e agosto. Ela detalha.
1: E quando tem um sistema meteorológico que aumenta as chuvas, né? Então tem uma confluência de ventos e isso faz com que o vento fique mais forte. Então, principalmente antes de chover, né? Quando a chuva já está caindo, também começa a chover, vem também uma rajada de vento associado, né? Então, devido já a esse sistema que a gente vê que é uma confluência de ventos que está formando essa camada de nuvens, faz com que o vento se intensifique também, né? Então, o vento já fica forte. E antes de vir a chuva, vem também uma rajada de vento.
0: E para quem já está planejando o fim de semana prolongado, a atenção deve ser redobrada. A previsão indica chuva moderada até amanhã de sábado. Já para o domingo, a tendência é de que as chuvas percam força, tornando-se mais fracas. A orientação para quem vive em áreas de risco é manter o contato direto com a Defesa Civil local e seguir rigorosamente as instruções de segurança, já que o solo já pode estar encharcado por vários dias seguidos de chuva. Para acompanhar as atualizações, a APAC disponibiliza dados em tempo real no site e nas redes sociais. João Lubambo, Rádio Jornal, Rádio Notícia.
2: Horas 40 minutos aqui na sua Rádio Jornal Garanhuns. Vou começar a dar uns toques aqui, ó, desta programação de hoje, sábado, no Festival de Inverno de Garanhuns. Aliás, daqui a pouquinho começa, né? Daqui a pouquinho, a partir das 10 horas da manhã, teremos a programação já começar ali na Praça da Palavra. Temos a contação de história agora, às 10 horas da manhã, com a Escola José Ferreira Sobrinho, tá bom? A partir das 10 horas da manhã, na Praça da Palavra. 11 horas, também teremos apresentações da Escola José Ferreira Sobrinho e da Escola Governador Miguel Arraes, tá bom? Só para localizar você, que me perguntaram, é de que você falou da Praça da Palavra, mas eu ainda não entendi onde é que é. É o seguinte, a Praça da Palavra no Festival de Inverno de Garanhuns é um âmbito, é um segmento, né? É uma localidade que, pelo nome, ela traz essa questão da literatura, ela dá destaque à literatura, palestras, contação de história, livros, exposições, né? Tem ali as oportunidades de você fazer contato com um autor de determinada publicação, né? Enfim, é um espaço muito bacana, foi criado há alguns anos aqui, recente, coisa de uns 5 anos, um pouquinho antes da pandemia, né? E essa Praça da Palavra, ela inicialmente, ela era localizada ali na Praça da Fonte Luminosa. Sabe onde é que fica a Praça da Fonte Luminosa? Ali no bairro de Heliópolis, perto do Colégio 15 de Novembro. Pois bem, a gente tinha ali a Praça da Palavra, naquele âmbito, naquele corredorzão. Essa praça foi criada ali. E depois ela teve a necessidade de se locomover, porque foram realizadas reformas, foram necessárias mudanças na localidade, e a Praça da Palavra se locomoveu, foi parar lá na praça, lá no Parque Luiz Carlos de Oliveira, na Boa Vista. E este ano ela está sendo implantada ali na praça, na nova Praça Tiradentes. Essa praça é aquela praça que fica de frente ao Mosteiro de São Bento. Mosteiro de São Bento, né? Aquela igreja que fica ali por trás do Centro Cultural de Garanhuns. Tá bom? Para quem não é de Garanhuns, está ligado agora na Rádio Jornal, né? Não sabe. Você localiza a Praça Dominguinhos. Tá? Para os mais

antigos é aquela conhecida Praça Guadalajara. Lembra da Praça Guadalajara? Não é mais esse nome, agora é Praça Dominguinhos. Na Praça Dominguinhos, temos ali bem pertinho o nosso Centro Cultural. O Centro Cultural, do lado do Centro Cultural, a gente tem a Praça da Palavra, a Praça Tiradentes. É ali que está sendo realizada esta programação Praça da Palavra. Então tem hoje, a partir das 10 horas da manhã, essa contação de história, apresentação ali às escolas Zé Sobrinho Ferreira, Zé Ferreira Sobrinho, no caso, e Governador Miguel Arraes. 11 da manhã, nós estaremos com a primeira apresentação de circo de hoje. É o Circo do Cheirosinho, na lona de circo Índia Morena. Esse circo não está no Parque Euclides Dourado. Eu encontrava com algumas pessoas, elas me mandavam mensagens também, perguntando, mas Ed Carlos, eu fui lá no parque e o circo não está lá? Onde é que está o circo? É porque o circo novamente está localizado ali, próximo da Praça Dominguinhos. Pertinho da Praça Dominguinhos, tem um trecho ali, do lado, tem uma área do lado do Colégio Estadual, o famoso Colégio Estadual de Garanhuns, Jerônimo Gueiros. Então, tem um espaço ali, uma área, que é esta área destinada às apresentações de circo. Então é lá que você vai encontrar a lona de circo Índia Morena. Só para lembrar, as sessões de circo temos 11 da manhã e 4 da tarde. E os ingressos você pega agora às 10 horas da manhã. É sempre de manhã. Ah, mas Ed Carlos, eu quero assistir a sessão da tarde ali do circo, 16 horas. Não tem problema. Só para repetir a informação, os ingressos, tanto para a sessão de 11 da manhã, como a sessão de 16 horas, de 4 da tarde, a retirada é de manhã, às 10 horas, lá na lona de circo Índia Morena, tá certo? Então, se programe, porque tem muitas pessoas que estão reclamando. Ai, Ed Carlos, eu cheguei lá, não tinha mais ingresso. Não tinha como me adicionar lá, não tinha mais como, estava tudo preenchido, lotado, por conta disso, tá certo? Também tem teatro infantil, 11 horas da manhã, o Atrapalhaços, Companhia Brincantes de Circo, lá no SESC, lá no Centro Cultural SESC. A partir do meio-dia, começa as apresentações do Palco da Cultura Popular, com a apresentação de As Netas de Selma do Coco, a partir de meio-dia, lá no Colunata. É o Palco de Cultura Popular Ariano Suassuna. Vai seguindo essa programação, né? Durante a tarde, daqui a pouquinho a gente vai dar uma sequência nessa programação da tarde, claro, a programação da noite, da Praça Dominguinhos, do Virtuose na Serra, do Parque Instrumental ali do Palbombo, teatro também e outras informações do Festival de Inverno de Garanhuns. Mas tem uma matéria que é muito importante, que você que está aqui está aproveitando esse período de férias para viajar, né? E o cara vai aproveitar para viajar e o que que acontece? O cara se depara geralmente com os hotéis, as pousadas, os restaurantes. Sempre o cara encontra alguém oferecendo um Wi-Fi grátis, né? Você vê logo, olha, Wi-Fi grátis. Muitas vezes não tem nem sinalização. O cara já vai chegando, ó, onde é que tem aqui um Wi-Fi de graça, hein? Wi-Fi, me passa a senha, né? Tem muito isso. Até você que tá aqui, tá em Garanhuns, tá visitando o Festival de Inverno, o cara dá uma parada, vai num restaurante, né, seja onde for, né, ou até uma barraquinha, tem sempre alguém oferecendo um Wi-Fi, aquele Wi-Fi gratuito, principalmente o cara que precisa pagar um Pix, né, passar um Pix ali do que tá comendo, de um lanche, e o cara não tá com a internet muito boa na rua, é o cara, o vendedor, não, se preocupa não, eu tenho aqui um Wi-Fi, tem, claro que tem, mas é de graça? É sim, só que aí, meu querido, minha querida,

0: fique atento para essa questão dos riscos do Wi-Fi, principalmente quando você está viajando. Tem que ter muita atenção, hein? Antes de você ligar o Wi-Fi no seu telefone nas viagens, se ligue neste alerta desta matéria que a gente vai trazer agora na Rádio Jornal dos riscos nas viagens com relação ao Wi-Fi, tá bom? Roda a matéria!
1: Wi-Fi gratuito de hotéis, aeroportos, restaurantes e outros locais públicos pode representar um risco para a segurança de informações pessoais e financeiras. O alerta é do doutor em ciência da computação e professor dos cursos de tecnologia da informação da Estácio, Niston Moraes. Segundo o especialista, um dos principais equívocos dos usuários é acreditar que a internet oferecida por estabelecimentos conhecidos é automaticamente segura. Na prática, criminosos podem se aproveitar dessas redes para tentar interceptar dados ou criar conexões falsas que imitam o nome da rede oficial, enganando os usuários. Niston Moraes explica como os hackers agem para monitorar tudo o que você faz no celular.
2: O criminoso entra na mesma rede que você e se posiciona digitalmente entre o seu celular e o roteador. É como se ele estivesse de butuca, escutando e lendo absolutamente tudo o que você envia e recebe. O segundo risco é o golpe do gênio malvado. O hacker cria uma rede sem fio, com um nome idêntico ao do local. Por exemplo, Wi-Fi, aeroporto, grátis. Só que ele coloca aí um caractere a mais ou um caractere a menos e você conecta achando que é a oficial da infraestrutura. Mas, na verdade, acabou de entregar o controle do seu celular direto na mão dos golpistas. Tenha cuidado.
1: Para não cair nessas ciladas, a prevenção é o melhor caminho. As regras de ouro incluem o uso de uma VPN, que protege o tráfego de dados, e dar preferência total ao seu 4G ou 5G em operações sensíveis, como compras ou acesso a bancos. Além disso, desativar a conexão automática e confirmar o nome exato da rede na recepção do local são passos simples que evitam grandes prejuízos. Mas e se o pior acontecer? Se o seu celular travar ou começar a exibir janelas estranhas, o protocolo de emergência deve ser ativado imediatamente. Niston detalha os primeiros passos para quem percebeu que foi hackeado.
2: Primeiro passo é desconecte agora, não perca tempo. Desliga o Wi-Fi do aparelho imediatamente e, para garantir, ative o modo de avião. O objetivo aqui é cortar o cordão umbilical entre o seu celular e o hacker. Passo número 2. Esqueça a rede. Vá nas configurações de Wi-Fi do seu aparelho, clique em cima do nome daquela rede suspeita e selecione a opção esquecer esta rede. Isso impede que o seu celular tente reconectar nela sozinha mais tarde.
1: Após desconectar, a recomendação é trocar todas as senhas usando uma rede segura, ativar a autenticação em 2 fatores e monitorar de perto o extrato bancário nas semanas seguintes. Fique de olho também no ícone do cadeado e no prefixo HTTPS ao navegar em sites. Com esses cuidados, você protege o seu bolso e evita o estresse. João Lubambo, Rádio Jornal, Rádio Notícia.
0: Muito bem, 8h52, a gente vai nos comerciais, tá certo? E daqui a pouquinho a gente continua, inclusive as mensagens do WhatsApp estão chegando, hein? Aquela pesquisazinha ali que a gente quer saber de você. Quando você tem, né, esses grupinhos de WhatsApp que falam de política, se te inclui num grupo desse, você fica ali no debate, discutindo, ou não? Ou você pega o beco e cai fora? Então daqui a pouquinho a gente vai continuar e, claro, vai ouvir a sua opinião. A gente volta já, tá bom? Fica ligado aqui na Supermanhã, edição de sábado, você sabendo de tudo.
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4: E durante o Festival de Inverno de Garanhuns, o Sebrae Pernambuco, em parceria com a Prefeitura Municipal, promove 2 espaços voltados à valorização do empreendedorismo, da economia criativa e do agronegócio regional. O Armazém da Arte Sebrae e o Espaço Sebrae Queijos e Vinhos, ambos localizados no Parque Euclides Dourado, em Garanhuns. E a programação deste sábado, dia 18,

no Festival de Inverno de Garanhuns começa a partir das 10 da manhã na Praça da Palavra. A apresentação das escolas José Ferreira Sobrinho e Governador Miguel Arraes. A partir das 11 da manhã, Circo do Cheirozinho na lona de circo Índia Morena e Teatro Infantil Atrapalhaço.

0: Da tarde, no Centro Cultural Sesc, Estação Criativa, caricaturas 3x4 com Mirna Maracajá, Feira Mundaú de Economia Criativa e Arena das Artes, apresentação do Reizado. Às 4 da tarde, na Praça da Palavra, contação de história com Jaqueline Brasileiro, Circo do Cheirozinho, na lona de circo Índia Morena, Ciranda das Palavras, contação com Cíntia Nayara, no Centro Cultural Sesc Garanhões. 5 da tarde, palco de música instrumental Paulo Rafael apresenta Mobile Jazz Band a partir das 5:30 no Centro Cultural Sesc. 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
3: Muito bem, 8h58 aqui na sua Rádio Jornal Garanhuns. Estamos aqui com você e, claro, falando, ouvindo você, ouvindo a sua opinião. Porque é o seguinte, tá aqui no nosso Jornal do Comércio de hoje essa matéria de uma pesquisa da Quest que diz que 87% dos brasileiros não querem participar de grupos de WhatsApp, né? É aquela famosa gíria, é o diabo fugindo da cruz. Então, baseado nessa pesquisa, a gente quer saber de você. É, você que tá ligado aqui na Rádio Jornal Garanhuns, você, o que que você acha? Se te colocarem agora, adicionou você aqui num grupo do candidato para falar de política, ou um grupinho qualquer, família, do trabalho, da vizinhança, só para falar de política. Você fica, entra na onda, debate, fica ali ouvindo, lendo as propostas dos candidatos, recebendo ali, ou você sai na hora, cai fora. Mande sua mensagem aqui, ó,

0: no nosso WhatsApp. Sua opinião é importante, tá bom? Então deixa eu te passar o número da Rádio Jornal Garanhuns pra você opinar, hein? Aqui na Supermanhã, DDD 879-9173-9499, 9-9173-9499. Aqui, ó, a nossa ouvinte Aurenice da Coab 2, é de Carlos, jamais que eu perco meu tempo pra falar de políticos, nunca. Tá aí, hein? A opinião da Aurenice. Tem mais aqui, ó, cadê aqui? Bom dia, Ed Carlos. Úrsula Moraes, é o Wagner. Não participo de grupos falando de política. Tem muito perrengue. Acho que minha opinião politicamente que falando fica só pra mim mesmo. Boa. É a opinião do nosso ouvinte, o Wagner, do Centro. Tem mais aqui, ó. Cadê aqui o nome dela? É a Verônica. Verônica Lima. Tá no Heliópolis. Bom dia. Saio do grupo na hora. Tá certo, Verônica? Aqui também, ó. Cadê o nosso ouvinte? O Bill, é o Bill aqui, né? Bill do loteamento Manuel Camelo. Não quero ficar, né? Não quero. Quer dizer, ele colocou, que ele faltou colocar a vírgula, né? Ele disse que não. Quero ficar bem longe de política. Tá certo? É a opinião do nosso Bill. E você, o que, que você acha, hein? Aqui é o nosso ouvinte, a Vanessa de Paranatama. Eu não gosto não, Ed Carlos. Enche muito o celular, fica travando e eu não gosto de grupo de WhatsApp, não. Tem essa questão também, né? Que vai chegando as mensagenzinhas, os vídeos, né? Os GIFs e tal, os emojis, aquela coisinha animada. E tem gente que reclama por conta de travar o celular, uma loucura. Valeu, Vanessa. Obrigado aqui, ó. Tá ligadinha em Paranatama. E você, o que você acha? É o que tá aqui na pesquisa que nós estamos falando na capa, tá aqui na capa do Jornal do Comércio de hoje, a gente tá falando aqui, ó, que a pesquisa da Quest diz que 87% dos brasileiros não querem participar de grupos de WhatsApp sobre política. Eu pergunto a você que está aqui, ó, ligado agora na Rádio Jornal Garanhuns, você participa? Você fica no grupo, lendo as propostas do candidato, recebendo os vídeos, debatendo, porque também é uma oportunidade do cara ter informações das propostas dos candidatos, né? Através desses grupos de política no WhatsApp. Você fica, mas por outro lado tem aquela questão que, tô no trabalho, tô recebendo muita informação, tá travando o celular, fica rolando uma briguinha. E você, opine agora na Rádio Jornal Garanhuns, DDD 879-9173-9499. Participem, é muito importante esse contatinho conosco aqui na Rádio Jornal, hein? Bom, a gente vai trazer essa informação ainda falando dessa questão de tempo, de clima. Tem uma matéria aqui, ó, da prevenção do El Niño para Pernambuco. Olha só, presta atenção, os efeitos climáticos. Por exemplo, agora mesmo, agora já temos em algumas localidades de Garanhuns aquela piscadela do solzinho, já tá aparecendo. Ele vai ali aos pouquinhos chegando, né? Querendo olhar para você, te dar oi, bom dia, eu tô aqui, hein? Eu ainda tô existindo no mundo, mas não se anima muito não, porque depois a chuva volta e o frio vai continuar, tá certo? Mas vamos trazer essa matéria que a equipe da Rádio Jornal preparou a respeito do El Niño. Vamos lá então? Roda a matéria!
1: O governo federal deu um prazo de 30 dias para que os estados apresentem planos de prevenção contra incêndios florestais. O motivo é a preocupação com a chegada de um novo fenômeno El Niño, que promete ser de intensidade forte a muito forte nos próximos meses. O El Niño é um fenômeno de aquecimento das águas do Oceano Pacífico que desregula o clima global. No Brasil, ele se manifesta de forma cruel. Enquanto o sul enfrenta tempestades severas, o norte e o nordeste sofrem com a seca extrema e o risco de queimadas. Segundo o geógrafo e professor do programa de pós-graduação do Departamento de Ciências Geográficas da Universidade Federal de Pernambuco, a UFPE, o Oswaldo Girão, a previsão é que o fenômeno ganhe força total entre dezembro

0: e fevereiro, exigindo medidas urgentes para minimizar os danos na produção de alimentos e no abastecimento de água.
1: Esse El Niño está previsto para ser um El Niño de características fortes a muito fortes, né? Então, até o final do ano ele pode se tornar forte, até mais ou menos outubro, novembro, e a previsão é que a partir de dezembro até fevereiro do próximo ano, ele venha a ser justamente um fenômeno forte. E a partir daí faz necessárias realmente medidas para minimizar os efeitos, que no Brasil especificamente está muito atrelado à questão da região centro-oeste, queimadas, incêndios, né? E na região sul com a possibilidade de grande de chuva, como aconteceu em 15 de abril e início de maio de 2024.
0: Além do impacto ambiental, a economia pode sentir o golpe. Em Pernambuco, o maior produtor de leite do Nordeste, a falta de chuvas no Agreste pode reduzir a produção e elevar os preços nos supermercados. O professor destaca que, embora o Brasil tenha avançado em políticas sociais para amparar a população, como o Bolsa Família, ainda falta um investimento pesado em prevenção estrutural para evitar desastres como os que vimos recentemente no Rio Grande do Sul e as ondas de calor que assolam o Sudeste e o Centro-Oeste. O cenário é agravado pelas mudanças climáticas que tornam esses eventos naturais cada vez mais frequentes e intensos, como aponta o Oswaldo Girão.
1: Mas o que, é que a gente tem constatado, somente nos últimos 10 anos, né? É que os eventos climáticos eles estão se tornando mais intensos e mais recorrentes, estão ocorrendo em menor, em curto prazo. Né? E a partir daí, o que, é que a gente percebe? Já estamos em processo de aquecimento. Então, uma região que é afetada com aquecimento, né, no caso do centro-oeste do Brasil, mesmo aqui no norte e nordeste, né, esse aquecimento pode se constituir justamente na intensificação de processos. Vejamos os casos das ondas de calor, que era um aspecto, né, que era pouco falado, inclusive na mídia do Brasil.
0: O alerta da ONU para a segurança alimentar global reforça que a mobilização entre governos federais, estaduais e municipais não pode ser apenas temporária, mas sim uma estratégia de alerta permanente diante de um planeta em aquecimento. João Lubambo, Rádio Jornal, Rádio Notícia.
2: Muito bem, 9:06, a gente continua aqui na Supermanhã, edição de sábado, trazendo a informação, a notícia. Lembrando que daqui a pouquinho a gente tem 10 horas da manhã. Quando acabar a nossa Supermanhã, estaremos com a companhia do Bregão da Jornal, aqui com o nosso Berg Santos, trazendo muita música, muita alegria para você, claro. Bom, você continua aqui na Rádio Jornal, a gente vai trazer um pouquinho mais das informações com relação ao Festival de Inverno, tá certo? Tem o palco da música instrumental ali localizado no Parque Ruber van der Linden, que é o famoso Parque Pau Pombo. 5 da tarde, começando ali as apresentações com Mobile Jazz Band. Para aqueles que gostam de jazz, né, de uma música mais intimista, claro, sem perder a alegria, a versatilidade de um bom jazz, então é a pedida neste início do palco, das apresentações do palco da música instrumental, intitulado Paulo Rafael, que está localizado no Parque Ruber van der Linden, o famoso Pau Pombo. Então, 5 da tarde, teremos Mobile Jazz. 5:30, ali, também pertinho do Pau Pombo, só que no Sesc, teremos a cena sonora com a garanhuense Lili Novaes e Pablo Soares. A Lili, que já se apresentou aqui no festival, eu me lembrei da apresentação da Lili no Festival de Inverno em 2023, lá no Parque Euclides Dourado. Né? Naquela ocasião, ela se apresentou no parque com o... Agora eu fiquei na dúvida, porque naquela ocasião a gente tinha... Não, ali era o palco pop, exatamente. Porque tinha o palco pop e tinha o palco som na Rural, que trazia ali aquela Rural, né, com o músico recifense Roger de Renault. E a Lili se apresentou em 2023 no palco pop, que era um palco localizado, ainda localizado dentro do Parque Euclides Dourado. Hoje, a Lili Novaes se apresenta no Cena Sonora, ali no palco do Sesc. Nesse Sesc, nessa estrutura nova do SESI.

0: que é Centro Cultural Sesc. É pertinho dos outros Sescs ali, descendo a Igreja Catedral, na Santo Antônio. Não tem errada. É o mesmo caminho para quem vai pro Pau Pombo. Então tem 5:30 aqui, ó, a apresentação de Lili Novaes e Pablo Soares. Teremos também, às 18 horas, no palco Estação, Sebastião Reis. Aliás, deixa eu falar um pouquinho do nosso Sebastião Reis, que se apresenta aqui no Festival de Inverno de Garanhuns. Está estreando, é a primeira vez do cantor e compositor, violonista Sebastião Reis, que sobe ao palco do Festival de Inverno de Garanhuns. O Sebastião Reis, que é um dos mais importantes, né? Se apresentando num dos mais importantes eventos de cultura do Brasil. E o Sebastião Reis se apresentando hoje, dia 18, às 18 horas, no palco Estação, levando ao público um espetáculo intimista, sensível e marcado pelo encontro entre diferentes gerações da música popular brasileira. Ele é conhecido pelo público desde a infância pela canção O Mundo é Bom, Sebastião, que foi composta por Nando Reis, e o Sebastião, que transformou uma referência afetiva numa trajetória artística consistente. Hoje, ele apresenta esse trabalho autoral que vai transitar entre o rock, a MPB e o folk, que vai construindo aquela linguagem própria e cada vez mais reconhecida, tá certo? Além da carreira solo, o Sebastião Reis é fundador da banda Dois Reis, íntegra, né? No caso, que integra atualmente a banda Colomi, e participou de importantes projetos ao lado de Nando Reis, como as turnês Voz e Violão e Nando Reis. Bom, então tá aí hoje essa apresentação de Sebastião Reis, às 18 horas, no palco Estação, durante o Festival de Inverno de Garanhuns. Teremos o Virtuose na Serra hoje, a partir das 18h30. Inclusive, ainda hoje, nós iremos ouvir a Ana Lúcia. A Ana Lúcia, que é uma das responsáveis, idealizadora desse projeto Virtuose na Serra. Mais um ano que se apresenta durante o Festival de Inverno de Garanhuns. Projeto esse que inicialmente era apresentado lá na Catedral de Santo Antônio, ali na Avenida Santo Antônio, mas foi realizada e ainda continua sendo uma realização ali, né? Algumas mudanças na estrutura da Igreja Catedral de Santo Antônio. Então, por isso que o projeto Virtuose na Serra, de aproximadamente 3 edições para cá, está sendo apresentado ali na Igreja Seminário São José. Tem uma capela, essa igreja que fica localizada na Avenida Rui Barbosa. Então, temos... É uma igrejinha que está bem colada com o Hotel Tavares Correia. E é lá que acontece essas apresentações do Virtuose na Serra. Hoje, a partir das 18h30 da noite, teremos o Leonardo Altino no Celo, tá bom? Aí você me perguntou, mas Ed Carlos, e tem teatro também? Tem cinema? Tem sim, claro que tem. Daqui a pouquinho eu vou falar da programação do teatro, da programação do palco pop, cinema e o palco Mestre Dominguinhos. Daqui a pouquinho, para você que está ligado aqui na nossa Rádio Jornal Garanhuns, porque a gente traz mais informações. Inclusive, é muito importante a gente ficar aqui, ó, ligado, porque existe uma ideia do Ministério Público de Pernambuco com relação à instalação de data center. Essa informação é muito importante e a gente vai trazer essa matéria agora na Rádio Jornal sobre a instalação de data center. Roda a matéria!
1: O Ministério Público de Pernambuco está com um procedimento para acompanhar a possível instalação de data centers no estado. A medida

0: Ainda busca avaliar, antes que os projetos saiam do papel, os impactos ambientais, econômicos e sociais desses empreendimentos. Os data centers são grandes estruturas que reúnem servidores responsáveis por armazenar e processar informações digitais. Eles sustentam serviços como redes sociais, transações bancárias, armazenamento em nuvem e ferramentas de inteligência artificial. Mas esses centros funcionam 24 horas por dia, consomem muita energia e precisam de refrigeração constante. O coordenador da terceira região do Núcleo de Proteção Especializada do Meio Ambiente, o promotor de justiça do Ministério Público de Pernambuco, Maurício Carvalho, lista riscos que devem entrar na análise.
1: É uma instalação de um empreendimento que exige muita cautela. Não é simplesmente a instalação de um mercadinho ou de uma pequena banca de revista. É um grande, ou melhor dizendo, um gigante empreendimento. Envolve investimento até de bilhões de reais e há também, por outro lado, um custo social e ambiental por trás disso. Pode-se citar como custo ambiental, possivelmente, uma possível poluição hídrica, sonora, poluição até decorrente da luminosidade, gestão dos resíduos decorrentes, ou seja, o lixo, já que as peças de um data center costumam ser trocadas em meses, o consumo de energia, uma possível até mesmo poluição do ar.
0: A segurança hídrica está entre as principais preocupações do Ministério Público. Isso porque alguns sistemas de resfriamento podem exigir grandes volumes de água. O Ministério Público de Pernambuco pretende acompanhar desde o início os estudos, o licenciamento e as medidas de proteção ambiental. O promotor Maurício Carvalho ressalta que o procedimento não busca barrar o avanço tecnológico no Estado.
1: Essa atuação do Ministério Público vem muito ligada a uma ideia de um Ministério Público preventivo, um Ministério Público que atua antes da lide, antes da problemática aparecer. Então, foi uma ideia de atuar antes desses data centers estarem instalados aqui no estado de Pernambuco, acompanhar o procedimento desde o seu limiar até, claro, a sua finalização. Então, o que o Ministério Público quer aqui não é simplesmente barrar o data center. O Ministério Público quer acompanhar esse procedimento desde o começo, desde o princípio. Então, caso esses procedimentos venham a ser instalados aqui, que o Ministério Público acompanhe desde o começo e participe fiscalizando ativamente esta instalação.
0: Para saber se já existem projetos, empresas interessadas ou pedidos de licenciamento, o Ministério Público de Pernambuco acionou o IBAMA, a CPRH, secretarias do Governo do Estado e a Assembleia Legislativa. O Ministério Público deu prazo de 30 dias para que os órgãos públicos apresentem as informações solicitadas. João Carneiro, Rádio Jornal, Rádio Notícia.
2: 9h17, e falando ainda de festival de inverno, falar do show da apresentação do nosso conterrâneo garanhuense Alexandre Revoredo. 3 décadas dedicadas à canção, à poesia e à arte. E essa é a celebração que o premiado cantor, compositor, produtor musical, arte educador, o Alexandre Revoredo, leva ao palco do Festival de Inverno de Garanhuns no show Revoredo 30 anos, que acontece hoje, dia 18, às 8 da noite, lá no palco Pop Zé da Macuca, tá certo? Mais do que um show comemorativo, esta apresentação, ela é uma travessia artística pela obra de um dos nomes mais consistentes da música produzida no Agreste Pernambucano. Num repertório que reúne canções de sua trajetória e novas composições, Revoredo visita, no caso ele revisita, os caminhos que construiu ao longo de 30 anos, reafirmando essa potência de uma criação profundamente enraizada na poesia e nas sonoridades nordestinas. Com uma carreira marcada pela independência artística, pelo compromisso com a cultura e por uma produção autoral, que dialoga com a música brasileira contemporânea, Alexandre Revoredo consolidou-se como uma das vozes mais representativas de sua geração. Seus trabalhos atravessam fronteiras entre o popular e o poético, entre a tradição e a invenção, construindo uma identidade musical que tem emocionado públicos dentro e fora de Pernambuco. Então, celebrar essas três décadas no Festival de Inverno de Garanhuns possui, para o Alexandre Revoredo, um significado especial. Segundo ele, é estar no maior festival cultural de sua terra para compartilhar uma história construída com persistência, afeto e resistência. É um reencontro entre artista, público, que simboliza não apenas uma retrospectiva, mas também o anúncio de novos ciclos criativos. O show promete uma experiência sensível e intensa, reunindo música, memória, emoção, numa noite dedicada à celebração da arte produzida no Agreste. Então, hoje tem Alexandre Revoredo com o título Revoredo 30 anos, lá no palco pop Zé da Macuca, a partir das 20 horas, entrada é gratuita, claro. Você tem esse palco, que este ano está localizado dentro do Parque Euclides Dourado. É bom a gente ressaltar, porque até o ano passado, esse palco era na lateral ali do parque, naquele encontro da Avenida Simoa Gomes com a Rua Maria Ramos, aquela rua ali da rodoviária, do Senac. Esse ano não. Esse ano o palco pop, juntamente com o palco forró, está dentro do Parque Euclides Dourado, tá certo? Então é uma boa oportunidade da gente celebrar, da gente ver, né, e sentir a emoção do nosso garanhuense Alexandre Revoredo, com a apresentação intitulada Revoredo 30 anos, 8 da noite, hoje, de graça, lá no Parque Euclides Dourado, tá bom? Muito bem, 9h22, daqui a pouquinho a gente dá uma passada no nosso WhatsApp, porque ontem começou a etapa, mais uma etapa do Festival Pernambuco Meu País. Esse festival que promete passar em várias cidades, Caruaru, Arco Verde, só não vai passar em Garanhuns, porque aqui, né, tem um festival de inverno, não sei porquê, né, podia passar aqui. Não tem um festival, isso, aquilo, outro. Bom, deixaram, excluíram Garanhuns, mas o Festival Pernambuco Meu País está acontecendo. E ontem iniciou essa temporada 2026 na cidade de Pesqueira. Muita gente, praça lotada. E a gente vai trazer essa matéria aqui da reportagem da Rádio Jornal, justamente falando do Festival Pernambuco Meu País, que começou ontem em Pesqueira. Vamos lá então? Roda a matéria.
0: A programação do Festival Pernambuco Meu País ganha força nesta sexta-feira, em Pesqueira, no Agreste. Os polos culturais começam a funcionar em diferentes pontos da cidade. E à noite, o Pátio de Eventos recebe os primeiros grandes shows desta etapa. O município é a primeira parada da edição 2026 do festival, que começou na quarta-feira, com cursos e oficinas para artistas, artesãos, produtores e outros profissionais da economia criativa. A programação gratuita segue até o domingo, dia 19, e reúne música, circo, teatro, dança, literatura, artes visuais, moda, artesanato e manifestações da cultura popular. Diretora-geral do Pernambuco Meu País, Carla Pereira explica que o projeto vai além da programação artística.
3: O Festival Pernambuco Meu País é uma política pública de cultura que tem o objetivo de fomentar, de fortalecer, de conectar, né, a nossa cultura, a nossa economia. As atrações desse final de semana vão movimentar muito Pesqueira. A gente tem aqui a Joyce Alana, a

0: Sangria, Valdone, Doge Valdantas, Léo Santana, Xamã. Uma turma muito incrível que vai tocar aqui na cidade de Pesqueira.
1: Nesta sexta-feira, Pesqueira recebe atividades culturais em diferentes polos e shows de Joyce Alane, Valdones, Dorje Valdantas e Tarcísio do Acordeão. A programação segue no fim de semana com Ave Sangria, Paulo Miklos, Detonautas e Xamã no sábado. Já no domingo, Molejo, Parangolé e Léo Santana, além de cortejos de cultura popular. A expectativa da Prefeitura é de que mais de 40 mil pessoas passem por Pesqueira ao longo dos 5 dias. A estimativa é de uma movimentação superior a 7 milhões de reais na economia local, com reflexos no comércio, na hotelaria, alimentação e outros serviços. Carla Pereira afirma que os efeitos do festival já podem ser percebidos no município.
0: E esse festival, ele tem uma grande importância, né, para o desenvolvimento econômico, hoteleiro, toda a movimentação que a gente já vê na cidade, a alegria do comércio, das pessoas que passam, que perguntam, que opinam. Tem sido muito importante. Essa edição está só começando, essa caravana ainda segue aí até o final de agosto.
1: Depois de Pesqueira, a caravana do Pernambuco Meu País segue até o fim de agosto, com passagens por Salgueiro, Gravatá, Arco Verde, Bezerros, Buíque e Caruaru. Triunfo também recebe atrações do festival durante a Festa dos Estudantes. João Carneiro, Rádio Jornal, Rádio Notícia.
2: Muito bem, 9h26 aqui na sua Rádio Jornal Garanhuns. Tem festival de inverno, claro, tem programação para você no Teatro Adulto hoje às 19h, Manu Valle e Gil Coelho em Matilde, uma comédia dedicada a Paulo Gustavo, tá certo? Isso lá no teatro, no Centro Cultural Sesc, 19h, tem início as apresentações do palco pop Zé da Macuca, Os Valvulados, ali no comando do Paulo Ferreira, enfim, uma programação bem bacana que começa às 19h. Lembrando que tem cinema, hein? Tem cinema e cinema de graça. Hoje, no Cine Jardim, O Homem do Fraque Verde, com direção de Petrônio Lorena, tá bom? Então tá aí essa programação lá no Cine Jardim. Só pra lembrar, os ingressos, teatro, cinema lá, né? No cinema ali, no Sesc, nessas apresentações do Sesc, tem que pegar com antecedência, uma hora antes. Então aqui, ó, cinema 7h15, chega cedo, 6 horas, 5h30. Quando você puder chegar mais cedo, é melhor, tá? Porque você tem a chance de pegar os ingressos logo, porque a disputa é grande, muito grande, tá? Muito grande mesmo, então não vai ficar de fora. Hoje teremos o João do Pife e a banda Dois Irmãos lá no Palco da Cultura Popular, ali no Colunata, no centro de Garanhuns, tá certo? Também, a gente falou aqui do Revoredo, lá no palco pop, tem os Valvulados, a partir das 7 horas, a partir das 8, o Revoredo, com esse show que a gente falou dos 30 anos. Depois teremos Lula Queiroga, que já teve aqui também na Praça Dominguinhos, estará lá no palco pop. E hoje, uma das grandes pedidas também, além do Revoredo, Lula Queiroga, os Valvulados, é a última atração do palco pop Zé da Macuca. Teremos a apresentação, a volta de Cordel do Fogo Encantado, banda de Arco Verde, de grande sucesso nacional e internacional. Deu uma pausa, voltou, né? Se apresentou aqui, lá na Praça Dominguinhos, ainda quando era Praça Guadalajara, né? No Festival de Inverno. Esse ano, nessa programação, a previsão da banda Cordel do Fogo Encantado é ali por volta das 9h30, 10 horas da noite, tá? Então você que gosta do Cordel do Fogo Encantado, se programa e vai pra lá pra curtir essa programação hoje do palco pop Zé da Macuca, lá no Parque Euclides Dourado, tá certo? Bom, daqui a pouquinho vou falar das outras programações, tem a Praça Dominguinhos, tem o Virtuose na Serra, aliás, daqui a pouquinho, a gente vai agora nos comerciais, daqui a pouquinho a gente vai falar com a Ana Lúcia, tá bom? Com a Ana Lúcia, que vai justamente falar a respeito desta programação do Virtuose na Serra, tá certo? É, daqui a pouquinho a Ana Lúcia que vai falar conosco justamente dessa programação do Virtuose na Serra, que traz atrações diferenciadas. Hoje teremos o Leonardo Altino, o Celo, que um palco que tem uma estrutura que foi montada e adaptada na igreja do Seminário São José, ali na Avenida Rui Barbosa, tá certo? Muito bem, 9h30, a gente vai nos comerciais, na volta a gente continua, claro, e ainda a gente vai saber, naquela pesquisazinha, você topa participar de grupos de WhatsApp falando de política, sim ou não? Então você me manda aqui no WhatsApp. Daqui a pouquinho a gente volta na Rádio Jornal, é um rápido intervalo e a gente continua com a nossa super manhã, você sabendo de tudo. 9h30, bom dia!
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Muito bem, 9h33, meu querido Carl Peixoto. Vamos dar uma passadinha aqui no nosso WhatsApp, né? Vamos dar uma passadinha aqui, vamos ler essas mensagens agora do nosso WhatsApp, porque tem essa questão da pesquisa, tá bom? E aí, o que que a gente tem? Essa opinião que é muito importante para saber, né? Com relação a uma pesquisa, dá uma adicionada aqui, Carl, nessa trilhazinha aqui da internet, essa trilhazinha do nosso WhatsApp. Isso, exatamente, porque você que está ligado na Rádio Jornal, a gente está perguntando com base nessa pergunta que no caso, uma pesquisa da Quest, inclusive a gente está trazendo essa matéria aqui no nosso Jornal do Comércio de hoje, onde a pesquisa da Quest diz que 87% dos brasileiros não querem participar de grupos de WhatsApp sobre política. Pergunto para você, meu caro ouvinte que está ligado aqui na Rádio Jornal, minha ouvinte querida, e você? Você topa participar no grupo do WhatsApp falando ali, ó, das propostas do candidato, se você, quer manter-se ali naquela conexão, sabendo tal, detalhes, ou você corre, cai fora, tá certo? Então, manda aqui na nossa programação, aqui no nosso WhatsApp, hein? É fácil, o WhatsApp da Rádio Jornal é o DDD 879-9173-9499, 9-9173-9499. Tá aqui, ó, a nossa ouvinte Grace da Boa Vista. Nesse caso, cadê aqui, ó? Eu não gosto, bom dia, Ed Carlos, eu não gosto de debater sobre política, acho uma perca de tempo. Nesse caso, eu pulava fora, tá certo, Grace? Obrigado pelo carinho, hein? Bom dia. E você? Você fica no grupo? Porque tem gente que, como falou a nossa ouvinte, a Vanessa, ela disse que pula fora, a Vanessa de Paranatama, porque fica deixando o celular lento, porque o pessoal vai mandar fotinho, os santinhos, os vídeos, as ações, e ela disse que cai fora porque o celular fica lento. Tem ouvintes, como o caso do Bill e outros aqui, que não querem participar, se meter nas discussões. Mas tem ouvintes que querem, aproveitar, estar no grupo e saber das propostas do candidato. E você, o que que você acha, hein? Cadê aqui, ó? Bom dia, Ed Carlos. É Carmen, do bairro São José. Eu gosto da pesquisa quando vem falar com a pessoa em casa sobre política. Tá certo, mas você não respondeu aqui, Carmen. Você fica no grupo ou cai fora? É isso que a gente quer saber. A Alexandra Gomes, aqui do centro, ela diz: caio fora, Ed Carlos. Política só dá briga. De vez em quando o pessoal tá, se engalfinhando ali, se entrelaçando. Aqui, ó. Eu também caio fora na hora. Não gosto também de política. É a Michele, do sítio Bandolim, perto de Garanhuns, tá bom, hein? Aqui, ó, o nosso, cadê aqui o nome dele? O Wagner tá falando aqui a respeito do festival, depois eu falo, mas agora é a questão da pesquisa. A Patrícia tá na Coab 2, se colocar no grupo, eu saio na hora, odeio política, grupo nenhum, tá bom então, hein? Patrícia, que tá ligada aqui, ó, na nossa Coab 2. Até agora eu tô vendo que todo mundo não fica, né? Todo mundo cai fora. A não ser a Carmen, que disse que gosta da pesquisa quando vai falar com ela na casa, né? Quando vai na casa dela, na cara. Mas a Carmen aqui do São José não disse se fica no grupo do WhatsApp ou cai fora, falando de política. Bom dia, Ed Carlos. Sou Marina, sítio Queimada Grande, Caetés. Eu caio fora, não gosto de política. Tá aí, ó, a nossa ouvinte Marina Barros. Marina Barros, do sítio Queimada. Eu gosto desse sobrenome, hein? Barros. Eu acho bacana, né? Não sei por quê. Mas, e você? O que que você acha? Manda aqui no nosso WhatsApp. Porque essa pesquisa, está na nossa capa do Jornal do Comércio. E aí a gente tá abordando esse assunto ali na página 2 de política do Jornal do Comércio de hoje, onde uma pesquisa da Quest diz que 87% dos brasileiros não querem participar de grupos de WhatsApp
sobre política. Eu quero saber de você, você que está me ouvindo agora na Rádio Jornal Garanhuns, na Supermanhã. Você, se colocarem você no grupo de WhatsApp do político, né? Ele vai mandar aquelas propostas do governo dele se ele for eleito. Você fica no grupo ou cai fora? Porque também, além dos grupos dos candidatos, tem os grupos, né, dos aleatórios, dos leigos, que é aquela coisa. A família junta e faz um grupo só para falar de política. Ou o vizinho, ou um colega de trabalho. Então, é isso que a gente quer saber. Seja lá qual for o grupo de política, você fica ou cai fora. Manda sua mensagem aqui no nosso WhatsApp, DDD 879-9173-9499. WhatsApp da Rádio Jornal, aqui Garanhuns, DDD 879-9173-9499. A gente continua, claro, deixando você muito bem informado, trazendo muito mais aqui, ó. Deixa eu falar aqui, deixa eu trazer essa matéria. Muito, muito.

0: importante é, a gente está falando de política e tem um aplicativo do título, né, que é o e-título, que é o aplicativo que você tem o título na palma da mão, né? Você não tem que ficar em muitas ocasiões sendo obrigado a levar o título de papelzinho lá na hora de votar. É só você que está aqui no celularzinho, baixou o aplicativo e-título, né? Fez o seu login, adicionou suas informações e tal. E aí o que, que acontece? Você vai lá, apresenta e vota. Mas esse aplicativo, não sei se você percebeu, que é um aplicativo que você instala no celular, depois você usa ali naquele momento que vai votar, depois o cara esquece, né, Cal? O cara esquece. Eu mesmo fazia um tempão que tinha acessado o meu aqui. Acessei esses dias e vi que tem novas funcionalidades, tem umas coisinhas novas aí. É importante que você fique atento e, claro, mesmo estando cedo ainda, mês de julho, as eleições em outubro, mas é bom você já se programar, dar uma verificada se o aplicativo está funcionando, se precisa de uma atualização, para não deixar para a última hora, para quando chegar lá na hora de votar, ai meu Deus, e o aplicativo, porque tem umas restrições aí para baixar de última hora, né? Então deixa eu trazer essa matéria, a gente vai trazer essa matéria das funcionalidades do e-título, novas funcionalidades. Roda a matéria!
1: O Tribunal Superior Eleitoral, TSE, lançou uma atualização do aplicativo e-título que reúne serviços para os eleitores durante as eleições, ampliando as funcionalidades da plataforma. Uma das principais novidades é a atualização do sistema de justificativa eleitoral. Quem precisar justificar a ausência no próprio dia da eleição vai poder comprovar que estava fora do domicílio eleitoral por meio da geolocalização do celular. Já os eleitores que optarem por apresentar a justificativa após o pleito poderão anexar documentos que comprovem o motivo da ausência. O advogado, professor especialista em direito administrativo e mestrando em direito eleitoral Emílio Duarte, fala sobre as mudanças no sistema.
2: Em princípio, essa própria validação tecnológica da sua geolocalização realizada pelo sistema serve de elemento objetivo para processamento da justificativa. Estará aprovado, sim, a sua localização, o modo que anteriormente precisaria de um documento, de uma prova material, né, dessa justificativa. Isso não significa, porém, que a geolocalização seja uma espécie de prova absoluta em qualquer situação. Pode ocorrer problemas técnicos, como, por exemplo, ausência de sinal, GPS desativado, ou dificuldade de acesso à própria internet. Por isso, é importante que o eleitor atente e não deixe para o último momento. Se houver falha no aplicativo, guarde elementos que possam demonstrar a tentativa de justificar a sua localização.
1: O e-título foi integrado à plataforma Pague Tesouro, permitindo que multas eleitorais sejam pagas por Pix ou cartão de crédito. Segundo o TSE, a regularização da situação do eleitor ocorrerá de forma imediata após o pagamento. Emílio Duarte explica a importância das mudanças no aplicativo.
2: O aplicativo e-título deixa de ser apenas uma versão digital do documento e passa a concentrar de forma mais completa serviços e procedimentos que antes poderiam exigir outros canais. O eleitor poderá justificar, por exemplo, a ausência com mais facilidade, pagar multas via PIX ou cartão de crédito e acompanhar, por exemplo, requerimentos do próprio aplicativo. Na prática, há menos burocracia e uma tendência de regularização mais rápida da situação do cadastro do eleitor junto à Justiça Eleitoral.
1: A atualização também inclui recursos para acompanhar em tempo real o andamento de requerimentos enviados à Justiça Eleitoral. Além disso, eleitores que possuem biometria cadastrada poderão emitir diretamente pelo aplicativo a certidão de filiação partidária. Kevin Paes, Rádio Jornal, Rádio Notícia.
0: Muito bem, 9h44 aqui na sua Rádio Jornal Garanhuns. A gente continua, claro, falando de Festival de Inverno de Garanhuns. É o festival que continua, né? Até domingo, dia 26, trazendo muitas informações. Deixa eu falar aqui, ó, dessa programação do Cultura Popular, tá certo? Cultura Popular que acontece ali no Colo...

0: Nata é o palco de cultura popular Ariano Suassuna. Então, nós teremos essa programação a partir do meio-dia e aí vai seguindo durante a tarde. Tem Orquestra de Frevo Arte, João do Pife e a banda Dois Irmãos, a quadrilha de bonecos, a Bela da Tarde. Teremos muito ali, ó. Tem Antúlio Madureira. É, rapaz, esse grande artista, esse grande expoente da música nacional estará hoje aqui no palco. Quer dizer, na verdade, calma, Edgar, calma, não vai trocar as bolas, alhos e bugalhos. É o seguinte, o Antúlio Madureira aí já se mistura, porque a programação ela vai numa sequência que muitas vezes, né, é o que a gente até observava e ouvia de alguns ouvintes em outros festivais, que, Ed Carlos, a programação ela vem numa misturada, né, que ela vai se entrelaçando, que a gente acaba se confundindo. Exatamente, por quê? É uma programação que amplia. O Antúlio Madureira, ele estará sim, mas não na cultura popular. Estará na música instrumental, tá certo? Daqui a pouquinho eu vou passar essa programação lá do Pau Pombo para hoje, porque antes eu vou trazer essa informação, meu querido Cal Peixoto, justamente dessa questão do marketing com inteligência artificial nas eleições. Pode usar, não pode? Como é que é? Vamos saber então? Roda a matéria!
1: A inteligência artificial promete mudar a forma como as campanhas eleitorais são feitas no Brasil. Pensando nas eleições de 2026, a empresa Lefil Company lançou um sistema integrado de marketing político desenvolvido no Porto Digital, no Recife. O objetivo da tecnologia é transformar dados dispersos em inteligência estratégica para a tomada de decisão. A infraestrutura é composta por 4 plataformas integradas que monitoram o ambiente político, analisam o comportamento dos eleitores, produzem narrativas e medem o desempenho da campanha. Diferentemente do uso isolado da inteligência artificial apenas para a criação de imagens ou textos, a ferramenta busca aprofundar o debate público. A sócia fundadora da Lefil Company, Rosário Pompeia, avalia que muitas equipes ainda são analógicas e se baseiam apenas em número de seguidores, o que não vence mais eleição. Segundo ela, o sistema permite entender as demandas reais de cada comunidade para gerar propostas consistentes.
2: Ele é um sistema de inteligência voltado para quem está fazendo estratégia política. O que a gente tem percebido é que há um desnivelamento altíssimo e assustador em quem está fazendo hoje campanha política. Você tem claramente equipes analógicas que ainda não entenderam o potencial de uma inteligência artificial e você tem equipes que estão lá na frente com um potencial gigante de criar estratégias políticas. Então, é sobre isso que a gente está falando, a capacidade de você usar os dados e a inteligência para construir conteúdo.
1: A plataforma é fechada e voltada exclusivamente para os estrategistas de campanha, garantindo o sigilo das informações e das estratégias dos candidatos. O sistema integra informações públicas com a experiência de mais de 20 anos da empresa na área de estratégias políticas. A meta também é disseminar o uso da tecnologia nacional, revelando que o desenvolvimento feito em Pernambuco tem plena capacidade de atender ao mercado eleitoral, sem que seja necessário buscar sempre soluções no exterior. Max Augusto, Rádio Jornal, Rádio Notícia.
0: Muito bem, 9h48 aqui na Rádio Jornal Garanhuns. A gente vai, né, dar essa sequência da programação aqui do palco da música instrumental. É o palco que é localizado lá no Parque Euclides Dourado. Quer dizer, Euclides Dourado não. Tá vendo que é o que eu falei. Até a gente se confunde com tanto palco, tanta informação, né? E o pessoal muitas vezes, mas e a Praça Dominguinhos? Gente, a Praça Dominguinhos é espetacular, mas aproveite o Festival de Inverno, revisite outras localidades, veja outros expoentes da cultura. Um Festival de Inverno que está nessa 34ª edição, ele tem muito a oferecer. Por quê? Porque não só é música. Ele tem música, ele tem literatura, Praça da Palavra, tem teatro, tem palcos de música ali, ó, tem música na estação ali no Centro Cultural, que era a estação de trem, tem música lá também, tem um palco lá sempre

0: às 18 horas, tem no auditório da nossa antiga Rádio Jornal, Rádio Difusora, tem essa música lá também, tem no Parque Euclides Dourado, tem música no Sesc, Centro Sesc, enfim, tem música para todo lado, tem os cortejos também, claro, tem os cortejos que saem sábados e domingos de 3 da tarde do Relógio de Flores. Então, é uma programação vasta, extensa. Então, deixa eu falar aqui, dessa programação do Palco da Música Instrumental, tá certo? Hoje teremos aqui, é sempre a partir das 5 da tarde. Tem esse início com a galera do jazz, hein? Ali às 5 da tarde, Mobile Jazz Band, tá certo? Uma atração que já teve várias ocasiões aqui nesse palco do Rupert van der Linden, do Pau Pombo, e vale a pena, hein? É legal, eu sou suspeito porque eu gosto de jazz, mas realmente vale a pena, você que gosta, você que quer se divertir com a família, né? Um lugar bem gostoso, árvores, natureza, vale a pena. Tem também, hoje, aqui nessa programação do Palco da Música Instrumental, o Nós Violinos da Periferia, Palco de Música Instrumental Pau Pombo. Nós Violinos da Periferia. E claro, que finaliza aí, né, com o grande expoente da música nacional, Oi, ok? Isso, exatamente. Calma, tem uma pausa aqui, calma. Você sabe que coisas acontecem, muitas coisas acontecem. Então, o que que tem aqui, O Antúlio Madureira, que finaliza essa programação no Palco da Música Instrumental Paulo Rafael, tá certo? Então, tá aí uma programação bacana lá no Parque Rupert van der Linden pra você sair um pouquinho desse eixo Praça Dominguinhos, que daqui a pouquinho eu vou te dizer o que tem hoje. Calma, calma, fica ligado, fica tranquilo, porque a gente vai trazer mais uma informação com os nossos repórteres. Férias. Temos férias no ar e precisamos dar atenção no caso de neurodivergentes. Vamos trazer essa matéria aqui na Rádio Jornal, falando desta questão dos neurodivergentes nas férias. Roda a matéria!
1: Se para muitos alunos as férias escolares representam o período de descanso e quebra da rotina, para famílias de crianças neurodivergentes, essa mudança pode ser desafiadora. As alterações bruscas nos horários e excesso de estímulos podem desencadear problemas para os pequenos. A pedagoga especialista em desenvolvimento infantil e sócia da Clínica Mundo da Aprendizagem, Elizabeth Souza, destaca os problemas que essa quebra de rotina pode trazer para crianças neurodivergentes e detalha as adaptações que podem ser realizadas nas férias.
2: Um dos comportamentos são aumentar sua ansiedade e crise, sobrecargas dos cuidados e alterações biológicas. Existem algumas formas de não imitar a escola, mas de reduzir os impactos das mudanças da rotina. Uma das mudanças são a previsibilidade, antecipar o que a criança realmente vai fazer naquele dia. A rotina visual flexível, o que a criança vai adaptar para aquela tarde, para aquela manhã, quando ele está no momento da escola. Ancorar o dia. O que é ancorar o dia? É seguir os horários da rotina diária, como acordar, o dormir, as refeições e o equilíbrio de atividades.
1: Elizabeth Souza também ressalta que, para além das férias escolares, é importante que pais ou responsáveis fiquem atentos para a readaptação da volta às aulas.
2: As crianças com um tempo de 30 dias precisa ser realmente ajustada no processo do sono, né? Voltar essa rotina do sono, contagem regressiva, de quadros de contagem. Faltam vários dias para vocês voltarem para a escola. E o resgate de vínculos, apresentar imagens da sala, foto dos amiguinhos, da escola, a farda, são um dos ajustes que as famílias precisam para que essa criança tenha essa previsibilidade para a volta às aulas.
1: Além de uma rotina organizada, outro cuidado importante durante o recesso é manter o acompanhamento terapêutico. Embora muitas famílias aproveitem as férias para viajar ou deixar a agenda mais livre, a interrupção prolongada das terapias pode comprometer avanços conquistados ao longo do ano. Ernesto Pereira, Rádio Jornal, Rádio Notícia.
0: Muito bem, 9h54, dá uma passadinha aqui rapidinha no WhatsApp da Rádio Jornal, né? Inclusive para a gente finalizar as opiniões da nossa pesquisa aqui na Supermanhã da Rádio Jornal Garanhuns. Pessoal que participou aqui através do WhatsApp da Rádio Jornal, DDD 8.

87991739499, DDD 87991739499, que a gente perguntou com relação

0: vai participar, se colocarem você no grupo para falar do candidato, você fica prestando atenção, fica acessando as informações, sabendo o plano de governo, ou você cai fora? Manda aqui a sua opinião. Tá chegando aqui a opinião do nosso ouvinte, o Thiago. O Thiago, ele é de Barragem Pau Ferro, em Quipapá. Thiago Gomes dos Santos. Ele disse, não fico em grupo de política, nem sigo políticos. Tá certo. Tá aqui a opinião do nosso ouvinte, o Thiago, de Barragem Pau Ferro, Quipapá. Tá certo? Inclusive, deixa eu ler aqui essa outra mensagem do WhatsApp. Ed, eu fui ver o espetáculo da Nani People e só consegui um ingresso com 3 horas de antecedência, muito disputado. O teatro é o Wagner Oliveira, aqui do Centro de Garanhuns. É aquela história, né? Você que quer assistir qualquer coisa do festival, teatro, cinema, ali no Sesc, vai antes, né? Dá uma verificada, tem na internet lá no fig.com.br, tem aplicativos que falam do Festival de Inverno, então presta atenção, vê lá o horário do que você quer assistir, da peça, né? O circo é sempre 11h04 da tarde, então o circo já a partir das 10 horas. Então quem já puder ir lá para a sede lá do circo, já vai agora. O pessoal já vai começar a mandar os ingressos das duas sessões. No caso do Sesc, tem que ir lá no Centro Cultural Sesc, porque é muito disputado, principalmente agora, porque não é só o pessoal de Garanhuns que vai lá, é o pessoal de várias localidades, do estado, do Nordeste, do Brasil, e pessoas de outros países que estão visitando Garanhuns, né? A gente encontrava ontem uma turminha aqui de Lisboa, Portugal, né? Pessoal que estava aproveitando para curtir o Festival de Inverno. E tantos outros que estão, que nem você, nessa busca de também assistir. Presta atenção nos horários e pega teu ingresso cedo. 9h57? Bom, foi unânime aqui, né? Na nossa pesquisa, todo mundo disse que não fica nos grupos, né? No caso da nossa pesquisa, vamos dizer que foi 100% das opiniões aqui na Rádio Jornal Garanhuns que não querem participar de grupos de WhatsApp sobre política. É um assunto que está aqui na capa, né? É manchete da capa do Jornal do Comércio de hoje. Está na página 2 de política. É justamente sobre a pesquisa da Quest, onde diz que 87% dos brasileiros não querem participar de grupos de WhatsApp. Então, você lê agora, tá aqui no Jornal do Comércio, é só baixar o aplicativo e acessar nessa informação. Para finalizarmos, quase que não saía, né, Cal? Mas aqui, ó, essa matéria, a gente tá no inverno, mas entre tantas coisinhas que o inverno pode nos surpreender, além de frio, chuva, mofo, viroses, é um perigo que ele entra silenciosamente na sua vida. Entra na sua casa, entra na sua vida. E eu não tô falando da música do Anderson Freire, não. A música dele é boa. Eu tô falando de uma coisa que é pior, uma coisa muito ruim diante de tudo isso que o inverno, a umidade, o período de chuva pode trazer. Escorpiões. Muito cuidado, né? Porque os escorpiões aproveitam qualquer brechinha, qualquer oportunidade para invadir a sua vida. Então a gente vai trazer essa matéria das picadas de escorpiões aqui em Pernambuco. Orientações e como fazer. Vamos lá então? Roda a matéria.
1: As picadas de escorpião continuam preocupando as autoridades de saúde em Pernambuco. O perigo pode estar escondido dentro de um sapato, em um monte de entulho ou até em um ralo. Dados da Secretaria Estadual de Saúde mostram que entre janeiro e junho deste ano, 9.125 pessoas foram picadas por escorpiões no estado. O número representa uma média

0: média de quase 51 casos por dia. Apesar de uma pequena redução em relação ao mesmo período do ano passado, quando foram registrados 9.219 acidentes, a tendência dos últimos anos é de crescimento. Em 2025, Pernambuco contabilizou mais de 19 mil casos. As crianças, principalmente as menores de 10 anos, os idosos e as gestantes, fazem parte do grupo de maior risco e devem procurar atendimento médico imediatamente após uma picada. O biólogo André Maia explica o porquê.
1: O grande problema para criança de até 10 anos é porque algumas delas, o sistema imunológico está sendo formado. Além disso, essas crianças têm um corpo menor, então é mais fácil do veneno ser distribuído perante o corpo dessa criança. E por isso eles são mais suscetíveis à ação do veneno dos escorpiões amarelos. Já os idosos, por sua vez, o sistema imunológico está em queda. Você já não tem mais sistema imunológico funcionando de forma mais ativa, sem contar que alguns idosos já têm alguns problemas crônicos, como é o caso de alguns problemas cardíacos, hipertensão, entre outras coisas, o que pode também potencializar a ação do veneno.
0: O biólogo ainda alerta que a presença de escorpiões costuma estar ligada ao acúmulo de entulho, lixo e a infestação de baratas, principal alimento do animal. Ambientes escuros, úmidos e pouco movimentados também favorecem a proliferação.
1: As baratas, elas servem de alimento para os escorpiões. E uma vez você tendo um local para abrigo e um local para alimentação, o indivíduo consegue reproduzir. Valendo a pena lembrar que a fêmea dos escorpiões, ela consegue reproduzir por partenogênese. Fenômeno esse que quando o indivíduo reproduz sem a presença de um macho. Então a fêmea consegue já produzir ovos fertilizados e a partir desse momento ela consegue ter vários filhotes. Isso também aumenta consideravelmente a população desses animais.
0: Entre as orientações da Secretaria de Saúde estão manter quintais limpos, evitar o acúmulo de materiais de construção, tampar ralos, conferir roupas e calçados antes de usá-los e evitar andar descalço. A expectativa é de aumento nos acidentes durante os meses de agosto e setembro, período de transição entre a estação chuvosa e a mais seca. Em Pernambuco, a espécie mais comum é o escorpião amarelo do Nordeste, que pode provocar casos graves, principalmente em crianças e idosos. João Lubambo, Rádio Jornal, Rádio Notícia.
2: Muito bem, 10h02, a informação continua, mas a gente vai colocar um ponto final só para a gente passar essa programação de hoje no Festival de Inverno de Garanhuns, na Praça Dominguinhos, tá bom? Na Praça Dominguinhos, ali ó, no palco da Dominguinhos, teremos a partir das 7h30, na verdade. Programações dizem muito 8 horas, mas na verdade é a partir das 7h30, tá certo? A partir das 7h30 nós teremos aqui a Fada Carabina, depois às 8h30 Jen 212, a partir das 9h40 Paralamas do Sucesso e na sequência teremos Detonautas e Capital Inicial nesta programação aqui, ó, da Praça Dominguinhos, no Festival de Inverno de Garanhuns. Claro que hoje a Rádio Jornal transmite, sim, com certeza, trazendo as informações, as apresentações, os shows aqui, ó, você ligado conosco. Hoje, de 8 da noite até meia-noite, estaremos aqui, ó, no comando do nosso Marcelo Araújo, trazendo esses momentos dos shows desta noite no Festival de Inverno de Garanhuns, tá bom? Muito obrigado aqui, ó, pelo carinho, pela audiência. Fique na Rádio Jornal, agradecendo novamente, Papai do Céu, esta oportunidade de estar aqui, de estar na sua companhia. Agradecendo aos trabalhos técnicos, o suporte, o apoio do nosso Cal Peixoto. Muito obrigado a você, Cal. Muito obrigado. Um bom dia, um bom trabalho. Agradecendo também aos repórteres da Rádio Jornal, da TV Jornal. E a você que esteve conosco, esteve participando, esteve ouvindo a nossa programação. Vem aí, ele, Berg Santos, com o nosso Bregão da Jornal. E muita música, e muita animação, e muita alegria. E você fica aqui, ó, na Rádio Jornal Garanhuns 107.5. Voltaremos, nosso encontro está marcado, nesta segunda-feira, dia 20, a partir das 6 horas da manhã, estaremos aqui, ó, na Rádio Jornal, com mais uma edição da nossa Ronda Policial. Saúde e paz, bom final de semana.

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0: Ô, Bregão Bom da Gota, 10 horas a 19 minutos, você ouviu música nova, Amado Batista e Gustavo Lima, Alucinação. E também tivemos o Kelvis Duran com a Carla Alves, Perdoa-me, Ciel Rodrigues e Rafa, Raquel dos Teclados para sempre, Rafaela Santos, Seu Oposto e Pablo, abrindo o pregão de hoje, Choro na Chuva. Vamos ao intervalo, na volta, as primeiras participações dos ouvintes através do WhatsApp, aqui no nosso pregão.
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2: O Armazém da Arte Sebrae chega ao seu 20º FIG Festival de Inverno de Garanhuns, consolidado como um dos espaços mais tradicionais do festival. Neste ano, reunirá 76 estandes de exposição e comercialização, com cerca de 90 expositores entre artesãos, produtores gastronômicos e associações. Além da feira, o público poderá visitar a Galeria das Artes Mestre Mauro, dedicada à exposição e comercialização de peças produzidas por mestres artesãos da região e artistas em destaque. Tudo isso reunido no famoso Parque dos Eucaliptos, o Parque Euclides Dourado de Garanhuns. E a programação deste sábado, dia 18, no Festival de Inverno de Garanhuns, começa a partir das 10 da manhã na Praça da Palavra. Apresentação das escolas José Ferreira Sobrinho e Governador Miguel Arraes. A partir das 11 da manhã, Circo do Cheiros.

0: 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Ao meio-dia, na Praça de Cultura Popular Ariano Suassuna, As Netas de Selma do Coco. 1 da tarde, apresentação musical Gilson Alexandre, na Praça da Palavra. 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
5: A senhora também. Emissora.
6: Querido, eu gostaria de ouvir com Aguinaldo Timóteo,
5: certo,
6: A Casa do Sol Nascente.
5: Certo.
6: Para oferecer para o meu filho Everton Douglas, para Neide, minha filha Verônica, que mora no Mirante do Vale, minha irmã Eliane, minha cunhada Alda, que mora no Chique Chique, meu vizinho Alexandre, sua mãe Lourdes, sua esposa Janaína, para Cláudio Evaristo do Sofá, para o casal Hugo e Rai, Zé Mário e Flávia. Para
5: certo.
6: Todos vocês e ouvindo, porque eu não me canso de falar, este brega, ele não é 10.
5: Oh,
6: ele é 1000, adoro. Abraços do ouvinte de sempre. Carmen Lúcia Barro do Riachão. Fiquem com Deus.
5: Obrigado, dona Carmen Lúcia. Mais uma indicação, João.
7: Bom dia, Rádio Jornal. Aqui é João Vitor de Caruaru. E eu queria pedir uma música de Labaredas.
5: Olha.
7: Posso escolher a música que eu ofereço para o meu pai, Berg Santos, que está apresentando o brega hoje.
5: Eu
7: ofereço para minha mãe Glória e para todos os ouvintes da Rádio Jornal. E ofereço também para a Dona Nalva, daqui da Vila do Rafael.
5: Tá certo, muito bem. Tem que oferecer para a Dona Nalva, viu? Vamos lá com mais uma indicação. Obrigado, Joãozinho. Mais uma indicação.
8: Oi, Ber, bom dia. Mais
5: Dona
8: uma
5: Nalva,
8: vez,
5: olha aí.
8: Graças a Deus. Ô, Ber, gostaria de ouvir a música de César. É, a música é Você Poderia Revirar o Mundo.
5: Não, tem um com ele, a gente vai tocar com outro.
8: E minha sobrinha Andressa, que mora em Riacho Doce. Para minha amiga Marluce, mora em Riacho Doce também. Para minha amiga Lenice, seu Bio, o esposo dela. Para minha amiga Glória. Para a Vânia. Para Maria Doideira.
5: Certo.
8: Para a Cida. E todas. E Dona Marcli. E todas minhas amigas.
5: Tá certo.
8: E para meus amigos, seu Rosildo, Jacaré, Caio, meu cunhado Naldo, Benaildo e todos meus amigos. E para você também.
5: Obrigado, dona Naldo.
8: Bem, para você, um bom dia.
5: Bom dia.
8: Fique com Deus e Deus abençoe. Um abraço de sua vizinha aqui, viu?
5: Tá certo, dona Nova. Obrigado, viu?
8: Obrigado, Berg.
5: A gente não vai ter com a indicação que ela pediu, né, com o Augusto César, mas a gente tem a música com o Laírton e seus teclados. Mais uma indicação, João.
9: Bom dia, Berg.
5: Bom dia.
9: Ana Cristina, de São Caetano.
5: Oi, dona Ana Cristina.
9: Gostaria de ouvir a música Fatalidade com Diana.
5: Certo.
9: Ofereça às manas Zéza Lourdes, anunciado no Alto Moura, ao querido Jeová Dionísio, a Maria Joaquina com o esposo Lindalvo, a dona Nalva Caju, a Josina,
5: certo,
9: a Comadre Socorro Alemã, para todos os ouvintes e para você. Um abraço, Berg, fica com Deus.
5: Obrigado, dona Ana Cristina. Mais uma indicação.
10: Um excelente sábado, um abençoado final de semana para todos nós.
5: Beleza, Flávio.
10: Eu vi, se possível, eu nunca mais vou te esquecer.
5: Eu nunca mais vou te esquecer.
10: De mandar um beijão para Solange, mandar um beijo para os meus filhos, Lídia Nadine, Everton Luiz e Anderson Henrique.
5: Certo.
10: Um abraço para meu amigo Ricardo do Pastel, Popular Drops, sua esposa Patrícia, seu filho Paulinho, sua esposa Geisiane. E eles que fazem o melhor pastel aqui do bairro. E amanhã tem o saboroso pastel com um velho caldo de cana.
5: Olha.
10: Valeu. Queria mandar também um abraço para meu cunhado Djalma, o popular Tito, na Coab 1 aqui em Garanhuns.
5: Certo.
10: Um abraço, tudo de bom.
5: Valeu, obrigado pela participação. A gente curte agora a sequência dos ouvintes da Rádio Jornal. Deixa eu registrar também um abraço para meu amigo Reginaldo Souza, está sempre aqui na audiência da Rádio Jornal, a máquina Reginaldo Souza, o repórter Furão. Vamos lá com as indicações, João? Toca!

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2: É diferente o nosso bregão da Rádio Jornal, às 10 horas 50 minutos, com essa qualidade sonora, com essa diversão, com essa alegria. O bregão da Jornal é diferenciado. Tem outros aí que estão imitando, viu? Mas o original é o bregão da Jornal. Vamos lá, vamos com mais indicações. O nosso WhatsApp é o 81996017448, 96017448. Vamos lá, João!

0: Bom dia, governador.
1: Bom dia.
0: Bom dia.
1: Bom dia.
0: Berg Santos, ele? Bom dia, tudo bem?
1: Tudo bem.
0: Aqui é de Garanhuns.
1: Oi.
0: Eu é Maria de Socorro.
1: Dona Maria de Socorro.
0: Tá falando. Eu quero pedir uma música com o Eduardo Costa.
1: Ah.
0: Aquela, como é que era? É qualquer uma de Eduardo Costa.
1: Qualquer
0: pra
1: uma,
0: mim,
1: João,
0: tá
1: qualquer
0: bom.
1: Uma.
0: Aí eu quero oferecer
1: a carta,
0: ao meu filho, a Célio, que está no trabalho.
1: Sim.
0: É, a Selma.
1: Certo.
0: A minha neta Alice.
1: Certo.
0: Meu neto Jonatas.
1: Uhum.
0: E minha amiga Tete, lá no bairro Manachel. E para você também.
1: Muito
0: um
1: obrigado.
0: Abraço.
1: Um abraço. Dona Maria do Socorro de Garanhuns, ouvindo aqui a nossa Rádio Jornal. Mais uma indicação, João.
2: Bom dia, eu quero a música de Fuscão Preto.
1: Fuscão Preto.
2: Oferecer. Para escutar.
1: Pronto.
2: Neuza, Cita Alegre.
1: Então daqui a pouco vai escutar Fuscão Preto. Vamos lá com mais uma indicação, João.
3: Bom dia, Berg Santos.
1: Bom dia.
3: Aqui quem fala aqui é Alberi, líder do Maurício Nassau.
1: Fala, Alberi.
3: Eu gostaria de pedir uma música.
1: Ah.
3: É Gaia, de Maurício Reis.
1: É Gaia,
3: de prazer,
1: é Gaia.
3: Meu amigo Juscelio.
1: E rapaz.
3: Meu irmão Wagner.
1: E rapaz.
3: E a toda a galera aqui do Depósito do Jesus. Estamos na Jornal.
4: E pra Renata, que tá dando assistência aqui a nós hoje.
3: É nós, é o Bregão. Mas, ó.
1: Pronto, um abraço aí para todos do Depósito Bom Jesus, acompanhando aqui a nossa Rádio Jornal Bregão. Daqui a pouco a gente vai ouvir É Gaia, É Gaia. Mais uma indicação, João.
5: Bom dia, Berg Santos.
1: Bom dia.
5: Que é Nelson Bezerra, do bairro do Salgado.
1: Fala,
5: por
1: Nelson.
5: Favor, toca aí Mercedão Vermelho. Ofereço a todos que estão ligados na Rádio Jornal.
1: Pronto.
5: Um grande abraço, fico com Deus, meu querido. Tchau, tchau.
1: Tchau, obrigado, Nelson. Então a gente vai ouvir o Fuscão e depois o Mercedão. Mais uma indicação, João.
6: Bom dia, meu nome é Edna. Sou
1: Oi,
6: José
1: Edna.
6: Carlos de Oliveira. Gostaria de ouvir uma música com Baltazar, Se Ainda Existe Amor.
1: Pronto, então nós só vamos ouvir em instantes também Baltazar. Um abraço aqui para meu amigo Renato Simeão, tá acompanhando a gente na Vila do Juá. Direto do Centenário tem Juscelio e também Neide, que vão curtir Fernando Mendes, A Desconhecida. Bom dia para você, este é o Bregão da Jornal.

0: Você está ouvindo o melhor da música romântica, o melhor da sofrência. Você está ouvindo o Bregão da Jornal. 11:14, tem mais um intervalo e a gente volta já já.
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0: Muito bem, 11 horas e 18 minutos. Um abraço para o professor. Alô, alô, Dilson Oliveira. Um abraço, saudade do amigo Dilson Oliveira. Um abraço também para dona Nega de Carapotóis. Tá ligadinha aqui no Bregão da Rádio Jornal. E a Laiane, que é a neta da Dona Nega, tá dizendo: o motivo de acordar cedo aos sábados é o Bregão da Jornal. Pronto, obrigado Laiane, obrigado Dona Nega de Carapotóis. Um abraço também para Manuel Segurança, tá aqui na audiência, tá trabalhando, mas já tá na audiência da Rádio Jornal. Um abraço, meu amigo Manuel Segurança. E um abraço também para o Roberto Miller, aliás, perdão, um abraço para o Ricardo de Salgado. Ele tá pedindo uma música do Roberto Miller, viu, João? Coloca aí, Roberto Miller, Entre Espumas. Veja se você tem aí. Pessoal do Depósito de Água, Bom Jesus, que está aqui na audiência, estão ouvindo a programação da Rádio Jornal das Alturas e a gente curte essa música já já. Vamos lá com mais indicações, mais mensagens. Alô, alô, você que está aí no outro lado.
12: Bom dia, Rádio Jornal.
0: Bom dia.
12: Bom dia, amigos do Bregão da Jornal.
0: Sim.
12: Toca aí uma música para nós aí do grande rei Reginaldo Ross. Só você.
0: Só você.
12: É, o nome da música é Só Você.
0: Pronto.
12: A todos aqui no Velho de Céu Castanho, no bairro Francisco Figueira, em Garanhuns, e vocês aí da Rádio Jornal. Obrigado e um bom dia.
0: Obrigado, um abraço. Mais uma indicação, João.
13: Bom dia, Berg.
0: Bom dia.
13: É o Paulo das Rendeiras.
0: Fala, meu amigo.
13: Gostaria de ouvir a música Aprenda Coração, com Maurício Reis.
0: Pronto. Já, já a gente toca. Mais uma indicação, João.
14: Bom dia, campeão de audiência, Berg, João Alves, Givaldo.
0: Bom dia.
14: Coloca aí a desconhecida, ofereço. A Reginaldo Souza, a Geraldo Filho de Seu Bento, Maria Joaquina, Jová Dionísia, Carlos do Joá, Nova Caju,
0: sim,
14: Doutor Ivan, Juvenildo Silveira, Josina, Carlinhos Mundo Zé Coco, Cleonice Ribeiro, Seu Zezinho Garanhuns, né, que ele não presta um programa em Garanhuns de Ubrega.
0: Valeu, Seu Zezinho.
14: E a todos os ouvintes, sou Ailton Passarinho, é com você, campeão de audiência, Berg,
0: Givaldo
14: Alves.
0: Um abraço, Ailton. Mais uma indicação, João.
15: Bom dia.
0: Bom dia.
15: José Pedro, João Carlos.
0: Ah.
15: Se você gostaria de ouvir uma música com Rui Grude.
0: Rui Grude.
15: Beba um copo desse... Outro para mim.
0: Eita, misericórdia.
15: Eu agradeço para todos os ouvintes, principalmente para uma pessoa muito especial em Caruaru, no bairro do Vassoural.
0: Tá dado o recado. Valeu, obrigado pela participação.

0: Mais uma indicação, seu João.
1: Bom dia, meu BR Santo.
0: Sim.
1: É o Zé Pequeno Cidadeiro,
0: BR Santo. Diga aí, meu amigo.
1: Aí do Região Nosso. Uma das antigas aí. Para oferecer a minha mãe Maria Lúcia, socorro minha irmã. Luiz, minha esposa, Maria, Nenê, Ilza, Aline, Yara, Jonathan, Helena de Gravatá, Baldo Petrolina, Helena de São Paulo, Helena de São Paulo. Um abraço e um bom dia.
0: Valeu, bom dia, um abraço. Vamos ouvir então as músicas, as indicações aqui na programação da Rádio Jornal. Bom dia pra você. Este é o Bregão.

Só você, Vinícius Cantuária e Fábio Júnior, sucesso nacional. A bronca de cantar essa música é porque eu sou muito mais bonito do que o Fábio Júnior.

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0: Beleza, 11:39 na sua Jornal FM.
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3: Beleza, 11h43, você está ouvindo o melhor do brega, o bregão da Jornal. Já estamos na nossa reta final. Um abraço aqui para meu amigo Edivaldo Vigilante, que está aqui com a gente na nossa audiência. Um abraço também aqui para Fabiana Lopes, está no Chique Chique, acompanhando a programação da Rádio Jornal. Muito obrigado também. E um abraço para você que está em qualquer parte do planeta, que está acompanhando a gente, está prestigiando o nosso bregão. 11h44.
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1: Valeu, 11h48, vamos com mais indicações aqui no WhatsApp da nossa Rádio Jornal, na reta final do Bregão, 81996017448. Muitos ouvintes, muitas indicações e a gente não consegue atender a todos os ouvintes, mas a gente atende aqui uma boa parte, né, João? Deu para atender muito, mas de qualquer forma eu vou mandar para você, viu? Para você ir verificando por aí, viu, João? Vai ficar tudo contigo. Vamos lá, vamos com mais indicações. Pode rodar, seu João.
2: Bom dia, Berco Santos.
1: Bom dia.
2: Aqui é Adriano Pereira, da cidade de Jardim. Coloca uma música aí pra gente curtir aí, um bregão aí, de Lidomar Castilho. Ofereça essa música pra minha esposa Célia, minhas duas filhas, Ketra e Isabela. Pra você, amigão.
1: Valeu, meu
2: amigo. Abel, minha irmã André, meu irmão Abenildo. E pra toda essa galerinha que tá curtindo essa Rádio Jornal. Porque curtindo esse sabadão com um bregão com você. É ótimo demais. Que Deus abençoe vocês todos.
1: Valeu, meu irmão. Um abraço. Mais uma indicação.
3: Bom dia, grande Berg Santos.
1: Bom dia.
3: Aqui quem fala é Silvinho do Riachão.
1: Fala, Silvinho.
3: Gostaria de ouvir qualquer música de Nelson Ned.
1: Certo.
3: E oferecer para todos os ouvintes. E dizer que a Rádio Jornal é original. A Rádio Jornal é que nem os músicos, os cantores das antigas, fazem música com coração. Valeu.
1: Valeu, um abraço. Mais uma indicação, meu caro João Alves.
4: Bom dia, Rádio Jornal.
1: Bom dia.
4: Lopes e Chique Chique. Canta pra gente aí, Conde Sobrega e Priscila Senna, porque brigamos, para oferecer a meu Ébano Marcos Santos. E para todos estão curtindo e bregando da TV Jornal.
1: Pronto, então a gente não tem essa não, né, João? Vamos tocar outra do Conde de Sobrega, tá? A gente toca uma do Conde, porque a gente não tem essa música. Vamos lá com mais uma indicação. Tem mais uma? Ah, então pode rodar, João. Roda aí a música. E eu vou me despedindo por aqui, porque na sequência vem um plantão de polícia com Givanildo Silveira. Muito obrigado a todos pela audiência. Obrigado pelo prestígio. Muito obrigado, João Alves, que esteve aqui na parte técnica. Bom sábado para você. Bom fim de semana. Saúde. Se cuide. Deus abençoe.

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5: Aquele abraço, muito boa tarde, minha gente. Está no ar o Plantão de Polícia, pela Jornal de Caruaru, 91.3, Rádio Jornal Pesqueira, 90.9. 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Olha, o programa está começando com trabalhos técnicos de João Alves, a apresentação desse amigo de vocês, Givanildo Silveira. Deixa eu começar o programa falando a respeito de um fato que chamou muita atenção. Isso aconteceu em São Lourenço da Mata. Uma mãe foi presa juntamente com o companheiro dela. O que é que acontece? Essa mãe, minha gente, ela estava deixando, que ela sabia, a filha, que hoje tem 12 anos, ser estuprada pelo próprio padrasto. Essa é a informação. A menina não estava criando coragem de dizer, mas depois disse. E a mãe ofereceu R$50 para ela ficar calada. Você já pensou? Que caso, né? Meu pai do céu, que situação. A gente vai trazer detalhes agora com Walter Subalbino.
6: É uma história bastante revoltante, viu? Essa mãe, ela foi presa porque, segundo as investigações, ela tinha conhecimento dos abusos sexuais que eram sofridos pela filha dela, uma menina que hoje tem 12 anos de idade, e ela não procurou a delegacia.

0: ia para denunciar, nem procurou ajuda para denunciar esses abusos que eram praticados, segundo as investigações, há cerca de um ano e meio. Ou seja, essa hoje adolescente começou a ser abusada pelo próprio padrasto aos 10 anos de idade. Esse homem, que tem 28 anos de idade, ele praticava esses abusos, segundo as investigações, na casa da mãe dessa menina, e ameaçava a menina caso ela viesse contar para alguém. Mas ainda segundo o delegado que investiga o caso, doutor Daniel Castelo Branco, essa menina chegou em determinado momento a pedir ajuda à mãe. E a mãe, ainda segundo as investigações, ela começou a descredibilizar a fala da menina. A menina chegava pedindo ajuda, informando dos abusos que ela estava sofrendo, e a mãe não quis acreditar na menina. Até que, ainda segundo o delegado, essa mãe chegou a presenciar a própria filha sendo abusada. E, pasmem, não fez nada. Ela também não fez nada quando saiu aqui da delegacia de São Lourenço da Mata, né? E foi questionada pelos jornalistas sobre o porquê dela não ter protegido essa menina, o porquê dela não ter pedido ajuda e denunciado esse suspeito, que era companheiro dela. A gente vai ver agora, né, o momento em que os dois deixam aqui a delegacia de São Lourenço da Mata, porque o delegado começou a investigar esse caso há um mês, e aí a investigação veio avançando. Hoje pela manhã, ele solicitou o mandado de prisão preventiva dos dois por estupro de vulnerável. O homem por ter praticado a violência, e a mãe por ter conhecimento de tudo e não ter feito nada. E para piorar ainda mais a história, essa mulher, segundo as investigações, ela chegou a oferecer R$50 à filha para que a filha se calasse. Saiu daqui, não falou nada, ele negou que cometeu os abusos. Em determinado momento, deu ainda um ar de riso, né, diante da situação. E aí a gente conversou com o delegado. A gente vai acompanhar o que disse agora o delegado Daniel Castelo Branco sobre essas duas prisões. Vamos conferir os detalhes dessa triste história. Vamos acompanhar.
1: Durante o depoimento da mãe, que chegou aqui sendo ouvida a princípio como testemunha, ela foi tentando justificar, a princípio com um diagnóstico que não existe, de esquizofrenia da criança. Ela tentava dizer que a criança é esquizofrênica, o que também levantou certa suspeita, porque a gente sabe que um diagnóstico de esquizofrenia não é uma coisa que se dê assim com tanta facilidade, sobretudo para uma criança. Então nós fomos percebendo que era mais uma tentativa da mãe de descredibilizar o relato da vítima. A gente foi percebendo isso, e no decorrer das perguntas, ela realmente terminou assumindo que, por depender financeiramente do acusado, né, do investigado, agora preso, ela teria realmente tido essa postura de leniência e de conivência com os comportamentos, que ela, embora não gostasse, já sabia disso, e que mais recentemente tinha flagrado realmente um ato libidinoso sendo praticado por ele contra a criança.
0: É tão cara de pau, né, doutor, que ela veio à delegacia comunicar o crime depois que meio que ficou sabendo que o cerco, né, estava sendo formado. E conta, no momento que ela estava fazendo isso, o suspeito fugiu.
1: Ela veio aqui como noticiante junto com a tia, que na verdade foi a pessoa da parte da família da criança, a única pessoa, junto com a avó materna, que conseguiu realmente tomar uma providência para cessar essa conduta criminosa. Ela viu que o cerco estava fechando, e durante o depoimento dela, ela disse que foi uma coincidência o fato dela ter chegado em casa e ele já estar de malas prontas para sair. Segundo ela, ele vinha rastreando o celular dela, coisa também que não foi tomada como factível, assim como possível, pela equipe policial, porque realmente era coincidência demais para ser verdade. E logo depois, o sujeito já estava realmente em lugar incerto e não sabido. Depois a gente veio saber que era na cidade de Bonança, né, em diligência junto à família dele, e conseguimos realmente realizar a localização dele e a prisão.
0: Imagina só, né, o sofrimento dessa adolescente que durante um ano e meio tentou pedir ajuda à mãe para denunciar esse suspeito, repetindo que tem 28 anos, é o padrasto dela. A mãe não deu ouvido, até que ela conversou com uma tia. A tia teve coragem, veio aqui à delegacia há cerca de um mês. A polícia começou a investigar, né, e reuniu provas para que hoje fosse solicitado o mandado de prisão preventiva. A justiça expediu os dois mandados, eles foram presos e saíram daqui da delegacia de São Lourenço da Mata, vão dormir.

0: vão dormir, né, no xadrez da delegacia de Camaragibe e amanhã vão passar por audiência de custódia. Essa menina, perguntei ao delegado, ele falou que ela está protegida com parentes, né? E agora o destino de mãe e de padrasto, esse destino está nas mãos da justiça, que vai resolver o próximo passo.
1: O cara inocente.
0: Você é inocente, arrependido não?
1: Eu não estou aí ninguém, não. Não ninguém, nem abusei ninguém.
0: Eu sou... A mãe dela viu.
1: Não, que prova?
0: A menina disse a tia.
2: Mas ainda dizia que ia matar?
0: Tá arrependido não?
2: Ia matar a família.
0: Não tá arrependido não?
2: Por quê? Pra uma criança.
0: Esse ar de riso é por quê?
1: Inocente, o cara inocente.
0: Você é inocente, a filha disse. Não, e a mãe aqui, ó, mãe, vamos ver se a mãe tem alguma coisa a falar.
2: Como é que se sente, mãe? Não protegeu.
0: Você não protegeu sua filha?
2: 11 anos.
0: Você não tem vergonha disso não?
2: Você é ela? Vê esse monstro abusando ela? Diga alguma coisa, mãe.
0: Fala alguma coisa.
2: Você tem a vida estragada por conta disso.
0: Você ofereceu dinheiro pra menina não falar nada.
2: Era dela, mãe.
0: Dizer você ofereceu que 50 reais.
2: Como mulher.
0: Você culpou sua filha disso tudo.
2: Reação nenhuma.
3: Que situação. Pelo amor de Deus. O que é que falta acontecer mais nesse mundo? Olha, ontem teve tentativa de homicídio aqui em Caruaru. Um homem... Segundo informações, disse que estava, por conta de ciúmes, né? Terminou esfaqueando, ou seja, não é esfaqueando, agredindo. Chegou até a quebrar uma garrafa na cabeça de um rapaz que foi visitar a ex-companheira desse indivíduo aí. Foi visitar, mas segundo informações, disse que esse rapaz é mesmo que ser irmão dela. Essa é a informação. A gente vai trazer detalhes agora com Jean Ferreira.
4: Pois é, por pouco um terceiro homicídio não foi registrado aqui na cidade de Caruaru em menos de 24 horas, né? Esse homem de 25 anos de idade, ele foi até a residência de uma amiga irmã dele, lá no bairro São João da Escócia, quando em um determinado momento chegou o ex-companheiro dela, que não aceitava, né, de maneira nenhuma o fim do relacionamento. E foi justamente aí que iniciou uma série de agressões. Então, ele quebrou uma garrafa e foi... de fato, dá vários golpes nesse rapaz, né, na vítima de 25 anos de idade. O suspeito, como você acabou de trazer, trata-se do Cauã Ricardo, ele tem 22 anos e ele já teria agredido a ex-companheira na noite anterior e ela acredita que ele teria voltado até a casa dela para matá-la. Só que dessa vez, quem levou a pior foi esse amigo dessa mulher. O SAMU foi acionado e foi preciso, né, uma ambulância, uma unidade de suporte avançado para atender essa ocorrência, né, já devido aí à gravidade. Ele foi levado a princípio lá para o Hospital Regional do Agreste, aqui na cidade de Caruaru, mas devido justamente a essa gravidade, foi preciso, na verdade, ele ser transferido para o Hospital da Restauração na capital pernambucana. A esposa do rapaz disse para a nossa equipe que um pastor já teria alertado em oração ali para esse casal que ele poderia ter sofrido uma tentativa de homicídio. A gente preparou uma matéria, uma reportagem completa com todos os detalhes desse caso que chamou a atenção na tarde de hoje aqui em Caruaru. A vítima, um jovem de 25 anos, estava em frente à casa de uma conhecida quando o ex-companheiro dela chegou ao local. Segundo as primeiras informações, o homem não gostou de ver os dois conversando e começou uma discussão por ciúmes. Durante a briga, ele quebrou uma garrafa e atacou o jovem. A vítima, que trabalha como entregador de gás, sofreu um afundamento no crânio e ficou em estado grave. Uma equipe do SAMU fez o primeiro atendimento, mas por causa da gravidade dos ferimentos, foi necessário acionar a unidade de suporte avançado.
5: Quando a base se deparou com a situação, a gravidade, afundamento de crânio, uma hemorragia intensa, periorbitária e cavidade oral, muito sangue, ligaram para o SAMU novamente, pediram apoio da USA, da avançada, onde eu fui prontamente até o local.
4: Foi trazido para cá em estado grave.
5: Estado grave, peito grave 5, ainda já está sob controle no momento, entubado, garantiu viagens aéreas, mas por enquanto estado gravíssimo e não tem como descartar e tá, continua em risco o paciente, ok?
4: Um paciente super jovem, né, doutor?
5: Muito jovem, estava trabalhando, aparentemente, roupa de trabalho, chegou até o local e infelizmente foi agredido fisicamente, um trauma contuso e afundamento de crânio, tá certo? Um grave, infelizmente, está sendo muito grave.
4: A esposa da vítima soube do ataque poucos minutos depois e seguiu desesperada para o Hospital Regional do Agreste, aqui em Caruaru, para onde o marido foi levado. Muito abalada, ela contou que durante uma oração feita por um pastor, o companheiro teria recebido o alerta de que poderia sofrer uma tentativa de homicídio.
6: Eu estava em casa assistindo, aí foi quando o irmão dele chegou lá, buzinando na moto. Ô, Carla, eu fui, foi o quê? Ele foi, cadê Eduardo? Eu disse, Eduardo não veio para casa, não. Ele falou para mim que não ia vir, não, hoje, direto, não, para almoçar. Não. Na verdade, ele disse que ia tirar direto, não vinha almoçar. Aí foi quando ele disse, ele sofreu uma tentativa de homicídio. Eu disse, aonde? Ele disse, eu não sei se levaram pro regional, não sei pra onde foi, não. Bora, monta na moto, bora se embora. Pelo que me disseram, ele tinha ido na casa de uma irmã dele que ele considera muito, e nisso tinha um ex-marido dela que era muito ciumento. Não foi assim? Que era muito ciumento. Aí ele chegou falando, sei o que dando. Eu também não sei, quem sabe explicar direito é ela. Eu sei que ele já chegou com um garrafo já em cima dele, espancando ele. Ele foi tentar defender ela, porque ele queria matar a ex-mulher desse menino.
4: Ele já vinha recebendo algum tipo de ameaça ou não?
6: Não, nunca. Nunca sofreu uma ameaça de ninguém.
4: Foi uma surpresa, infelizmente, dessa forma, né? Com essa situação, né, Carla? Que vocês não esperavam.
6: Nunca imaginei. E antes disso, o pastor ainda tinha dado uma revelação a ele na igreja, que não era para ele ir para casa, não sei quem, que quem pudesse chamar ele não era para ir, que ele podia sofrer uma tentativa de homicídio.
4: A mulher que estava com a vítima no momento do crime, que pediu para não ser identificada, disse que o suspeito é o ex-companheiro dela. Os dois mantiveram um relacionamento de cerca de 4 meses. Segundo a testemunha, o homem não aceitava o fim da relação e ficou revoltado ao encontrá-la conversando com outro homem. Ela também afirmou que um dia antes do crime foi agredida e ameaçada pelo ex-companheiro.
7: Eu estava em casa, tomando meu banho com minha filha. De repente, esse meu ex, que ele não aceita a separação, ele já chegou arrombando. Isso foi na hora que esse meu amigo, que eu considero como irmão, chegou na hora e começou a briga, do nada. Eu acho que o meu ex, por não aceitar, pensava que ele era alguma coisa minha, só que ele não chegou a entrar na minha casa. Ele estava do lado de fora e já começou o cacete lá. E eu gritando, não, pelo amor de Deus, pelo amor de Deus. Aí isso, já veio já outras pessoas para defender. Só que ele já tinha quebrado a garrafa. Foi na hora que ele tentou correr para a ladeira. Quando ele correu para a ladeira, ele começou a golpeá-lo com o brido.
4: Foi então em frente à tua residência, né?
7: É, mais um pouquinho pra cima.
4: Tu começou a gritar, foi um momento desesperado ali pra todo mundo.
7: Foi, comecei a gritar, pedir ajuda, todo mundo saiu pra fora. E eu, ajuda, pelo amor de Deus, mas ninguém quer se meter, né? Esses negócios assim, o povo fica com medo. E ele foi buscar a pá pra terminar de fazer o serviço. Nisso, o coroinha que mora em frente aonde aconteceu, tomou a pá dele, ele desceu pra casa e veio com a tesoura. Quando ele veio com a tesoura, foi que todo mundo se afastou, começou a falar e tal, aí ele saiu. Nisso vem a irmã dele com a tesoura, pra me furar. Aí eu com a minha menina nos braços, eu disse, não, depois a gente conversa e tal. E ela, eu vou lhe matar, você vai ver.
4: Que isso aconteceu, foi?
7: Sim. Aí foi na hora que eu corri pra perto dele, pedi ajuda a alguém, ajuda, pelo amor de Deus, e ninguém queria ajudar. Foi aonde que eu me agachei, botei a cabeça dele debaixo do papelão e fiquei, Eduardo, reanimando ele, porque ele tava revirando o olho. Eduardo, acorda, Eduardo, já tá vindo o SAMU, e o SAMU demorando, e eu chorando, nervosa. Foi daí que ele se deitou e começou a sair pela boca. Eu disse, ele tá sem respirar. Aí o povo disse, levante a cabeça dele. Aí foi onde eu segurei e pronto. Aí chegou o SAMU.
4: No caso, vocês fazem quanto tempo mais ou menos que vocês estão separados?
7: Menino, faz tempo que ele não aceita. Fazia 4 meses que eu me relacionava com ele. Eu falava, eu não quero mais, ele não entendia. Ele dizia, se eu ver qualquer pessoa aqui, eu vou lhe vigiar. Se eu ver qualquer pessoa, eu mato.
4: Eduardo foi fazer o quê lá? Ele disse, até porque vocês são conhecidos, são quase irmãos.
7: Ele foi lá conversar comigo e tal, como sempre vai, né?
4: Aí foi justamente nesse momento que ele viu ele.
7: Aí, mas ele não entrou dentro da minha casa, Eduardo. O Eduardo tava de fora. Aí eu acho que ele pensou...
4: E que era... estava onde?
7: Na minha porta, ele já tinha arrombado.
4: Ele arrombou a porta.
7: Ele arrombou minha porta e já desceu pra baixo. Foi onde o Eduardo tava lá fora. Aí começou a briga dos dois.
4: Ação difícil, ele fugiu no momento, né?
7: Fugiu, mas capturaram.
4: Você aguarda também justiça, né?
7: Justiça, porque ele me deu um atentado ontem. Ontem ele me deu um atentado, eu fui depois lá, não consegui pegar ele porque ele correu. Mas agora eu quero justiça, porque ele quer me matar. Ele tá com sede de vingança, ele diz toda hora, eu vou lhe matar. A irmã dele disse que vai me matar.
4: Como foi essa tentativa de ontem?
7: Essa de ontem, a gente tava em casa de boa, eu dizendo a ele, vá-se embora, ele não queria ir embora. Aí, eu com medo de ficar em casa sozinha, eu desci pra casa da minha amiga. Quando eu desci pra casa da minha amiga, foi onde começou lá a briga. Ele começou a me dar murro na cara, na cabeça, tô até...
4: Você vai denunciar?
7: Tem o papel lá e tudo. Fiz o negócio do IML. Aí, foi na hora que ele bateu e minha amiga assim, não, calma, não, não, não. E ele continuou batendo. E ele disse, eu vou lhe matar agora. Foi onde ele pegou uma barra de madeira assim, com um prego, e bateu na minha perna. Quando ele ia bater de novo, foi que ele viu a sirene, que eu acho que os vizinhos chamou a polícia. Aí, na hora que ele viu a sirene, ele correu. Aí, hoje, aconteceu isso.
4: E olha, o suspeito foi preso pouco tempo depois e foi trazido aqui para a Delegacia de Homicídios aqui na cidade de Caruaru. E essas investigações, elas continuam acontecendo. Inclusive, ela mostrou para a gente, para mim, para o Jobson Gonçalves, né, esse vídeo. Ela só não quis compartilhar conosco, mas ela mostrou ali o momento que esse pastor faz essa revelação diretamente, né, direcionada aí para esse rapaz. E hoje, pela manhã, ela disse que colocou um louvor, começou a cantar, mas só que estava sentindo uma angústia muito grande, que algo ruim poderia acontecer. Então, foi uma situação que, de fato, chamou bastante a atenção. Horas depois, infelizmente, ela recebeu essa notícia, né? A gente, inclusive, vai ouvir agora a delegada do caso, a doutora Carolina Gonçalves, que ela traz mais detalhes sobre a prisão do suspeito. Acompanhe.
8: A equipe da 19ª Delegacia de Homicídios recebeu a informação de que essa tentativa de homicídio havia ocorrido. Já agora, na parte da tarde, nós recebemos a informação. E também já recebemos a informação de que a Polícia Militar já havia diligenciado e conseguido capturar o possível autor do fato e encaminhar a nossa delegacia para que os procedimentos de praxe, inclusive com a autuação em flagrante delito, fossem realizados.
4: Quando ele foi questionado, ele assumiu de fato o crime, doutor?
8: O autor do fato ainda não foi ouvido, porque ele chegou aqui e foi encaminhado para o exame traumatológico. Então, quanto à versão dele, ainda não sabemos. Mas a informação que tivemos é que ele havia dito que a agressão teria sido desencadeada por um possível furto de dois celulares dele e que ele teria ido atrás da ex-companheira, da companheira, para conseguir reaver esses celulares, momento em que a vítima interferiu e acabou sendo agredida dessa forma, bem contundente.
4: A gente, inclusive, conversou, né, com a ex-companheira dele e ela teria dito justamente que teria sido tentada ontem também, teria tido uma tentativa de homicídio, de feminicídio, no caso, contra ela. Isso já chegou para vocês também, doutor?
8: Sim, essa informação também já chegou para nós. E também há esse indicativo de que ele já teria promovido essa agressão anterior contra ela e que também seria uma das razões que a vítima teria interferido nessa situação. Como ele já sabia que essa irmã dele de criação já teria sido agredida anteriormente, quando ele viu o autor dos fatos envolvido ali naquela confusão, ele decidiu interferir e acabou sendo agredido violentamente pelo autor dos fatos.
4: Ela comentou também algo que poderia estar relacionado a ciúmes.
8: Também chegou essa informação de que poderia estar relacionado aos ciúmes. Até o momento, tudo está sendo apurado ainda pelas equipes. As equipes estão trabalhando no sentido de obter o máximo de informações possível a fim de que as circunstâncias do fato e a motivação sejam definitivamente esclarecidas.
3: É o plantão de polícia pela Jornal de Caruaru, Jornal Pesqueira. E olha, minha gente, o delegado, o doutor Márcio George, ele falou com o nosso Josival Ricardo sobre o primeiro crime de morte que aconteceu na quinta-feira à noite, lá na Rua do Degredo. Vamos ouvir.
9: Um jovem de apenas 18 anos foi executado a tiros. Nós ouvimos o delegado Márcio George, que está investigando os dois casos, e ele fala sobre a conexão entre os dois homicídios e como estão as investigações. Vamos acompanhar o delegado.
10: Os homicídios ocorreram na mesma rua, né? Bem próximo um do outro. Um ocorreu ontem por volta das 20 horas, hoje, o outro ocorreu hoje pela manhã, por volta das 7 horas da manhã. A gente acredita que tenha sido o mesmo executor, né? em razão de ter ocorrido no mesmo setor, na mesma rua, e essa diferença de horário pequena também. A gente verificou que ele foi morto, provavelmente o executor estava utilizando um revólver, né? Foi encontrado projéteis no local, não foi encontrado nenhum estojo, então acredita que ele tenha sido morto lá no local. O tiro, segundo o perito, teria sido a curta distância.
11: as lesões? Em que parte do corpo?
10: Tinham duas lesões na cabeça e uma nas costas.
11: Então a polícia trabalha com a possibilidade de haver uma ligação direta entre os dois crimes?
10: Sim, a gente acredita nisso. Ali é um setor que ocorre alguns homicídios. Geralmente os homicídios naquela região estão relacionados ao tráfico de drogas, né? A vítima de hoje era usuária. Inclusive, encontrado até uma pedra de crack no bolso da vítima. Então, a gente acredita que essa seja a motivação.
11: Então, com relação ao Guilherme Dívida, ele saiu correndo de um beco, tentando se desvencilhar, tentando escapar do suspeito. E no caso do Renato, alguém chegou a dar alguma informação?
10: Não, no local é difícil o pessoal passar informação, né? Porque justamente eles ficam com receio das pessoas que estão envolvidas com o tráfico naquela região. Mas tudo indica que essa segunda vítima tenha sido rendida, até porque recebeu dois disparos na região da cabeça, bem próximos, né? Segundo o perito, o tiro provavelmente foi encostado.
11: Então, característica de execução.
10: Sim, execução, tanto de hoje quanto de ontem, né? Estamos dando início às investigações, tentando descobrir a autoria.
11: O José Renato já foi puxado a ficha? Tinha antecedentes?
10: Não, a gente não puxou a ficha ainda, mas a informação é que seria apenas usuário de droga mesmo.
11: Lá da localidade?
10: Isso, da região ali do Centenário.
11: Vou esperar que quem tenha informação sobre esse crime, que entre em contato com a polícia.
10: Isso, tem o disco de denúncia do Agreste, né, que nos auxilia aqui nas investigações. Se tiver informação, pode ligar ou mandar uma mensagem. É o 37194545, o sigilo será preservado.
9: Aí nós acompanhamos o que disse o delegado Márcio George sobre o trabalho investigativo, sobre o medo das pessoas que residem aqui no bairro Centenário, o que prevalece da lei do silêncio é a investigação dos dois crimes. Guilherme David teria sido atingido com 11 disparos de arma de fogo, isso foi na noite da quinta-feira, por volta das 8 horas da noite. Então a polícia trabalha com duas hipóteses, né? Dentre elas, que o suspeito teria agido sozinho, sim, teria agido sozinho, poderia ter atirado, descarregado o revólver, em seguida recarregado e voltado a efetuar os disparos. A outra possibilidade é que ele estaria armado com duas armas ou que até uma terceira pessoa tivesse participado da execução. Mas foram 11 tiros que atingiram a vítima de ontem à noite, o Guilherme David, de apenas 18 anos de idade, enquanto que o Renato José de Oliveira, de 39 anos, foi atingido por 3 disparos. Agora, semelhança entre as armas, o mesmo calibre, calibre 38, foram as armas utilizadas nos dois casos. A polícia, inclusive, suspeita que tenha sido a mesma arma e até que tenha sido o mesmo executado.
3: Bora pro intervalo, a gente volta já. Coisinha pequenininha, não sai daí não.
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2: Muito bem, a gente retorna no plantão de polícia pela Jornal Caruaru e Pesqueira, só para dizer tchau. Não dá mais tempo para nada, um abraço para todo mundo. Se Deus quiser, a gente volta só segunda-feira com mais um programa Plantão de Polícia no oferecimento do Galeto Nordestino, o seu momento de sabor e tradição. Obrigado ao João Alves, que esteve na parte técnica. Segunda, a gente está de volta. Um abraço, bom fim de semana.
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2: Agora, 12:36.
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2: Vamos juntos a partir de agora com O Assunto é Futebol, Primeiro Tempo, na Rádio Jornal, ao vivo no rádio para todo o estado de Pernambuco. E na internet você nos acompanha em qualquer lugar do mundo que você estiver. Seja muito bem-vindo, seja muito bem-vinda. Estamos ao vivo para a sua

0: valorizar o nosso futebol. Hoje também tem Copa do Mundo, tem decisão do terceiro lugar. Tem esporte em campo, tem muita coisa pra gente falar. Tá só começando o assunto é futebol primeiro tempo. Os destaques, as manchetes, com a reportagem do Scrap de Ouro. O Alex Santos.
1: E o esporte tem uma parada indigesta hoje à tarde na Ilha do Retiro. Encara um Operário que vem de 4 vitórias seguidas, sendo 2 delas jogando fora de casa. Técnico Gilmar Dal Pozzo realizando modificações para tentar surpreender o fantasma.
0: Leonardo Boris.
2: Processo de reformulação do elenco já começou. Volante está tratando rescisão. Atacante pode deixar o Náutico. Técnico Hélio dos Anjos indica estreia para a partida de quarta-feira. Com 8 jogos sem vencer, Náutico é o 14º colocado.
0: Igor Moura.
3: Sábado de folga para elenco coral que ganhou 3 dias de descanso e tem reapresentação marcada para a próxima segunda. Atacante deixou o Santa para o futebol português. Outro atacante do elenco agora entrou na justiça cobrando do Santa mais de R$1 milhão. Depois de amanhã, tem entrevista coletiva com o executivo de futebol coral Alex Brasil, explicando essas situações.
0: Hoje é um sábado de futebol. Aqui na Rádio Jornal, a partir das 16h, a bola vai rolar para Sport e Operário, na Ilha do Retiro. E em Miami, às 18h, tem a decisão do terceiro lugar da Copa do Mundo. Transmissão do SBT para o duelo da decisão do terceiro lugar entre Inglaterra e França. Estamos ao vivo com trabalhos técnicos de Evandro Chaves, Eduardo Silva e Big Alves. O assunto é futebol, primeiro tempo, volta já.
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2: É bom demais ter a sua companhia aqui na Rádio Jornal. Você que está com o Screte de Ouro neste sábado, dia 18 de julho de 2026. Um grande abraço, muito obrigado pela audiência, muito obrigado pelo carinho de sempre. Hoje tem Esporte e Operário. Na Ilha do Retiro, a bola rola às 16h. A nossa transmissão começa às 15h. A narração desse jogo é de Alexandre Costa. Comentários de Ralf de Carvalho. Nas reportagens, Igor Moura e o Alex Santos. E no plantão esportivo e resumo final, além também da abertura da jornada, comandando o nosso pré-jogo, Leonardo Borges traz tudo para você. E é do Esporte, do Leão da Ilha, que a gente começa falando hoje. É dia de Leão em campo e quem traz as informações do rubro-negro da ilha é o repórter Wallace Santos. Muito boa tarde, Wallace.
3: Valeu, meu amigo. Muito boa tarde para você. Boa tarde para todo mundo que acompanha o assunto é futebol primeiro tempo. E hoje à tarde, 4 horas na Ilha do Retiro, o Sport tentando mais uma vez encerrar essa sequência negativa, né? Falta de vitórias. São 6 jogos seguidos que o Sport não sabe o que é vencer. 4 empates e 2 derrotas. E tem pela frente um adversário indigesto, hein? A equipe do Operário de Ponta Grossa, que vem numa reabilitação impressionante. Depois da goleada sofrida para o Náutico jogando dentro de casa por 6-2, o Fantasma decidiu assustar de verdade. Vem numa sequência muito boa de recuperação. Só para se ter uma ideia, nos últimos 4 jogos são 4 vitórias seguidas, sendo 2 dessas vitórias jogando fora de casa. O Operário é o melhor terceiro visitante na competição, já tem 4 vitórias dentro dessa Série B. E o Sport sabe que precisa vencer porque está se afastando do G6, que é aquele grupo de classificação à próxima fase da competição. O Sport, nesse momento, está na 8ª posição e precisa realmente superar o Operário, porque pontuar nesse momento é necessário para afastar essa pressão que está sendo exercida na Ilha do Retiro. Tanto que o técnico Gilmar Dalpozo deve realizar modificações na equipe e até, quem sabe, promover estreias com a camisa rubro-negra, já que 2 atletas já estão regularizados junto à Confederação Brasileira de Futebol, a CBF. O meia uruguaio Diego Hernandes e o zagueiro Kaique Almeida. O Kaique, inclusive, teve o seu nome publicado no BID no dia de ontem. Então, caso seja de interesse do Dalpozo, ele pode sim, com certeza, realizar estreias com a camisa rubro-negra desses 2 atletas. O Dudu Teodora e o Claudinho ainda estão no processo de adaptação física. E falando desse compromisso que teremos hoje à tarde, o atacante Pedro Perotti falou sobre a semana de preparação que teve pela frente.
4: Finalizando mais uma preparação, né, para mais uma batalha. Todos os jogos na Série B são muito importantes e a gente tem que tratar todos os jogos como uma final, né? A semana importante, o professor conseguiu ter um tempo de trabalho também, conseguir colocar as ideias dele, né, passar as ideias para o grupo e o grupo conseguir assimilar também. A preparação foi da melhor forma possível e...

0: competição, que é muito importante.
1: E Perotti aproveitou para falar também sobre a presença da torcida do Sport, né, que está ainda um tanto quanto chateada por essa sequência negativa, mas ele acredita que a força do torcedor rubro-negro pode fazer a diferença nesse jogo de hoje contra a equipe do Operário.
0: Sem dúvida, né, o torcedor é importantíssimo, também aqui convocar o torcedor, né, para que venha jogar junto do começo ao fim, para a gente conseguir uma grande vitória e esses três pontos que são importantíssimos para a competição e a Ilha Lotada, a gente sempre se torna mais forte e vamos juntos em busca do nosso grande objetivo.
1: Lembrando que o técnico Gilmar Dalpozo não pode contar com o Zé Lucas e nem com o atacante Cleison. O Cleison, ele está cumprindo suspensão automática, já que foi expulso no jogo contra o Botafogo de Ribeirão Preto na última rodada, está de fora. Já o caso do volante Zé Lucas é diferente, né? Todo mundo já sabe, já é de conhecimento público, que o volante está sendo negociado. Então, a diretoria decidiu poupar o atleta e não relacioná-lo mais para os jogos até que tenha sua situação definida referente à negociação ou não. Quatro clubes estão tentando levar o jogador. Um da Ucrânia, um da França e dois do Brasil. Flamengo e ontem à tarde que entrou na parada também com interesse em ter o jogador foi a equipe do Cruzeiro. Só que até o presente momento nenhuma negociação ainda foi fechada. O provável time do Sport: Thiago Couto, Madison, Marcelo Benevenuto, Abraão e Felipinho, Biel, Fábio Matheus e Diego Hernandes, Barleta, Marlon Douglas e Perotti. Destaques do Sport para o assunto é futebol, primeiro tempo.
2: Muito obrigado pelas informações, meu amigo Wales Santos. O Sport joga hoje às 16h, ao penúltimo jogo da 18ª rodada da Série B do Campeonato Brasileiro. Essa rodada começou na quinta-feira, no Estádio Rei Pelé. O CRB venceu o Náutico pelo placar de 2-1. Ontem, no 1º de maio, São Bernardo e Avaí jogaram e essa partida terminou empatada em 1-1. Esse também foi o placar do duelo entre América Mineiro e Ceará, duas equipes que estão dentro da zona de rebaixamento. Terminou 1-1 lá no Independência, em Belo Horizonte. No Alfredo Jaconi, o Juventude venceu o time do Cuiabá pelo placar de 2-0. No estádio do Londrina, que é o Vitorino Gonçalves Dias, o Londrina empatou com o Botafogo de Ribeirão Preto, 0-0 foi o placar desse jogo. E na Arena Castelão, em Fortaleza, o Fortaleza venceu o Novo Horizontino por 1-0. Hoje, 16h, além do duelo entre Sport e Operário, que a Rádio Jornal transmite, a gente tem falado aqui que a gente vai acompanhar esse jogo, tem outras duas partidas também começando às 16h. No estádio Moisés Lucarelli, em Campinas, interior de São Paulo, a Ponte Preta recebe o Goiás. E no Heriberto Rios, em Criciúma, o duelo entre Criciúma e Vila Nova. A última partida dessa 18ª rodada da Série B do Campeonato Brasileiro vai ser às 18h, no estádio Antônio Ascioli, o duelo entre Atlético Goianiense e Atlético de Minas Gerais. Agora, 12h50. Tá na hora de ouvir as informações do Náutico. Quem chega destacando o Timbu aqui no assunto é futebol é o repórter Leonardo Borges. Boa tarde, amigo.
3: Boa tarde pra você, amigo. Boa tarde pra você que está ligado aqui no assunto é futebol. Primeiro tempo e o Náutico começou um processo de reformulação. Já deixaram o clube o lateral esquerdo Yuri Silva, o volante Ramon Carvalho, o meia Felipe Cardoso e os atacantes Felipe Saraiva e Juninho. Volante Leonai, outro que está na lista para deixar o clube. Jogador está acertando a sua rescisão contratual com o Náutico. Na entrevista coletiva pós-jogo da derrota para o CRB por 2-1, técnico Hélio dos Anjos disse que vai haver necessidade de dispensar um atacante de área. Segundo ele, jogador que desde janeiro vem apresentando pouca minutagem. O atacante é Paulo Sérgio. Já recebeu sondagens de outro clube, está esperando se recuperar da lesão para deixar o Náutico. O Náutico, que quer abrir espaço na folha, técnico Hélio dos

0: Anjo citou na entrevista coletiva que o Náutico está sem dinheiro para contratar, por isso a necessidade de abrir espaço financeiro para reformular a equipe. O Náutico, que está 8 jogos sem vitória, são 6 derrotas e 2 empates, está na 14ª colocação, a 2 pontos do primeiro da zona de rebaixamento, o Ceará, que ontem, para sorte do Náutico, empatou com o América Mineiro em 1-1. E o técnico Hélio dos Anjos fala da reestreia de Cauã Maranhão, que chegou novamente marcando. Ele que foi o artilheiro do Piauí na Série D.
1: Ele está acostumado a fazer esse tipo de movimento já no treino. Ele é um bom definidor. Só que ele não é um centroavante. Né? O Maranhão é um jogador que já está sendo construído. O Maranhão é um jogador que está sendo construído. Né? Eu acho que essa fase dele na Série D ofereceu para ele uma condição melhor. Então ele já foi lateral direito, ele já foi meia, ele já foi segundo atacante. Né? Mas é um jogador interessante nesse sentido. Eu acho que, na minha visão, ele entrou, não é pelo gol não, esquece o gol. Na minha visão, ele entrou melhor hoje do que ele entrou do que contra o Avaí. Entendeu? Mas é um jogador que, para jogar por dentro, ele tem que crescer um pouco na questão pivô. O pivô dele é sempre de um tempo só. Então ele vai acertar, ele vai melhorar. Mas é um jogador que tem 16 gols na temporada. Né? Então você tem que dar valor a isso. Ah, mas 16 gols. 10 na Série D, 5 no Campeonato Piauiense. Mas ele tem 16 gols na temporada. Então, um garoto que apostou nele. Eu gosto de menino como ele. Quando ele me procurou no ano passado para retornar, depois que o empresário dele tirou ele do clube, né? Eu falei para ele que ele tinha que apostar um pouco mais nele. Sair para o empréstimo, sair para buscar, fazer essa transição de 21, 22 anos, que é a idade dele, jogando. Ele aproveitou isso e daqui a pouco vai ser um jogador que vai crescer. Mas eu vou ser muito sincero. Nós precisamos de jogador botado. O clube já sabe disso, né? Já temos jogador para estrear, mas nós precisamos de mais e vamos trabalhar nisso. Nós optamos por liberar alguns jogadores do sistema ofensivo, porque não deram a resposta que a gente queria. Então, naturalmente, não é só o Náutico que está fazendo isso. Todos os times da Série B, eu acho que se for olhar, está fazendo menos isso a Série B, mas todos os outros times da Série B estão fazendo essa nova formação de elenco, e o Náutico não é o único não, e nós vamos continuar fazendo, principalmente agora, de trazer, né? Porque temos o Borazzi, que é um jogador que joga dos dois lados, e a tendência é usar Borazzi pelo lado esquerdo, porque eu não estou gostando do meu lado esquerdo ofensivo.
0: Aí a palavra do técnico Hélio dos Anjos, falando aqui no Assunto é Futebol, primeiro tempo de sábado.
2: Obrigado, Leonardo Boris. A tabela de classificação da Série B do Campeonato Brasileiro, nesse exato momento, tem o Criciúma na liderança com 33 pontos e o segundo lugar é o Juventude com 32 pontos. Essas duas equipes estariam se classificando de forma direta para a Série A do ano que vem. E aí tem mais 4 times que estão se classificando para o playoff. Lógico que tem muito campeonato pela frente, mas são as posições de momento. O terceiro, que é o Vila Nova, com 31 pontos. Quarto, o Operário, com 31. Quinto, Fortaleza, também com 31. Sexta posição é do Novo Horizontino, que tem 30. Está então o G6. Sétimo lugar é o São Bernardo, com 27 pontos. Oitavo, o Sport, tem 26. Nono, o Goiás, tem 25. E décimo, o Atlético Goianiense, tem 24 pontos. A segunda metade da tabela tem o Cuiabá na 11ª posição com 24, 12º o CRB tem 23, 13º o Atlético também tem 23, 14º lugar é o Náutico com 21 pontos, 15º o Botafogo de Ribeirão Preto também tem 21, 16º Londrina tem 20 pontos ganhos. Na zona de rebaixamento, o Ceará é o 17º com 19, 18º é o Avaí com 17, 19ª posição é da Ponte Preta, que tem 8 pontos em 17 jogos, e o América está ainda pior, viu? Em 18 jogos, 8 pontos também para o América Mineiro, com um jogo a mais do que a Ponte Preta. Dá para dizer que Ponte e América estão quase lá, viu? Quase classificados. para aquilo que ninguém que está na

B quer se classificar, que é para a disputa da Série C do ano que vem. Ponte Preta e América numa situação bem delicada, Ceará e Avaí, duas equipes de peso, de camisa, de tradição, estão dentro da zona de rebaixamento, mas ainda brigando para tentar sair do Z4 da Série B do Campeonato Brasileiro. Agora, 12:50,

0: clube, a torcida tá de bem com a vida, é o terceiro na Série C. Igor Moura traz todas as informações pra gente. Boa tarde, meu amigo.
1: Valeu, boa tarde, forte abraço pra você e pra todo mundo ligado aqui no Assunto Futebol. Primeiro tempo, sábado de descanso pro elenco do Santa. Os jogadores trabalharam durante toda a semana e depois do treinamento matinal da última quinta-feira, de anteontem, os jogadores ganharam 3 dias de descanso da comissão técnica. Folga ontem, folga neste sábado, folga amanhã, no domingo, e reapresentação marcada para segunda-feira. Isso porque aí sim o Santa vai começar a sequência de 5 dias de trabalho até a concentração na sexta, visando o duelo do próximo dia 25, sábado, 5 da tarde. Duelo contra a equipe do Figueirense, jogo importantíssimo para o tricolor buscar alcançar 4 vitórias seguidas na Série C do Campeonato Brasileiro, chegar aos 27 pontos e praticamente sacramentar sua presença no G8, né, no quadrangular de acesso à Série B da próxima temporada. Enquanto isso, a diretoria do Santa corre atrás de dinheiro, sabendo que provavelmente o Santa vai ter uma boa bilheteria, uma boa renda nesse duelo de sábado diante do Figueirense. A expectativa de público em torno de 25 a 30 mil torcedores na arena no próximo sábado. Mas foi uma semana agitada nas repúblicas independentes do Arruda, né? Isso porque Christian Souza perdeu 2 atacantes numa atacada só no seu elenco profissional. Primeiro, Marquinhos, o ponta Marquinhos, vindo do Maguari. O atleta recebeu uma proposta do Desportivo Chaves, clube da segunda divisão portuguesa, foi 8º na Série B portuguesa na última temporada, e o Marquinhos, com essa oportunidade de jogar no futebol europeu, falou com a diretoria do Maguari, né? O Maguari, dono dos direitos econômicos e federativos do atleta, que é formado na base do Retrô, e o Marquinhos segue para Portugal se aventurar no futebol europeu. Um jogador a menos no elenco de Christian de Souza, ele que vinha se recuperando de um problema muscular ao lado de Zé Mário. Outro detalhe, aí esse mais grave, Quirino ficou pública ontem, uma ação, se tornou pública nesse caso, uma ação na justiça do Quirino, em que ele entrou na justiça, entrou com esse recurso no dia 4 de julho, de lá pra cá treinou normalmente, entrou em campo, fez gol e jogou bem na vitória sobre o Barra, até que essa ação se tornou pública. Quirino cobrando salários atrasados, FGTS, direitos de imagem, verbas rescisórias, 13º, honorários, enfim, tudo, tudo na justiça, num valor ao todo de R$1.150.000 aproximadamente, essa causa e o valor pedido pelo Quirino na justiça. Lembrando que o salário de Quirino no Santa Cruz é de R$95.000 e o Santa não está em dia com o seu elenco, né? Isso aí é sabido por todos. 2 direitos de imagem, 1 mês de salário de carteira atrasado, ainda 13º e férias do ano passado para remanescentes de 2025. O Santa Cruz que não conseguiu pagar nada nessa semana, nem imagem, nem CLT para os seus jogadores. Portanto, é algo aí para o Santa resolver essa saída do Quirino. Inicialmente, o Alex Brasil, executivo de futebol do clube, iria tentar convencer o Quirino a ficar, só que a partir do momento em que a situação se tornou pública, a torcida do Santa nas redes sociais demonstrando muita chateação e insatisfação com o atleta, ficou inviável, né? Insustentável. O atleta já não é um atleta muito bem quisto pela torcida do Santa e depois dessa se torna praticamente impossível a permanência do Quirino no Santa Cruz. Futebol Clube agora virou algo jurídico do Santa com um ex-atleta muito em breve. Inclusive, sobre esse assunto, o Alex Brasil vai conceder uma entrevista coletiva depois de amanhã, na segunda-feira, 11 da manhã, no Arruda. Alex Brasil vai responder nossas perguntas sobre esse assunto e, claro, sobre outros assuntos referentes ao Santa Cruz. Mas agora a gente vai falar sobre a parte física e sobre campo e bola, né? Santa Cruz tem um jogo importantíssimo exatamente daqui a uma semana contra o Figueirense. A sequência do Santa é nesses 2 próximos jogos. O Santa pode garantir classificação matemática com a pontuação mágica de classificação histórica na Série C do Campeonato Brasileiro. E a gente vai escutar agora o preparador físico do Santa, o novo preparador físico, né? O Jean de Oliveira. Chegou ao algumas semanas e ele fala sobre o trabalho que ele costuma fazer nas suas equipes, nos clubes que ele passa. Ele já passou pelo Santa em 2018, sob comando de Júnior Rocha, o treinador na época, e o Jean de Oliveira fala e se apresenta. Vamos ouvir.
2: Bom, meu nome é Jean de Oliveira. Na realidade, eu já passei alguns clubes desse nosso Brasil. Estive aqui nessa casa em 2018, junto com o treinador Júnior Rocha. Uma pena que nós ficamos pouco tempo. Mas hoje eu me encontro extremamente feliz e motivado por esse desafio, porque eu conheço a casa, eu conheço o tamanho desse clube, eu conheço principalmente o tamanho dessa torcida. E a mensagem que eu gostaria de passar é que eu vim aqui extremamente motivado,

0: para conseguir esse acesso para o nosso Santa Cruz. E, na realidade, quanto à preparação física, eu acredito muito na ciência, eu acredito muito em planejamento, eu acredito muito na integração com o modelo de jogo. Então, na realidade, a preparação física do Santa Cruz, ela vai seguir as diretrizes do modelo de jogo. Ou seja, ela não vai trabalhar de forma separada, ela vai trabalhar de forma integrada com os componentes técnicos e táticos.
1: Aí, portanto, palavras de Jean de Oliveira se apresentando, novo preparador físico tricolor, aqui conosco, no Assunto é Futebol. Primeiro tempo.
2: Muito obrigado, Igor Moura. O Santa Cruz só joga na semana que vem, sábado, dia 25, às 5 da tarde. Aliás, a 15ª rodada da Série C começa somente na semana que vem. No estádio da Ferroviária de Araraquara, lá na Fonte Luminosa, às 5 da tarde, também tem Ferroviária e Maranhão. Às 6h30 da noite, sábado que vem, tá? No Batistão, Confiança e Itabaiana. 7h da noite, no estádio Raulino de Oliveira, Volta Redonda e Anápolis. No domingo, 4h da tarde, o Brusque recebe o time do Ituano. O Brusque joga em casa. Também no domingo, dia 26, às 4h da tarde, no estádio Colosso da Lagoa, a bola vai rolar para Ipiranga e Barra. No domingo, dia 26, 6h30 da noite, tem no estádio Centenário Caxias e Botafogo, e o Amazonas em Manaus recebe às 8h30 da noite o time do Paysandu. Na segunda-feira, às 8h da noite, no estádio Brinco de Ouro da Princesa, a bola vai rolar para Guarani e Inter de Limeira. E no Presidente Vargas, o encerramento dessa 15ª rodada no estádio Presidente Vargas, a bola rola para Floresta e Maringá. Às 8 da noite, segunda, dia 27 de julho. A tabela de classificação da Série C do Brasileiro tem a Inter de Limeira na liderança com 25 pontos. O segundo é o Brusque com 24. O Santa Cruz é o terceiro, também tem 24. Está atrás do Brusque por conta da diferença de gols marcados. O Brusque fez 20, o Santa fez 15 gols. Curioso, né? Brusque e Santa Cruz têm 24 pontos. Aí vamos para os critérios de desempate. Vitória. O Brusque tem 7, o Santa Cruz também tem 7. Próximo critério de desempate, saldo de gols. O Brusque tem 5, o Santa Cruz também tem 5. Então, o que coloca o Brusque na frente do Santa Cruz é o terceiro critério de desempate, que é a quantidade de gols marcados. Como eu falei, o Brusque tem 5 gols marcados a mais do que o Santa Cruz. O quarto lugar é o Paysandu com 23 pontos. Quinto, o Guarani também tem 23. Sexto, o Botafogo da Paraíba tem 22 pontos. Sétimo, Maringá tem 22. Oitava posição é da Ferroviária, que também tem 22. Esse é o G8, a zona de classificação para a próxima fase da Série C do Campeonato Brasileiro. Na nona posição, o Caxias tem 21, décimo Floresta tem 20, décimo primeiro Ituano tem 19, décima segunda posição é do Ipiranga de Erechim, com 18 pontos, décimo terceiro o Volta Redonda tem 18, décimo quarto o Amazonas tem 17, décimo quinto o Maranhão tem 17, décimo sexto o Figueirense também tem 17, décimo sétimo Itabaiana tem 16 pontos e na 18ª posição o Barra de Santa Catarina tem 15 pontos ganhos. A zona de rebaixamento da Série C do Campeonato Brasileiro é curtinha, é enxuta nessa temporada. Apenas dois times vão cair para a Série D. No momento, estão sendo o Confiança, 19º, que tem 11 pontos, e o Anápolis, o 20º, com 9 pontos ganhos em 14 jogos disputados. Essa é a Série C do Campeonato Brasileiro. Daqui a pouco, a reportagem do Screte de Ouro volta para trazer mais um giro. 1 da tarde, 6 minutos, no intervalo, e a gente volta já já.
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2: Agora, 1h09.
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2: De volta com o assunto é futebol, primeiro tempo, para mais um giro com a reportagem do Escrete. Wallace Santos. Passando para avisar que a arbitragem de Esporte e Operário será de responsabilidade de Daiane Muniz, de São Paulo. Ela será auxiliada pelo também paulista Evandro de Melo Lima e pelo Cipriano da Silva Souza, do Tocantins. O VAR será de responsabilidade de Elizabeth Esmeralda Cordeiro dos Santos Gomes, do Ceará. Leonardo Boris.
3: O elenco do Náutico, que retornou ontem à capital pernambucana, teve folga neste sábado e reapresentação amanhã, pela manhã, começando trabalhos para a partida contra o Londrina na quarta-feira. Senta!
2: Igor Moura.
4: Isso, voltando só para relembrar a sequência do Santa, últimos 5 jogos da primeira fase da Série C. A primeira fase da C termina para o Santa no último dia, penúltimo dia de agosto, né? No dia 30 de agosto tem a última rodada, aí depois quadrangular de acesso à Série B. Santa enfrenta em sequência o Figueirense na Arena, próximo sábado. Depois vai a João Pessoa para enfrentar o Botafogo da Paraíba, no dia 8 de agosto. Depois tem em casa Maranhão e Caxias na sequência e fecha contra um provável já rebaixado Anápolis, no interior de Goiás.
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2: Vem aí o comentário de Ralph de Carvalho e na sequência a gente está de volta com o assunto é futebol, segundo tempo. Até já.
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0: 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Ralph de
5: Carvalho. Minha gente, a cada hora que o Náutico dispensa um jogador, evidencia um erro de contratação. Agora mesmo, o volante Leonay, que chegou há poucos dias, está sendo dispensado. Leonay fez apenas 10 jogos, sendo 7 como titular. O Náutico já dispensou 7 atletas. E vem mais, em nome da reformulação. Já saíram o goleiro Arthur, o lateral esquerdo Yuri Silva, os volantes Ramon Carvalho e Leonay, o meia Felipe Cardoso e os atacantes.

0: Juninho e Felipe Saraiva. Leonay foi contratado em março, fazendo 5 meses atrás. Já vai embora. Isso é erro na avaliação. Chegou como solução para a cabeça de área, pela experiência, atleta que já jogou 4 Libertadores e 3 Copas Sul-Americanas, no entanto, no Náutico não rendeu. Já se fala também na dispensa do centroavante Paulo Sérgio, só que o Náutico não pode dispensá-lo enquanto ele estiver no departamento médico. Está na lei, mas é certo que dificilmente Paulo Sérgio voltará a ter chance com o técnico Hélio dos Anjos. E Dodô também. Dodô entrou em rota de colisão com Hélio e Guilherme. É um caso que ainda não foi resolvido, mas também deve deixar o clube depois do que ele ouviu de Hélio dos Anjos, que o chamou de mentiroso e que teria faltado a um treino de propósito. Não estava doente, como o jogador alegou. O pitoresco de tudo isso é que o Náutico abriu mão de executivo de futebol, de diretor estatutário no departamento de futebol, para que Hélio e Guilherme mandassem livremente. Daí, naquele momento, se pensou que o Náutico, além de economizar com a extinção desses cargos, ainda teria um nível de acerto nas contratações muito elevado, porque se achava que Hélio conhecia todos e traria jogadores escolhidos a dedo por ele, de qualidade inquestionável. E o que está acontecendo agora mostra que o Timbu errou feio nas escolhas. Não tenha dúvida de que o Náutico está mesmo precisando de reformulação, mas o preço está sendo alto. Dispensar custa dinheiro, contratar também. Outro caso preocupante, gente, é o do Santa Cruz, que faltando apenas 4 pontos para garantir a classificação, ainda tem 5 jogos e o Santa joga 3 em casa, aí o tricolor começa a ter problemas no plantel. Quirino entrou na Justiça do Trabalho pedindo rescisão de contrato, porque no Arruda ele ainda não viu a cor do dinheiro. Está pedindo aproximadamente 1.200.000, para ser exato, 1.149.752,61. Está lá na ação movida pelo Quirino, que isso é por salários e FGTS em atraso, mais verba rescisória, mais direito de imagem e 13º salário. E vai ganhar a causa, porque o que ele alega é real. O clube sabe disso. O que o Santa Cruz deve fazer, talvez, não seja contestar a ação, mas negociar ainda com o jogador para ver se reduz o valor. O Quirino, inclusive, começou a se encontrar, fez um gol no Santa Cruz. Um centroavante que não tinha gol na história desse campeonato. Fez um gol. Agora ele poderia começar a se alegrar. Mas em razão da ação movida, eu creio que ele também quebra o ambiente dentro do Santa Cruz. É um jogador que deve sair, até porque ele quer pegar, quer botar a mão no dinheiro. Outro, Marquinhos, é outro que quer sair. Marquinhos disputou 8 jogos e marcou 2 gols. Ele recebeu uma proposta do Chaves de Portugal. É um time da 2ª divisão. Está na cara que vai embora. Marquinhos é reserva, mas é útil ao tricolor. Já tirou o Santa do sufoco 2 vezes com seus gols. Mas deve sair porque também está com salários atrasados. O lamentável é que isso está acontecendo na reta final dessa fase de classificação. E o Tricolor está bem, está quase lá. É o terceiro colocado com 24 pontos, com pontuação de segundo, porque o Brusque, que é o segundo colocado, também tem 24 pontos. Está na frente do Santa por critérios. E o primeiro tem 25 pontos, que é a Inter de Limeira. O primeiro colocado está apenas um ponto à frente do Santa Cruz. Vejam como o Santa Cruz está bem de classificação. Aí aparece tudo isso, todo esse tumulto, exatamente nesse momento. O desafio da diretoria Coral é segurar esse time, pelo menos até a classificação terminar. Vamos ver o que é que vai acontecer. E hoje, gente, o Sport joga contra o Operário às 16h na Ilha. O Operário é o quarto colocado com 31 pontos, já tem 9 vitórias e faz boa campanha. O Leão da Ilha é o oitavo, está em queda, está caindo a cada rodada, tem 26 pontos, está a 5 pontos do Operário. O Sport vai enfrentar um adversário que está mostrando que tem mais futebol do que ele. Essa será a terceira partida do técnico Gilmar Dalpozo, que estreou perdendo para o Criciúma por 1-0 e no segundo jogo empatou na Ilha com o Botafogo em 3-3. Como o time do Sport, perdendo por 2-0, reagiu diante do Botafogo e terminou fazendo 3 gols, conseguindo o empate de 3-3. Gilmar Dalpozo achou que o time tem personalidade, tem vigor, mas que joga afobado, por isso tem dificuldade de fazer gol. E o que o time precisa é se equilibrar para voltar a vencer. Porque, disse ele, o Leão tem força para isso. Então, o trabalho de Gilmar até agora foi também no psicológico. Vamos ver se o Sport entra como um time calminho, mas enérgico, propondo e vencendo o jogo, que é mais importante. O time do Sport está 6 jogos sem vencer, 2 com Gilmar. Gilmar já tem reforços também à disposição. Aí estão o zagueiro Kaique, o lateral Claudinho e o meia Diego Hernandes. Eles já foram regularizados, os nomes já foram publicados no BID, então o técnico pode utilizá-los. Mas ele deve começar com o time base que empatou com o Botafogo, com Thiago Couto, Madison ou Augusto Pucci, Benevenuto, Abraão e Filipinho. No meio-campo, Zé Gabriel, Fábio Matheus e Biel. E o ataque com Barleta, Perotti e Marlon Douglas. Zé Lucas, todos já sabem, está em processo de negociação e foi afastado para não machucar, para não ter problema. Então, Zé Lucas fica fora do time que joga hoje. Gilmar já tem 2 jogos sem vencer. Se perder hoje ou empatar, vai acumular 3 jogos, aí começa aquela contagem macabra que derruba treinador. Jogos sem vencer. Então, espero que para o bem do treinador, para a reação do time, para o bem do futebol de Pernambuco, o Sport consiga ganhar hoje. Aliás, este é o propósito para a Náutico Sport: parar a queda, reverter. Um tem 6 partidas sem ganhar, que é o Sport. Ganhando hoje, pode começar a volta por cima. E o Náutico, gente? O Náutico já chegou a 8 partidas e precisa ganhar também. Todos estão agora num processo da reformulação. Querem reforço, os reforços estão chegando. Vamos ver se o futebol de Pernambuco realmente mostra essa reação, porque é triste ver as nossas grandes equipes do meio da tabela para baixo lutando para não cair. E é isso que a gente está mais ou menos vendo e que precisa ser estancado. Gente, uma boa tarde para todo mundo. Eu lembro que a jornada começa às 15 horas. O jogo do Sport é às 16h. Você vai acompanhar essa partida contra o Operário, como sempre faz, com o Screte de Ouro. Uma boa tarde, minha gente.
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4: Vamos embora a partir de agora com O Assunto é Futebol, Segundo Tempo, ao vivo na Rádio Jornal, neste sábado, que tem Esporte Operário às 4 da tarde, mas às 18 horas a bola vai rolar para a Copa do Mundo. E o SBT transmite França e Inglaterra. A cobertura começa às 5 da tarde com o Vem Pro Jogo, comandado por Thiago Leifert. Ele vai narrar a partida ao lado de Juninho Paulista e do técnico Lisca, que vai ser comentarista convidado na transmissão de hoje. O jogo vai ser no Hard Rock Stadium, em Miami, a última partida de Miami na Copa do Mundo, até porque é a penúltima partida desse Mundial. Amanhã tem a grande final da Copa do Mundo, claro, também com transmissão do SBT. Mas aqui na Rádio Jornal você acompanha o esporte, Pernambuco entra em campo antes da decisão de terceiro lugar na Copa, tem Série B, tem jogo importantíssimo para o Leão da Ilha, às 4 da tarde. O repórter Wallace Santos chega no Assunto é Futebol Segundo Tempo com mais informações. Wallace!
5: Valeu! E de volta aqui no segundo tempo do Assunto é Futebol, vamos destacar a equipe adversária, o Operário de Ponta Grossa, que numa arrancada surpreendente, né? Só para se ter uma ideia, vem de 4 vitórias seguidas, sendo 2 fora de casa e 2 dentro de casa. Nesse momento, está no topo da tabela, ocupando aí a terceira, a quarta posição, com 31 pontos conquistados, e é um adversário perigoso para o Esporte Clube do Recife. E o zagueiro William Claus falando justamente desse bom momento vivido pela equipe do Fantasma.
6: Uma campanha bastante positiva do Operário, a gente está conseguindo pontuar fora de casa e é seguir com esse pensamento de trabalhar jogo a jogo, fazer cada vez evoluir mais nos treinamentos, evoluir como grupo individualmente também, para manter essa sequência positiva e manter essa constância, né, dentro da competição, porque é bastante importante. A gente fez agora nos últimos jogos uma arrancada bastante positiva, né, que nos colocou nessa posição de topo de tabela, né, lá, brigar lá em cima. Então a gente tem que manter essa constância assim, nos treinamentos, nos jogos, essa concentração dentro dos jogos também para manter essa sequência positiva.
5: Ele aproveitou para falar também sobre a pressão que vai sofrer jogando na Ilha do Retiro contra o Sport.
6: Independente da posição das outras equipes na tabela, tem sido jogos muito difíceis, tanto dentro quanto fora de casa. Então a gente, analisando já a equipe do Sport, que é uma equipe tradicional também, que vai fazer valer o mando de campo, né? A gente tem que estar preparado para isso. E essa pressão inicial em todos os clubes que a gente vai na casa, na,

0: na casa do adversário, é uma pressão inicial muito forte, né? Então, a gente saber explorar também quem pressiona muito, às vezes deixa espaço na última linha. Então, saber fazer esse equilíbrio, ter esse equilíbrio tanto defensivamente e buscar os espaços para ofensivamente sair de lá com um bom resultado.
1: O Klaus falou também sobre essa regularidade jogando fora de casa, se diante do Sport pode ser mantida essa mesma sequência vitoriosa.
0: A gente tem que respeitar, mas a gente tem que saber também das nossas qualidades. A gente está sendo um grupo muito, muito equilibrado, eu diria assim. Defensivamente estamos muito bem, ofensivamente estamos criando bastante também, tanto dentro quanto fora de casa. Acho que é um time que o professor Luizinho pede muito para a gente trabalhar a bola e também virar o jogo rápido, né? Achar os espaços do adversário. Então, buscar fora de casa também, colocar essa nossa identidade dentro de campo, fazer um bom jogo e buscar os pontos fora de casa também.
1: Como é que a equipe estaria nesse momento referente ao pensamento positivo?
0: Bom, assim como a gente vem preparando para todos os jogos, né? Todos os jogos a gente vai pensando numa final, a gente sabe que a Série B é muito, muito difícil, ela dá reviravoltas a toda hora. Então, mesmo nós estamos brigando lá em cima nesse momento, então a gente tem que ir para todos os jogos com a máxima concentração e buscar principalmente evoluir. A gente não pode dizer hoje, acho que é a 18ª rodada, que quem está lá em cima vai subir, quem está lá embaixo vai cair. É buscar a evolução como uma equipe, né? Então, isso que a gente vem fazendo durante a semana, corrigindo os erros que acontecem durante os jogos, que vão acontecer, melhorando a parte boa, a nossa identidade como equipe. Então, acho que a gente está buscando isso todos os jogos, independente do adversário, e com a nossa identidade e melhorar cada vez mais como equipe.
1: Pronto, aí está o William Klaus, zagueiro da equipe do Operário, conversando com a gente aqui no Assunto é Futebol, segundo tempo.
2: Muito obrigado, Ale Santos, por trazer mais informações sobre o Sport. Lembrando que a bola rola às 4 da tarde, mas a partir das 3 começa a transmissão da Rádio Jornal, apresentada por Leonardo Boris. Tem a narração de Alexandre Costa, os comentários de Ralph de Carvalho e nas reportagens o Ale Santos e Igor Moura. É a equipe do Escrete Escalada para levar para vocês as emoções de Sport e Operário, Série B do Campeonato Brasileiro. Muito bem, a gente segue aqui com o assunto é futebol segundo tempo para destacar o Náutico. O Náutico vem numa fase negativa, 8 jogos consecutivos sem vencer. E Leonardo Boris traz mais informações. Alô, Boris.
3: Valeu, voltamos a falar do Náutico agora aqui no assunto é futebol, segundo tempo. A situação do Dodô continua indefinida. O jogador está treinando em separado e vamos acompanhar o que vai acontecer neste início de semana em relação ao meia. O técnico Hélio dos Anjos diz que o mesmo número de saídas não serão de entradas. Vamos ouvir o que falou o técnico na coletiva pós-partida de derrota contra o CRB.
4: Eu acho que num momento como esse, a única coisa que eu não gosto é de estardalhaço. A única coisa que eu não gosto é de estardalhaço para sair, né? Pô, cria uma loucura, sair. Meu problema não é sair. Meu problema é chegar. E a gente sabe disso. Mas nós não temos condições de fazer chegar do mesmo número que está saindo. Mas nós temos hoje condições de ter observado mais, né? E você fazer, não pontuais, mas você fazer contratação de um número pequeno, não vai ser um número grande, de um número pequeno, tá? Mas um número que a gente acaba qualificando um pouco mais. Eu não tenho uma preocupação demasiada, né? Porque nós também temos possibilidade de retorno de Vinícius, não é isso? O retorno do Vinícius, não para esse jogo próximo, mas para o retorno no segundo turno. Acho que vai ter coisa boa, né? E naturalmente a gente vai ter que abrir mão. Eu vou ter que abrir mão de centroavante. Estou com muito centroavante e pouco aproveitamento. Está entendendo? Estou com jogador com pouca minutagem. Jogador que está aqui, está no clube desde janeiro, com uma minutagem muito pequena, né? E nós temos que refazer folha. E é bom deixar muito claro, né? Porque o clube já me passou isso e eu trabalho de acordo com o clube. Nós não temos dinheiro. Nós não temos dinheiro.

0: Então, as contratações que virão contratações como foram feitas algumas. Hoje nós estamos com um zagueiro de 20 anos, né, que está sobressaindo o meu quarto zagueiro. Um jogador que custa para nós R$ 5.000. Um jogador que ganha R$ 60.000 de salário do RB Bragantino, o RB Bragantino paga tudo. Sabe? Então é assim que você vai conseguindo formar um elenco. Então tem coisas para fazer, tem coisas para crescer, mas eu não tenho cabeça quente, não, sabe? 8 jogos sem ganhar é duro. Você entende? É para matar. Mas é uma realidade que eu tenho que enfrentar. A cobrança natural era em cima de mim, isso não faz parte, não tenho qualquer preocupação com isso, mas eu tenho que fazer o grupo reagir, você entende? Em termos de somatória de pontos. Reagir em termos de somatória de pontos. Com todos os problemas que nós tivemos, esse grupo mesmo, esse grupo que está aí, já teve lá na primeira, na segunda colocação, há 45 dias atrás, estava desenvolvendo um grande futebol, tivemos os nossos desequilíbrios, e esse desequilíbrio é de inteira responsabilidade do treinador. Quem tem que fazer time jogar é o treinador. Jogador tem que jogar. Sabe? Eu tenho que fazer o time jogar colocando o jogador dentro de campo, dentro das condições que eu acho. Daqui a pouco, aquilo que eu penso não é o que a maioria pensa. Mas alguém tem que decidir, né? Existem milhões de treinadores após o resultado. Existem milhões de conhecedores de futebol após a derrota. Todo mundo tem condições de fazer. Queria fazer diferente, mas quem decide sou eu e a gente vai tentar decidir sempre por melhor.
1: Aí a palavra do técnico Hélio dos Anjos falando aqui no Assunto é Futebol, segundo tempo.
2: Obrigado pelas informações, Leonardo Borges. Ele volta logo mais para trazer mais notícias do Náutico aqui no Assunto é Futebol, segundo tempo. E a gente segue destacando o nosso futebol, o Santa Cruz, que vive boa fase, está dentro do G4 na Série C do Campeonato Brasileiro. Santa Cruz é o terceiro colocado, tem 24 pontos ganhos até aqui. Uma campanha com 14 jogos, 7 vitórias, 3 empates, apenas 4 derrotas. Lógico, com uma melhora considerável desde a chegada do atual treinador Christian de Souza. E Igor Moura tá voltando, agora aqui no Assunto é Futebol, segundo tempo, com informações da Cobra Coral. Igor.
3: Isso, a gente volta aqui para a gente falar um pouco mais sobre o Santa que agora contra o Figueirense no próximo sábado, se tinha alguma dúvida se Thiago Marques ou Quirino, quem iria jogar, tendência de Thiago Marques, né? Bom lembrar que tem um revezamento, existe um revezamento comandado pelo técnico Christian de Souza no comando ofensivo do Santa. Por exemplo, contra o Ituano, na vitória por 1-0, Thiago Marques foi titular. Contra o Barra, na vitória por 2-1, Quirino foi titular e fez gol. Contra o Paysandu em Belém, Quirino foi titular naquela circunstância, naquela situação, assim como no jogo contra o Ipiranga de Erechim, Thiago Marques havia sido titular. Então, tem esse revezamento e o Santa Cruz agora tem um 9 titularíssimo, né? Com essa saída prematura do Quirino, que ingressou na justiça contra o Santa, Thiago Marques é o novo dono oficial da camisa 9 do Santa e, obviamente, o Christian de Souza não deve estar satisfeito, né? Ele sempre elogiou muito a diferença de características que ele tinha de 9, tanto o Thiago Marques como também o Quirino. Mas a gente volta a escutar aqui o novo preparador físico do Santa Cruz, Jean de Oliveira. Ele fala: se muda para um profissional da preparação física chegar com a temporada em andamento. Vamos ouvir.
4: Extremamente difícil, porque é a mesma coisa que você ter que trocar o pneu de carro com ele andando, né? Então, essa minha chegada inicialmente, esses primeiros dias, essa primeira semana, ela serviu para conseguir analisar quais eram os métodos, quais são os processos do clube e principalmente conseguir entender como vinha funcionando a preparação física do Santa até então, né? Então, basicamente, agora, essa primeira semana, ela serviu para uma adaptação minha ao que vinha sendo feito, né? A partir de agora, eu vou iniciar uma adaptação dos atletas ao meu trabalho.
3: Palavras, portanto, de Jean de Oliveira, aqui conversando conosco no Assunto é Futebol, segundo tempo.
2: Obrigado, Igor Moura, pelas informações. A gente faz um intervalo e na volta tem mais no Assunto é Futebol, segundo tempo.
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2: Agora 1:39.
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2: Estamos de volta com o assunto é futebol, segundo tempo. Gente, a Copa do Mundo de 2026 vai distribuir a maior premiação financeira da história da competição. A FIFA anunciou um aumento de 50% em relação à Copa do Mundo do Catar em 2022. E vai destinar 655 milhões de dólares, o equivalente a 3,6 bilhões de reais. É, isso vai ser destinado em premiações por desempenho às 48 seleções participantes da Copa do Mundo. E além da quantia destinada conforme a campanha de cada equipe, todas as seleções classificadas receberam 1,5 milhão de dólares como ajuda de custo para a preparação antes do início do torneio. Com a final entre Argentina e Espanha marcada para amanhã, domingo, a disputa pelo título também vai valer uma premiação milionária. A seleção campeã vai receber 50 milhões de dólares, enquanto o vice-campeão vai ficar com 33 milhões de dólares. Deixa eu fazer a conversão aqui agora para você. A cotação atual, tá? 50 milhões de dólares, Argentina e Espanha. Quem ganhar vai levar para casa 255 milhões de reais. E o vice-campeão, perdeu a Copa do Mundo, vai ganhar 168 milhões de reais. Lógico que todo mundo quer ser campeão pela parte esportiva, né? Mas dinheiro tem para o campeão e tem para o vice também. O vice-campeão recebe esses 33 milhões e as outras equipes que terminarem em terceiro e quarto lugares também vão receber valores expressivos. Eu vou passar daqui a pouquinho esses valores para vocês. Mas além da premiação em dinheiro, por regulamento, a equipe campeã, seja a Espanha ou seja a Argentina, também vai receber o troféu, obviamente, da Copa do Mundo, medalhas de ouro, ouro de verdade, tá? As medalhas que a FIFA vai entregar. E tem uma novidade, o anel de campeão. Essa é uma coisa inédita na história da Copa do Mundo. O anel de campeão vai ser entregue à delegação, aos jogadores da seleção campeã do mundo. E uma réplica oficial da taça também é entregue. É que a Copa do Mundo funciona assim, né? O troféu original, ele

0: entregue durante a cerimônia de premiação, fica um tempo com a seleção campeã, depois essa seleção devolve para a FIFA e a FIFA entrega uma réplica oficial da taça e essa réplica fica guardada com a Confederação Campeã do Mundo. Então, o campeão recebe 50 milhões de dólares, o vice-campeão recebe 33 milhões de dólares. O terceiro colocado hoje, esse jogo entre França e Inglaterra, quem vencer esse jogo vai ganhar 29 milhões de dólares, o que equivale a 148 milhões de reais. O quarto colocado, quem perder hoje, fica com 27 milhões de dólares. E aí as premiações por posições são as seguintes, ó. Da quinta até a oitava posição, as seleções que ficaram entre quinto e oitavo lugar recebem 19 milhões de dólares. Do nono ao décimo segundo, décimo sexto, aliás, do nono ao 16º lugar, 15 milhões de dólares. Do 17º até o 32º lugar, 11 milhões de dólares. E do 33º até o 48º lugar, 9 milhões de dólares para cada seleção. E em relação à ajuda de custo, né, como eu falei, cada equipe recebeu 1 milhão e 500 mil dólares para custear a preparação para o Mundial. Isso significa que mesmo as equipes eliminadas ainda na fase de grupos garantiram uma receita mínima de 10 milhões e meio de dólares. É muito dinheiro, gente. 10 milhões e meio de dólares hoje dá algo equivalente a 53 milhões de dólares só de premiação por cair na fase de grupo. Além dos prêmios financeiros, a FIFA também vai premiar os principais destaques da competição com os tradicionais troféus individuais. Os prêmios que vão ser distribuídos serão o prêmio de Bola de Ouro, que é de melhor jogador da Copa. Consequentemente, tem também o Bola de Prata e o Bola de Bronze. Tem o Chuteira de Ouro, o artilheiro da Copa do Mundo. Tem também Chuteira de Prata e Chuteira de Bronze. O melhor goleiro recebe um prêmio chamado de Luva de Ouro. Tem o melhor jogador jovem e o prêmio Fair Play. O prêmio Fair Play é para a seleção mais disciplinada na visão da FIFA. É, portanto, a Copa do Mundo que mais vai distribuir valor em premiações desde a criação da competição. E além da chance de conquistar o título mundial, é claro, a Argentina e a Espanha vão entrar em campo de olho nessa premiação, de olho no dinheiro, no troféu, no prestígio, nas medalhas e, claro, em toda a repercussão, toda a grandeza, tudo que agrega para a história de uma confederação a conquista da Copa do Mundo. A decisão é amanhã, no estádio Nova York, Nova Jersey, nos Estados Unidos. A maior Copa do Mundo já realizada na história, com 48 seleções, chega ao fim amanhã e a gente vai descobrir quem vai vencer, se Argentina ou Espanha. Lembrando que a decisão da Copa do Mundo, às 4 da tarde amanhã, tem transmissão do SBT. Você sabe, a Copa que o Brasil quer ver está no SBT. Vamos falar do nosso futebol, mais um giro com a reportagem do Escrete de Ouro. O Alex Santos volta com informações do Esporte Clube do Recife.
1: Valeu, e de volta aqui no assunto é futebol segundo tempo. Vamos falar um pouco sobre a gestão atual do esporte, né? Os desafios que os mandatários estão encontrando pela frente depois de uma gestão desastrosa que foi a gestão passada, né? Referente ao ano de 2025. As informações que temos aqui: os salários estão em dia. Referente à recuperação judicial, o esporte está pagando um valor acertado junto à justiça de aproximadamente 1 milhão de reais por mês. Essa informação, inclusive, foi dada pelo senhor do esporte, né, o Felipe Ximenes. A folha paralela que o esporte tem também está sendo paga fielmente. Trata-se de um grande desafio que a atual gestão está enfrentando pela frente. Mas vamos ouvir o executivo de futebol do clube, o Ítalo Rodrigues, falando também sobre essa questão no esporte.
2: Nossa gestão como diretoria, ele vai muito além do resultado. A gente pegou um clube que vinha de um ano muito difícil, que a gente precisou fazer uma reestruturação não só de equipe, como totalmente de processo, montar um elenco que a gente recebeu com 6 atletas, sem profissionais, ou a maioria deles, né? A gente tinha um preparador físico, tinha um fisiologista, equipe de departamento médico e de saúde totalmente renovada. Então, assim, são muitos processos que não aparecem, né? Que obviamente não tem como a torcida.

0: ficar sabendo, mas eu acho que isso tudo fica em segundo plano quando a torcida demonstra o que ela tem feito, o quanto ela tem abraçado o clube. Quando a torcida vê o esforço que está sendo feito, o esporte está religiosamente em tudo em dia, não se deve premiação, não se deve imagem, não se deve carteira. Estamos aí dentro do bolo da Série B, sendo competitiva. Eu acredito que se a gente tivesse um papel em branco lá em janeiro e falasse que em julho a gente estaria em dia, perguntasse a qualquer torcedor do esporte se assinaria embaixo, eu acredito aí que 99% assinaria. Então, eu particularmente estou muito satisfeito que isso não me faça desejar mais. Eu acho que a gente pode mais, eu acho que a gente pode entregar mais como gestão, como grupo, como resultado. Fica mais uma vez, assim, não tem como não falar do elo que tem sido a torcida. E aí é um desafio nosso de aproveitar esse momento e gerar esse elo mais uma vez, de trazer a torcida mais para perto, porque a gente sabe que independente, né, de contratações que vão vir, que fatalmente vão vir, quando o clube está junto com a torcida, a gente fica muito mais forte.
1: Pronto, está Ítalo Rodrigues conversando com a gente aqui no Assunto é Futebol, segundo tempo.
2: Valeu, Alex, muito obrigado pelas informações. A gente segue informando sobre o nosso futebol agora. O Náutico com o repórter Leonardo Borges. Fala, Borges.
3: Valeu, amigo, de volta falando no Assunto é Futebol, segundo tempo. Na partida contra o CRB, duas estreias: a do zagueiro Léo Índio e também do meia Jean Carlos. Quem analisa essas estreias é o técnico Hélio dos Anjos.
4: Um aspecto de individualidade que a gente sabe que vai melhorar o time, que é a questão do Jean, que para mim foi uma surpresa positiva, resistiu o jogo. Resistiu muito bem o jogo. Gostei muito do Léo. Todo mundo sabe que eu gosto de zagueiro construtor, que eu gosto de zagueiro que sai jogando. Eu acredito que vai ser um jogador muito útil junto com o Jean. E nós temos quarta-feira um jogo em casa. Aí eu já vou ter jogadores, no caso o Moraes, que vai jogar. Jogador que vem para jogar, jogador de total confiança minha. Não estou gostando do ímpeto de jogo nosso pelo lado esquerdo. Eu acho que nós fizemos todo um trabalho em dois jogos para usar um contra um, para usar a agressividade do lado. Mas não tivemos isso. Para ter agressividade do lado, o Jean teve que cair lá e fazer aquele cruzamento que nos levou a gol. É gol da fase. É gol de fase. Você faz o empate, o adversário podia ter perdido o equilíbrio ali no empate, mas nós oferecemos o gol logo em seguida. Nós sabemos que estamos atravessando um momento de muita, muita dificuldade. Mas eu acredito que, independente de qualquer coisa, o Náutico vai superar isso. E domingo, e quarta-feira a gente já tem outro jogo dentro de casa para terminar o primeiro turno, buscar 3 pontos para terminar o primeiro turno. Uma pontuação menor do que você vai necessitar no segundo para chegar primeiramente a 45. Né? Hoje você precisa de mais pontos no segundo para chegar a 45. Mas se a gente ganha, a próxima partida, a última rodada, você pode chegar até no segundo com menos pontos para buscar esses 45 pontos, que é uma realidade nossa e nós vamos trabalhar para isso.
3: Aí a palavra do técnico Hélio dos Anjos, falando aqui no Assunto é Futebol. Segundo tempo.
2: Obrigado, Leonardo Borges, pelas informações. Ontem teve Série A do Campeonato Brasileiro, viu, gente? O Campeonato Brasileiro da Série A voltou no meio da semana e ontem 3 jogos aconteceram. Bahia e Chapecoense. Bahia venceu a Chape pelo placar de 2-0. Fluminense e Bragantino. Esse jogo terminou empatado em 1-1. E o Mirassol venceu o Grêmio pelo placar de 2-1. Os jogos de ontem na Série A. Vamos falar do Santa Cruz. Igor Moura tem mais informações da Cobra Coral. Igor.
5: Isso, a gente volta aqui no Assunto é Futebol Segundo Tempo para passar um pouco a programação do Santa nessa semana importante de preparação para um jogo em que o Santa deve receber um público de 25 a 30 mil torcedores na Arena de Pernambuco no próximo sábado às 5 da tarde. Provavelmente será o maior público do Santa em toda a temporada, né? Muitos torcedores já garantiram seus ingressos e terão uma semana inteira com valores promocionais e tempo suficiente para a aquisição de ingresso para Santa Cruz e Figueirense no próximo sábado. Santa folga hoje, folga amanhã, já folgou ontem e a reapresentação está marcada para segunda-feira. E os treinamentos vão durar até a sexta. Segunda tem treino, terça, quarta, quinta, na sexta. Jogadores treinam e depois entram em regime de concentração para o duelo do sábado diante da equipe do Figueirense. É bom lembrar que depois do jogo contra o Figueirense no dia 25, o Santa vai passar mais duas semanas sem entrar em campo. Mesma coisa, mesma situação do jogo do Barra para o jogo do próximo sábado, vai acontecer do jogo do sábado que vem contra o Figueirense para o jogo contra o Botafogo da Paraíba em João Pessoa. Isso porque a CBF colocou no primeiro fim de semana do mês de agosto, colocou uma data base específica para sábados e para o sábado e domingo para os jogos da Copa do Brasil, fase oitavas de final. Então, separou aí, deixou tudo espalhadinho entre sábado e domingo e não tem jogo de Série B, não tem jogo de Série C, por exemplo, nesse primeiro fim de semana do mês de agosto. Mas é hora da gente voltar a escutar Jean de Oliveira, preparador físico Coral, sobre o espaço de duas semanas entre os jogos. Qual a opinião dele? Se é bom, se é ruim, o Santa ter enfrentado o Barra duas semanas antes de entrar em campo diante do Figueirense.
6: Tudo que um preparador físico sonha ou quer, tempo, é período para trabalhar. Então, na realidade, para mim, estou chegando agora, é uma excelente oportunidade para começar a implementar a minha forma de trabalhar, sempre aliada com o modelo de jogo do treinador. Então, nós temos aí esse período para conseguir trabalhar todos os componentes que envolvem o treinamento do futebol, a parte técnica, tática, física, a parte psicológica, para que a gente consiga melhorar mais ainda, né, essa identidade da equipe perante o modelo de jogo e potencializar também essa parte física do atleta.
5: Aí, portanto, palavras do preparador físico Coral Jean de Oliveira, aqui conosco no Assunto é Futebol, segundo tempo.
2: Obrigado pelas informações, Igor Moura. Antes de chamar Igor, eu falei da Série A do Campeonato Brasileiro, que está na 19ª rodada. A 19ª rodada continua na terça-feira, na Arena MRV. O duelo entre Atlético Mineiro e Bahia. No estádio Couto Pereira, na quarta, 7h30 da noite, tem Coritiba e Palmeiras. Também na quarta, mais às 9h30 da noite, no Cícero de Souza Marques, a bola vai rolar para São Paulo e Atlético Paranaense. Quarta, 9h30, tem outros dois jogos. No Beira-Rio, Inter e Cruzeiro. E na Arena Condá, Chapecoense e Flamengo. Muitos ingressos vendidos, inclusive, para esse jogo entre Chapecoense e Flamengo. Na quinta-feira, 7h30 da noite, no estádio do Corinthians, tem Corinthians e Remo encerrando a rodada do Brasileirão. Rapidamente, a classificação da Série A: Palmeiras primeiro, Flamengo segundo, Fluminense terceiro, Bragantino quarto. O Atlético Paranaense é o quinto, Bahia o sexto, Coritiba o sétimo, oitavo é o São Paulo, nono Botafogo, décimo Vitória, décimo primeiro Atlético Mineiro. 12ª posição do Corinthians, 13º Cruzeiro, 14º Internacional, 15º Santos, 16º Grêmio e na zona de rebaixamento, 17º Vasco, 18º Mirassol, 19º Remo e na 20ª posição a Chapecoense. Olha, gente, a voz das grandes decisões do futebol mundial vai amanhã comandar a transmissão de Espanha e Argentina no SBT. Galvão Bueno narra o jogo. A bola rola às 16h para a Espanha e Argentina, final da maior Copa do Mundo de todos os tempos. Você pode acompanhar através da TV Jornal, o SBT vai transmitir essa partida. E hoje tem França e Inglaterra, disputa do terceiro lugar às 18h com narração de Thiago Leifert, também transmissão do SBT. A gente aqui na Rádio Jornal acompanha a Série B do Campeonato Brasileiro, 16h, duelo entre Sport e Operário, a partir das 15h. A nossa transmissão começa com o comando de Leonardo Boris. A narração do jogo vai ser de Alexandre Costa, comentários de Ralf de Carvalho, nas reportagens Wale Santos e Igor Moura. Deixa eu agradecer a você pela companhia, pela audiência, pelo carinho de sempre. Nossa equipe técnica dupla que nos coloca no ar, Eduardo Silva e Big Alves. Continue com a gente. Vem aí o comando geral fim de semana com a apresentação de Simone Oliveira. E logo mais às 15h tem mais futebol para você, tem a nossa grande jornada esportiva com a Série B do Campeonato Brasileiro e o duelo entre Sport e Operário. Um grande abraço, um bom sábado, um bom resto de fim de semana e até a próxima. Valeu!
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4: 2 e 1. Olá, muito boa tarde para você, mais um Comando Geral, fim de semana começando agora, um programa Pocket, curtinho, pequenininho, uma hora de duração. Você é o meu principal convidado, você é a minha principal convidada. Vamos ficar juntinhos, hein? Neste sábado, 18 de julho de 2026, passaram-se 199 dias do ano. 2026 já tá dando tchau, viu? Faltam 167 dias para o ano acabar. Hoje é Dia Internacional de Nelson Mandela. Uma homenagem ao líder e defensor da igualdade racial e também Dia Nacional do Trovador. Agradecendo a audiência dos amigos que nos ouvem através da Rádio Jornal Recife, FM 90,3, Rádio Jornal Limoeiro, 99,5, Rádio Jornal Caruaru, 91,3, Rádio Jornal Garanhuns, 107,5, Rádio Jornal Pesqueira, 90,9, Rádio Jornal Petrolina, 90,5. E aos que nos ouvem no mundo inteiro pelo aplicativo da Rádio Jornal e também pelo site radiojornal.com.br.
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4: A partir de agora, com eles, trabalhos técnicos.

0: técnicos de Big Alves e Eduardo Silva. Produção de Elis Martins e Hernani Tavares. Estamos começando agora o nosso Comando Geral Fim de Semana.
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0: E no programa de hoje, muita informação, prestação de serviço, música. Você comigo até as 15h. Fica com a gente, o Comando Geral tá só começando.
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0: E a gente começa o programa de hoje com Jorge Aragão, Lucidez.

0: 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Afinal, existe açúcar no espaço? 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É o que a gente explica agora no A Gente Explica com Kevin Paes.
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2: A substância chamada eritrulose foi detectada em uma imensa nuvem de gás e poeira situada perto do centro da Via Láctea, a cerca de 26 mil anos-luz da Terra. A descoberta foi publicada na revista científica Nature Astronomy. Mas qual a relevância da descoberta? Pode-se dizer que existe açúcar no espaço? A gente explica. Segundo os pesquisadores, trata-se do açúcar mais complexo já detectado no espaço interestelar. O achado reforça a hipótese de que moléculas fundamentais para o surgimento da vida podem ter sido formadas no espaço e transportadas para a Terra por asteroides e cometas há bilhões de anos. O estudo também indica que a eritrulose pode ter se formado diretamente sobre grãos de poeira interestelar a partir de moléculas mais simples. Posteriormente, esse material poderia ter sido incorporado a cometas e asteroides durante a formação de sistemas planetários. A eritrulose é um açúcar formado por quatro átomos de carbono. Ela pertence à mesma ampla família de moléculas de outros açúcares essenciais à vida, que podem fornecer energia, formar estruturas biológicas e integrar o material genético. Na Terra, ela é conhecida por estar presente em frutas vermelhas, como a framboesa e o morango. A descoberta foi feita a partir de dados coletados por dois radiotelescópios na Espanha, que captaram a espécie de impressão digital de rádio da molécula dentro de uma nuvem molecular numa das regiões químicas mais ricas já estudadas na nossa galáxia. Encontrar uma molécula específica dentro de uma nuvem espacial é como tentar reconhecer a voz de uma única pessoa em meio a uma multidão gritando ao mesmo tempo, visto que são centenas de substâncias diferentes emitindo sinais de rádio simultaneamente. Para não errar essa identificação, os pesquisadores comparam o padrão captado pelos telescópios com medições feitas antes em laboratório, onde a assinatura de cada molécula é conhecida com precisão. Quimicamente, açúcares verdadeiros precisam ter uma cadeia com pelo menos 3 átomos de carbono. Por isso, a detecção da eritrulose representa um marco para a astroquímica. Segundo os autores, as nuvens moleculares são regiões onde estrelas e planetas se formam. Caso açúcares estejam presentes nesses ambientes, eles podem ser incorporados a asteroides e cometas durante a formação de sistemas planetários. Um dos resultados que surpreendeu os pesquisadores foi o fato de a eritrulose ter sido encontrada em abundância semelhante à do glicolaldeído e ser, no mínimo, 8 vezes mais abundante do que açúcares de 3 carbonos que ainda não foram detectados nessa nuvem molecular. Com isso, a eritrulose poderia ter fornecido a matéria-prima para os primeiros ácidos nucleicos, que são versões mais simples dos blocos que deram origem ao DNA e ao RNA modernos e influenciaram na origem da vida. 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Kevin Paes para o Comando Geral.
0: 2:11.
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3: 2:14.
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3: No momento Nossa Saudade de hoje, vamos homenagear a cantora Baby do Brasil, que completa hoje idade nova, 74 anos. A música Sem Pecado e Sem Juízo, composição dela e do Pepeu Gomes, lançada em 1985. Nessa época, ela se apresentava como Baby Consuelo. Vamos ouvir agora Baby do Brasil, Sem Pecado e Sem Juízo, no momento Nossa Saudade.

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1: 2h20.
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1: 2h23.
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1: Vamos agora saber tudo o que foi notícia no mundo político esta semana. Com ela, Priscila Lapa, o fato da semana. Boa tarde, Priscila.
2: Boa tarde, Simone. Boa tarde, ouvintes da Rádio Jornal. Que diz respeito às relações internacionais comerciais entre países é complexo, porque sempre leva em conta óticas diferentes, visões diferentes e, obviamente, exige capacidade de negociação para a formação de consensos. Os arranjos nunca são perfeitos, eles ora são mais favoráveis a um país, ora mais favoráveis a outros, e quem determina isso, obviamente, é o poderio econômico, a capacidade de impor as regras e de tomar as decisões que os países que historicamente se tornaram mais poderosos do ponto de vista dessas relações comerciais, eles acabam tendo essa proeminência na hora de impor as suas perspectivas. No entanto, a nova ordem mundial vem passando por transformações que envolvem, inclusive, a mudança na matriz econômica dos países, e a lógica das relações comerciais também se alterou. Se alterou, mas eis que chegou a era Trump, né, a segunda era Trump, em que ele foi eleito com esse intuito de trazer os Estados Unidos de novo para o centro das relações comerciais, fazendo com que a ótica dessa relação passe necessariamente pela preservação dos interesses norte-americanos, mesmo em mercados em que o país se tornou menos competitivo nas últimas décadas. O mundo de hoje, o mundo em que Trump governa, em que ele pensa na proteção da economia norte-americana, não é o mundo que foi da década de 60, da década de 70, 80, em que você não tinha diversificação econômica, né, a ponto de você ter países como China e o próprio Brasil produzindo no mesmo nível de competitividade dos Estados Unidos e mais, produzindo insumos, matérias-primas e produtos que os Estados Unidos não produzem. O fato é que essa turbulência da era Trump e que o Brasil, né, teve esse desfecho nessa semana da imposição desse tarifaço, que é o segundo maior do mundo, né, o Brasil hoje tem tarifas apenas inferiores às da China, e obviamente a gente está falando de uma potência que lida muito melhor, que os efeitos dessas tarifas vão ser muito mais diluídos do que no caso do Brasil, mas é fato. É que isso não é apenas o primeiro episódio dessa relação tumultuada com os Estados Unidos e provavelmente não será o último. E é isso, é independente de quem está sentado nesse momento na cadeira de presidente do Brasil. É óbvio que a capacidade de negociação, a forma de negociar, as abordagens, o timing dessa negociação tem muito a ver com o perfil do governo, do governante. E isso, claro, também tem um efeito no final, né, no que se consegue construir como consenso. Mas, independentemente disso, Trump tem a determinação, o modelo, a mentalidade que o rege nesse momento é de protecionismo irrestrito, doa em quem doer. E aí, nesse sentido, não há muito espaço, muita margem para negociação. Obviamente que os discursos que são ditos e que justificam esses processos, obviamente, têm respaldo, sim, ideológico, e caso o governo brasileiro fosse de outra matriz ideológica, mais alinhada com o trumpismo, era possível que ele encontrasse outros caminhos para fazer essas justificativas e eu tentar mostrar por que que isso aconteceria, mas dificilmente o Brasil, né, não deixaria de ser taxado caso o governo brasileiro fosse alinhado ideologicamente com os Estados Unidos. Isso é quase consenso entre os especialistas. E quando o Itamaraty buscou as suas fontes de negociação, as suas frentes de negociação, ele já sabia disso também, que era um pouco independentemente de questões ideológicas, a justificativa ideológica viria. Para finalizar, é importante dizer o quanto isso pesa também no processo eleitoral. Pesa e já está pesando. Possivelmente o processo eleitoral desse ano, ele tem muito a ver com a discussão sobre soberania, que é assim que o governo brasileiro vem se direcionando desde que ele começou esse processo de negociação com os Estados Unidos. Né? O governo brasileiro que busca defender a soberania nacional, cumprindo o seu papel.

0: constitucional, o seu papel é esse, de defender a soberania brasileira, independentemente de questão ideológica. E é assim que os discursos, a forma de atuação do governo brasileiro vem acontecendo desde o início desse processo todo turbulento com os Estados Unidos. E é assim que também o governo brasileiro vem defendendo a questão do PIX, que é que está no centro de todas essas questões. A gente sabe que setores econômicos serão fortemente impactados por essa questão da taxação, da tarifa. O governo brasileiro meio que já se acostumou a tentar buscar alternativas de apoio aos setores que serão mais impactados desde o Tarifaço de 2025 e agora nessa edição nova do 2026, mas o ingrediente novo que mudou do ano passado para cá foi a centralidade dessa questão do protecionismo, do PIX sendo colocado pelos Estados Unidos como um problema, como uma questão, como um empecilho, e o Brasil não parece disposto a abrir mão disso e nem deve. Ontem até o próprio presidente do Banco Central, Daniel Galípolo, ele falou, ele veio a público falar sobre isso, mostrando o quanto o PIX é um patrimônio nacional. Se você fizer qualquer levantamento de opinião pública, você vai ver o respaldo que essa política pública tem e, por fim, não é do interesse do setor produtivo brasileiro que um meio de pagamento que tornou tão inclusivo, tão acessível, tão dinâmico, ele possa ser restringido a partir da exigência de um outro país, né, sem uma justificativa, obviamente, que lhe dê respaldo. Até quem defende Trump sabe que mexer no PIX é realmente ser derrotado dentro do processo eleitoral, porque o brasileiro, o setor produtivo brasileiro, ninguém quer abrir mão de algo que foi conquistado e é hoje muito útil, dinamiza, sim, o processo das trocas, das transações comerciais no Brasil. Vamos aguardar aí os próximos passos e saber o quanto disso, de fato, vai respingar nas candidaturas presidenciais nesse ano de 2026. Um grande abraço e até a próxima semana.
1: 2h29.
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1: Daqui a pouquinho tem a nossa coluna Sessão de Cinema Saber Tudo o que acontece na Sétima Arte com ele, Felipe Falcão, titular da nossa coluna, ele que é especialista em audiovisual.
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2: 2h33.
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2: E vamos agora falar da sétima arte, falar de cinema, é a nossa coluna, sessão de cinema, e já acolhendo com muito carinho ele, Felipe Falcão, titular da nossa coluna, professor universitário, especialista em audiovisual. Felipe, boa tarde, muito bem-vindo ao Comando Geral, fim de semana.
3: Olá, Simone, boa tarde para você e para todos os ouvintes aqui da Rádio Jornal.
2: Felipe, eu já quero saber tudo sobre o filme A Odisseia, que você falou na semana passada que iria assistir. E então, valeu a pena conferir?
3: Simone, não tem como deixar de falar da aguardadíssima estreia de A Odisseia, novo filme do diretor Christopher Nolan. E por que eu destaco o aguardadíssima estreia? Bom, primeiro porque trata-se da nova versão fílmica da mais famosa obra de Homero, obra que atravessou séculos e até hoje é uma grande referência em dramaticidade e estruturas narrativas. Em segundo lugar, desde que o Christopher Nolan anunciou esse projeto há mais de 2 anos, que os olhos das pessoas que gostam de filmes de aventura, filmes de ação, filmes épicos, e claro, o trabalho desse diretor, os olhos se voltaram para esse projeto e ficaram no aguardo de informações, de notícias, de trailers, e finalmente o filme estreou. Com quase 3 horas de duração, a Odisseia conduz o espectador sem que o tempo passe e sem que nenhuma cena pareça estar ali sem motivo. Ou seja, Christopher Nolan nos entrega um excelente filme. Com Matt Damon no papel de Odisseu, rei de Ítaca, o filme vai muito além da clássica jornada do herói, ao adotar uma estrutura não linear para contar a sua história. O roteiro transita entre o presente, 2 décadas após o início da Guerra de Troia, mas também nos mostra momentos marcantes deste conflito, que é tão importante na mitologia. Bom, aqui o diretor Christopher Nolan entrega uma aventura monumental, um filme épico, mas também uma reflexão, às vezes até intimista, sobre como os homens que vencem guerras e grandes conflitos descobrem muitas vezes tarde demais que a vitória não encerra os seus conflitos. Às vezes, quando a guerra acaba, é aí que os conflitos começam. E esse é um dos destaques do filme. O diretor faz mais do que contar a longa viagem de Odisseu. Ele transforma cada parada em um grande espetáculo dramático e visual. E aí vamos do confronto tenso com o Ciclope, ao encontro com as sereias, passando pelo submundo dos mortos, até o Cavalo de Troia. O filme nunca perde o ritmo, guiado pela força épica que o diretor nos apresenta. Uma curiosidade, para quem conhece o texto de Odisseia, sabe que os personagens sempre usam o mar como forma de ir de um lugar para o outro. E aqui o mar ganha contornos de ameaça real, com um excelente trabalho de direção de fotografia e de montagem. A fragilidade dos navios contrasta diretamente com a escala monumental dos perigos enfrentados, seja por ameaças do próprio oceano ou das praias desertas, mas que escondem terríveis segredos e ameaças. E um detalhe é que, claro, Christopher Nolan ele utiliza muitos efeitos especiais, mas ele também usa muitos efeitos práticos e cenários físicos para dar um peso maior e verdade para a narrativa.

0: expectativa. Além do Matt Damon, que deve concorrer ao Oscar de melhor ator por este filme, o elenco de Odisseia é repleto de astros e estrelas. Então vamos destacar a Anne Hathaway, o Tom Holland, a Charlize Theron, a Samantha Morton, Lupita Nyong'o, e a lista é infinita. Resumindo, a Odisseia é um épico grandioso, emocionante e poderoso. E eu vou deixar aqui um conselho: é um filme para ser visto no cinema e preferencialmente aquela sala que tiver a maior tela e o melhor som. Bom, e aproveitando que estamos falando de estreias, eu quero destacar mais dois filmes. O primeiro é um relançamento de uma das obras mais importantes do nosso cinema. Trata-se da versão remasterizada em 4K de Chica da Silva. O relançamento marca os 50 anos do longa dirigido por Cacá Diegues. Lançado originalmente em 1976, Chica da Silva é estrelado por Zezé Mota e se passa na segunda metade do século XVIII, no distrito Diamantino, em Minas Gerais. A trama acompanha a trajetória de uma mulher negra escravizada que se torna figura de destaque na região após se envolver com um importante representante da coroa portuguesa. Na época do seu lançamento, Chica da Silva levou mais de 3 milhões de espectadores ao cinema, um número expressivo para o período. O filme também representou o Brasil em festivais internacionais e recebeu prêmios nacionais de destaque. Ou seja, essa oportunidade de rever ou assistir pela primeira vez Chica da Silva e melhor em cópia 4K restaurada é imperdível. Agora, para encerrar, eu quero destacar a estreia de A Divina Sarah Bernhardt. Aqui nós temos um drama histórico que mergulha na vida da atriz Sarah Bernhardt, e nos apresenta um novo lado de um dos nomes, no caso da Sarah, que foi precursora do teatro mundial. Sarah Bernhardt, ela nasceu em Paris em 1844, foi uma atriz considerada por muitos como a mais famosa atriz de teatro da história, referência nos palcos franceses no final do século XIX e começo do século XX. É uma figura bastante conhecida, principalmente para quem gosta de teatro, a história do teatro. E esse filme, eu acredito que ele é muito importante até para levar o nome dela para além de quem gosta de teatro e trazer o nome dela para um público mais contemporâneo, mais atual, reforçando a importância dela para as artes cênicas. E é isso, Simone. Eu fico por aqui. Olha, opções não faltam. Tem a Odisseia, tem Chica da Silva, tem a cinebiografia da Sarah Bernhardt. Então, só fica em casa, sem ver filme, quem quiser. Sábado que vem, estarei de volta com mais informações e mais notícias.
1: Felipe, muito obrigada por sua participação, valeu pelas dicas e até o próximo sábado. 2h41.
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1: 2h45.
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1: Novo tarifaço do governo Trump pode resultar em queda de 60% nas exportações pernambucanas para o mercado norte-americano. João Carneiro.
8: O novo tarifaço dos Estados Unidos deve atingir diretamente alguns dos principais produtos exportados por Pernambuco. O governo norte-americano anunciou uma taxa adicional de 25% sobre mercadorias brasileiras. Café e carnes ficaram fora da cobrança, mas a lista de exceções não protegeu boa parte da pauta pernambucana. Quem explica o tamanho do impacto é o presidente da Federação das Indústrias de Pernambuco, FIEP, Bruno Veloso.
9: Temos um volume de exportação para os Estados Unidos em torno de 125, 130 milhões de dólares e 60% desses produtos eles serão impactados. Isso é um valor bem significativo para nossas exportações.
8: A cobrança atinge produtos como açúcar, uvas frescas, inhame, peixes e sucos. No Vale do São Francisco, a manga foi o principal produto poupado. A tarifa não significa necessariamente o fim das vendas. Mas Bruno Veloso destaca que exportadores e importadores terão que se adaptar.
9: A acomodação que aconteceu no ano passado foi que o produtor teve que dar um desconto, o importador teve que apertar sua margem de lucro para que o produto chegasse no final com o mesmo valor final para o consumidor dos Estados Unidos. Então, isso é ruim para nós, né? Isso é muito ruim, porque a gente precisa ter volume, mas também ter lucratividade, né?
8: Bruno Veloso diz ainda que o setor de açúcar e etanol está entre os mais preocupados.
9: A gente tem umas cotas de exportações de açúcar para os Estados Unidos, que tem um preço diferenciado, que tome praticamente esse benefício que nós tínhamos dessas cotas, né? Aquilo que era um grande negócio de exportação de açúcar para os Estados Unidos, passaram a ter uma lucratividade muito menor.
8: A medida norte-americana tem como base a seção 301 da Lei do Comércio dos Estados Unidos. O mecanismo permite a adoção de retaliações contra práticas consideradas injustas pelo governo do país. As novas tarifas começarão a valer no dia 22 de julho de 2026. A Confederação Nacional da Indústria apresentou a defesa do setor privado brasileiro, com dados enviados também pela FIEP. O governo brasileiro avalia retomar os procedimentos da Lei de Reciprocidade. João Carneiro, Rádio Jornal, Rádio Notícia.
1: 2h48.
2: Música.
1: Vamos de música no Comando Geral, fim de semana.

0: 2h50.
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3: 2h53. Trazemos agora dicas de diversão para este fim de semana. É a nossa agenda cultural, Max Augusto. Trazemos agora dicas de...
4: E alô, o final de semana chegou.
5: A agenda cultural está recheada de atrações.
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5: Neste sábado, a Mansão da Matuta promove mais uma edição do Bregão da Matuta. Quem comanda o palco é a cantora Noara Marques. No repertório, um passeio pelos grandes sucessos do brega, com a promessa de apresentação repleta de emoção, romantismo e muita animação. A Mansão da Matuta fica na Rua do Bonfim, número 82, no Carmo, em Olinda. Segue até este domingo a 26ª edição da FENEARTE no Centro de Convenções. Considerada a maior feira de artesanato da América Latina, a FENEARTE reúne dezenas de estandes dedicados ao trabalho das rendeiras, valorizando uma tradição secular que atravessa gerações e representa uma importante fonte de renda para centenas de famílias. Entre toalhas, peças de vestuário, acessórios e itens de decoração, o público encontra produções feitas manualmente por artesãos de diferentes municípios pernambucanos. O Jardim Botânico do Recife segue com programação gratuita para crianças e adolescentes durante todo este mês de julho. As atividades são realizadas de terça a domingo, com inscrições gratuitas realizadas por demanda espontânea na recepção do Jardim Botânico. Ao longo do período, o público pode participar de caminhadas ecológicas, oficinas práticas, apresentações teatrais, exposições, jogos educativos, palestras e visitas à estufa de coleções botânicas. E até o dia 2 de agosto, o Rio Mar Eventos, no piso L3 do Rio Mar Recife, recebe a 11ª edição do Rio Mar Casa, mostra de arquitetura e decoração que já é referência nacional entre marcas e profissionais do setor. Com entrada gratuita, o projeto é assinado pela jornalista Carlota Guerra e chega em 2026 com o tema Viva a Experiência do Novo, Sua Casa, Seu Mundo, propondo uma radiografia das novas moradias em Pernambuco. E para quem curte um cineminha, tem aventura nas telonas com A Odisseia.
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5: A história, atribuída a Homero, acompanha as aventuras do herói grego Odisseu em sua volta para casa após a Guerra de Troia. O guerreiro enfrenta criaturas míticas e deuses em uma jornada épica de retorno, onde a esposa Penélope o aguarda. O rei de Ítaca percorre uma trajetória onde esbarra com seres míticos, como o ciclope Polifemo, as sereias e a feiticeira Circe. Aproveite as dicas e tenha um ótimo fim de semana. Com edição e sonorização de Guto César, Max Augusto, Rádio Jornal, Rádio Notícia.

com os trabalhos técnicos deles, Big Alves, Eduardo Silva, muito obrigada. Produção de Elis Martins e Hernani Tavares. Chegamos ao fim do nosso Comando Geral fim de semana.

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2: A capital pernambucana, 3 horas 2 minutos.
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2: Olá, meu querido amigo, olá, minha querida amiga. Alegria, satisfação. Estamos abrindo mais uma grande jornada esportiva pela Rádio Jornal, falando para 90.3 e na faixa estendida 76.1, Rádio Jornal Caruaru,

0: 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Sete de ouro, Rádio Jornal. 18ª rodada que começou na quinta-feira no Rei Pelé, 2 para o CRB, 1 para o Náutico. Ontem, São Bernardo 1, Avaí 1, América Mineiro 1, Ceará 1, Juventude 2, Cuiabá 0. Hoje em destaque, ontem também, Londrina 0, Botafogo de Ribeirão Preto 0 e Fortaleza 1, Novo Horizontino 0. Agora sim, hoje em destaque, Ponte Preta e Goiás, Criciúma e Vila Nova. Também Atlético Goianiense e Atletique. Esporte Operário de Ponta Grossa. Temperatura de 30 graus. Vamos à Ilha do Retiro movimentar essa equipe espetacular, o Escrete de Ouro do Rádio. As primeiras informações do esporte, ele que corre com a notícia.
1: O Alex Santos.
0: Meu querido Alex Santos, ótimo trabalho para você, boa tarde.
2: Boa tarde, Boris, um abraço para toda a equipe, grande jornada esportiva para o Escrete de Ouro do Rádio. A escalação do esporte acabou de ser definida e durante toda a semana nós vimos falando sobre possibilidades de esquema, aliás, de mudanças no esquema de esquema tático e também de alguns jogadores. Venta muito nesse momento aqui na ilha, viu, Bola? A expectativa é de cair um toró e tanto por aqui. A gente já está se precavendo, portanto. Bom, vamos lá. Sobre a expectativa de mudanças na equipe. Realmente foi criada essa expectativa durante toda a semana, principalmente com a confirmação de alguns atletas, reforços que foram regularizados junto à CBF, né? Saíram os seus nomes no boletim informativo diário. Então criou-se aquela perspectiva de mudanças na equipe. Como, por exemplo, o meia Diego Fernandes, né? Ele, uruguaio, que foi regularizado durante a semana, ele está apto, inclusive fisicamente falando, disse que já estava preparado. Depois, nessa semana, também tivemos a regularização do lateral direito Claudinho, nome publicado no BID, também criou-se essa perspectiva. E no dia de ontem, o zagueiro Kaique Almeida também foi regularizado. Então, são posições que o esporte está precisando urgentemente colocar em prática. Só relembrando que o zagueiro Zé Marcos, ele foi embora do clube, né? Acertou com o clube de Israel, deixou a Ilha do Retiro, então criou-se essa lacuna e a perspectiva também de saber quem iria atuar ao lado do Marcelo Benevenuto. No meio de campo também, com essa necessidade e urgência de voltar a vencer, já que o esporte está nessa sequência de 6 partidas, que não sabe o que é conquistar uma vitória, 4 empates e 2 derrotas, então a torcida está cobrando realmente da comissão técnica, de todo o grupo, uma reação, o mais rápido possível, para que o esporte volte a se aproximar do G6, né, que é o grupo de classificação. Então ficamos nessa expectativa. Bom, mas aí eis que surge a definição do time. A assessoria acabou de confirmar a escalação do Esporte Clube do Recife, sem nenhuma novidade, sem nenhuma estreia. Então vamos confirmar o Esporte Clube do Recife.
0: Então, na marca, você confere os 11 do esporte para começar a partida contra o Operário de Ponta Grossa.
2: Uma novidade, viu? No time, uma novidade. O lateral direito Madison, inclusive, eu estava verificando aqui, sequer foi relacionado para o jogo de hoje. Vou ver se foi algum problema físico, médico ou mesmo uma opção técnica, né? Então a gente só confirmando essa mudança aqui.

0: que o Madison sequer está relacionado no banco de reservas. O Augusto Pucci vai como titular. Mas vamos lá, confirmando a equipe do Sport. No gol, Thiago Couto. Couto, camisa número 26 no gol. Augusto Pucci na ala direita, camisa 68. Augusto Pucci, 68. Marcelo Benevenuto, capitão rubro-negro, vai com a camisa número 5. 5 para Marcelo Benevenuto. 28, Abraão. Abraão, camisa 28, formando ali a dupla de zaga com o capitão. E fechando o sistema defensivo, na ala esquerda, também ventilou-se uma possibilidade do Edson Lucas entrar como titular, mas não. O Gilmar Dal Pozzo preferiu manter o Felipinho. Felipinho, camisa número 60, na ala esquerda. Thiago Couto no gol, Augusto Pucci na ala direita, a dupla de zaga, Marcelo Benevenuto, Abraão e Felipinho. No meio de campo, com a ausência do Zé Lucas, todo mundo já sabe que o Zé Lucas, ele não vai mais ser relacionado, né, já que está nessa questão de negociação, e depois a gente vai até falar um pouco mais sobre como é que está o andamento de tudo isso. Então, como o Zé Lucas não pode jogar, quem assumiu o lugar, a titularidade, foi o Zé Gabriel. Zé Gabriel, camisa número 23. 47, Fábio Matheus. Fábio Matheus, número 47. E Biel Fonseca, camisa 6. 6 para Biel Fonseca. Zé Gabriel, 23. Fábio Matheus, 47. E Biel Fonseca, camisa número 6. No ataque, nenhuma grande novidade, né? 30 para Cristian Barleta. Barleta, camisa número 30. 31 para Marlon Douglas. Marlon Douglas, camisa número 31. E Pedro Perotti, camisa número 9. 9 para Pedro Perotti. Vamos confirmar de cima a baixo a equipe do Sport. Thiago Couto, Augusto Pucci, Marcelo Benevenuto, Abraão e Felipinho, Zé Gabriel, Fábio Matheus e Biel Fonseca, Cristian Barleta, Marlon Douglas e Pedro Perotti. Eis o Sport Clube do Recife tentando quebrar essa sequência negativa. A última vitória do Sport, só para se ter uma ideia, viu, Boris? Foi naquela vitória do Sport sobre o Náutico no clássico aqui na ilha por 2-0.
1: Este é o Alex Santos, o que corre com a notícia e o outro lado da história. O dinâmico não para, por isso ele é dinâmico. Ele é Igor Moura, que conta tudo do Operário, que é o terceiro colocado, faz uma campanha de excelência. O Operário de Ponta Grossa. Igor Moura. Fala, dinâmico. Daqui a pouco, Igor Moura, aqui no Sonsaço da Rádio Jornal. 3:11. Alô, 3:11. Ele chegou. Igor Moura, dinâmico. Boa tarde.
2: Abraço, Boris. Boa tarde para você, meu amigo. Uma ótima jornada. Um abraço para a maior audiência do Norte e Nordeste do país. Como bem frisou o Alex, o tempo não é firme. Nublado, algumas nuvens carregadas aqui na Ilha do Retiro. Torcida rubro-negra vai chegando pouco a pouco. Torcida do fantasma do Operário em número bem reduzido. Tô contando aqui 12 torcedores, apenas 2 ou 3 com a camisa do Operário na área destinada à torcida visitante.
1: Nada de brincadeiras, mas é uma torcida fantasma.
2: Adorei. É isso aí.
1: A
2: torcida fantasma, viu? Pronto, chegaram mais 5 agora. 2 com camisa do Operário.
1: Como
2: agora há pouco teve um jogador do Operário indo bater papo com alguém aqui na arquibancada da torcida visitante, acredito que parte desses torcedores do Operário que estão aqui na Ilha do Retiro podem ser familiares, né, de algum jogador do fantasma, que se o Sport, Boris, vive a pior fase do Sport na Série B, não à toa trocou o comando técnico, o Operário vive sua grande fase na segunda divisão nacional. Por quê? O Operário, primeiro, foi campeão paranaense, é bom lembrar, né? Fez a final com Londrina, eliminou o próprio Londrina também na Copa do Brasil, onde o Operário fez uma boa campanha, foi campeão estadual no Paraná e na Série B começou o titubeante. Só que vocês vão lembrar que quando o Operário tomou aquela sonora goleada do Náutico, 6-2, de lá pra cá, o Operário parece que entrou no eixo depois daquela pancada sofrida em Ponta Grossa pro Náutico de Hélio dos Anjos. De lá pra cá, o Operário empatou com o Criciúma em Ponta Grossa 1-1, venceu o Ceará no Castelão por 2-1, venceu o Juventude em Ponta Grossa 2-1, perdeu em Ribeirão Preto pro Botafogo 2-1 e de lá pra cá ganhou tudo. Os 4 jogos seguidos.

0: pontos que o Operário vem de vitória nessa Série B. Nos últimos 24 pontos, o Operário somou 21 e vem de 4 vitórias consecutivas. Venceu o Goiás em Goiânia pelo placar de 3-0, resultado impressionante. Venceu o América Mineiro em Ponta Grossa 1-0. Venceu o Atlético em São João del Rei, no interior de Minas, também por 1-0. E vem de vitória sobre o bom time do Novo Horizontino por 2-1. Jogo que aconteceu no Germano Krieger em Ponta Grossa. De quebra, o retrospecto mais recente do Operário enfrentando o Sport tá todo a favor da equipe paranaense, né? Que venceu no último Campeonato Brasileiro da Série B, quando os dois se enfrentaram, venceu lá em Lô, venceu na Ilha e venceu também em Ponta Grossa, no jogo que inclusive representou aquela lesão gravíssima que o Zé Roberto teve no joelho, na derrota que o Sport teve em Ponta Grossa com um gol no fim, marcado pelo jogador do Fantasma, pelo time do Operário. Nesse momento, Boris, a escalação do Operário acaba de ser divulgada. Quando você quiser, já tem o time do Operário titular, as opções do banco, o Operário que tem, de última hora, um desfalque mais pesado possível para o Fantasma. O melhor jogador da temporada, o Bosquilha, está fora do time titular, está fora do banco, e quando você quiser, o Fantasma está pronto para o duelo na Ilha, Boris.
1: Muito bem, então vamos escalar o Fantasma, o Bosquilha, que inclusive é o artilheiro da equipe com 9 gols. Ele está fora. Dinâmico, escale o Operário.
0: Vamos lá então, Operário escalado pro duelo na Ilha do Retiro. Goleiro 33, 40 anos de idade, muito tempo de futebol português, Wagner. Wagner, goleiro 33. A linha de defesa tem Doca. Doca, lateral direito, camisa 2, é o líder de assistências desse elenco, com 4 assistências nessa Série B. A dupla de zaga tem Miranda, ex-Vasco, Amazonas e CRB, zagueiro 16. O colombiano Quenu. Quenu, jogador que já disputou campeonato colombiano por várias equipes, Júnior Barranquilla. O Quenu cumpriu suspensão contra o Novo Horizontino, volta à titularidade com a 22, colocando no banco o experiente Klaus. Na lateral esquerda, Gabriel Feliciano tem a 27. Meio campo, o ex-náutico Matheus Trindade tem a 39, o primeiro volante. Neto Paraíba, segundo volante, tem a 88. E Vinícius Diniz tem a camisa de número 20. Não é aquele cara da SAF do Santa, tá? Tô até tirando uma onda aqui. Mas o Vinícius Diniz, ele fez gol na vitória do Operário sobre o Sport no último jogo entre eles em Ponta Grossa, 2-1. Vinícius Diniz, eu falei do Santa aqui, ele chegou a jogar no Santa Cruz Sub-23 em 2018. Não foi aproveitado no time de cima, rodou até dar certo no time do Operário. Fecha o meio campo com a camisa 20. O ataque tem o português Berto, que é o Eliberto, tem a camisa 14, ponta direita. Ailon tem a camisa 11 na ponta esquerda. E o ex-náutico Caio Dantas tem a camisa 99. Caio Dantas substituindo Pablo. Ele mesmo, Pablo, ex-Sport, que no ano passado fez 12 gols. Tá suspenso, terceiro amarelo, tá fora no comando ofensivo do Fantasma. Repetindo de cima a baixo, Wagner 33, Doca 2, Miranda 16, Quenu 22, Gabriel Feliciano 27, Trindade 39, Vinícius Diniz 20, Neto Paraíba 88, Berto camisa 14, Ailon tem a 11, Caio Dantas tem a 99, no momento em que os atletas do Sport entram para o processo de aquecimento, jogadores do Operário já haviam entrado 5 minutos atrás. As opções do Luizinho Lopes, olho nesse treinador, vem de mais um bom trabalho na carreira, ele é inclusive potiguar, né, nordestino, o bom Luizinho Lopes. 1, goleiro Elias Curzel. 5, volante Índio. 7, o ex-retrô Felipe Augusto, atacante camisa 7. 9, centroavante Mingote. 18, zagueiro ou volante André Dantas. 23, para João Gabriel. 26, para o lateral direito Maguinho, experiente Maguinho tem a 26. O meia Dudu Moscone tem a 28. O ex-meia do Sport, cosplay do Kaká, Pedro Vilhena tem a camisa 30. Pedro Vilhena tem a 30, estava no Sport ano passado. Charles tem a no ano retrasado, que eu digo, Pedro Vilhena. 32, o zagueiro Charles, torcedor pernambucano vai entrar, vai lembrar nesse caso. O Charles,

0: Zagueiro do Operário camisa 32 é aquele volante que batia a falta no Santa Cruz, daquele time do Santa de 2018, 2019. Pronto, Charles era aquele volante que batia a falta muito forte, virou zagueiro e tá na reserva do Operário com a 32 e o 44, o zagueiro ex-Paraná, ex-Cruzeiro, o experiente Klaus tem a camisa 44, fechando o banco da equipe do Fantasma, que não conta com seus dois principais jogadores, Boris, tanto o Bosquilha como também o Pablo. Boa jornada, amigo.
1: Este é Igor Moura, o dinâmico, que delineou todo o time do Operário de Ponta Grossa, o adversário do Esporte. Ô, Boris, nessa rodada, fala o Alex.
2: Só para informar o seguinte, a gente falou que na escalação do time titular do Esporte, nenhum jogador contratado, né, que foi apresentado agora durante essa semana, foi relacionado pro jogo, na verdade, como titular. Mas estão escalados, sim, no banco de reservas, tá? O lateral direito, Claudinho, e o meia, Diego Hernandes, estão sim como opção no banco de reservas para o técnico Gilmar Dal Pozzo. Então, no decorrer da partida, podem fazer a sua estreia com a camisa do Esporte. Uma outra informação, eu senti a ausência do Carlos Depena no banco de reserva do Esporte e a assessoria informou que ele sofreu uma entorse no tornozelo direito, grau 2, prazo de retorno 3 a 4 semanas.
1: Tem mais uma informação que você vai dar agora, do Madison, que nós vamos conversar sobre ele, porque parece que ele não teve nada, né? E nem no banco está, né?
2: Exatamente, estou tentando obter essa informação aqui para saber o que foi que houve. Como eu disse inicialmente, se foi opção médica, questão de condicionamento físico ou opção tática.
1: É estranho. 3 horas 20 minutos, vamos ao bloco comercial daqui a pouco. Tem análise, tem comentário, tem um destaque do comentarista que diz todas as verdades do Bola de Ouro.
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1: Na capital pernambucana, 3:22.
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1: Leonardo Boris. Esporte, Operário de Ponta Grossa, 18ª rodada. A narração vai ser do Explosão do Escrete, o garotinho. Alexandre. E tem comentário, tem análise. Vamos ao primeiro destaque. No pique da bola, Ralf de Carvalho, o comentarista. Bola de Ouro. Ralf de
6: Carvalho. Boa tarde, minha gente. Boa tarde, Boris. todo jogo hoje na Série B do futebol de Pernambuco.

pouco. A gente imagina que seja o jogo para frear a queda e dar a volta por cima. O Sport vai fazer esse jogo daqui a pouco contra o Operário com esse propósito de encerrar uma sequência que já segue com 6 jogos sem vencer, e vencendo essa, a gente imagina que ele pode retomar o caminho das vitórias, porque o Sport está afastado do G6 em 4 pontos, porque o sexto colocado é o Novo Horizontino com 30, Sport em tese 4 pontos. A equipe que vai jogar com o Sport, o Operário, está dentro do G6, quarto colocado, está apenas a 2 pontos do líder, primeiro colocado, o Criciúma, porque o Operário está com 31 pontos, o que mostra que engrenou e está fazendo uma boa campanha. A equipe do Operário, pelo que foi passado aí agora pelos repórteres, apresenta rigor em relação, por exemplo, ao último jogo, 2 desfalques. O Pablo, o centroavante, o reserva dele é o Caio Dantas. Assumiu o lugar e vai jogar hoje aí o conhecido Caio Dantas, atuando ao lado do Ailon e do Berto. E o outro jogador que o Igor citou há pouco, que é um jogador importante, o Bosquilha, também não joga, é outro desfalque, razão pela qual o Neto Paraíba está jogando ali no meio. Então, gente, são os desfalques do Operário, mas todo time tem essa variação, esses desfalques, e não muda o jogo. A equipe do Luizinho Lopes, ele ultimamente vem numa sequência muito feliz. Eu normalmente faço um recorte dos últimos 5 jogos para ver como as equipes estão no momento. Por exemplo, os últimos 5 jogos do Operário, o Operário teve apenas 1 derrota e as últimas 4 vitórias foram consecutivas. O Operário, ele foi derrotado lá atrás pelo Botafogo de São Paulo por 2-1, aí depois não perdeu mais. Ganhou do Goiás 3-0, ganhou do América por 1-0, ganhou do Atlético por 1-0 e venceu o Novo Horizontino no último jogo por 2-1. São 4 vitórias encarrilhadas. Não é o mero fato de dizer a equipe não perde, porque não perde pode incluir o empate. No caso aqui, não perde e está ganhando a 4 jogos. O Sport, todo mundo sabe que o Sport está 6 partidas sem ganhar. Agora, nesse recorte dos últimos 5 jogos, onde 2 deles o Sport já foi comandado pelo Gilmar Dalpozo, então o Sport, ele empatou nesses 5 jogos com o São Bernardo em 0-0, empatou com o Atlético Goianiense em 1-1, foi derrotado, perdeu para o Fortaleza por 2-1, perdeu para o Criciúma por 1-0 e empatou em 3-3 com o Botafogo de São Paulo. As partidas dirigidas pelo técnico Gilmar Dalpozo foram contra o Criciúma, que o Sport perdeu por 1-0, e contra o Botafogo, que o Sport empatou em 3-3. O interessante é que na coletiva, o Gilmar Dalpozo fez referência a como o Sport conseguiu um empate. O Sport estava perdendo por 2-0, fez um gol, o adversário fez o terceiro gol, o Sport fez mais 2 e acabou 3-3. O time no segundo tempo teve um pique a ponto de levar a um empate, mas não ganhou. Mesmo assim, o técnico rubro-negro considerou que o time do Sport tem punch, tem reação, e que o que precisava tirar era essa afobação, e por isso talvez ele não tenha virado o jogo. Então hoje nós vamos ver se dentro de campo a equipe escalada aí pelo Gilmar Dalpozo vai se apresentar tendo velocidade, impondo o jogo dentro de casa, quer dizer, propondo, indo para cima, porque é muito fácil ficar no contra-ataque esperando. Mas isso dentro

0: casa não agrada a torcedor. A questão de jogar reativo é uma estratégia de jogo, mas o torcedor, ele quer o time dele ofensivo, basicamente quando joga dentro do seu campo. Então o Sport está nessa obrigação hoje, de ser um time propositivo, um time de jogar, marcando a saída do adversário. Então vamos ver como foi que durante a semana o Gilmar preparou o time, não só para ter o equilíbrio emocional, para não querer fazer o segundo gol antes de fazer o primeiro. Então vamos ver como o Sport vai jogar. As novidades hoje no Sport, não tão novidade assim, é que Abraão e o Benevenuto formam hoje o miolo de zaga da equipe do Sport. O próprio treinador vinha dizendo que procurava um novo miolo de zaga para o Sport. Talvez seja este aí, treinado, que possa agradar ao técnico Gilmar. Então está Benevenuto e Abraão. Novidade, Abraão. Augusto Puz volta à lateral direita e aí, nesse caso, a gente sabe que o lateral Matsu, de origem, não está nem no banco, já foi falado aí. Outra mudança no meio campo. O Zé Gabriel e o Fábio Matheus são os volantes. Zé Lucas foi retirado do time para evitar a possibilidade de contusão, coisa do tipo, porque ele está sendo negociado e tem vários pretendentes. Na Ilha, se diz que agora vai, que ele provavelmente será negociado, até porque o preço baixou. Ele estava numa cotação entre 70 e 80 milhões de reais. Agora a diretoria atual fala em 40 milhões. E aí, de certa forma, isso já põe o jogador com maior probabilidade de ser negociado. Ele está no mercado, por isso não joga hoje. E o ataque é o ataque, eu não vou dizer de sempre, porque antes, com o Márcio Goiano, havia praticamente um rodízio numa das pontas. Tinha jogo que era o Cleison, tinha jogo que era o Marlon Douglas, tinha jogo que era o Yuri, que já também pegou o beco. Agora, o ataque hoje tem Barleta e Marlon Douglas nas pontas e Perotti como centroavante, e Zé Roberto já está no banco também como um substituto eventual do Perotti. O que é que a gente espera? Dar favoritismo ao Sport? Não se pode dar favoritismo às equipes que estão a cada jogo perdendo ou empatando e muitas vezes até jogando a última partida pior do que a anterior. Então isso significa times em quedas. Aqui nós temos o Náutico em queda e o Sport em queda. Então cada partida, como eu dizia a princípio, é a ideia da retomada das vitórias. Então enquanto o time não mostrar isso em campo e não se impuser, ele não vai ser levado a esse nível de favorito. O Sport joga em casa, a torcida seguramente será do Sport, então tem tudo isso, joga no seu campo, mas acontece que não está jogando no nível que o adversário vem demonstrando estar. Então o Operário está numa situação melhor, é um time que inclusive ganhou, oscilou no princípio e ganhou uma estabilidade técnica. O Luizinho Lopes está fazendo um trabalho destacado, então não poderíamos dar um favoritismo ao Sport. Então o que é que a gente diz aqui? O Sport tem que tirar a vantagem de jogar em casa, do empurrão da torcida e da necessidade de voltar a vencer. Então é isso que tem que impelir o Sport, independente de um rótulo de favorito. Outra coisa também, o Gilmar chegou, e diferente de outros técnicos, que quando ele chega, o time geralmente reage e ganha, pelo menos a partida. Depois volta a ser o que era, mas pelo menos com um técnico novo no banco, o time ganha. Com o Gilmar não aconteceu assim. Ele também talvez tenha sido um pouco imprudente. Ele mudou o time do Sport para o jogo contra o Criciúma. E aí, automaticamente, talvez não tenha tido tempo de acamar. Então, gente, completando, o Gilmar Dalpozo já tem duas partidas sem vencer. Ele precisa vencer hoje com esse time do Sport, porque senão ele já vai entrar naquela contagem regressiva. Vai se dizer, terceira partida sem ganhar. E eu disse que o ponto de corte de quem perde é o quinto jogo. 5 partidas ainda são toleradas, mas tem treinador que passa a linha vermelha e vai mais além em derrotas. Mas como o time, a direção do Sport demonstrou que não é paciente com derrota, então o Gilmar precisa ganhar para se fortalecer dentro da Ilha do Retiro também. Ô, Boris.
1: Tá legal, Ralf de Carvalho, comentarista que diz todas as verdades, quem chama fala.
2: Fui eu, Boris. Só para detalhar o motivo da ausência do Bosquilha, né? Ralf aí já falou da importância do Bosquilha nesse time. Tem 9 gols na Série B, o artilheiro do Operário, e já vem se destacando no Operário já 4 temporadas. Foi controle de carga, surpreendeu a torcida do Operário também, a ausência do Bosquilha, porque foi aquela coisa do...
1: Aí, foi coisa do secar alto.
2: Isso, secar alto. Poderia acarretar numa lesão do Bosquilha, ele entrar em campo hoje, portanto, comissão técnica, departamento médico, físico, fisiológico, enfim, todo mundo preferiu poupar o Bosquilha no jogo de hoje para não lesionar.
1: Muito bem.
0: Tá legal. Desculpe, Boris, mas falou em artilharia, eu estava vendo o seguinte, tem time que já está beijando a zona do rebaixamento, mas tem um artilheiro. É o caso do CRB. O Londrina também tem um artilheiro. No CRB, Mikael lidera com 12 gols, Mikael, nessa Série B. No Londrina, o Bruno Santos, que também é atacante, está com 11 gols. Aí vem o Robson com 10 gols do Novo Horizontino e o Bosquilha com 9 gols, o que é uma marca importante, um meio-campista com 9 gols na equipe do Operário. Mas encostado a ele está o Christian Barleta, do Sport, que também joga hoje, com 8 gols e ripa na chulipa.
2: O do Londrina já vazou, né? O Bruno Santos foi vendido para o Mirassol. Inclusive, estreou ontem no Mirassol fazendo gol sobre o Grêmio, na vitória por 2-1.
0: Pois é, vai ser artilheiro no outro canto, né?
1: Muito bem.
3: Ô, Boris.
1: Oi.
3: Aproveitando para eliminarmos aquela dúvida referente à não escalação do Madison, né? Nem na equipe titular e nem no banco de reservas. A opção foi técnica mesmo, viu? Então, o técnico Gilmar Dalpozo disse que está fora do time por enquanto.
1: Tá legal, tá legal. Agora deixa eu fazer um bloco. Agora 3:36.
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1: Na capital pernambucana, 3:38.
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1: vai narrar as emoções de Esporte Operário. Garotinho, quero falar com você, o Explosão do Escrete.
7: Alexandre Costa.
1: Boa tarde, amigo.
8: Um abraço, Boris. Boa tarde para você, Ralf de Carvalho, Igor Moura, o Alex Santos, toda a equipe trabalhando aqui na Ilha do Retiro para este jogo entre Sport e Operário, 18ª rodada da Série B do Brasileiro. É um bom jogo, né? O Sport está fora da zona de classificação. O time do Operário inserido aí entre os melhores que brigam por uma vaga na Série A do ano que vem. O Operário teve, como dissemos aqui, já trouxeram aí os repórteres da Rádio Jornal, uma alavancada interessantíssima. É muito diferente daquele time que tomou 6-2 do Náutico. E quem diria, o Náutico aí tá flertando com a zona de rebaixamento, né? Flertando com a Série C do ano que vem. É, tá numa campanha horrível. Mas enfim, voltemos aqui pro jogo da Ilha. O Sport contra esse time do Operário. Já passado aqui algumas observações sobre o confronto. Me surpreende muito. O Madson foi um cara bastante apostado. Hoje nem relacionado foi. Por questão técnica, opção técnica. Isso chama a atenção, né? Um atleta experiente, um atleta rodado, mas que hoje não tem cadeira aqui na Ilha do Retiro. Pelo contrário, o Pulse, que está sendo aí também colocado nessa lista de negociáveis, assim como o Zé Lucas, que já saiu do time, está aguardando aí só bater o martelo para fechar essa negociação e vestir a camisa de outro clube, seja brasileiro ou seja europeu, ou seja, no futebol internacional. E aí, o Augusto Pulse é o cara requisitado para essa partida de hoje. Ainda está sendo relacionado, até que se também envolva o nome do Pulse em uma negociação. E aí vem um time que a gente observou aqui em outros momentos, que não deu muito resultado. Hoje ele tem o Fábio Matheus com o Zé Gabriel. É a dupla de zaga, Zé Gabriel e Fábio Matheus pela ordem. O Biel ali sendo o terceiro homem do meio campo. Barleta, Perotti, Marlon ainda naquela, né, de indefinição, se é o cara titular, se é aquele cara que é requisitado, mas não rende, ainda não tem aquela afirmação toda. E o sistema defensivo, tendo hoje Benevenuto e Abraão. Abraão em outros momentos ali foi muito criticado, mas hoje é a opção para ser a dupla ao lado do Benevenuto. Tendo no banco as opções aí, ainda colocado o Aju, né, fica à disposição. Já foi titular nesse time também. O Zé Marcos, como deixou o time, então já não mais vai ser, não mais será caçado nessa lista agora do técnico Gilmar Dalpozo. O que é que a gente pode esperar? Bem, que o Sport possa fazer valer o mando de campo e fazer o dever de casa. 1-0 aqui na Ilha do Retiro é goleada. Concordo com o que os amigos disseram aí essa semana. 1-0 é goleada, sem dúvida. Pegar esse time do Operário, tá bem na tabela, bem situado, bem posicionado, que vem passando de passagem pelos seus adversários, tendo resultados, sem dúvida, é um placar que interessa muito. Vitória, 6-0, né? Já é de bom tamanho para o Sport aqui na Ilha do Retiro. Já o time do Operário, o time do Luizinho Lopes, né? Bem treinado, bem organizado. Se não tem o Pablo, mas tem o Caio Dantas, é perseguido aí ao longo da carreira por lesões, mas é um goleador, é um cara que tem números interessantíssimos pelas equipes por onde passou. É, os pontas ali, o Berto e o Aylon, como já destacou o nosso Igor Moura, o Berto tem uma qualidade hoje para ser esse titular também. Ele tem algumas modificações, né? Não tem, por exemplo, o Bosquilha, que é um cara que vem jogando muito, mas hoje não está, porque está fora, não foi relacionado, por isso está fora, portanto, dessa partida contra o Sport aqui na Ilha. É um time, diríamos que, entrosado. E entrosamento é muito importante em qualquer competição. Você está falando aí de uma Série B, de uma Série C, de uma Série D. A Série A, ela é mais qualidade, né? Você contrata, você tem dinheiro, você contrata um monte de jogador para entrosar, é mais fácil. Agora, quando se trata das séries B, C, D, você tem um time ali modesto, entrosado, você vai longe. Operário, não podemos aqui qualificar como um time modesto, né? Já que ele gastou, ele tem o Pedro Vilhena aí no banco de reservas, por exemplo, que já foi aqui do futebol pernambucano. E aí, como a gente falou também, Caio Dantas, que é um atleta caro hoje para a equipe do Operário, foi um cara bastante disputado quando terminou a participação em outros clubes aí do futebol brasileiro. O próprio Pablo também, que não teve uma boa passagem aqui na Ilha, foi acompanhado, foi perseguido pelas lesões, hoje também é o titular desse time, tendo resultado na Série B. O Operário Operário faz uma boa campanha. É campanha esse ano de acesso, já vem beirando aí há algum tempo, né? Essas campanhas de acesso do time do Operário, assim como acontece também com o Novo Horizontino e outras equipes que ficaram batendo ali na porta, chegaram no G4 e de

0: ficaram de fora nas últimas rodadas. Esse ano é o G6, viu? Porque tem os playoffs, não esqueçam ou não esqueçamos que a gente vai ter os playoffs da Série B. O quinto e o sexto também vão brigar por uma vaga na Série A do ano que vem. É um bom jogo, é um confronto de alto nível aqui da Série B. Torcedor escuta assim e diz, ué, alto nível, Operário de Ponta Grossa, é sério isso que eu tô ouvindo? Pelo posicionamento, né, pela posição, na, não posicionamento, perdão, pela posição na tabela, onde ele está situado, sim, é um jogo de alto nível. Que queiram ou não, né, aceitar o Operário hoje como um adversário de alto nível, já que está bem posicionado, tem realmente uma boa campanha e oferece obstáculos para o Sport, mesmo em se tratando de um jogo aqui na Ilha do Retiro. Tomara que não aconteça o que aconteceu em outros jogos. O Sport desperdiçou aqui contra o CRB, por exemplo, né? Teve uma grande chance. Enfim, outros adversários, se colocarmos aqui na lista, os que o Sport tropeçou nesta Série B 2026. É um bom jogo. A Jornal está aqui desde cedo, uma tarde que temos aqui muitas nuvens. Há pouco teve um pouquinho do sol, né? Mas foi bem tímido mesmo. São muitas nuvens aqui nas imediações da ilha. O momento, né, a época do ano, ela é propícia para chuva, é o inverno. E a gente sabe que esse inverno do Recife, a gente até falou essa semana, né? O inverno do Recife, ele é meio diferente. Você acorda lá com o sol, à tarde tem uma chuva, de repente um vento forte. Até frio fez, né, de madrugada 23 graus. Para nós aqui na capital é frio. Então, essa temperatura tem oscilado, é um inverno diferente, não é aquele inverno como no interior do estado, como em Garanhuns, como em Gravatá, Triunfo, Taquaritinga do Norte, não. É um inverno que tem um certo, uma temperatura às vezes quente, uma temperatura gostosa no fim da tarde, e à noite tem, a gente tem acompanhado um friozinho gostoso no Recife. Temperatura, eu diria que propícia para a prática do futebol. Essa fala é antiga, né? A gente costuma colocar uma temperatura propícia para a prática do futebol aqui na Ilha do Retiro. Tem torcedor e torcedora chegando ainda. Foi anunciado de forma antecipada 15 mil, né? Expectativa de um pouco mais. Vamos aguardar. É um jogo também no horário muito bom. 4 da tarde do sábado. E que a bola rola e solta com o escrante de ouro, Leonardo Boris.
1: Agora 3h46, tá legal, Alexandre Costa. Deixa eu aproveitar esses minutinhos antes de chamar de vez o comando do Explosão para saber sobre o Zé Lucas. Eu coloquei ontem no Movimento Esportivo, em debate, a questão que o Zé Lucas está na prateleira. Ele está para ser vendido. E o Sport está estudando a melhor proposta e também Zé Lucas está estudando a melhor proposta. Pelo menos isso foi ontem à noite. Hoje já tem alguma novidade, meu caro Wallace?
2: Olha, Boris, continua na mesma situação. O que é que acontece? Eu conversei há pouco com a diretoria do Sport. Eles confirmaram realmente, a diretoria confirmou que o Sport tem hoje 4 propostas sobre a aquisição do Zé Lucas. Confirmou a proposta da Turquia, confirmando também o interesse, confirmaram o interesse do Olympique de Marseille da França. Agora admitiram que Flamengo e Cruzeiro também estão negociando com o Sport Clube do Recife. Até a próxima quarta-feira, tudo isso será definido para saber para qual clube o Zé Lucas ele será negociado. Agora, pelo que eu conversei, pelo que eu pude sentir, eles estão mais confiantes na questão das propostas dos clubes brasileiros, viu, Boris? Flamengo ou Cruzeiro?
1: E dentro daquilo que você falou, também imagine as propostas do clube de fora, porque dentro do que queria o Sport é muito baixo, né?
2: Porque até o ano passado debatemos durante toda a semana praticamente essa informação, né? Ventilada aí, que seria mais de 100 milhões de reais. Bom, na verdade vai girar em torno de 35 a 40 milhões de reais. 6 ou 7 milhões de euros, esse realmente é o valor hoje referente à questão do Zé Lucas. O que atrapalhou um pouco, que podemos assim falar, né, Boris? É a questão da campanha que o Sport realizou no ano passado também. Apesar do garoto ter se destacado dentro daquele elenco que apresentou vários problemas, mas houve realmente essa desvalorização. E durante o fórum apresentado pelo João Vitor Amorim, quando na oportunidade ele conversou com o CEO do Sport, o Felipe Ximenes, o Felipe havia dito também que já para começar a qualquer tipo de negociação referente ao Zé Lucas, iria diminuir no mínimo

0: 20 milhões de reais daquele valor inicialmente apresentado, né?
1: Então, diminuiu, hoje... diminuiu talvez 30, porque se falava em 70, né?
0: E hoje, é verdade.
1: E hoje se fala em 40. Agora, a proposta do exterior, ela é mais agradável por uma coisa: o exterior vem o dinheiro. Quando se trata de clube dentro do Brasil, vem dinheiro, mas é um pacote de jogadores que os clubes pretendem enfiar.
0: Então, e é por meta. É? E o Ralf, também tem a questão da meta. Por exemplo, a proposta do Cruzeiro, 3,5 milhões de euros. Então ele vai pagar inicialmente 16 milhões de reais para o Sport. O restante, para chegar a 40 milhões, dependeria de metas alcançadas, propostas pelo Zé Lucas. Ou seja, para atingir o montante final, aqui a proposta apresentada pelo Cruzeiro, que deve ser basicamente a mesma proposta do Flamengo, vai depender de metas alcançadas também pelo jogador.
2: É. Agora, onde, ô Ralf, agora uma diretoria que pagava o que pagava Sérgio Oliveira e Antônio Oliveira, achar que Zé Lucas vale 150 milhões, 200, não me admira não, viu? É uma noção absurda de mercado.
1: É. Agora, a propósito, você vê que coisa interessante. Zé Lucas se valorizou quando o Sport fez aquela campanha com o Pepa e subiu para a Série A. Quando chegou na Série A, ele chegou valorizado. Aí, na Série A, o Sport descambou para a Série B, ele caiu junto na valorização de mercado. É natural, o futebol de jogador brilha mais na Série A. E mesmo na Série B, o Sport repetiu praticamente aquele futebol da Série A. O Sport teve na primeira colocação, chegou a estar na terceira por algumas rodadas, mas despencou de vez. Quer dizer, isto aí atrapalha o jogador. Ele, o rendimento dele cai também, quando o clube cai.
3: Ok? Tá legal, tá legal. Raudney, eu tô com o Raudney na cabeça. Raudney apresentou o assunto é futebol, primeiro tempo e segundo tempo de sábado. Tá legal, Ralf de Carvalho. São 3 horas 50 minutos. E se fala em reforços, ou agora vai dar um tempo esperar essa grana do Zé Lucas entrar, o Alex?
0: Nesse momento, viu, Boris, o Sport ainda está em busca de mais um atacante, mais um meia e também mais um zagueiro. Mas até o presente momento, acredito que vão dar uma segurada. Talvez tenhamos novidades durante essa semana, mas a princípio o que está sendo tratado como prioridade nesse instante é a negociação envolvendo o Zé Lucas.
3: Sai mais gente?
0: Deve sair mais gente, deve sair mais, né? Gente. Mais uns 2 ou 3 jogadores, no máximo, devem deixar o Sport.
2: Ô, Boris.
3: Oi, querido.
2: Só para informar que os reservas de Sport e Operário já seguem para o banco. Sport com seu padrão tradicionalíssimo rubro-negro e o Operário com predominância na cor branca, né? O Operário, inclusive, parecendo um pouco o Santos Futebol Clube, com seu padrão todo branco. O detalhe, quando eu falei lá atrás que o Operário, no passado recente, levou a melhor contra o Sport, no ano de 2024, que o Sport subiu com o Pepa, né? Começou com o Sosso, passou o Guto Ferreira e encerrou com o Pepa. O Sport perdeu aqui 2-1 na Ilha pro Operário, com gols do Bosquilha e do Natan Fogaça. O gol do Sport foi do Titi Ortiz. E lá em Ponta Grossa, o Sport perdeu também. Foi no jogo que o Zé Roberto machucou. Na Série B 2022, o jogo que já não valia muita coisa na Arena, sem torcida, porque foi depois daquela maloqueiragem que aconteceu aqui na Ilha em Sport Vasco, o Sport fez 5-1 no Operário, 3 gols do Love e 2 do Fabinho. E em 2019, deu Sport aqui na Ilha também, 3-1 com gols de Hernani Brocador, Charles e Guilherme. Boris.
3: Tá legal, então deixa eu chamar o Alexandre Costa, que ele vai comentar a jornada, vai pedir a ficha técnica completa, com a arbitragem, com tudo, e ele vai comandar a torcida. Tem até os aplausos aí, olha os aplausos. Muito bem, ele está chegando, ele é o Explosão do Scratch.
4: Alexandre Costa.
5: Boa tarde, amigos e amigas do Brasil, tudo pronto? Ilha do Retiro, Campeonato Brasileiro, Série B em destaque para você, se ligando aqui na Jornal Liderança do Rádio Esportivo do Brasil. É uma tarde de sábado, dia 18 de julho de 2026. Estamos juntos com você aqui na Jornal Recife 90.3, da faixa estendida, 76.1. Alô, amigos e amigas que estão conosco em Caruaru, 91.3. Alô, Garanhuns, 107.5. Limoeiro, 99.5. Pesqueira 90.9 em Petrolina, pelos 90.5.

0: Campeonato Brasileiro em destaque na Jornal. Você se ligando aqui também pelas redes sociais. Muito obrigado pela audiência. 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Tá tudo pronto. Ilha do Retiro, Campeonato Brasileiro Série B. Neste momento, execução do hino nacional brasileiro. O time do Operário todo de branco, como já disse o nosso Igor Moura. O esporte com seu padrão tradicional rubro-negro aqui da ilha. Tem torcedor chegando ainda. Naquela área que é destinada para os torcedores do Operário, pouco mais de 20 torcedores, se não estou calculando errado aqui. Vamos para mais um destaque do gramado. Ele tem acompanhamento do Leão, o time do Gilmar Dalpozo. Um abraço, bom trabalho, boa tarde para você, o Alex Santos.
1: Abraço, Xande, boa jornada para toda a equipe. O esporte que vem a campo com Thiago Couto, Augusto Pucci, Marcelo Benevenuto, Abraão e Felipinho, Zé Gabriel, Fábio Matheus e Biel, Barleta, Marlon Douglas e Pedro Perotti. Lembrando que Madison, até então titular da equipe, sequer foi relacionado para o banco de reservas, opção técnica. E falando em banco de reservas, dois atletas que foram anunciados recentemente pelo esporte podem fazer a sua estreia com a camisa rubro-negra: o lateral direito Claudinho e o meio atacante uruguaio, o Diego Hernandes. Boa jornada para todos nós, Xande.
0: Obrigado, então, o Alex Santos com destaque no time do esporte no gramado aqui da ilha. O Leão pronto para o jogo, definido pelo técnico Gilmar Dalpozo. Algumas opções, alguns deixados de lado. Bem, vamos observar esse time do esporte contra o fantasma, o time do Operário Ferroviário de Ponta Grossa. E o destaque é para ele, tá acompanhando o time do fantasma, o time do Luizinho Lopes. Um abraço, bom trabalho para você, boa tarde, Igor Moura.
2: Grande Alexandre Costa, boa jornada para você também, meu amigo. O Operário chega embalado. Nos últimos 24 pontos, o Operário somou 21. 7 vitórias e uma derrota nos últimos 8 jogos. Operário chega depois de um título paranaense, né? Chega brigando por acesso nessa Série B do Campeonato Brasileiro. Agora, o Operário hoje não conta com suas duas principais peças. O Pablo no comando ofensivo, torcedor do Sport, lembra do Pablo do ano passado? 8 gols marcados na temporada, 4 assistências. E o Operário não conta com seu artilheiro, seu camisa 10 e sua cabeça pensante, Bosquilha, fora por controle de carga. O zagueiro colombiano Quenu, que é um armário, volta a figurar na titularidade do time comandado pelo bom treinador potiguar Luizinho Lopes. Wagner, 33, Doca, 2, Miranda, 16, Quenu, 22 e Gabriel Feliciano, 27. Trindade, ex-Náutico, 39. Vinícius Diniz, ex-Santa, 20. Neto Paraíba, 88. Huberto, que é o português Heriberto, tem a camisa 14. Ailon tem a camisa 11. E o ex-Náutico, Caio Dantas, tem a 99. Esse é o time do Operário, só confirmando a arbitragem, Alexandre. Daiane Muniz, de São Paulo, a gente falou sobre ela nessa semana, num debate, eu, você e Haroldo, né? Ela apita o jogo, árbitra de São Paulo, será auxiliada pelo Evandro de Melo Lima, de São Paulo, e pelo tocantinense Cipriano da Silva Souza, Débora Cecília, quarta árbitra. O VAR, ou a VAR, será a Elizabeth Cordeiro Gomes, do Ceará, auxiliada pelo gaúcho Daniel Nobre Bins. Um abraço, boa jornada, Alexandre.
0: Obrigado, Igor Moura. Repórteres no gramado aqui da Jornal, girando o microfone para você, Igor Moura e o Alex Santos, acompanhamentos de esporte Operário de Ponta Grossa. A minha esquerda está o time do Operário, todo de branco, como já dissemos aqui, tá parecido fantasma mesmo, né? Tá tudo de branco aqui, o fantasma, o time de Ponta Grossa. E o esporte à direita, aqui na Ilha do Retiro, tem ainda torcedor chegando, alguns que estavam ali, alguns e algumas pessoas largando do trabalho, muita gente estava aí em casa também pegando a folga do fim de semana, se deslocando aqui para a Ilha do Retiro para este jogo que começa daqui a pouquinho. Outro destaque da opinião, ele tem a avaliação dos 90 minutos e acréscimos de esporte Operário. É jogo difícil, mesmo sendo em casa, é uma parada aqui na ilha. Abraço, Ralf de Carvalho, boa tarde, Ralf.
3: Um abraço, Alexandre. Olha,

gente fica sempre na expectativa de que o futebol do Sport vai engrenar e que o Sport vai reagir. Então, no time não há nenhuma novidade. Eu diria até que o time tem uma tendência.

0: pouso, porque a expectativa toda é essa, que ele acha que o time estava afobado e que está equilibrando o time para o jogo de hoje. Então vamos ver o comportamento do Sport e a gente fica sempre na esperança de uma reação. Mas eu de antemão digo que é difícil ter uma reação depois que se conhece tecnicamente o time, sem injetar sangue novo, sem botar jogadores no time. Então, ainda assim, a gente espera essa reação hoje, sabendo que é difícil, porque o Operário está fazendo uma campanha bem melhor. Ok, Alexandre?
1: Opinião de Ralf de Carvalho, Bola de Ouro, que diz todas as verdades. Trocaram os lados agora, à minha esquerda está o time do Sport, à minha direita o time do Operário de Ponta Grossa. Vai começar o jogo aqui na Ilha do Retiro. Obrigado, amigos e amigas do Brasil, se ligando aqui no Futebol da Jornal. Liderança no rádio esportivo do Brasil. Campeonato Brasileiro, 18ª rodada da Série B, já posicionada a Daiane Muniz, ela que é árbitra de São Paulo. Como já trouxe aqui o destaque para a arbitragem, o nosso Igor Moura foi destaque lá no Campeonato Paulista, Daiane Muniz apitando o espetáculo aqui na Ilha do Retiro. Tudo pronto, mexe na bola, o Leão começa o jogo na ilha.
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1: Alexandre Costa. Primeiros movimentos da Ilha do Retiro. Bola dominada aqui pela intermediária. Entrega para Abraão, largando a bola para Felipinho. Aqui na frente, Stedano. Vem bola para o campo de ataque. Coloca a bola para a ponta. Vem agora para Marlon. Dominou o trabalho. Tentou toque na linha lateral de entrada da grande área. Passo foi feito para Perotti. Perotti correndo aqui atrás da bola, linha de fundo. Evitou a saída de jogo. Não, não, não. Escorregou. Bola foi embora para fora. É tiro de meta. 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
1: Intermediário, o time do Operário Ferroviário de Ponta Grossa. Bola dominada aqui pelo seu campo de defesa. Para sair do jogo, para campo de ataque, ela vem toda a bola curtinha aqui com o goleiro. Wagner manobra a jogada curtinha pela sua intermediária, de montar para a bola, sobrando aqui pela direita. Ele vai embora para o campo de ataque, vem aqui na ponta direita, ainda prendendo o jogo. Tenta progredir, solta a bola de volta aqui na linha lateral do gramado. Vai tentar colocar no pedaço de ataque, a bola colocada mais atrás. Miranda, Miranda dominou, protegeu, deu tapa na bola para a sua intermediária. Dominada lá no campo de defesa, que bola perigosa essa jogando o time do Operário. É acossado, é apertado aqui na marcação. Vem pela direita, bola para Doca, bateu errado, ela foi embora para a linha lateral, está marcando arremesso, já cobrado, soltou na linha lateral de entrada da grande área, vem para Felipinho, manobrou, trabalhou, colocou na boca do gol, bola viajou, passa por toda a extensão da grande área, rebote na bola, se oferece pela esquerda, ela vem embora para Gabriel Feliciano, Gabriel dominando aqui pelo seu compartimento de defesa, tenta tocar no campo de ataque, foi para distribuição, no meio do caminho veio o Biel para interceptação, bola foi embora para a lateral do gramado, é arremesso pela direita, pertencendo ao Fantasma, vem para a cobrança, futebol é na Jornal.
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1: Tentava dominar aqui pelo pedaço de ataque, já foi falta. Falta marcada, foi puxado, foi travado aqui na jogada. Setor esquerdo vinha para a jogada, lá para dominar no setor de ataque. O Neto Paraíba empurrando a falta marcada. Já para a cobrança, pertence ao time do Operário, vem para a batida. A placar está marcando aqui na Ilha, 0-0. 2 minutos jogados na primeira etapa. Ilha do Retiro, Campeonato Brasileiro. Bola dominada pela intermediária. Gabriel Feliciano troca passes aqui na intermediária, demanda pinha, bola para Miranda. Miranda recuando a bola com o goleiro Wagner. Wagner é acionado aqui da ponta direita na sua defesa, procura espaço no campo de ataque, não acha. Ele conduz, trabalha, movimenta a bola lentamente aqui no setor de grande círculo. Aliás, perdão, na meia-lua de grande área. Vai para a bola, solta a bola rápida agora pela direita. Ela vem para Quenu. Quenu tentou toque no campo de ataque, fez a passagem, bola colocada por dentro. Vem aqui pela direita, abre jogada o time do Operário, recupera pela sua intermediária. Matheus Trindade trabalha, dominou, volta o jogo na esquerda para Miranda, colocando para Gabriel Feliciano. Gabriel Feliciano é solta aqui no campo de ataque. Tenta evoluir no meio de três, fez o passe recuando, bola para a sua intermediária. Quenu faz o passe na direita, bola colocada agora para Doca, linha lateral da gramada. Ele vem para progredir, tenta o passe no setor direito na entrada da grande área. Vem para a jogada, solta a bola para trás, recuando, bola vinha para o Berto. Berto volta tudo, recua a bola para sua defesa, recomeça o Fantasma. Bola solta aqui na intermediária. 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
1: Vai passando bola para a entrada da grande área. Vem para a jogada, aperta a marcação. O time do Operário, bola desviada lá atrás. Vem para Felipinho. Jogou em cima do Berto. Ela sobra travada aqui na entrada da grande área. Está jogando Felipinho. Driblou, trabalhou com o Catenoso. Larga a bola. Levantamento para campo de ataque. Bola viajando. Vem para Marrom. Está posicionado aqui a bola atrasada. Chegou. A defesa se recompôs. Bola recuada com o goleiro. Lá atrás. Fez a interceptação. Está jogando pela intermediária o time do Operário.

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0: O time do Operário vem da defesa para o ataque no placar aqui da Ilha, tá 0-0, este é o primeiro tempo de jogo. Recleba o time do Operário pela sua intermediária, vem trocando passe aqui na esquerda, ela vem solta agora para Neto Paraíba, este tenta se desvencilhar da marcação, perdeu o combate, ela voltou aqui pela direita, tirada a jogada para o time do Sport, recuou, solta a bola para a sua intermediária, recupera a posse de bola para Zé Gabriel troca passe aqui na intermediária para Benevenuto, devolveu para Zé Gabriel, procura espaço no ataque, ele solta a bola para a esquerda, bola recuada lá na lateral do gramado, se oferece para Felipinho dominou, trabalhou, tentou progredir, não deu certo, ele volta o jogo para Abraão, colocando para Benevenuto é lançado aqui pela sua intermediária, na direita, coloca a bola agora para Augusto Pucci, vem por dentro para Zé Gabriel, põe no campo de ataque, bola colocada na linha lateral do gramado, o Barleta tentou progredir, linha lateral de entrada da grande área, penetrou na grande área, Barleta cruzou na boca do gol, passa por todo mundo na pequena área, afasta, sai jogando o time de Ponta Grossa, vem Berto, recuando a bola para a sua intermediária, colocou pela direita, ela vem colocada para Vinícius Diniz, tentou arrancar para contra-ataque, bola colocada para Berto, de volta, Caio Dantas recebeu, trabalhou, volta a bola para Berto tá aqui no posicionado, no campo de ataque, no pedaço, driblou, trabalhou, emendou na esquerda, boa bola, Ailon dominou, vai bater, bateu, bola no gol, gol do Operário. Que arrancada, que jogada de contra-ataque, Berto, Ailon no canto direito da meta do goleiro Thiago Couto. Calculou, ele teve toda a liberdade, se desvencilhou da marcação, chamou para a direita, uma tapa na bola para o canto direito na meta do goleiro Thiago Couto. Abre o placar aqui na Ilha, diríamos com uma certa facilidade para o Fantasma. História do gol, Igor Moura na jogada.
2: Contra-ataque letal do Operário, agora com a anuência total do Sport também, né? Quase depois da grande jogada do Barleta, que o Sport consegue abrir o placar. Só que o contra-ataque do Operário, ele foi todo trabalhado pela direita, numa arrancada do português Berto. Agora, ninguém fez a falta no cara que saiu correndo por 30 metros e ainda se aproveitou do pivô do Caio Dantas. Saiu correndo, passou do primeiro, passou do segundo. O terceiro não fez a falta no Berto, que encontrou na ponta esquerda o Ailon. Ailon recebeu, ingressou na grande área, frente a frente com o Abraão. Cortou para a direita e bateu no canto direito do goleiro Thiago Couto, que quando pulou, viu a bola estufar suas redes. O Operário sai na frente aqui na Ilha do Retiro. Muita liberdade no contra-ataque. Ailon escreve 1 para o Fantasma, 0 para o Leão.
3: É o gol de número 401 da competição, 23º do Operário, 2º do Ailon.
0: Atenção, torcida brasileira! Olha o tempo. Assinado pelo nosso Big Alves com Eduardo Silva. Estamos com 7 minutos decorridos, 7 minutos jogados. Este é o primeiro tempo na Ilha. Campeonato Brasileiro Série B, placar da 18ª rodada é o placar do Feijão Turquesa. Sport 0, Operário de Ponta Grossa tem 1. Ailon fez o gol. Diga lá, Boris.
3: Já tem bola rolando para Criciúma e Vila Nova, Ponte Preta e Goiás. 0-0. 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
0: Eu sei que é muito cedo, Ralf de Carvalho, mas tomar um gol com 5 minutos de jogo é aquele banho de gelo. Tem que ter muita persistência, muita personalidade para buscar agora, viu, Ralf de Carvalho?
4: Rapaz, o Sport ultimamente tem corrido atrás e é a grande dificuldade. Quando ele consegue jogar muito, empata. Então, a gente está vendo aí por quê. Um contra-ataque puxado, ninguém obstaculou, ninguém fez a menção de combater e a bola chegou na área com a facilidade de quem tira pirulito da mão de criança, né? Quer dizer, o técnico passou o tempo todo falando que precisava melhorar a defesa, estava buscando o melhor miolo de zaga, mas a gente vê no início do jogo essa facilidade, então está difícil de crer que ele tenha conseguido para essa partida. Mas vamos ver.
0: E vem o Sport, lado esquerdo da grande área, bola para Felipinho, atirou na boca do gol, espalmou o goleiro, voltou, tá na grande área, Biel vai arrematar, travado na hora do chute! Teve tudo pro gol do empate, ele foi travado, bola ficou pingando na grande área, rebota, a bola vem para o time do Operário, vai embora agora para Caio Dantas, dominou, trabalhou, tentou escapar a marcação, reclamou uma falta.

0: Bartra mandou seguir, vai embora, ela vem para Zé Gabriel, programou uma chibatada no meio da rua, chutou para fora. Meu Deus do céu, pegou atabalhoadamente, deu uma cacetada na bola pro alto, se livrou da bola, foi embora para tiro de meta. E o Caio Dantas despencou no gramado. 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
0: Futebol na primeira etapa aqui na Ilha. 0 pro Sport. Operário de Ponta Grossa tem 1. Você tá ligando o seu rádio agora. Muito obrigado pela audiência. Tá aqui na Jornal, liderança no Rádio Esportivo do Brasil. Sport Operário. Sport no 0. Operário tem 1. Gol marcado pelo Bailon. Bola dominada aqui pela intermediária. Aí embora o time do Operário na defesa para campo de ataque. Ela vem colocada agora para Wagner. Largando pela esquerda. Bola rápida agora no setor de defesa. Miranda. Arma jogada pela sua intermediária para Gabriel Feliciano. Atirando para campo de ataque. Ela vem desviada no meio do caminho. Vem pra bola. Caio Dantas. Dominou, trabalhou. Deu uma tapa na bola. Você viu aqui pela direita. Ela vem embora para campo de ataque. Mais uma vez, Doca, dominou, protegeu no pedaço, ele volta a bola para sua defesa, recuando a bola mais atrás, em solta aqui na intermediária. Quenu fez o passe na intermediária, colocando para a esquerda, ela vem recuada agora para Miranda. Miranda fez a inversão, deu bola pela direita para Quenu, solta no campo de ataque, ela vem solta agora para Berto. Berto tenta escapar a marcação, bola desviada, caindo aqui na linha lateral. Hermes pertence ao time de esporte, lado esquerdo na sua defesa. Vem para Felipinho, solta a bola curtinha aqui na intermediária, colocando para Marlon, foi acossado, apertado aqui na marcação, pediu uma falta, não houve, agora sim foi falta. Foi travado pelo Berto, é falta marcada aqui na intermediária rubro-negra, já para cobrança. 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
0: Olha o tempo. 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O meu esporte no ataque, bola colocada na pequena área, afasta, tira a bola para a última linha para escanteio. Dava lá o Perotti para colocar o sapato na bola, se ele pega, desvia, empata o jogo. Quase ficou no quase aqui na Ilha, o Alex.
3: Aquele corte providencial, né? O Gabriel Feliciano foi acompanhando o Perotti. Se não é o jogador do Operário, consequentemente empataria o artilheiro rubro-negro. É escanteio da direita para a esquerda, na cobrança, Cristian Barleta.
0: Barleta deu uma tapa, a bola soltou aqui para a direita, agora para Pulse, vai levantar o pedestre, ataque, suspendendo a boca do gol, a bola viajou, bateu na defesa, ficou de graça, complementando o giro. São 11 minutos jogados, segura o Sport, está no campo de ataque, bola colocada, entrada da grande área, Benevenuto, bateu em cima da defesa, ela foi desviada, pegou outro endereço, escanteio do outro lado para o Sport fazer a batida, o Alex.
3: A cobrança, né? O chute foi a tentativa do Fábio Mateus, mas acabou resvalando no jogador da equipe do Operário, saiu pela linha de fundo. Agora é escanteio, só que da esquerda para a direita, quem foi para a cobrança dessa vez é o Marlon.
0: Lá vem o Marlon, está autorizado para a batida, levantando essa bola para o interior de grande área. É da esquerda para a direita, ele vem para o pedaço de ataque para bater a bola para o interior da pequena área. Vem o Marlon, autorizou para a batida, vem para a bola, perna direita. Marlon colocou na boca do gol, viajou, entrada na pequena área. Afasta de cabeça. Chegou para conter o avanço e vem jogada de contra-ataque. É para o Berto, foi travado, parado, é falta! Felipinho parou o Berto, a árbitra está lá. Os jogadores vão para cima da Daiane Muniz. O jogo tá parado aqui na Ilha. 12 minutos jogados, este é o primeiro tempo. Placar do jogo, placar do feijão turquesa. Sport 0, Operário tem 1, Ailon fez o gol. Diga lá, Boris.
4: E tem gol do Criciúma, Criciúma 1, Vila Nova 0. E tem gol do Goiás, Goiás 1, Sport 0. Sport caindo para nona posição.
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0: Alexandre Costa. Anunciando para você na próxima quarta-feira, Náutico e Londrina. Jogo das 21h30 no Eladio Barros Carvalho. Tem Marcelo Araújo, Ralf de Carvalho, Raldinei Alves, João Lubambo e Leonardo Boris. 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
0: Hidratação, e o jogo tá parado aqui na Ilha do Retiro. Ralf de Carvalho, 13 minutos de futebol no primeiro tempo. O Operário gosta do contra-ataque. O Berto quase arrancava agora de novo, hein, Ralf?
6: É verdade. Teve que ter uma ação para poder impedir que ele puxasse o contra-ataque. Houve a falta. Foi inclusive.

0: teve empurrado por Filipinho, no ombro, pelas costas. Ele até está sentindo o ombro, tem razão disso. Então, o Sport, pelo menos aí, evitou o contra-ataque com falta, mas é importante saber que a falta também faz parte do jogo. O que a gente está vendo é que houve uma reação do Sport, mas a combinação, o trabalho da bola na área ainda não é o ideal para abrir espaço. E a gente viu também, numa jogada anterior, no primeiro escanteio do Sport, que a defesa do Operário, ela não está aí para jogar bonito, tem para brincar. Quando o Barleta cruzou a bola, na tentativa de pegar o Perotti, o zagueiro botou a bola para fora sem cerimônia. Eles querem um jogo para ganhar o jogo e não para mostrar que o cara é competente.
1: Operário vinha pela direita, toca com bola dominada, foi travada, bola afastada lá para a linha lateral. Arremesso pertence ao time do Operário pela peça direita do campo de ataque, vem para a cobrança agora para toca fazer a batida. Placar da Ilha, o Sport não tem nada, o time do Operário tem um marcado pelo Milo. Vem para o jogada de ataque, o Doca está sendo atendido, está voltando para o jogo, né? E o placar aqui da Ilha está marcando, 0 para o Sport, o Operário tem um. Ailon fez o gol, está ligando o seu rádio agora, muito obrigado pela audiência, na maior audiência esportiva do rádio do Brasil. 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Olha o Operário na pequena área, passou a bola, caiu dentro do setor, bateu, voltou, toca, girou para trás, bola pro Operário, defendeu o goleiro, voltou, agarra Thiago Couto! Caio Dantas, depois o Berto, grande chance do Operário para fazer o segundo gol aqui na Ilha, Igor Moura!
2: Esse Sport marcando é uma zona, é uma bagunça, um pandemônio agora. Foi um lateral monstro cobrado na área, todo mundo viu o Cuenu saindo da defesa para tentar raspar a bola de cabeça e o Caio Dantas desviou. A bola sobrou para o Ailon e o Augusto Pucci salvou o gol certo. No que a bola se ofereceu para o próprio Cuenu, ele bateu com os pés, o Thiago Couto fez uma grande defesa e depois pegou firme, quase o segundo.
1: E vem o time do Sport lá da esquerda da grande área, vem pra jogada, Felipinho cruzou na boca do gol, viajou, entrada na pequena área, vai embora, o time do Sport bateu travada, ela voltou.

0: alto da meta do goleiro Wagner. No rebote de bola, entrada na grande área, Biel dá uma tapa no alto da meta do goleiro do Operário. Dessa vez não viu a cor da bola, tá empatado o jogo. Empatada a partida aqui com 16 no primeiro tempo. Biel é o nome da fera. História do gol, o Alex Santos na jogada.
1: A jogada que começou pelo lado esquerdo com o Felipinho. Levantou a cabeça, fez o cruzamento a meia altura. Um bate-rebate ia sobrar para Augusto Fussi. Só que na hora de chutar, ele estava pressionado. A bola resvalou e ficou para Biel Fonseca dentro da grande área. Aí ficou fácil. Chutaço lado direito do goleirão Wagner, que ficou só olhando a bola estufar as redes. Agora na ilha, Biel Fonseca empatando para o Sport. Leão tem um, Operário também tem um.
2: É o gol de número 404 da competição. 22º do Sport. Forte em primeiro do Biel.
0: Vai embora Matheus Trindade para campo de ataque para o time do Operário. Largando pela direita, fez uma conexão. Entrada na grande área, passa do pé dele. Bola vai embora. Para a meta no goleiro Thiago Couto. Recomeça o lance pela cinta intermediária. Placar está empatado aqui na ilha. Tá tudo igual. 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
0: Mandando para como tentar, que ela vem solta, Matheus Trindade fez o passe, bola para a Doca, dominou aqui na peça direita, ele vai tentar colocar um pedaço na entrada da grande área, girou, entrega a bola para a sua defesa, trabalha o movimento da bola pela direita, ela vem recuada aqui no setor de intermediária para Coenu, trabalhou, dominou, volta a bola agora para a esquerda, bola colocada para Miranda, acendo a jogada para a linha, lateral para Gabriel Feliciano, dominando aqui na lateral do gramado, volta o jogo, entregando para Miranda, recuada a bola para o time do Operário, Fantasma, recomeça o lance pela intermediária, atirada a bola para o goleiro, olha o Barleta, apertou a marcação, o goleiro se atrapalhou, vai lá o Wagner, afasta, dá uma cacetada na bola, atirou para o campo de ataque, ela vem agora para Berto, tentou para tiro com bola dominada, ela foi embora para a linha lateral. Arremesso pertence ao time do Sport, lado esquerdo na cinta intermediária, vem para a cobrança. 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
1: Pois não.
2: Acho que não dá mais pro Berto, tá? O Berto sinalizou duas ou três vezes pro banco do Operário, fazendo aquele tradicional gesto de substituição, porque ele tá com o braço que ele não consegue mexer. O problema no ombro, naquela queda, na falta que o Filipinho fez nele, vai perder o ponto à direita, o Luizinho Lopes.
1: E é um cara rápido, né? Igor Moura destacou aí as qualidades do Berto. É aquele cara que impõe perigo ali no ataque sempre. Aliás, ele que arrancava há pouco tempo aí para o contra-ataque. Foi nesse lance com o Filipinho que ele prejudicou. E aí tá caindo fora. Vai sair do jogo o Berto com 19 minutos da primeira etapa. Ralf de Carvalho tá empatado o jogo aqui na ilha, Ralf.
3: Pronto, é essa reação que o técnico diz que o Sport tem. O poder de reagir. O Sport não está fazendo o jogo certo, está marcando mal, mas reagiu a quase levar o segundo gol, quando o Coelho chutou aquela bola e teve a defesa do Thiago Couto. Aí o Sport sentiu-se mais do que nunca na obrigação de reagir. E fez o gol aí com Barleta, que foi uma sobra, não foi, digamos, de uma jogada trabalhada, foi de uma jogada de oportunismo. O Sport precisa jogar um pouco melhor para se garantir na partida. Para abrir espaço, tem que ter criatividade e controle da bola. O Sport ainda não está tendo, mas a preocupação maior está sendo a defesa, porque a equipe do Operário optou por jogar no contra-ataque. E no contra-ataque já fez três jogadas realmente perigosas.
1: Rapaz, a preocupação é tão grande para o Berto deixar o jogo, que pelo que eu vi aqui, né, Igor Moura, a comissão técnica pediu para segurar, né?
2: Isso, vão tentar colocar um tensor, alguma coisa para deixar o ombro dele, talvez um analgésico, sem as dores que ele está sentindo.
3: Foi o Filipinho, viu? Essa pancada no ombro foi aquele empurrão de Filipinho nele, naquela falta matando o contra-ataque lá no meio de campo. Então veja bem, o Berto é um cara importante pela velocidade, ele consegue correr controlando a bola.
2: Vai voltar, o Berto vai voltar mesmo, colocou uma espécie de tensor na altura do ombro direito, e vai voltar, vai tentar, né, pelo menos.
1: É, tem aquela injeçãozinha também rápida, né, aquele analgésico para dar uma segurada, porradinha, e o Beto tá voltando pro jogo, diga, Ralf.
3: Porradinha do Filipinho, viu, já matou um grande potencial do time do Operário.
1: É verdade, atenção, torcida brasileira, olha o tempo... 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Esse é o primeiro tempo aqui na Ilha do Retiro, Campeonato Brasileiro, Série B, 18ª rodada. Sport tem um, Biel, Operário também tem um, Ailon. Diga lá, Boris.
4: Bola rolando para o primeiro tempo, Criciúma 1, Felipe Matheus. Vila Nova 0, Goiás 1, Cadu, Ponte Preta 0. 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
1: Alexandre Costa. 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A gente vai estar nessa ao lado do Igor Moura, o Alessandro e o Leonardo Boris. Jogo das 8h30. 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Jogo nos Aflitos. Marcelo Araújo, Ralf de Carvalho, Raldinei Alves, João Lubambo e Leonardo Boris. 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
1: O esporte da defesa para o ataque. Larga a bola pela direita, ela vem colocada para Benevenuto. Dominando aqui pela sua intermediária, vem para Augusto Pucci. Pucci dominou, deu a bola para Zé Gabriel. Zé Gabriel volta a bola para Benevenuto. Bola na fogueira. Benevenuto dominando aqui pela sua intermediária. Volta o jogo para Abraão. Abraão é lançado aqui pela sua peça intermediária. Procura espaço, não acha. Volta o jogo para Zé Gabriel. Zé Gabriel deu uma tapinha rolando para Augusto Pucci. Pucci dominando aqui na lateral da gramada. Ele vai partir para campo de ataque. Vem para o Barleta. Olha o Barleta. Recuando a bola para Pucci. Pucci girando a bola para a intermediária. Entregou para Benevenuto. E o Berto foi ali para marcação. Escorregou no meio do caminho. Escorregão, e aí não pegou o ombro, né? Porque se pega o ombro, desta vez ele deixa o gramado. Bola dominada aqui pela direita. Pucci recebeu a bola do Benevenuto. Benevenuto volta a bola para Pucci. Pucci para Benevenuto. Benevenuto entrega a bola mais atrás. Vem para Abraão. Abraão dominando aqui pela cinta intermediária. Procura espaço. O time do Sport tá coçado, tá apertado aqui na marcação. Fábio Matheus recua a bola para Abraão. Abraão é lançado na fogueira, colocando a bola para Benevenuto. Lançado aqui na intermediária. Volta tudo com o goleiro lá atrás. Ah, sai jogando com os pés. Fábio Matheus entregou uma bola meio maluca aqui no setor de intermediária. área, vem buscar o jogo. Marlon dominando a bola pela esquerda, ele vai partir para contra-ataque, colocando na velocidade pro lado esquerdo.

0: para Felipinho. Felipinho girou, entregou no combate na ponta esquerda. Linda bola para a grande área. Vem para a esquerda da grande área. Lançamento da boca no gol. Biel bateu travado, voltou. Do Biel ajeitou para trás da pequena área. Vai fazer, saiu o goleiro. Afasta a bola para escanteio. Grande chance de novo do Biel na pequena área, Wally.
1: Duas tentativas seguidas do Biel Fonseca. A primeira, depois do cruzamento do Felipinho, que veio com uma flecha pelo lado esquerdo de ataque. No cruzamento, o Biel deu de biquinho. Se não fosse a intervenção do Miranda, teria entrado a bola. A bola voltou para Biel Fonseca, que de novo de biquinho. Parte 2, tentou surpreender o goleiro Wagner, que acabou fazendo uma defesa importante, viu? Acabou se machucando, inclusive. Tudo ok com ele, colocando pela linha de fundo. É lado esquerdo de ataque do Sport. É outro escanteio. Marlon e o Barleta na cobrança.
0: O Wagner está sendo atendido ali aos olhos da Daiane Muniz, árbitra do jogo. Está tudo bem com ele. Vai voltando para a partida. Vem para a cobrança agora de um escanteio. Vai para lançamento de bola para o interior de grande área. Placa aqui da Ilha está apontando. Sport tem um. Biel. Operário também tem um marcado pelo Bailon. Já no escanteio. É o Barleta. Vai para lançamento de bola para o interior de grande área. Autorizou, suspendeu o banco do gol. Viajou. Atira em cima da defesa. E está parado o lance porque está marcada uma falta. A caída aí o zagueirão do time do Operário. Bem próximo à pequena área. 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
0: Miranda, tá tudo bem com ele, tá voltando pra partida. Placar aqui da Ilha, Sport tem um, Operário também tem um. Atenção, torcida brasileira. 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
3: Série D, Cianorte 0, Asa 0, Nacional de Manaus 0, Iguatu 0, São José 0, 13-1.
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0: Alexandre Costa. Próxima quarta-feira você vai ouvir na Jornal Náutico e Londrina. 9:30 nos aflitos. Marcelo Araújo, Ralf de Carvalho, Raundrey Alves, João Lubambo e Leonardo Boris. 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
0: Agora para bater com a direita, toca, se apresenta para a batida, vai colocar essa bola lá para dentro da grande área, é o lateral do time do Operário que bate aqui no setor de esquerda com a perna direita, para levantamento da bola para o pedaço de ataque, placar está marcando aqui na Ilha, 1-1, já lançou, toca na boca do gol, viajou, entrada na grande área, afasta de cabeça, vem para contenção, Abraão na interceptação, coloca a bola para a linha lateral, está marcado arremesso pela direita, já vem para a cobrança, agora para a Doca fazer a batida, saiu da falta aqui para fazer a cobrança lá pela direita no pedaço de ataque, lá vem ele, no placar tá tudo igual, você tá ligando o seu rádio agora aqui na Jornal, líder em audiência no Rádio do Brasil, 1-1 para Sport Operário aqui na Ilha. Doca, lançamento de bola para a grande área, viajou na boca do gol, pressionou, trabalhou, tentativa de roubar a bola, Ailon vai lá na pressão, bateu travada, a bola foi desviada, vai embora para a última linha. A Daiane está parando aí, está caído o jogador do Sport na grande área, já está marcado o lance de ataque de falta. Vale mais nada, é bola para o time do Sport, porque está marcada a falta, não é isso, Igor Moura?
5: Falta, ela está dando em cima do Abraão. Abraão está com muitas dores no pé direito, ele levou um pisão. E ela foi lá dizendo, você pode levantar, está aqui na minha frente, inclusive, que eu já dei a falta, falta para o Sport, campo defensivo. Mas o Abraão ainda está com muitas dores, porque levou um pisão sem querer do jogador do Operário no meio da confusão.
0: O jogo tá parado aqui na Ilha, 28 decorridos de futebol na primeira etapa. 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
0: Aqui na Ilha tá 1-1, Ralf.
7: Rapaz, a torcida tem parte da torcida do Sport que não consegue aceitar o Gilmar Dalpozo. Eu estou identificando aqui, ó, no meio da torcida, uns cartazes pedindo a volta de Mariano Sosso. Quer dizer, em pleno jogo, com o Gilmar tentando ver se ganha uma.
0: Rapaz, eu vou só fazer um questionamento aqui. Você imagina os que estão pedindo o Sosso, de repente o Sosso vem e toma umas três pancadinhas aí, hein, Ralf? O que é que acontece com ele, hein, Ralf?
7: Exatamente, porque as pessoas não analisam a qualidade do time. Se não ganha, a culpa é do técnico, né? Tem isso também. Não analisa.
0: E vai bancá-lo perdendo aqui, né? Ele vem com um salário elevado, de repente, se não ganha, o que é que vai fazer com ele, né?
7: Agora, o Dalpozo, pelo menos, não carrega a culpa de ter feito esse elenco. Ele chegou agora. Então, se ele tivesse participado da montagem, aí perde uma, perde duas, perde três, tá certo que se trabalhe para tirar. Mas ele ainda está começando o trabalho e já estão pedindo outro treinador.
0: Vai o terceiro sair o Beto, jogo viu? Do rapaz, né? É o terceiro jogo dele aqui.
5: Vai sair o Beto, tá, Alexandre? O Felipe Augusto, camisa 7, que teve uma passagem no Retrô, fez gol no Figueirense. Jogador que lá no Sul tem boas passagens. Felipe Augusto, que é centroavante ou ponta, vai entrar com a 7 no lugar do Beto, que não aguenta mais de dor no ombro.
0: Não deu mesmo aí pro Beto, né? Jogador veloz, tem qualidade, mas tá lá a pulso. Tá levando o ombro com ele aí. Tem que levar, né? O ombro é dele. 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
0: Atenção, torcida brasileira. Olha o tempo. 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No momento em que o Perotti vinha descendo e errou tudo. Fez um passe em cima dos zagueiros, se atrapalhou todo ali na entrada da grande área. Confirmando pra você, 30 minutos jogados, meia hora de jogo aqui na ilha. 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Sport 1 do Biel, Operário também 1 do Ailon. Diga lá, Boris.
3: Tempestade, raios cancelam treinamento, último da Espanha antes da final.
0: Tenta sair jogando o time do Sport pela direita no círculo central, a falta está marcada. E agora está se concretizando a alteração que você cantou. Diga lá, pois não, só para confirmar, Igor Moura.
5: Perto, com um problema no ombro, está saindo com a camisa 14. Calor danado que esse português deu na defesa do Sport. Entrando 7, Felipe Augusto.
0: Muito bem.
7: Ele é do Cabo Verde, né?
5: Original. Cabo Verde, é português com dupla nacionalidade. Tem cabo-verdiana também. Jogou muito tempo na China.
7: Ele é do mesmo, já foi do mesmo time de Vozinha.
0: Rapaz, o Vozinha está sendo disputado aí por muitos clubes do Brasil, né?
7: Vai para o Inter de Miami. Colo-Colo.
5: Deve ir para o Colo-Colo. Está negociando com o Colo-Colo do Chile.
0: E ele já soltou a vinheta, né? Só joga num clube se for para mostrar o potencial de goleiro e não para o marketing.
7: Já pensou, ele foi convidado pelo Ceará, não topou. Foi convidado pelo Inter de Miami. Igor está falando agora que ele deve ir para a Colômbia, né? Então vamos ver. O Vozinha...
0: É do Chile, Ralf.
5: Colo-Colo, Chile.
7: Aliás, do Colo-Colo. Perdão, é no Chile.
0: É o time do Índio, né? O Colo-Colo. 32. Estamos aqui na reta final do primeiro tempo na ilha. Sport tem um, Biel. Operário também tem um do Ailon. Vamos ver o time do Operário. Tá na grande área. Tentou, caiu. Dantas afasta pra cima dele. Vem pra contenção. Tira dali, Abraão. Rebota na bola. Se oferece pela esquerda. Ela vem para o time do Operário mais uma vez. Cai no pedaço na sua intermediária. Vem para Gabriel Feliciano. Trabalhou, dominou. Deu a bola para Ailon. Ailon serviu como contra-ataque. Bola caindo aqui pela esquerda. Ela vem colocando mais atrás. Vem para Neto Paraíba. Aproximou da grande área. Caiu Dantas. Protegeu para bater. Limpou. Trabalhou no meio de dois. Tentou girar na grande área. Bateu para trás. Ela vem sobrando. Pancada em cima. Da defesa do Vinícius Diniz, bola volta para Vinícius Diniz, fez uma tabela, coloca a bola para a linha lateral do gramado, ela vinha distribuída para Felipe Augusto, afasta a defesa, intercepta Felipinho, manda a bola para a linha lateral, arremesso pela direita no campo de ataque, vem para o time do Operário fazer a batida ali para Doca fazer a cobrança, placar do jogo, Sport tem um, Operário também tem um, tá pressionando o time do Operário na reta final do primeiro tempo aqui na ilha, Doca suspendeu no campo de ataque, ela viajou, entrada na grande área, afasta de cabeça, vem para a contenção ali, Fábio Matheus, rebota na bola. Oferece pela direita, ela vem pra Doca, olha lá ele dançando pra lá, pra cá, tentou cruzar na grande área, bate em cima da defesa, bola desviada lá pra lateral, foi Felipe Augusto que dançou, trabalhou, tentou colocar na boca do gol, arremesso agora pra Doca fazer a batida, vai levantar na grande área, suspendeu no pedaço de ataque, ela viajou, bateu na defesa, voltou, caiu Dantas, tentou de cabeça, sobrou, Ailon também subiu pra bola, afasta a defesa, tira dali, botando a bola com Barleta, cortou para somente, ela volta, volta para o time do Operário, largando aqui pra sua intermediária, vem mais atrás, agora pra Miranda, Miranda ajeitou, deu uma tapinha na bola, servindo aqui pela direita, ela vem no combate, no campo de ataque, sobrou para o time do Operário, driblou, trabalhou Felipe Augusto, vai colocando na entrada da grande área, fez uma tabela, depois o lançamento de bola pra boca do gol, viajou, Thiago Couto. Agarra, desfaz a trama do fantasma. 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

0: 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Placar aqui da Ilha, Sport tem um marcado pelo Biel, um também para o time do Operário, marcado pelo Mailon. Aí para o time do Sport, bola colocada para Zé Gabriel, largando pela direita, defesa, o giro de bola para Augusto Pucci, largando para sua intermediária. Embora dominada agora pela direita, no setor de defesa, bola aberta agora para Benevenuto. Benevenuto colocando para Zé Gabriel, tenta soltar na campo de ataque mais uma vez o garotão Zé Gabriel. Passou aqui no comando, ele deu bola para a direita, agora para Augusto Pucci. Pucci dominou, fez uma tabela, da gol pela direita para Barleta. Barleta voltou, Zé Gabriel inverteu bola da direita para a esquerda, ela viajou na entrada da grande área, chegou a defesa, cortou lá atrás. Vem para contenção, sai jogando pela peça intermediária, vem bola solta agora para Doc, escapou da marcação, foi puxado, é falta! Falta no campo de defesa para o time do Operário, falta em cima do lateral, Doca já cobrada. 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
2: Olha o tempo.
0: 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Campeonato Brasileiro, rodada 18 na Série B. Sport 1, Biel, Operário também tem um do Ailon.
2: E aí, Boris?
3: Na Série D, São José empatando com 13, 1 a 1.
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5: Alexandre Costa.
0: Lançamento longo para Pulse na direita, cruzou na pequena área. Passa no ataque, ela foi desviada lá atrás. Voltou, Filipinho. Deu uma cacetada na bola pro alto. Atabalhoadamente pegou na bola para tirar a bola para tiro de meta. Essa bola lançada do Pulse na entrada da pequena área, um perigo na boca do gol aí com a chance do desempate, Wallace.
6: E por muito pouco o Christian Barleta não marcou o gol da virada, viu? Grande jogada do Pulse, como um bom lateral direito, foi até além de fundo e cruzou para dentro da pequena área. O Barleta se jogou de todo jeito, só que a bola passou na frente do atacante do Sport. A conclusão do Filipinho, deixa para lá.
0: A vez, Sport no ataque, bola colocada, Fábio Matheus para Biel, largando pela direita, ela vem para Pulse, Pulse está na direita, deslocada no campo de ataque, tentou o cruzamento da bola, foi desarmado. Ai, não esticou o sapato para conter o avanço, rebota na bola, se oferece na intermediária, vem para Benevenuto, colocando para Fábio Matheus, colocando pela direita para Barleta. Barleta dominou, trabalhou, ih, lindo drible, escapou na finta, deu uma tapa, soltou aqui na defesa, vem recuado agora para Abraão. Abraão dominando aqui pela sua intermediária, fez o giro de bola para Felipinho. Felipinho é acionado aqui na linha lateral, solta a bola de volta pelo meio. Fábio Matheus vem para recepcionar, para trabalhar, encarou dois marcadores, volta o jogo e opta por recomeçar pela intermediária, círculo central, bola colocada para Benevenuto, largando para Zé Gabriel. Zé Gabriel volta a bola para Abraão, Abraão dominando a bola para sua defesa, coloca a bola curtinha agora para Fábio Matheus. Fábio Matheus acionando jogada pela esquerda, ela vem colocada para Felipinho, balançou no campo de ataque, voltou para Fábio Matheus, aqui na esquerda ele pode cruzar na boca do gol, preparou o toque, bola soltou pelo meio agora para Zé Gabriel, fez uma tabela, linha lateral do gramado agora para Marlon, escapou, trabalhou, dominou, fez o passe na esquerda, ela vem para Felipinho, pode colocar essa bola para a grande área, girou a bola para a esquerda, ela vem para Fábio Matheus, recuando bola na linha lateral do gramado, coloca de volta para Felipinho, vai cruzar na grande área. Opa! Passe seria lá para a esquerda para o Marlon. Lembrei do Iata, saudoso Iata, deu disco, né? Emprestou o disco, só recebeu a capa. Bola colocada para fora, para a lateral do gramado, de graça. Arremesso para o time do Operário, que vem para a cobrança. 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
0: 37 minutos jogados na etapa primeira. Ilha do Retiro. Sport tem um, Biel. Operário também tem um, Mailon. Olha o Operário demorando o fantasma lá na direita, na sua intermediária. Vem para a cobrança agora de arremesso pela direita. Ela vem solta agora para Doca. Doca vai tentar colocar essa bola para contra-ataque. Não. Ele fica prendendo, valorizando, gostando do jogo na intermediária. Coloca a bola curtinha aqui no campo de defesa. Abre jogada curta agora na ponta esquerda. Bola largada. Gabriel Feliciano dominou aqui na esquerda. Ele está livre de marcação. Não tem ninguém a marcá-lo. Vai embora. Linha lateral acelerou. O câmbio é automático. Ele coloca a bola para a esquerda da grande área, vai cruzar na boca do gol, preparou o levantamento, não deu, pisou na bola, concatenou, volta tudo, tá parando o lance, largando a bola curtinha aqui pela esquerda, ela vem colocada para Vinícius Diniz, entrega a bola para a sua intermediária, vem pela direita, agora abrindo para Trindade, fez o giro pela direita para Quenu fez o passe no campo de ataque, bola colocada, tenta passar ali na ponta direita, Felipe Augusto balançou, trabalhou, volta tudo, é o Doca põe de volta, Quenu fez o lançamento, seria pro Felipe Augusto, passa o Felipe Augusto, escorregou, bola foi embora lá para a lateral do gramado, arremesso cobrada pelo Felipinho, vai embora. Da defesa para campo de ataque, ela vem colocada para Fábio Matheus, ele vem acelerando para o ataque mais uma vez, lançamento

0: Mungo é pro Barleta, opa, antes que ele vem Gabriel Feliciano, afasta, estica o sapato para Adesivo, vem para conter o avanço, rebota a bola sobrando aqui pela direita, ela volta, volta para o time do Operário, Neto Paraíba acelerou, trabalhou, parou, foi puxado, é falta! E amarelo pro Benevenuto! Igor Moura, você viu tudo aí, Igor Moura?
1: Falta providencial do Benevenuto, ele tá reclamando com todo o sistema de marcação do meio campo dele, né? Porque o Neto Paraíba girou com a bola, recebeu e saiu caminhando, ninguém pegou ele. Benevenuto foi fintado e pelo ombro puxou o jogador do Operário que vinha com tudo pra desbravar a intermediária rubro-negra. Amarelo pro 5 do Leão, Benevenuto.
0: O terceiro dele, ele tá fora do próximo jogo.
1: Vixe!
0: Sabe por que eu fiz assim? Porque tem dificuldades aí essa dupla, né? O Abraão já foi criticado, o Benevenuto é um titular absoluto. Vai entrar com quem agora, né? Vai o improviso lá na defesa.
1: E é o Goiás lá, né, Wallace?
0: Exatamente.
2: É... Agora tem o detalhe do Marcelo Aju, né? Agora porque não é escalado.
0: Vamos ver, né? 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
0: Tá lá na... tem o lateral Doca e o outro aí, hein, Igor Moura?
1: Feliciano.
0: É o Feliciano. E o Doca. Doca na cobrança, levantou a boca do gol, bola de cabeça, agarrou o goleiro Thiago Couto. Cabeçada daquele tipo perigosa, né? Foi lá para meter a cabeça na bola. O Quenu chegou na cabeceio. É alto, é grandalhão. E falhou a defesa. Quenu escorregou. A bola voltou para o Sport. Vai embora agora para Marlon. Na esquerda da grande área. 3 contra 3. Vai colocar a boca no gol. Espalma, Wagner! Ele tinha o Perotti passando. O Barleta, ele chutou. Wagner espalmou o Alex.
2: E arracado. Agora contou com certeza com o escorregão, né, do Quenu. O Marlon Douglas saiu sem marcação, frente a frente com o goleirão. Como você falou, o Perotti aparecia em melhor condições de conclusão, de finalizar. Só que aí o Marlon quis se consagrar. Chutou em cima do goleiro Wagner e pedindo o segundo gol do Sport.
0: Ralf de Carvalho, ele tinha outras opções, mas ele optou pela individualidade e o goleirão cresceu aí, viu, Ralf?
4: É, o jogo está interessante porque as duas equipes estão pressionando e tendo oportunidades, mas o Sport também está tendo. Só que o Sport está perdendo muito, não pode num jogo desse, um time que precisa se recuperar, tem que ter mais capricho. Então, mas está chegando, o jogo está chegando na metade agora.
0: 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Tá voando o Gavião do Escrete junto com o tempo no campo do seu rádio. Campeonato Brasileiro, 18ª rodada aqui da Série B. Estamos com 42. Placar feijão turquesa. Sport 1, Biel. Operário também 1, Ailon. Diga lá, Boris.
5: Ponte Preta 0, Goiás 1, primeiro tempo. Primeiro tempo, bola rolando. Criciúma 1, Vila Nova 0.
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0: Dantas estava mal ali, tá voltando pro jogo. Tá ali conversando com o Felipinho dando conselho a ele, ele também trocando conselhos com o Felipinho. É isso que acontece aí, né, Igor Moura?
1: É, não tava mal não, viu, Alexandre? Foi o seguinte, ele e o Felipinho, eles meio que se engalfinharam na frente do auxiliar 2. Do Cipriano da Silva Souza, que é do Tocantins. E o Caio Dantas caiu com a mão no rosto, ficou pra lá e pra cá. E o auxiliar olhou pro Filipinho e falou: eu vi tudo, não ouvi nada. Quando a árbitra, a Daiane Muniz, viu que o auxiliar falou que não ouvi nada, ela disse pro goleiro: segue o jogo que eu não vou lá não, não teve nada. O goleiro mandou a bola pra fora e o Caio Dantas levantou e ainda tomou um esporro do Filipinho.
0: A ver o Biel, colocou na grande área, linda bola, é pro Barleta, protegeu o Marlon, vai bater, bateu travada, ela volta, foi afastada lá da entrada da grande área. E na sequência, falta. E tá pintando amarelo.
2: Zé Gabriel.

0: Gabriel.
1: Oh, rapaz.
0: Matou o contra-ataque, estragou a jogada de ataque, ainda está tomando amarelo. Zé Gabriel, assina aí o Wallace.
2: Isso, inicialmente eu tive a impressão de ter sido o Fábio Matheus. Só que depois o Zé Gabriel foi reclamar com a juíza, então eu vi o cartão amarelo mudando para o Zé Gabriel.
3: Mas a gente vê que às vezes não tem recurso, viu? O Sport está usando a caixa de ferramenta para parar esses contra-ataques. O time do Operário é muito bom nessa bola rápida.
0: É, e o jogo está parado aqui na Ilha. 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
0: Bora, time do Operário, fantasma. Toca lá, que na bola pra esquerda, ela vem colocando pra Aino, vem pra distribuição, afasta de qualquer maneira, Augusto Pulse. Rebote na bola de cabeça para Fê Matheus, colocando para a jogada de contra-ataque, perdeu. Ela volta, volta para o time do Operário, vem pra Aino, protegeu, trabalhou dentro para a bola, agora pra Caio Dantas. Manobrou pela direita, bola colocada, linha lateral do gramado, vai tentar suspender a boca do gol, é o toca pra lá, pra cá, balança. Só no pedaço do ataque é o Felipe, né? Felipe tenta cruzar o Felipe Augusto. Vai pra linha lateral do gramado, linha de fundo, a bola afastada lá pra escanteio. Girava aqui na entrada da grande área, até que ganhou um escanteio que vinha dos pés do Felipe Augusto ou Igor Moura.
5: Foi pro X1 com o Filipinho. O Filipinho conseguiu desarmar, mandando a bola pra escanteio. Esse ataque todo do Operário foi causado porque o Fábio Matheus sozinho testou a bola pra frente, não agasalhou no peito. Escanteio pela direita, toca.
0: Lá vem ele, garotão doca, vem para a batida, ele vem para o escanteio, levantamento de bola fechadinha, entrada na pequena, olha o toque de cabeça para o alto, para fora. Tiro de meta. Jogador do time, os jogadores do Operário, né, de defesa, tem boa estatura, mas não foi dessa vez que acompanharam essa jogada. Bola vem, vai embora para o time do Sport, pela direita, ela vem para a Barleta, mandou voltar tudo. A Dayane diz, não está valendo nada. Mandou voltar tudo, recomeçar o lance de defesa para a saída de jogo. E quem cabeceou essa bola foi o Vinícius Diniz. Foi lá na pequena área para cabecear. Bola dominada aqui pela esquerda. Vem soltando agora para Felipinho. Dominou, trabalhou, tenta escapar a marcação. De mandapinha na bola agora da... E quase que foi roubada, meu Deus. O Caio Dantas estava lá para esticar o sapato para tentar roubar essa bola. É botando a bola para Benvenuto, largando para a esquerda. Ela vem para Felipinho. Dominou, trabalhou, fez o passe agora na lateral da gramada. Vem para Fábio Matheus. Vai colocar na grande área. Preparou o levantamento. Demorou demais agora. Não, não. Demorou demais para cruzar a bola e ainda chegou cometendo a falta. O jogo está parado mais uma vez. É falta na intermediária para o time do Operário. 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Caminhando aqui para a marca dos 47 na primeira etapa. Campeonato Brasileiro, 18ª rodada da Série B. Sport tem um, Operário também tem um. A meu Sport no ataque, vem colocada para a ponta esquerda, vai cruzar na grande área. Na pequena área, vinha para o Perotti, antecipa a marcação, rasga a bola para escanteio. Grande chance para desempatar a partida aqui na Ilha. Ô, Wallace!
2: Boa jogada começando com o Marlon Douglas, que viu a chegada pelo lado esquerdo do Barleta. No cruzamento, Bueno quase marcava contra, viu? Quase colocava contra a própria meta, colocando pela linha de fundo. Mas o escanteio pelo lado esquerdo de ataque do Sport. Barleta na cobrança.
0: Lá vem ele. Barleta autorizado para a batida. Capricha, Barleta, capricha. Cristian Barleta autorizado para a cobrança agora de um escanteio. Placar aqui da Ilha está marcando. Tá tudo igual. Barleta cruzou na boca do gol. Viajou, toque de cabeça para o alto, para fora. Tentativa do Perotti. Ela foi embora para fora, para tiro de meta. Poderia ter no cabeceio caprichado um pouco mais, né? Cabeceou pro alto, para tiro de meta.
2: Xande.
0: 47 minutos da primeira etapa. Diga lá, Wale.
2: Mais 6, tá?
0: Opa, vamos passar dos 50 então. Gostou do jogo a Dayane Muniz, que é da arbitragem paulista, comandando o jogo aqui na Ilha. No placar momentâneo, Sport tem um, Biel, Operário também tem um, Ailon, Ralf de Carvalho. E a reta final do primeiro tempo tá melhor para quem aqui na Ilha, hein, Ralf?
3: Olha, no trabalho da bola é o time do Operário. Agora, o jogo se nota por oportunidades, e o Sport tá tendo tantas quantas. Quer dizer, o jogo tá equilibrado.
0: E vem o time do Operário se defendendo. Aperta a marcação, Barleta largando a bola para a direita. Agora saindo o jogador do time do Operário. Cueno dominou aqui pela sua intermediária. Tenta tocar no campo de ataque. Ele vem para a distribuição. Abre a jogada pela direita. Seria para o Felipe Augusto. Bola passa por ele. Roubada de bola para o time do Sport. Vinha para a chegada do Perotti. Mais uma vez, lançamento cortado no meio da viagem. Rebota de bola para Felipinho. Esticou para Fábio Matheus. Dominou, trabalhou. Ele vem para encarar a marcação. Passou feito para Biel no campo de ataque. Descolou. Jogada pela ponta esquerda. Ela vem agora para Barleta. Tenta se desvencilhar do marcador. Abre jogada para Marlon. Marlon é lançado aqui na ponta esquerda. Tentou.

0: cruzamento, voltou a bola na linha lateral. Felipinho pode soltar essa bola para a grande área. Não é proibido avançar, não. Coloca a bola para a ponta esquerda, linda tabela. Tentou na entrada da grande área. Desarmou a defesa, sai jogando de qualquer maneira. Doca. Passe do Biel. Foi desviado no meio do caminho. Rebote da bola, se oferece para o time do Sport pela direita. Vem colocada para Benevenuto. Já encostou na entrada da grande área. Vem para escapar da marcação. Tentou Marlon, tropeçou, caiu, pediu falta. Não aconteceu. Bola volta e volta para o time do Operário. Na velocidade, bola jogada para contra-ataque na direita da grande área. Passou, caiu Dantas, pediu bola de longe, atirada para a meta do goleiro Thiago Couto. A garra desfaz a trama do fantasma. 49 na reta final do primeiro tempo. A ver o time do Sport. Vinha para contra-ataque, vai desviado no meio do caminho, caindo aqui pela esquerda. Na volta, volta para o time do Sport no lado esquerdo. Vai embora para o campo de ataque. Fábio Matheus, lento, deu uma tapinha, rolou aqui pela direita. Bola para Biel. Biel atirando para o campo de ataque. Ele vem demarcando ali, vem na demarcatória do gramado. Já deu uma tapinha, solta a bola para Augusto. Pulse, pulse, dominou, trabalhou, recepcionou, tentou passar, foi travada. A bola voltou. Volta a bola para Biel. Biel travou, voltou a bola para Pulse, pulse para Biel. Biel é lançado aqui na direita, ele volta o jogo. Deu para Zé Gabriel. Zé Gabriel lançando aqui no meio do caminho, vai tentar o passe no ataque, ele vem para Fábio Matheus, encostou, lá na ponta esquerda, bola lançada, linha lateral de entrada da grande área, pode colocar na boca do gol, tentativa do Barleta, atirando em cima da defesa, afasta, desvia a bola para escanteio, tá marcado aqui nos últimos lances do primeiro tempo, Alex.
1: Isso, boa chegada do Sport, mais uma vez pelo lado esquerdo, Doca, interceptando a bola, bloqueando, colocando pela linha de fundo, é mais um escanteio, reta final do primeiro tempo, mais uma possibilidade na cobrança, Barleta.
0: Lá vem ele, garotão Barleta, autorizado para batida, Cristian Barleta na bola, perna esquerda, levantou na boca do gol, viajou, bola de cabeça, passa pra fora, pro alto,
2: Abraão,
0: teve grande chance aí pra desempatar, o Alex,
1: Abraão foi lá no segundo andar, cabeceando, lado esquerdo do goleiro Wagner, que tirou com o olhar, viu, ela passou muito perto da forquilha esquerda, 1-1 a placar.
0: Grande chance de novo. Mínimos detalhes, pode desempatar a partida. Perdeu uma grande chance o time do Sport. E acabou. Apita a árbitra, fim de papo na primeira etapa.
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0: 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Ele tem que fazer o dever de casa, o Leão, hein? É o Leão contra o Fantasma na Série B do Brasileiro. No intervalo, eles têm muito mais informações e opinião. Ele comanda esta fera! Leonardo
1: Borges. Esse Alexandre Costa, que ao lado de Igor Moura e o Alex Santos, contaram o que foi o primeiro tempo de um para o Sport, um para o Operário. Criciúma vai vencendo Vila Nova com gol de Felipe Matheus, 1 a 0. E a Ponte Preta vai sendo derrotada pelo Goiás por 2 a 1. Marcando para o Goiás, Cadu duas vezes e Elvis para a Ponte Preta. E para comentar, para analisar o que foi este primeiro tempo de empate em 1 a 1, ele está chegando, o comentarista que diz todas as verdades, o Bola de Ouro.
2: Ok, Boris, minha gente, primeiro tempo aí com 1 a 1, empate, mas quem abriu o score foi a equipe do Operário, e abriu cedo com 5 minutos. É aquela história que a gente vinha falando, antes de mais nada, o jogo terminou equilibrado, viu? Em termos de reação e chance, o Sport teve a oportunidade, inclusive, de virar o jogo ganhando esse primeiro tempo. Mas a gente chega lá. O time do Operário, ele trabalha com mais qualidade a bola. O toque de bola, a transição, saindo da defesa para o ataque, em velocidade, porque a posição da equipe do Operário é para jogar no futebol reativo, é no contra-ataque, já que o Sport é quem está indo para atacar. Então veja aquilo que a gente vem dizendo aí há várias rodadas. O time do Sport é um time que tem dificuldade em propor o jogo. Por isso, às vezes, joga melhor fora de casa do que na Ilha do Retiro. Porque aí ele tem a obrigação de ir para o jogo. Então, hoje, outra vez, aconteceu. O time do Sport foi para o jogo, mas com uma série de defeitos, inclusive de marcação. No primeiro contra-ataque, para valer, saiu o gol da equipe do Operário, porque o Sport não conseguiu marcar. A bola veio a partir de uma jogada do Doca, lá pelo lado direito. Ela foi lançada para o Berto, que é o ponta. O Berto tem uma velocidade, um controle de bola. Esse cara, inclusive, saiu para a felicidade do Sport. Ele foi contundido por um empurrão do Filipinho e teve que sair de campo. Esse jogador estava dando dor de cabeça, porque o plano de jogo do Operário era o contra-ataque. E o time do Sport mal na marcação no início. Então, por isso que o Sport, quando vai e se projeta, não tem recomposição rápida. O Sport não tem um posicionamento para isso. E o que foi que deu logo com 5 minutos de jogo? Esse lançamento, a bola de Doca, a bola foi parar nos pés do Berto. O Berto tabelou antes de dar o passo final. Ele tabelou com o Caio Dantas, já na área do Sport, para tirar o zagueiro, para gerar envolvimento, e meteu a bola para o Aylon, e Aylon puxou para dentro com o pé direito, bateu rasteira no canto, e o goleiro do Sport, Thiago Couto, aceitou. Chegou de forma meio marota, desengonçada na bola. Era uma bola que, se ele tivesse ligado, dava para defender, mas não conseguiu, e saiu o primeiro gol. Isso no início. Então você vai ouvir para a gente continuar a história. A narração do primeiro gol, que foi do Operário, com

0: O Explosão do Scratch.
1: Alexandre Costa.
2: Afasta, sai jogando o time de Ponta Grossa. Vem Berto, recuando a bola para a cinta intermediária, colocou pela direita, ela fica colocada para Vinícius Diniz, tentou arrancar para...

0: jogada de contra-ataque perto. Ailon, no canto direito da meta do goleiro Thiago Couto. Calculou. Ele teve toda a liberdade, se desvencilhou da marcação, chamou para a direita, uma tapa na bola para o canto direito na meta do goleiro Thiago Couto. Abre o placar aqui na Ilha, diríamos com uma certa facilidade para o Fantasma. História do gol, Igor Moura na jogada.
1: Bom, estava aí o primeiro gol. O Sport viria a empatar 11 minutos depois, mas entre o primeiro gol e o gol do Sport, que foi de Biel, a equipe do Operário teve mais dois contra-ataques tremendamente perigosos, e num deles o Queno chutou uma bola que foi cruzada na área. O Queno chutou no goleiro do Sport, no Thiago Couto, e quase consegue fazer o segundo gol. Foi aí que o Sport, depois dessa jogada, como que mexeu com os brios. O time do Sport, mesmo não estando com um conjunto organizado, porque a gente percebia que o Sport estava trabalhando pouca bola, mas o Sport foi para cima, impetuosidade. O time do Sport, ele tem reação. O que precisa, o técnico até tem razão, o que precisa é controlar isso um pouco. De que maneira? O time não pode chegar e viver de bola cruzada, chutando, perdendo, bola cruzada, chutando e perdendo. Ele tem que trabalhar a bola, requentar quando não dá para finalizar, criar circunstância de gol. E para isso tem que trabalhar a bola na frente ou dentro da área adversária. Mas o Sport conseguiu o empate na pressão. Foi um cruzamento de Filipinho. A jogada começou com o Filipinho pela ponta esquerda. Ele foi à linha de fundo e cruzou. No cruzamento, o Fábio Matheus pegou na bola e não deu para chutar para o gol. A bola foi prensada com o zagueiro da equipe do Operário e teve uma sobra, um rebote para o Biel, que acabava de entrar na área pela meia lua da grande área do Operário. Então o Biel ali na entrada já pegou a bola voltando, a bola reboteada sobrando para ele. Ele encheu o pé e empatou. Repare como foi com o narrador, explosão do Screte.
0: Alexandre Costa. E vem o time do Sport lá da esquerda da grande área, vem pra jogada, Felipinho cruzou na boca do gol, viajou, entrada na pequena área, vai embora, o time do Sport bateu, travada, ela voltou no arremate, gol!

0: no rebote de bola, entra na marca da área, Biel dá uma tapa no alto da meta do goleiro do Operário. Dessa vez não viu a cor da bola, tá empatado o jogo, empatada a partida aqui com 16 no primeiro tempo. Biel é o nome da fera. História do gol, o Alen Santos na jogada.
1: Bom, o jogo estava empatado. Depois nós vamos passar esses gols no final com a participação dos pistas, que é a ilustração do repórter atrás do gol. É absolutamente importante para você fazer uma visualização do campo e de como a bola chegou. Agora, é bom a gente dizer aqui que o jogo ficou empatado em 1-1 com 16 minutos. Daí por diante, a gente percebeu o seguinte: o Sport continuou pressionando e a equipe do Operário no contra-ataques perigosos, todos eles bem tramados. E dentro de campo estava o cara, de Cabo Verde, um português, o Berto, o ponta, que estava pela direita. Era quem fazia aquela condução de bola em velocidade no contra-ataque. Ele pegava na sua defesa os rebotes, quando o Sport perdia a bola, ou quando a bola era roubada do Sport, e disparava. Ele pegava o time do Sport indo. Ele já estava voltando e sempre encontrava a defesa desarrumada. Aí o Filipinho se encarregou de dar um empurrão no ombro. Claro que Filipinho não pensou nisso e matou a jogada ainda no campo de defesa, no campo do Operário. Matou a jogada quase na divisão.

0: do gramado, mas ao matar a jogada, ele empurrou pelo ombro, no ombro esquerdo do jogador Berto. O Berto caiu. E o ombro, a impressão que passou é que houve um estiramento muscular no ombro, não foi osso. Aquilo ali, eu já tive isso, sei, é uma dor insuportável quando há estiramento dessa musculatura do ombro. O jogador saiu, voltou, foi colocado curativo nele, mas ele não teve condições de ficar. E aí saiu. Já foi uma vantagem para o Sport. Esse cara estava pegando de surpresa e estava mostrando o defeito de marcação que o Sport teve nesse primeiro tempo. Entrou o Felipe Augusto no lugar dele, que é também um jogador rápido, mas não conduz tanta bola. Então o jogo rolou. E aí eu vi o Sport ter chance de virar o jogo. Aos 25, o gol de empate do Biel foi aos 16, Biel teve outra vez a chance. O Biel chutou, estava naquele cantinho, na linha de fundo, lá perto do segundo pau. Ali a bola foi passada para ele, cruzada, ele estava ali no primeiro pau, aí chutou, a bola foi defendida pelo goleiro Wagner, mas acabou de volta nos pés do Biel, e Biel chutou de novo, chutou no canto, mas o goleiro conseguiu defender com as pernas e evitou o gol de Biel. 25 minutos de jogo. Aí teve o lance seguinte, o Sport com pressão ofensiva, mas com a marcação que dependia de falta, porque não estava conseguindo roubar a bola. Por isso, havia finalização da equipe do Operário. Aos 35, o Pulse cruzou, o Barleta quase faz, quase chegou na bola. Cruzamento de Pulse pela ponta direita, o Barleta estava na linha de zagueiros, tirou a perna para ver se empurrava a bola para dentro na passagem da bola, porque o cruzamento foi pelas costas da defesa, mas o bico da chuteira do Barleta não alcançou a bola. Se toca na bola, o gol teria saído e o Sport teria também virado o jogo naquele momento. Aos 40, foi o Doca quem fez uma cobrança de falta e o Queno na área, o Quenu na área, cabeceou, quase faz o gol. A bola passou lá perto do L e foi uma chance aí do segundo da equipe do Operário. Aos 41 minutos, o Marlon pegou uma bola lançada para ele, entrou em velocidade pela ponta esquerda na diagonal, dentro da grande área do Operário, e bateu do jeito que vinha. Bateu cruzado e o Wagner, o goleiro Wagner, defendeu. Então teve ataque do Operário e ataque do Sport. O Zé Gabriel recebeu um amarelo. Veja como o Sport às vezes joga sem muito recurso nessa marcação. Zé Gabriel levou um amarelo por fazer uma falta em Neto Paraíba, que puxava um contra-ataque, como estava fazendo o Berto. O Paraíba foi puxar o contra-ataque. Aí também o Sport está matando os contra-ataques com falta. A falta faz parte do jogo, mas ele levou um amarelo por isso. E aos 45 minutos desse primeiro tempo, um escanteio cobrado pelo lateral, é homem de bola parada esse Doca, ele bateu e o Vinícius Diniz perdeu o gol, o segundo gol do Operário, porque cabeceou por cima, estando de frente para o gol. Só que minutos depois, no último minuto do primeiro tempo, o Abraão também perdeu um gol assim, um escanteio cobrado por Barleta, e Abraão meteu o cabeção na bola, a bola passou lá na junção da trave, do travessão com o poste esquerdo, a gente chama o L ali, e perdeu o Sport. Então isto é que colocou o jogo em pé de igualdade, porque tinha bola lá e bola cá. O Sport, ele, se trabalhasse a bola, ele faria gol. Ele perde muito gol, o time do Sport, porque vai no impulso, na pressão, no cruzamento, na bola pingada. A diferença dos lançamentos de finalizações tremendamente perigosos do Operário é que o Operário vem com a bola trabalhada. Chegou até no primeiro gol, naquele do Ailon, ele chegou a tabelar dentro da área do Sport, Quer dizer, um trabalho de Berto com o Caio Dantas, o centroavante. Então a gente sente que nesse trato com a bola, o Operário foi melhor que o Sport, mas não resultou em mais um gol por isso. O placar ficou 1-1 e o jogo vai ser decidido no segundo tempo. Eu vi, e agora entendi porque que o Dalloso fez aquela declaração. É, quando começar aí, deu o toque, Alexandre. Quando naquele primeiro jogo empatou em 3-3, segundo jogo dele com o Botafogo, ele achou que o time do Sport estava exagerando, correndo demais.
1: Começa!
0: A gente fala mais depois agora, Alexandre Costa.
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1: Manda a bola pra você na etapa complementar aqui na Ilha. Sport tem um, Biel. Operário de Ponta Grossa também tem um, marcado pelo Ailon. Destaques do gramado, Ale Santos mexeu ou não, dá o pouso, hein, Ale?
3: Não, mesmo time, Xeri, do primeiro tempo.
1: E o time do Operário, o fantasma, diga lá, Igor Moura.
4: Única modificação foi aquela que a gente acompanhou no primeiro tempo, Alexandre. Felipe Augusto, no lugar do Berto, tem uma falta pela esquerda do Operário agora, em cima do Caio Dantas, que ainda está caído, vai chover na área rubro-negra.
1: Obrigado aqui pelas informações, repórteres da Jornal, Igor Moura, o Alex Santos, no gramado aqui da Ilha do Retiro. É uma falta já com menos de um minuto da etapa complementar. Falta para o time do Operário. Vai para a cobrança lá da esquerda no campo de ataque, vem para a batida, para levantamento de bola para o interior de grande área, programando ali o levantamento. O homem da bola parado, o Doca, sempre está lá, não é isso, Igor Moura? E tem também o Gabriel Feliciano, né?
4: Os dois laterais.
1: Vem, Doca, lançamento de bola para a boca do gol, viajou, entrada na pequena área, afasta a defesa. Rebate a bola com o Marlon aqui pela direita, ele vem para gigante, ligar o contra-ataque, atirando jogada pela direita, vem para o time do Sport na velocidade, perdeu. Lá atrás a defesa se recompôs. Saiu jogando pela intermediária o time do Operário. Bola dominada aqui pelo campo de defesa. Matheus Trindade abre a jogada curtinha pela sua intermediária. Deu uma tapinha agora para Gabriel Feliciano, dominando aqui no campo de defesa. Tendo toque na distribuição, abre a jogada para sua intermediária. Vem para o goleiro. Soltando a bola mais atrás para Wagner. Reorganizando a casa. Saída de jogo da defesa para o ataque. E o placar tá tudo igual aqui na Ilha. Tá 1-1. 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A ver o time do Operário colocando a bola pela esquerda. Ela vem distribuída no pedaço. Tenta passar na marcação. Caio Dantas para lá, para cá, puxou, perdeu o combate, ela voltou. Ih, quase que o Perotti dominou. Escapou do pé dele, passou raspando a chuteira esquerda do Perotti. 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
1: Jogadas da etapa complementar aqui na Ilha. Placar tá marcando. Tudo igual para Sport Operário. Reclama o time do Operário pela direita, colocando na sua intermediária. Vem mais atrás. Queno trabalha a bola para sua defesa. Abre a jogada com o goleiro. Wagner é lançado aqui na intermediária. Abandona a grande área. Vai lá para meia lua. Tentativa de sair jogando para o time do Operário. Vem pela direita. Abre a jogada curta agora. E errou tudo. Roubada de bola para Biel. Dominou. Fez o passe no campo de ataque para Perotti. Perotti escorou. Linda bola agora para a chegada do Barleta. Armou para bater. Puxou para a esquerda. Vai bater. Soltou na esquerda da grande área. Biel chamou para a perna direita. Voltou agora para Fábio Matheus, uma cacetada de longe!

0: ficou para Fábio Matheus. Ele viu espaço, uma brecha, soltou a caneta na meta do goleiro Wagner. É muito bom iniciar o jogo com gol. Fábio Matheus é o nome da fera. História do gol, o Alex Santos na jogada.
1: Inicialmente começando com a falha de saída de bola da equipe do Operário. Roubou a bola ali o Biel, controlou para o Perotti, que lançou a bola para o Christian Barleta. Houve uma tentativa de chute, foi rodando pelo dentro da grande área. E então Fábio Matheus apareceu como elemento surpresa. Chutaço. A primeira impressão que eu tive é que houve um desvio e algum jogador do Operário, porque tinha muita gente na frente. Mas independente de tudo isso, que chute, golaço, lado esquerdo do goleiro Wagner, que saltou tentando impedir, mas não impediu. Vira que vira o Sport na Ilha do Retiro. Fábio Matheus faz Sport 2, Fantasma 1.
2: É o gol de número 406 da competição, 23º do Sport, primeiro de Fábio Matheus.
0: Está desempatada a partida no início da etapa complementar. Fábio Matheus é o nome da fera. Daqui a pouquinho vou com o nosso Ralf de Carvalho. Fazer um gol assim no início do segundo tempo, assim fez o time do Operário, né? Marcou aos 5 do primeiro tempo, o Sport desempata aos 3 da etapa complementar. E vai embora, pela direita, bola colocada na falta aqui no setor de intermediária, vem para a cobrança, agora para Benevenuto fazer a batida, volta o jogo, entrega a bola para o goleiro, ela vem recuada agora para Thiago Couto, largando a bola para Abraão lançado aqui na peça esquerda, setor de intermediária, tenta tocar no campo de ataque, vem para a abertura, solta a bola para Felipinho balançou, trabalhou, vem para escapar na marcação, fez o passe agora da esquerda para a direita, solta a bola, recuada aqui no setor de intermediária, trabalha, movendo a bola por dentro, vem agora para o meio, tentativa de Zé Gabriel, colocando para Fábio Matheus, fez um gol bonito aqui na ilha, passa o passe para Felipinho para Fábio Matheus dominou, trabalhou, tenta escapar na marcação, rola a bola, linha lateral do gramado, ele vem para distribuir no pedaço de ataque, bola para Marlon, recuando a bola para Zé Gabriel para Fábio Matheus, dominando aqui a bola pela sua intermediária. Atenção, torcida brasileira, olha o tempo. 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São 5 minutos jogados, 6 agora decorridos. Este é o segundo tempo na ilha. 18ª rodada na Série B do Brasileiro. Sport 2 de virada. Biel e Fábio Matheus. Operário tem 1. Ailon. Diga lá, Leonardo Boris.
2: Segundo tempo de bola rolando. Criciúma 1, Vila Nova 0. Ponte Preta 1, Goiás 2.
0: Alexandre Costa. Anunciando para você na próxima quarta-feira, 8:30, Goiás e Sport. Esse jogo a gente vai estar junto no Igor Moura, o Alessandro e Leonardo Boris. E nos aflitos, Náutico e Londrina. 9:30 da noite na quarta-feira com Marcelo Araújo, Ralf de Carvalho, Raldinei Alves, João Lubambo e Leonardo Boris. Havia falta, pertence ao time do Operário pela direita no campo de ataque. Vem para a cobrança, vai colocar para dentro da grande área. Está autorizado ali o Doca para a batida. Reclama da distância mínima tomada lá pelo Barleta. O técnico tá reclamando também. Vem para a cobrança, vem para a batida agora de uma falta. Doca levantou na grande área, viajou na boca do gol, espanou, voltou, bate a bola para fora. Grande chance do time do Operário também. Torcedor chega, deu uma gelada aí no arremate, a bola foi embora para fora. Foi o Neto Paraíba na finalização aí, hein, Igor Moura?
3: Ele mesmo, Alexandre. Agora, foi uma grande chance, tá? Sorte do Sport que ele perdeu noção de espaço e a bola caiu pra direita dele. Ele é canhoto. A bola se ofereceu depois dele disputar a bola com o Zé Gabriel. Ficou perto do corpo dele, na quina esquerda da pequena área do Sport. O Thiago Couto fechou o ângulo, só que o Neto Paraíba pegou na orelha da bola, bateu feioso nela, inclusive, bola foi para fora, um susto e tanto pro Leão, que vence 2-1.
0: 7 minutos jogados na etapa complementar. Ralf de Carvalho, deu um tempo aí pra você beber uma água no intervalo do jogo, Ralf. Mas o Sport desempata com gol bonito do Fábio Matheus aqui na ilha, viu, Ralf?
4: Olha, você note uma coisa interessante que a gente vem falando, que o time do Sport às vezes deixa de fazer gol pela formação.
0: Segura, Ralf, a vez Sport de novo no campo de ataque, bola pra Barleta, foi empurrado, pediu uma falta, não aconteceu, mandou seguir a Daiane. Diga, Ralf.
4: E quando o Sport trabalha a bola, aumenta a probabilidade. Essa bola, muito embora ela tenha sido roubada de uma saída errada da equipe do Operário, mas a bola foi trabalhada, foi pro Biel na esquerda. Biel foi que acionou, ele observou a posição boa para finalizar do Fábio Matheus, que estava na risca frontal da pequena área, na meia, aliás, da grande área, na meia-lua. E dali ele pegou de frente para o gol, a bola foi batida com felicidade e fez o gol da virada. Então, o que eu falo, trabalhar a bola, que devia ser uma constante. Falta isso ao time do Sport.
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0: Sport tem dois, Operário tem um. Bola recolhida pela avenida. Vai embora o time do Sport para o campo de ataque. Mais uma vez ela vem colocar aqui na linha lateral de entrada da grande área. Aperta a marcação lá pela direita. Bola colocada. Barleta vai lá na pressão do goleiro. Wagner vai saindo, pressionado aqui na sua intermediária. Dá um chute na bola pro alto. Desviada de cabeça pelo Fábio Matheus. Tenta alcançar a linha lateral de entrada da grande área. Fez desarmado mais uma vez. Ela volta agora com o Quenu. Quenu fez o passe na lateral do gramado. Bola já saiu. É arremesso. Pertence ao time do Sport. Vem para a cobrança lá da esquerda. No ataque já para a batida. 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
1: Bola no Fábio Matheus e perdeu na hora do toque, seria pro Barleta. Bola volta, recuada a bola para o time do Operário pela esquerda, vai na saída do jogo da defesa para campo de ataque, ela vem na linha lateral, tenta Gabriel Feliciano, fez o passe equivocado, perdeu a posse da bola, voltou agora para Zé Gabriel, colocando para Fábio Matheus dominou, já empurrou para o campo de ataque na direita, ela vem agora para Barleta, tenta proteger para lá, para cá, para cima dele, vem a marcação, antecipa e está jogando Gabriel Feliciano, afasta de qualquer maneira, bola se oferece na intermediária para o time do Sport, caindo pela direita, ela vem para Zé Gabriel descola, passe na linha lateral mais uma vez, pulse, colocou. Colocou no comando de ataque, passou, tentativa do Perotti, é travado, parado e marca falta. Chegou marcando falta a Daiane, jogador do Operário está pedindo ali cartão. Olha lá, tá tomando uma bronca da Daiane aí, o jogo tá parado no setor de ataque do time do Esporte. 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
2: Diga lá, Boris. 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Esporte e Operário, Cianorte 0, Asa 0, Nacional 0, Iguatu 0, 13, 1, São José também 1, Campeonato Brasileiro da Série D.
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1: 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Tô anunciando pra você na próxima quarta-feira, 9:30, nos Aflitos, Náutico e Londrina. Bola vai ser movimentada com Marcelo Araújo, Ralf de Carvalho, Raldinei Alves, João Lubamba e Leonardo Boris. É uma falta pro time do Operário. Já cobrou, colocou na esquerda do grande área. Gabriel Feliciano cruzou na boca do gol, explodiu na marcação. Bola volta. Neto Paraíba tentou pegar o rebote da bola, caindo aqui pela direita. Volta pra Doca. Doca trabalhou, dominou, soltou a bola de volta. Lado esquerdo, Gabriel Feliciano dominando aqui na linha lateral do gramado, cruzamento foi feito na boca do gol, viajou aqui na entrada da grande área, afasta, vem pra contenção, falta não, Abraão subiu, levantou, bola voltou no Felipe Augusto, preparou para bater, cruzou na entrada da pequena área, afasta, tira dali Benevenuto, ela ficou patinando por dentro da defesa, jogadores ficaram assustados e agora tá despencando ali no gramado o Abraão. O Benevenuto vai falar com ele aí. O que está acontecendo, hein, ô Igor?
4: Os dois estão discutindo porque foi o seguinte. O Coenu deu uma trombada com o Abraão e o Abraão pediu falta. Se você olhar direitinho o Coenu, Alexandre, se ele trombar com a carreta, ele pode quebrar um braço, mas a carreta vai dar PT. É um armário, cara. Quando ele trombou com o Abraão ficou com a mão no rosto e o Benevenuto falou, cai! Caia para o jogo parar, porque o jogo ia valer. Então o Benevenuto, no alto da sua experiência, pediu para o Abraão cair e o Abraão não gostou. Tá tudo ok com o zagueiro do Sport, lateral vai ser cobrado.
1: E vem no arremesso aqui na direita, no campo de ataque, já para batida. Operário se manda para campo de ataque, ela vem para Doca, largando pela direita, bola colocada mais atrás. Agora para Miranda, Miranda fez o lançamento de bola para a esquerda, ligando de área. Viajou, passou para todo mundo, vem para Ailon. Ailon ajeitou para Gabriel Feliciano, vai cruzar na boca do gol, cruzou no pedaço na pequena área. Passa por todo mundo, sobrou. Ainda na direita, tá parado, não vale mais nada. Lance de ataque com falta no time do Operário. A Daiane fica lá. No meio dos grandalhões da zaga do Operário, tá lá ó, os caras pressionando e o jogo tá parado no placar aqui da ilha. Sport 2, Operário de Ponta Grossa 1, futebol é na Jornal.
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1: 15 minutos jogados na etapa complementar aqui na ilha. Sport tem 2, Biel e Fábio Matheus. Operário de Ponta Grossa tem 1, Ailon. Na verdade, o Sport tá vencendo aqui de virada, né? Porque tomou o gol aos 5 do primeiro tempo, empatou aos 16 e o Fábio Matheus virou aos 3 da etapa complementar. E vem o Sport, se manda para o campo de ataque, ela vem na cabeça do Fábio Matheus, escolheu jogada para a linha lateral do gramado, tentou escapar da marcação, pediu uma falta, é falta! O Marlon foi travado, olha lá, ó. A Daiane está sendo pressionada o tempo todo, o Doca está reclamando, tomou amarelo aí o Doca, diga cartão. Lá o Alex.
6: Deu cartão para o lateral do Operário, está indignado, tentando partir para cima da juíza, foi contido pelo próprio

0: parceiro de time, pelo próprio companheiro. Ele tá tentando ainda, reclamando, questionando a árbitra do jogo. A Dayana que advertiu o jogador, camisa número 2 da equipe do Operário, com o amarelo.
1: É, e ele saiu, né? E quem ficou pressionando ela foi o Miranda, né? Ó, tá lá ainda. Tá enchendo a paciência da árbitra Dayane Muniz, que é de São Paulo. 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Sport 2, Biel e Fábio Matheus. Operário de Ponta Grossa tem um do Ailon. Segura Boris. Lá vem para a cobrança agora de uma falta. Pertence ao time do Sport no campo de ataque. Vem para a batida. Ali está o Barleta. Vai colocar essa bola para dentro da grande área. Autorizado para a cobrança. O placar é 2-1. Levantamento da bola do Barleta na pequena área. Viajou na boca do gol. Está ainda pingando. Vem para a bola. Zé Gabriel pressionou. A bola voltou no Zé Gabriel. Vai fazer. Espalma o goleiro. Voltou. Perotto bateu, o goleiro defendeu, voltou na pequena área ainda, tá pressionando, voltou pra direita, bola Benevenuto, rolou, entrada na grande área, bate na defesa! Chute do Biel, tentava a finalização, o goleiro num milagre, evitando o terceiro gol aqui na Ilha, o Ale!
0: Você classificou bem, viu, Xande? Um verdadeiro milagre cometido pelo Wagner aqui. Biel, ele já estava indo comemorar o terceiro gol do Sport, grande defesa do Wagner. Detalhe, na hora que a bola foi rebatida pelo jogador, pelo arqueiro da equipe do Fantasma, o Pedro Perotti também chegou e quase marcava. Para resumir, em 5 segundos, o Sport perdeu duas grandes possibilidades de ampliar o placar.
1: Agora o Barleta apelou. Tá tomando amarelo aí o Barleta. Deu uma cacetada, apelou na saída de bola, tomou amarelo, viu, Ale?
0: E o terceiro dele também está fora contra o Goiás.
1: É... Não havia necessidade disso, né? Deu uma pelada aí na saída de jogo. Diga lá, Ralf de Carvalho.
2: Você vê o que é sombra, né? Tem aí uma sombra pro Biel no banco, que é o Diego Hernandes. E o Biel tá jogando muito. Tá chegando em todas na área. Na sobra, na segunda bola, ele tá presente lá. Nesse bate e rebate aí, claro que a grande oportunidade foi do Perotti. Mas ele está na jogada, servindo a bola, aproveitando o rebote. A gente está vendo o Sport jogar com esforço fora do comum. O time do Sport, olha que é capaz do técnico o Dal Pozzo arrumar esse time, viu? Segundo tempo do Sport está bem melhor que o primeiro.
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1: É, teve alguém da comissão técnica lá do Sport que tomou amarelo também, ficou discutindo com a Débora Cecília. Foi uma confusão danada aqui na lateral do gramado e tomou um amarelo. E vem para a cobrança agora de uma falta para o time do Operário. Ala direita do campo de ataque, vem para a batida, para a soltura de bola para o interior de grande área. A placar está marcando aqui na Ilha, o Sport tem 2. Operário tem 1 de virada, o Leão vai vencendo aqui no Campeonato Brasileiro. Já para levantamento, Doca autorizado para a batida, vai suspendendo o comandante de ataque, levantou a boca do gol, viajou a entrada da pequena área. Bom, bem a defesa na interceptação. É bater a bola com Gabriel Feliciano, trabalhou, dominou, tentou colocar de volta num pedaço de ataque, bola desviada de cabeça, entrada na pequena área, sobe para conter o avanço, tira dali o Abraão e o Fábio Matheus estava lá na marcação também. E na sequência, chutou a bola para o alto e tem mais um amarelo aí. É pertinho de você, Igor Moura.
4: Até aqui, a Dayane não levantou amarelo.
1: Ainda não, né?
2: O Barleta, né?
4: O Barleta foi no lance atrás, 3, 4 minutos atrás. Agora, pediram o segundo amarelo para o Doca, que chutou a bola para frente depois que o Bandeira deu o impedimento do jogador do Operário, que trombou exatamente com o Marlon. Daqui a pouquinho tem mudança no Sport.
1: É, o jogo tá ficando nervoso aqui, daqui a pouquinho o Ralf de Carvalho fala sobre isso. 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
1: 19 de futebol na etapa complementar. Placar aqui da Ilha tá marcando. Campeonato Brasileiro Série B, 18ª rodada. Sport 2, Biel e Fábio Matheus. Operário de Ponta Grossa tem um gol marcado pelo Ailon. 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

0: 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Bola dominada aqui pela direita na intermediária para o time do Operário, vem para a cobrança, guarda arremesso na batida, vem lado direito no setor de intermediária para toca fazer a cobrança. Tem alguém já caído aí do time do Sport, o jogo está parado aqui na ilha. 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
2: Fábio Matheus, que inclusive está ali deitado nesse momento, sendo atendido pelo Departamento Médico do Esporte.
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0: Ralf de Carvalho, falei aqui que o jogo ficou com algumas jogadas mais ríspidas, lances mais violentos, chegadas fortes, e tá 2-1 pro Sport aqui na ilha, Ralf.
3: É, poderia estar 3-1. Porque o Sport teve a chance do terceiro naquela bola que Zé Gabriel finalizou, o goleiro Wagner defendeu, o rebote de Marcelo Benvenuto e depois o Marlon Douglas tentou chutar também. Aquela blitz que o Sport deu, por pouco não chega ao gol. Quer dizer, é um jogo que promete, porque o Sport está dando mais a bola para o time do Operário, para poder jogar no contra-ataque, que é uma forma que o Sport se adapta bem. Então, é um jogo diferente no segundo tempo. O jogo cresceu e com isso cresceu também a violência. O bola de carrinho, tirada no carrinho desnecessariamente e faltas consecutivas. Mas eu estou achando que o Sport está arrancando uma vitória, viu? Está muito raçudo.
0: Muito bem, futebol aí na Jornal.
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0: 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Ilha do Retiro, Campeonato Brasileiro, 18ª rodada. Aqui na ilha, o Sport tem 2, Biel e Fábio Matheus. O Operário tem 1, marcado pelo Ailon. Alô, Leonardo Boris.
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0: Alexandre Costa. Anunciando para você na próxima quarta-feira, 8h30, tem Goiás e Sport na Série B do Brasileiro. A gente vai estar ao lado do Igor Moura, o Alessandro e Leonardo Boris. E às 9h30 da quarta-feira, bola rola solta para Náutico e Londrina. Aflitos, Marcelo Araújo, Ralf de Carvalho, Raldinei Alves, João Lubambo e Leonardo Boris. Pois não.
2: Só confirmando a modificação na equipe do Sport, saindo 47, Fábio Matheus, entrando 48, Pedro Martins.
0: Ele toca na bola aqui na linha lateral do gramado. Pedro Martins, tapa a bola pelo setor de intermediária, vem pela esquerda, bola para Felipinho, colocando para Abraão. Abraão dominou, fez o passe no campo de ataque, mais uma vez para Zé Gabriel. Zé Gabriel dominou, fez a manobra, largando pela direita, vai embora. Agora Augusto Pucci dominou para a linha lateral, soltou para Barleta. Barleta dominou, protegeu, tentou colocar no pedaço de ataque, mais uma vez, fez a jogada, larga no setor de direita, tenta progredir, volta o jogo aqui na lateral do gramado. Opa, esqueceu a bola, aí foi o Biel, errou tudo, a bola bateu nele, foi embora para a lateral, arremesso cobrado. Lá pela esquerda, Gabriel Feliciano colocando a bola curtinha aqui pela intermediária, viajando, indo pela direita, vem agora para Quenu. Quenu trabalhou, demanda a pinha, rolou no campo de ataque no pedaço, ela vem solta para Felipe Augusto. Tentou passar o Marlon, trombou uma jogada aqui na lateral do gramado, vinha com ele, vinha com Doca. É arremesso pertencendo ao time do Operário, já para cobrança. Doca colocou na entrada da grande área, patinou, tentou dominar essa bola. Neto Paraíba deu uma patinada aqui no setor de ataque, perdeu a posse de bola. 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
0: Deu uma tapa na bola pro Alder, foi desviada no meio do caminho, voltou para o time do Sport, agora para Abraão, dominou, trabalhou, fez o giro contra o marcador, passa na esquerda, ele descola a jogada na linha lateral do gramado, vem para Marlon, Marlon colocando para Felipinho, Felipinho domina a bola para a linha lateral, voltando o jogo para a lateral, vem agora para Pedro Martins devolveu para Felipinho, Felipinho colocando para Zé Gabriel dominou, trabalhou, empurrou, jogada da esquerda para a direita, ela viaja, Augusto Pucci recepcionou a bola para a direita, agora para Biel, linha lateral, pode cruzar na grande área,

0: mais um passe agora para Perotti, agarra o goleiro Wagner. O Perotti vinha com tudo para tentar a finalização na entrada da pequena área, o Alex.
1: E por pouco não se antecipou o goleiro Wagner. Boa jogada pelo lado direito, né? Bom cruzamento também rasteiro do Augusto Puz. O Perotti até tentou, se antecipou o arqueiro pedindo o terceiro gol do Sport.
0: Abel Zé Gabriel de novo, dominando para o time do Sport aqui na esquerda. Vai disparar na jogada, soltou para Marlon. Marlon trabalhou, dominou, tentou o toque no ataque, não deu certo. Ele volta, duas casas. Trabalha a bola com o Felipinho. Felipinho aqui pela esquerda para Pedro Martins, colocando no campo de ataque para o Marlon. Marlon largando para Zé Gabriel. Zé Gabriel emendou da esquerda para a direita. Ela vem agora para Augusto Pulse. Olhou para a grande área para quem tocar. Pode movimentar a boca do gol. Tentou o toque de bola. Voltou aqui para Biel. Biel dominando pela sua intermediária. Colocando para Benevenuto. Dominando aqui na intermediária no círculo central. Já viu o Marlon. Escapou do primeiro. Tentou passar. Travou. É falta. Foi parado lá atrás pelo Miranda. Falta marcada. Pertence ao time do Sport. Lado esquerdo de ataque. 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
3: Olha o tempo.
0: 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Estamos com 26. Reta final do espetáculo aqui na Ilha do Retiro. Campeonato Brasileiro, placar da Jornal, líder em audiência no rádio do Brasil. O Sport tem 2, Biel e Fábio Matheus. Operário tem 1, Ailon. Alô, Boris.
4: Alô, Alexandre. Segundo tempo de bola rolando, Criciúma 1, Vila Nova 0, Ponte Preta 1, Goiás 2.
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0: Alexandre. E vem o Sport lá da esquerda da grande área, bola cruzada na boca do gol. Tentativa do Marlon, bateu fraquinha.
6: Mexeu.
0: Pegou ali toda a trabalhada na jogada, ela foi embora fraca para a meta do goleiro Wagner. Desfez a trama do Leão. Tá mexendo aí o time do Fantasma, Igor Moura.
6: Isso, o Biel vai tomar amarelo agora. Tá tomando amarelo, uma falta bem forte do Biel em cima do jogador do Operário. Ele que acabou de entrar, Pedro Vilhena, ex-Sport meia, vem emprestado de São Paulo. Pedro Vilhena com a 30 no lugar do Ailon. No lugar do Ailon, camisa 11, autor do gol do Operário. E entrou também o Mingote, centroavante, camisa 9. Mingote no lugar do outro centroavante, Caio Dantas, camisa 99.
0: Pronto, o Sport tem o Perotti, o Operário tem o Mingote. Ah, tá em campo com a camisa 9. 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
0: Pela esquerda, bola colocada. Gabriel Feliciano trabalhou, dominou, voltou para ele na linha divisória da gramada. Fez uma tabela caindo aqui no setor de intermediária. Recomeça tudo pela sua defesa. Abre por dentro, vem pela direita, coloca a bola mais atrás. Ela vem para Queno. Queno disparando para o ataque, fez o passe. Linha lateral de entrada da grande área para ninguém. Ficou reclamando dele mesmo. Deu um esticão na jogada, ela passou no vazio de graça para a defesa pernambucana. Sai jogando lá atrás com o goleiro Thiago Couto. 28 minutos jogadas na etapa complementar aqui na ilha. O placar do jogo: Sport 2, Biel e Fábio Matheus. Operário tem 1, Ailon. E o detalhe, hein? De virada é o placar de momento aqui na ilha. 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
0: 28 decorridos de futebol na etapa complementar. Ah, vai saída de jogo lá pro time do...
6: O Alexandre.
0: Oi?
6: É que o Augusto Pucci foi bater um lateral agora, a bola não saiu, ou não entrou no, nas quatro linhas. Ele cobrou um lateral para fora do campo.
0: Mas rapaz, não faça isso não, que você tá para ser negociado aí. Vai embora. Lado esquerdo, agora ganhando a bola para Felipinho. Dominou, trabalhou, vai colocar na boca do gol. Fez o passe. Boa bola agora para Barreta. Girou para bater. Serviu como contra-ataque. Linda bola. Vai fazer na grande área. Espalma o goleiro. Que gol foi esse perdido pelo Felipinho, Alex Santos?
1: Não se pode desperdiçar uma chance dessas. Grande jogada que foi iniciada pelo próprio Felipinho. Encontrou o Christian Barleta já dentro da grande área. Ele deu com carinho e afeto. Felipinho faz. Ele fez um drible sensacional para cima do Doca, mas na hora da finalização era ele, o goleiro e as redes. Ele chutou em cima do goleiro. Não se pode desperdiçar esse gol. Perde a chance de ampliar o Sport.
0: Que coisa, o Felipinho. Daqui a pouco eu vou com o Ralf. 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
1: Pra quem? Amarelou pra Marlon, do Sport. Quando o Operário tentava puxar o contra-ataque, Marlon, meu amigo, foi madeira. Deu-lhe uma rasteira no jogador do Operário. Ralf estava elogiando o segundo tempo do Sport. Talvez seja por isso também, né, Ralf? O Sport não tá deixando mais ninguém jogar fácil, não.
2: Exatamente. Não tem contra-ataque do Operário que vingue. Eu tô achando até um pouco exagerado, que é tudo no carrinho. Então, esse foi abraçando, né? O do Perotti foi um abraço, mas no carrinho, o Barleta entrou no carrinho de qualquer maneira. O Sport está abrindo a caixa de ferramenta para segurar o marcador, porque não é fácil.
3: É, o Sport está no estilo aí Argentina e Inglaterra, né? Começaram as caixas abertas lá, foi pancada para tudo que é lado.
2: O Sport está saindo da postura de bom moço, né? Ele está querendo seu time mal, mas quer ganhar o jogo.
3: É verdade. 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Olha o tempo! Segura! Tem bola pela esquerda da grande área, vem lançamento de bola primoroso agora para Marlon, vai preparar o lançamento para a grande área, capricho, garotão, soltou na direita, bola tirada, espalma, Wagner! Evitou uma pancadaça, desferida da direita da grande área, o defensaço do goleiro Wagner, o Wallace!
4: Agora que arrancada, viu, do Marlon pelo lado esquerdo de ataque. E que virada de bola para a chegada do Biel pelo lado direito de ataque, já dentro da grande área. O volante que está fazendo um bom jogo de primeira, chutou. Grande defesa do Wagner, grande defesa do arqueiro do Operário, colocando pela linha de fundo. É direcionado lado direito de ataque do Sport, cobrando o Barleta.
3: Ah, viu, Barleta, autorizado para a batida, solta a bola curtinha aqui na linha lateral, ele vem para Pulse, Pulse vai levantar a boca do gol, preparou o levantamento, cruzou na pequena área, toque de cabeça, cai na esquerda, aproveitamento ainda do Biel, girou, soltou na pequena área, tenta, mas afasta a defesa, tirou dali o Miranda, rebotando a bola, sobrou aqui na peça direita, ainda ataca o time do Sport, pressionando a bola, sobrou de graça, Gabriel Feliciano, girando para você o placar da Jornal, 32, reta final do espetáculo aqui na ilha, Campeonato Brasileiro, placar do Feijão Turquesa, Sport 2, Biel e Fábio Matheus. Operário tem 1, Ailon. Diga lá, Boris.
5: E que vitória seria importante essa do Sport. 29 pontos, ele fica a 2 pontos do terceiro colocado, Vila Nova.
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3: Ralf de Carvalho, o que começa a preocupar um pouquinho aqui na ilha são os gols perdidos. No lance anterior, o Filipinho aplicou a finta, saiu fatalmente na cara do Wagner e o Wagner defendeu. E agora o Biel desperdiça mais uma aí, viu, Ralf?
2: É verdade, estava observando. Quer dizer, agora perceba uma coisa, o Sport está fazendo isso no contra-ataque, por isso foi uma vantagem quando a equipe do Operário ficou com mais posse de bola. O Operário vinha para cima, foram 2 contra-ataques, quase que o Sport faz mais um gol, terceiro gol. Agora o time perde muito gol. Eu tenho dito que falta de trabalho da bola. Não há depois uma recuperação da bola, é retrabalhado para voltar. Mas não é isso só não, é que o time tem um ponto aí que o técnico está tentando entender. É o ponto de equilíbrio para poder aproveitar essa chance. E o nome disso também é pontaria.
3: 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Tem 3 na reta final do espetáculo aqui na ilha. Sport 2, Biel e Fábio Matheus de virada. Operário tem 1, gol marcado pelo Ailon. Vem a cobrança agora de uma falta lá pelo lado direito. Vem para chute de bola, doca. Lançamento de bola para Ganzeri, foi do lado esquerdo. Ele chutou com a direita. Vai embora. Sport pega o rebote de bola aqui pela esquerda. Vai tentar emendar o contra-ataque. Linda bola. Vem pela esquerda, bola colocada no pedaço na linha de entrada da Ganzeri. Saiu o Wagner. Avança, dá uma caceta da bola para o alto. Rebote de bola caindo aqui pela esquerda. Ela volta, volta para Biel. Caindo a bola para Abraão. Dominando a bola pela intermediária. Organiza o toque de bola, o time do Sport lá na sua defesa. Bola com o goleiro. Caindo lá no Thiago Couto, amortece, vai segurando. Sport vencendo por 2-1 aqui na ilha de virada. 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

0: área, bola pela sua intermediária. Vai ali o Pedro Martins, é uma tapa na bola pela esquerda, vem servida no comando de ataque, caindo aqui para a linha lateral, tentativa de escapar a marcação. Marlon foi puxado, foi travado, é falta nele. Estava em cima da Daiane aí, ela não deu não, deu arremesso para o time do Operário. Vem pela direita na cobrança, agora lado direito no pedaço de ataque, já para a batida, para Doca fazer a cobrança. Mas o Sport vai mexer, viu, Alex?
1: Isso, entrando com a camisa 96, o Edson Lucas, saindo 31, Marlon Douglas, tirou um atacante e botou lateral. Saindo com a camisa número 9, o Pedro Perotti, e entrando com a 99, o Zé Roberto, um atacante por outro.
0: Olha aí, Ralf de Carvalho, o que, é que você achou dessas modificações do Dalpozo, hein, Ralf?
2: Bom, o Dalpozo está começando, quando ele lança aí o Edson Lucas, ele vai se acautelar também. É um jogador que apoia bem, mas é de marcação, prioritariamente. E com relação à entrada do Zé Roberto, ele está dando chance para o Zé Roberto voltar, até porque o Perotti diminuiu o ritmo no segundo tempo. E não está aproveitando, né? Você vê que o Biel teve muito mais chance do que o Perotti.
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0: Fica na malha lateral do goleiro Thiago Couto. Essa aí a torcida gelou. Pegou lá na malha lateral do goleiro, Thiago Couto, torcedor até entendeu como se fosse o gol, mas ela bateu do lado de fora, hein, Igor Moura?
4: Bonita a finalização do Vinícius Diniz, ele bate bem na bola, né? Foi tudo num cruzamento do Gabriel Feliciano, a defesa do Sport jogou pra frente a bola, cabeceou, e na segunda bola, o Neto Paraíba tocou no Mingote, que desviou de cabeça pra entrada do Vinícius Diniz, que acertou um meio que sem pulo, um voleio, a bola foi na rede pelo lado de fora, 2-1 pro Leão.
0: E vem o time do Sport da defesa para o ataque. Bola dominada aqui pela intermediária. Tapinha na bola para Abraão, colocando pela esquerda. Ela vem solta agora para Felipinho, dominou. Passa a bola pelo meio do caminho para Zé Gabriel. Zé Gabriel avançando. Já colocou no Pedro Martins. Vai embora. Tá pedindo a bola na frente, lá enfiada no campo de ataque. Perotti. Bola, ó, Perotti já saiu, né? O Zé Roberto agora. Zé Roberto enfiado lá no ataque. No pedaço ela volta, se oferece para Felipinho. Largando a bola para sua defesa. Abre para Abraão, colocando a bola mais atrás para o goleiro. Thiago Couto é lançado aqui pela sua intermediária. Vai atirar para o ataque. Levantamento de bola. Vem para a esquerda para Edson Lucas. De cabeça chegou para Cundreba. Avança o Doca. Na velocidade na direita, bola viajando para o time do Operário aqui na entrada da grande área. Desarmado o Neto Paraíba. A Daiane deu uma falta ali, o Neto Paraíba está reclamando. Está marcada a falta e vem agora para substituição no time do Operário. Igor Moura.
4: Está saindo 39 no Operário, Matheus Trindade, para a entrada do Índio. Volante camisa 5, já está há mais de 5 temporadas nesse elenco do Operário, Índio, camisa 5. E tá saindo também o 88 para a entrada do 26. Sai o Neto Paraíba, entra o Maguinho.
0: Maguinho, tá bom.
4: Maguinho é lateral direito, tá jogando na ponta também. Passou muito tempo no Goiás, no Vila, no Atlético Goianiense, no América Mineiro.
0: Obrigado, Igor Moura. E tem uma falta ao time do Operário. É aquela falta que foi cometida lá no setor de ataque do time do Operário. E vem para a batida, vai colocar na grande área. Ali sempre o Gabriel Feliciano e também o Doca. Tomando posição para a cobrança agora de uma falta. Lado direito no pedaço de ataque, pertencendo ao time do Operário. Vem para a batida. 38 na reta final do espetáculo. Já bateu, movimentou para a grande área. Thiago Couto dá um soco na bola, afasta de qualquer maneira. É bola, a bola se oferece para a esquerda. Volta para o time do Operário. Fez a pressão. Agora Felipe Augusto, cruzamento de bola para a grande área. Viajou. Thiago Couto agarra. Desfaz a trama e vai puxar o contra-ataque. Bola colocada na esquerda. Vinha. Doca distribuiu a bola de cabeça. Afastou de qualquer maneira, rebote na bola, se oferece para Gabriel Feliciano aqui pela direita, ele vai avançando, perna esquerda, tirou, passa à direita na meta do Thiago. Ele testou, viu uma brecha ali, largou o sapato, ela passou quicando na pequena área, Igor Moura.
4: Lateral esquerdo, Gabriel Feliciano fazendo às vezes de beirada lado direito, né? Cortou pra perna boa, à esquerda, na intermediária, tentou colocar uma curva na bola, chapou, a bola passou a 50 centímetros do poste direito. Thiago Couto, percebendo que a bola ia pra fora e que ele tava inteiro na jogada, tirou os braços pra não dar o escanteio de graça. 2-1 pro Leão na Ilha.
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0: Reta final do espetáculo aqui na Ilha do Retiro. Aí vem o Felipinho, escorou de cabeça, vinha pro Zé Roberto, foi desviado no meio do caminho, voltou para Biel. Biel pegou, rebotando, bola emendou pela direita, agora para Barleta. Vai embora, peça direita, vem deslocando, passa aqui na linha direita da grande área, pode cruzar na boca do gol, preparou Barleta para lá, para cá, girou,

0: tentou cruzar, foi travada na jogada, caiu, levantou, bola voltou, ainda tá persistindo, tá na lateral do gramado, chamou pra linha de fundo, e passou na grande área, cruzou, bola viajou, Zé Roberto tentou, bola voltou, agarra o goleiro Wagner! Teve grande chance o Zé Roberto, Wagner ligadaço mais uma vez, vale!
1: Que jogada do Christian Barleta pelo lado direito de ataque. Ele passou por três jogadores do Operário. Ele fez o cruzamento à meia altura. O Zé tentou dar de voleio, mas não pegou legal. E pedindo aí o terceiro gol, goleiro Wagner. 2-1 vai vencendo o Leão.
2: Público.
0: Ah. Oi, vamos lá.
2: Vamos lá pro público rapidinho então, Alexandre. 12.893. 12.893 o público na ilha, renda R$266.568.
0: Obrigado, Igor Moura. E vem o time do Operário na grande área, bola de cabeça na pequena área, gol do Operário. Gol do Operário Ferroviário de Ponta Grossa. Como sempre vai se escrevendo aquela história dos gols tomados na reta final da partida. 40 minutos cravados de futebol, uma bola cruzada da esquerda para a direita, de cabeça no fundo da meta do Thiago Couto. Inacreditável, a torcida aqui na ilha fica realmente descrente do que está acontecendo. De cabeça o desvio para a bola, para a boca do gol. Empata o jogo, o time do Operário. Já fez isso algumas vezes aqui na ilha, o Sport com outros adversários. Igor Moura na jogada, Igor.
2: É a frase mais real e verdadeira do futebol: quem não faz, leva. Você, Alexandre, Ralf, Wallace, todo mundo vinha ressaltando o número de gols perdidos do Sport para matar o Operário, fazendo 3-1. Eis que o Operário cria uma chance aqui, outra acolá, sai um belo cruzamento da esquerda para a pequena área e o Vinícius Diniz, camisa 20, na linha da pequena área, dá boa noite para o goleiro Thiago Couto. O Sport mais uma vez peca na ofensividade, na finalização, dá espaço para o adversário e vai perdendo mais pontos em casa. Diego Hernandes está pronto para entrar, a torcida vai, a Gilmar dá o pouso, o Sport vai tentar fazer o 3-2, porque o Operário empata agora 2-2 na ilha.
3: Gol de número 408 da competição, 24º gol do Operário, terceiro gol do Vinícius Diniz.
0: Vinícius Diniz sai fazendo a festa aqui. Eu vou daqui a pouquinho passar pro Ralf, né? Antes vamos pro giro. 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É a 18ª rodada do Campeonato Brasileiro Série B. Sport 2, Biel e Fábio Matheus. Operário também 2. Ailon e Vinícius Diniz. Diga lá, Boris.
3: Reta final, Criciúma faz o segundo. Criciúma 2, Vila Nova 0. 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
0: Alexandre Costa. Alguns gritos aí. Eu tô ouvindo bem mesmo isso aí, Wallace?
1: É, eu tô tentando identificar, né, por conta do barulho aqui, não consegui identificar,
2: mas é burro, né? Estão chamando o Dalpozo de burro.
1: É, burro. Pronto, mudou. O Diego Hernandes, camisa 20, entra. Olha.
0: Olha o Operário na trave, voltou pro Operário, passa pra fora! Teve a chance de desempatar. Inacreditável, o Operário no campo de ataque iria para desempatar o jogo, Igor Moura!
2: E o Felipe Augusto, que perdeu talvez o gol mais feito da Série B inteira, veio se lamentar aqui na minha frente, colocou a cabeça sobre os braços e ficou olhando para o horizonte, sem entender como conseguiu perder esse gol. Incrível! O centroavante Mingote bateu cruzado, Thiago Couto raspou na bola, salvou o Sport, a bola beijou o poste direito e na pequena área o Felipe Augusto chapou e ela cruzou toda a pequena área. Incrível gol perdido, seria virada 2-2.
0: É, deixou empatar e agora quase tomou o gol. O terceiro aí, o gol para desempatar, né? Do time do Operário. A futebol bola, é... Oi, Ralf.
4: A bola foi chutada duas vezes. e o gol não saiu, todas de frente, né? Agora você está vendo porque é que o Sport abre espaço. Agora, aquele gol de empate, quando o Vinícius Diniz chegou para cabecear, o Igor está ali atrás do gol, deve ter visto. Ele estava sozinho, não tinha nenhum zagueiro marcando. Então foi fácil fazer o gol. O cruzamento lá da esquerda do Gabriel Feliciano e a cabeçada do Vinícius Diniz. Quer dizer, o Sport afrouxa no fim do jogo porque não tem um time ainda com um conjunto montado. Então, as razões são essas aí. O time perde demais as oportunidades, como disse aí o Igor, quem não faz leva. Então, por isso, o Sport poderia ter feito 4 gols nesse jogo. E deixou o adversário fazer o gol de empate por isso, porque não fez antes e porque o time se desintegra no final do jogo após as mudanças.
0: É, vacila muito, né? É uma vacilada atrás da outra.
4: Ainda não tem um conjunto, ainda não tem um conjunto como time. Até empolgou o segundo tempo, até o Sport fazer a virada. E ainda depois o Sport empolgou porque perdeu muita chance. Então o time consegue produzir. É isso que o Dalpozo.
0: O Filipinho colocou para Edson Lucas aqui na esquerda. Edson Lucas trabalhou, dominou, tentou cruzar na grande área. Bate em cima da defesa, desviada para a lateral. Por último, tocou no Edson Lucas. Conclua, Ralf.
4: É por isso que o Dalpozo falou que precisa como que domar o time pelo excesso de vontade. Mas não é excesso de vontade. O time do Sport tem que ser construído como equipe. Porque quando acerta no ataque, falha na defesa. Quando o ataque não faz e falha, a defesa falha também.
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0: Operário, é o camisa 20, o cara do gol, Vinícius Diniz, não é isso?
1: Exatamente, camisa 20, Vinícius Diniz tomou amarelo, foi advertido, olha lá a confusão.
0: E agora o tempo fechou. Jogadores vão ali.
1: Filipinho tá tentando partir para cima do Vinícius. O Benevenuto foi lá, afastou o lateral esquerdo do Sport, se afasta, tudo dominado. Ânimos acalmados.
0: E vem pro campo de ataque sem confusão, tem que buscar o gol para desempatar agora. Bola dominada aqui na lateral do gramado, tenta essa jogada errada ali, o Filipinho tropeçou, caiu, bola voltou agora para o time do Operário, vai para contra-ataque, sobrou na direita, Pedro Vilhena dominou, vai colocar no pedaço, entrando na grande área, Operário tá solto, bateu pro gol, passa para fora, Mingote! O Mingote teve tudo para desempatar a partida e bateu para fora. Igor Moura!
6: Outra chance claríssima do Operário nesse Sport que se esfacelou em campo, né? Espaço pro jogador que entrou, o Vilhena, tocou pro Mingote. Ele, o goleiro, tirou demais. Bateu cruzado e a bola passou 1 metro do poste direito do Thiago Couto. Incrível a chance desperdiçada pelo Operário de virar aqui na ilha.
0: 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Caminhando aqui para a reta final do jogo na ilha, Campeonato Brasileiro, 18ª rodada. O negócio foi o seguinte, o Operário abriu o placar, o Sport empatou com o Biel, ele abriu a placar com o Aylon, né? Biel empatou, o Sport virou com o Fábio Matheus e Vinícius Diniz empatou o jogo para o time do Operário com mais de 40 na etapa complementar. É isso, Boris?
3: É isso, e você, com que você comentou o Sport, volta para a 9ª posição e o Operário volta para a 3ª.
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0: Alexandre Costa. quarta-feira, a bola rola solta no Campeonato Brasileiro. 8h30 tem Goiás e Sport na Série B do Brasileiro. Vamos nessa ao lado do Igor Moura, o Alessandro e Leonardo Boris. Na quarta também às 9h30, Marcelo Araújo transmite para vocês Náutico e Londrina. Ao lado do Ralf de Carvalho, Raldinei Alves, João Lubamba e Leonardo Boris. A vez Sport no ataque, pressionando aqui na linha, entrada da grande área. Diego Hernandes passou a bola, trabalhou, voltou a bola para o time do Operário. Sai jogando pelo seu campo de defesa. Felipe Augusto foi lá apoiar na marcação, cortou de qualquer maneira. Bola se oferece para Benemar.

Benevenuto largando pela direita, fica locada no pedaço de ataque mais uma vez. Benevenuto gira o jogo na sua intermediária para que possa no Márcio, ele vai conduzir. Pedaço de ataque, não é proibido não, vai caminhando, domando bola agora pela esquerda, vai embora Martins, fez o passe na esquerda, tentou a distribuição para Edson Lucas, voltou agora na linha lateral para Pedro Martins, colocando para Felipinho, Felipinho dominou, trabalhou, volta o jogo, deu

0: colocou o pulse para Diego Hernández, aqui na direita, ele vai cruzar na grande área, cruzou em cima da defesa, bola volta, desviada no meio do caminho, caindo pela direita, vem solto agora para o Benevenuto, dominando com 50 minutos de futebol, vai terminar o jogo aqui na ilha, vai embora, lá na direita, no campo de ataque, últimas chances do Sport para desempatar, ponta direita, ela vem solto agora para Diego Hernández, pode cruzar na boca do gol, bateu travado, bola volta, bate na defesa, lá na peça direita, o Diego Hernández estava aqui na ponta, né, bola tentativa de cruzar, era do Barleta, rebote de bola, se oferece na linha lateral, volta para o time do Operário, aí a jogada é perigosa, evita o que seria o contra-ataque, bola desviada, vem no meio do caminho, Zé Gabriel colocando para Benevenuto, largando pela direita para Pedro Martins fez o passe no campo de ataque, linda bola caindo aqui pela direita, vai embora agora, Diego Hernández está lá com Augusto Pulse, Pulse dominou, recolheu, olhou para a boca do gol, para quem tocar, fez o giro, entregou a bola para Diego Hernández, vai bater de perna esquerda, cruzou, passa na pequena área para fora, tentou e acabou. Apita a árbitra Daiane Muniz, fim de papo na ilha. Muitas vaias e alguns objetos ali atirados também no Gilmar Dal Pozzo mais uma vez. Sport 2, Biel e Fábio Matheus. Operário de Ponta Grossa também 2, Ailon e Vinícius Diniz. Daqui a pouquinho vamos eleger o craque Tony no gramado. A reportagem, o Alex Santos e Igor Moura.
1: Bom, acompanhando a saída dos jogadores do Sport, Xande, eles estão ali se concentrando no meio de campo. Incrível, né? O semblante deles é um semblante totalmente desanimador, triste, diante desse empate. Uma vitória que poderia ser quase confirmada, mas um empate com sabor de derrota. O Barleta chega, ficou aqui se lamentando bem pertinho de mim e agora tem que ir. Vamos ouvir, né? O que vai falar o técnico Gilmar Dal Pozzo. Eu vou me posicionar para tentar ouvir alguns atletas do Sport na saída. Igor.
2: É, vamos aguardar também os jogadores do Operário, né, e outros jogadores do Sport. Os jogadores do Sport provavelmente vão sair primeiro. Por quê? O Luizinho Lopes e os seus atletas, eles estão celebrando esse empate conquistado aqui, enquanto os jogadores do Sport saem com ar de maior desolação. O Abraão está aqui, passando. Vamos ver se o Biel fala conosco, autor de um gol. O Biel, nesse empate. Deixa eu ver se o Biel fala aqui. Biel, dá uma palavrinha sobre o empate. O Biel fez o gol, mais uma vez o Sport na fase com bola, me parece que faz um bom jogo, só que na fase sem bola vacila e sai com um empate amargo daqui, né, Biel?
3: Pena, né, pena tomar mais um gol aí no final do jogo, né, eu acho que desde o começo do jogo a gente propôs muito bem nosso jogo, né, a gente tomou o primeiro gol enquanto a gente tava melhor no jogo, a gente não se abalou, conseguimos a virada, mas infelizmente agora nos últimos anos a gente acabou tomando um gol. É triste, né? Lamentar, mas não tem tempo, né? Esse campeonato é muito longo, não tem tempo para lamentar, é pensar no próximo jogo e pensar na vitória.
2: Obrigado, então. O Biel passou aqui e falou. Mais jogadores, né, Wallace? Estão passando aí, vamos ver quem fala.
1: O que falar do empate desse dentro de casa? Fica aquela sensação de derrota novamente, né?
4: Com certeza, cara. A gente, mais uma vez, a gente toma piada no gol, no lance de cruzamento, onde a gente tem, pô, a gente trabalha tanto pra quando chega na nossa área, a gente ser firme na marcação, na pressão da bola, atrapalhar o portador da bola, cruzamento. A gente tem que seguir trabalhando, cara. E, pô, cara, pode chegar o treinador que for, se o jogador mudar, se a gente mudar a postura, não vai ser treinador algum que vai mudar, mano. A gente tem que mudar a nossa postura quanto antes. A gente tem que, se o time quer subir, tem que mudar a postura. Já foi, acho que uns 5, 6 jogos aí que a gente consegue o resultado, sair na frente e cede o empate pro adversário. Agora seguir trabalhando e focar no Goiás.
1: E as números, oportunidades desperdiçadas. O time perdeu muita chance ali na frente.
4: Verdade, né? Verdade. A gente tem que também ser mais efetivo, né? Que isso nos dá confiança na defesa, num todo, né? Quando a gente chega lá e não faz, o adversário, às vezes, por uma bola, chega ali e faz, e é um momento que o adversário cresce. Cara, é seguir trabalhando. Tem jeito, não tem outro ingrediente não. É trabalhar e achar solução para esses erros infantis, vamos dizer assim, nossos, que está sendo recorrente. A gente sabe onde tá o erro e a gente tá sempre tomando gol. Pô, não sei nem o que falar, cara.
1: É, tá aqui o Marcelo Benevenuto, ele falou dois pontos importantes, né? Erros infantis e não adianta a questão de técnico, qualquer técnico não vai mudar o time.
2: Vinícius Diniz fez um gol importante, já tinha feito gol contra o Sport em 24, vivendo grande fase no Operário, mesmo sem Pablo, sem o Bosquilha, que são referências também do elenco de vocês, vocês conseguem um empate importante aqui e seguem nessa sequência importante e muito positiva para a equipe, né?
5: Sim, acho que como você frisou bem, acho que sem dois...

0: dois desfalques importantes, que é o Pablo e Bosquilha. Quem entrou, acho que mostrou que o nosso elenco é muito competente. Então é um grande ponto aqui. Dava para buscar os três, a gente teve a chance ali no final, mas acontece, é continuar trabalhando, que tem muito campeonato pela frente.
1: Obrigado, então. O Vinícius Diniz, autor do gol de empate aqui do Operário. O último jogador a deixar aqui o campo, porque o goleiro que está conversando aqui com o pessoal da Comissão Técnica do Operário é o Elias, e não é o Wagner, o goleiro titular. Fim de papo, jogadores do Sport passaram, o Benevenuto falou muito ao Alley sobre os erros recorrentes do Sport, e o Vinícius Diniz celebrando esse empate, esse pontinho, e a sequência de invencibilidade do Operário, né? Que já está aí há 5 partidas sem perder, 4 vitórias e um empate de hoje aqui na Ilha do Retiro. Alexandre Costa.
2: Muito bem, Igor Moura, o Alex Santos girando aqui o microfone da Jornal no gramado da Ilha do Retiro. Placar final de 2-2. História aí que o Ralf de Carvalho vai contar daqui a pouquinho. Não é legal, né? O Sport teve chances, o Biel teve chance. O Filipinho cara a cara com o Wagner, essa história o Ralf vai contar daqui a pouquinho. Placar final, Sport 2, Biel e Fábio Matheus, Aylon e Vinícius Diniz para o time do Operário, 2-2. Vamos eleger o craque Tony. Vou começar com o voto do Wallace. Você vota em quem, Wallace?
3: Biel Fonseca.
2: Biel, voto do Wallace. Você, Igor Moura?
1: Gostei muito do jogo do Vinícius Diniz, mais uma vez se mostrando um bom meio campista. Agora vou no Biel. Vou votar no Biel. Os melhores momentos do Sport tiveram o Biel participando muito na fase sem bola e com bola. Então, para mim, o jogo mais completo foi do Biel.
2: Biel, voto do Igor Moura. Você, Ralf de Carvalho, voto no craque Tony.
4: Rapaz, eu chamei atenção no andamento da jornada, até pelo fato do que ele estava jogando. E eu acredito que em função também da sombra do Diego Hernández. Então, o Biel jogou muito. Porque como aconteceu no primeiro tempo, os meus nomes passaram por alguns jogadores que jogaram bem também na equipe do Operário. O Berto, o Quenu, o Doca, o Aylon, o Pedro Vilhena e o Vinícius Diniz. É um volante, mas um volante que está lá pisando na área, fazendo gol, chutando. O Operário tinha também destaque nesse jogo, mas eu acho que o voto bem dado no Sport é para Biel, pelo jogo que jogou hoje. Perdeu gol, viu? Ele fez um gol e perdeu dois. Nessa batida, o Sport dificilmente vai ganhar jogo, porque perde gol demais e não pode acontecer. Porque de repente fica a defesa farrapa, aí fica complicado. Um empate com gosto de derrota para o Sport.
2: É verdade. Então Biel é o craque Tony do jogo de hoje, que, como todo craque, também adora saborear a linha completa de produtos Tony. 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Estamos às 18 horas e 9 minutinhos. Está começando o jogo aí da definição, né? De quem vai ser o terceiro.
5: Já tem
2: da
5: gol.
2: Copa do Mundo. Já tem gol?
5: Tem, aos 2 minutos do primeiro tempo.
2: Rapaz.
5: Rice fez para a Inglaterra. Inglaterra 1, França 0.
2: Tava vendo as brincadeiras com esse jogo aí, né? Diz que não querem mais nada. Tem alguns objetivos pessoais, né? Por exemplo, o Mbappé pode se tornar aí o cara com mais gols em uma Copa do Mundo, mas, enfim, terceira colocação é difícil.
5: Aliás, a Inglaterra fez o gol jogando o que não jogou no segundo tempo contra a Argentina. Marcando alto, mordendo. Aí pegaram a bola, deram chance e o Rice fez o gol de fora da área.
4: Olha, e a França joga sequer razoável, porque a França foi a maior decepção da
5: Copa. Agora, até agora só da Inglaterra.
4: Então,
6: oh, meu Deus.
4: Então a França, de repente, ela esmoreceu, veio morrer na praia.
5: Mas também a França colocou muita gente no banco.
2: Foi, né?
5: A Inglaterra colocou muita gente no banco. Tá meio cara de amistoso,
2: viu? É só pra cumprir, só pra completar,
5: tá,
2: né?
5: Tá com cara de amistoso, tá meu dando Deus. Soninho.
2: É aquele jogo que havia anteriormente uma característica de grande final, depois se tornou de terceiro e quarto.
4: Esse local. É um jogo que coisa, não tem como escapar dele, não tem como fugir.
5: Só pra ter um exemplo, Dembélé no banco, Kane no banco, daí você tira.
2: Daí você tem uma ideia. Dembélé é um goleador, o Harry Kane, um dos principais, enfim. O nosso Boris está ligado e vai estar informando aí na sua Rádio Jornal. Deixa eu dar uma passadinha com o próprio Boris para a gente dar uma atualizada aqui na Série B do Brasileiro. Todos os jogos, ontem 4 partidas, né, se eu não estou enganado, e o restante aí dessa 18ª rodada sendo concluída hoje, um sábado de muito futebol pela Série B do Campeonato Brasileiro. E ele atualiza, tô falando desta fera!
5: Olha, garotinho, é o seguinte, essa rodada começou na quinta-feira com o Náutico perdendo pro CRB por 2-1.
2: Eita, bem lembrado, Boris, começou na quinta, é verdade,
5: vamos lá. Ontem, o São Bernardo empatou com o Avaí em 1-1, o América Mineiro empatou com o Ceará em 1-1, o Juventude derrotou o Cuiabá por 2-0, ontem também o Londrina empatou com o Botafogo de Ribeirão Preto em 0-0, o Fortaleza venceu o Novo Horizontino por 1-0. Aí vamos para os jogos de hoje. Hoje, Ponte Preta 1, Goiás 2, Criciúma 2, Vila Nova 0. Você narrou o Sport empatando com o Operário em 2-2. E hoje, para encerrar a rodada, o Atlético Goianiense está empatando com o Atletique em 0-0. A classificação de momento é a seguinte: o Criciúma é o primeiro com 36, o Juventude é o segundo com 32, o Operário é o terceiro com 32, e aí os critérios sempre são: primeiro, número de vitórias; segundo, gols pró. Vila Nova é o quarto com 31 pontos ganhos, o Fortaleza é o quinto com 31, Novo Horizontino é o sexto com 30, o Goiás é o sétimo com 28, ele deu uma subida no elevador, o São Bernardo caiu uma posição, é o oitavo com 27, e o Sport caiu uma posição, é o nono com 27 pontos ganhos. O Atlético Goianiense é o décimo com 25, o Cuiabá o décimo primeiro com 24, o Atletique o décimo segundo com 24, já é no virtual, o CRB é o 13º com 23, o Náutico 14º com 21, o Botafogo é o 15º com 21, o Londrino 16º com 20. Na zona de rebaixamento, o Ceará é o 17º com 19, o Avaí 18º com 17, a Ponte Preta 19º com 8, e o América Mineiro, apenas uma vitória, é o 20º lanterna com 18 pontos ganhos. Alexandre Costa, o Explosão do Screte.
2: Valeu, Leonardo Boris. Portanto, atualizando aqui o torcedor, tá se ligando, torcedor, torcedora, nesta noite de sábado, onde aqui transmitimos na Ilha do Retiro o empate, Sport 2, Operário também 2. O Ralf vai explicar daqui a pouquinho, mas a gente já falou mais ou menos aqui o que acontece com o Sport nesta Série B, né? Não consegue segurar um resultado, fez até um jogo bom, né? O Ralf estava falando sobre isso. Jogo de pegada, um jogo de jogadas ríspidas, os dois, né? Teve uma hora ali que partiram ali pro X1, né? Também na encarada, cada um mostrando sua qualidade individual. Aí, de repente, aos 40, mais de 40 minutos da etapa complementar, toma o gol. 40 cravados, para ser sincero, né? Para ser mais direto, perdão. Vinícius Diniz vai lá e empata o jogo. Poderia ser a vitória? Poderia dar um passo significativo? Sim. A Alf vai explicar isso aqui já já no resumo final. Desperdiçou. Além das chances de gol também desperdiçadas aqui durante a partida, colocando o Sport nessa condição de mais uma vez perder 2 pontos na ilha. O empate ele só ganha um. Eu diria que ele nem ganha um, né? É mais perder 3 pontos. Ele ganha só 2. Perdão, ele ganha só 1, né? Desperdiça 2 pontos, mais 2 pontos jogados fora nesta Série B do Brasileiro. Fora os jogos que ele tropeçou aqui, perdeu pro CRB, né, daquela forma lá, enfim. Isso a gente vai trazer em debate. Amanhã, Domingo Esportivo, tem mais um debate com muito mais tempo, né? E a gente vai trazer, vai destacar, vai comentar muito mais. Esse empate fica aquele gosto pro torcedor de uma derrota na ilha, porque a vitória estava nas mãos, deixou escapar por entre os dedos. Sport agora só obtém um empate nesta 18ª rodada da Série B do Campeonato Brasileiro. E vai ter que vencer, viu? Obrigatoriamente vai ter que correr atrás dos pontos aí fora de casa também. Ou nessa corrida vai ficar ali fora do grupo classificatório. São seis este ano brigando para subir. Os dois, né? Quinto e sexto também brigam por uma vaga. E o Sport está longe ainda dessa posição. Operário está livre, leve, solto. Manutenção da terceira colocação. Um empate para eles sensacional fora de casa. Bem, a história será contada daqui a pouquinho pelo Ralf de Carvalho. Deixa eu agradecer aqui a minha equipe, Rafael Moreira pela parte técnica, com Eudes Soares aqui na ilha. Agora no comando, Aldo Leite no comando da nave, mãe da Jordal, ao lado do Elivelton Henrique. Mais cedo, Big Alves com Eduardo Silva trabalharam para você na Jornal, que é liderança no rádio esportivo do Brasil. Contando a história aqui do futebol pernambucano, placar de 2-2 entre Sport e Operário. Só lembrando para vocês, próximos compromissos aqui da Jornal, na próxima quarta-feira, 8h30, a gente vai estar junto para o jogo entre Goiás e Sport. Já válido pela 19ª rodada da Série B, vai começar o retorno, né? Jogos da volta aí, chamados jogos do retorno. Goiás e Sport, a gente vai estar ao lado de Igor Moura, o Alex Santos e Leonardo Boris. E no jogo das 9h30 da quarta-feira, Náutico e Londrina. O Náutico, gente, é que precisa vencer desesperadamente. Se o Náutico perder para o Londrina na quarta-feira,
5: aí
2: o estrago está feito.
5: Aí o negócio vai azedar, viu?
2: É, aí fica...
5: Porque ele está flertando com a zona de rebaixamento.
2: Vai
5: Ceará
2: ficar
5: tem
2: beirando
5: 18,
2: o rebaixamento.
5: É.
2: Se ele não vence, e quem está ali na porta, né? Vence, ele vai fatalmente entrar na zona de rebaixamento,
5: aliás,
2: né?
5: Deixa eu corrigir, o Ceará está com 19, né?
2: É.
5: E o Náutico já não ganha... Há 8 jogos.
2: E o Náutico 21.
5: É.
2: Vejam só.
5: São 6 derrotas, 2 empates. A última vitória foi em 22 de maio contra o Cuiabá.
2: Vai ficar feia a situação dele. Se não vencer na quarta-feira...
5: Azeda.
2: É um jogo com ares de dramaticidade e com características de um jogo de final. Tem que encarar dessa forma. Caso contrário, o negócio vai ficar ruim para a caminhada do Hélio e do Guilherme. Aliás, amanhã eu vou trazer esse bate-papo aqui no Domingo Esportivo.
5: É legal.
2: De um Náutico... titubeando, né, gente? Um Náutico que não oferece mais,
5: aliás,
2: resistência,
5: se
2: né?
5: Você
2: é só
5: permitir,
2: desconfiança, né, Boris? Diga
5: se
2: lá.
5: Você permitir, estarei te ouvindo. É, o Londrina é o jogo dos desesperados, porque o Londrina está na 16ª posição com 20 pontos.
2: Olha aí. É confronto direto.
5: É, né? Desesperado futebol
2: direto.
5: Clube, é.
2: Sem dúvida. Pois bem, então na quarta-feira... Anunciei aqui Goiás Esporte, estaria ao lado do Igor Moura, o Alex Santos e Leonardo Boris. E nesse jogo também da quarta-feira, às 9h30, nos Aflitos, Náutico e Londrina, jogo dos desesperados. Confronto direto aqui no Campeonato Brasileiro Série B, 19ª rodada. Marcelo Araújo transmite, ao lado do Ralf de Carvalho, do Raldinei Alves, do João Lubambo e do Leonardo Boris.
5: Ô, Xandão.
2: Diga lá, Boris.
5: E a Inglaterra fez o segundo, viu?
2: Vixe.
5: É, meu amigo. Inglaterra fez o segundo. Coloca aí, ainda no banco da Inglaterra, Bellingham no banco e a Inglaterra segundo. Aí você vai perguntar, o Mbappé tá jogando? Tá, sim senhor. Então,
2: oh,
5: dois Inglaterra, 0 França.
2: É, a França, ela meio que decepcionou assim, né? Eles se frustraram e estão jogando a frustração.
5: Eu costumo comparar isso muito com o boxe. Ela levou uma no queixo da Espanha. Ela tá zonza até agora.
2: É, bate uma frustração também, né?
5: Mas essa... eu não tenha dúvida disso.
2: Essa safra da França aí, Boris, ela é chamada por eles aí como também uma das melhores, né, dos últimos
5: Exatamente.
2: Anos.
5: Exatamente.
2: Conza, encarada, né, pela imprensa francesa.
5: Conza, camisa 2, fez o gol, segundo, 2 para a Inglaterra, 0 para a França.
2: Que horrível. Bem, o nosso Boris vai ficar acompanhando tudo e vai estar trazendo aqui dentro do resumo final. Às 8 horas tem o Festival de Inverno, não é isso, Boris?
5: É, 8 horas, Festival de Inverno / Movimento com Marcelo Araújo.
2: Ah, rapaz, tá certo, o Marcelo vai estar comandando e vai estar com informações direto do Festival de Inverno de Garanhuns, nosso grande Edi Carlos. Te abração, Edi Carlos. Meu parceiro de rádio em Garanhuns, acompanha nossos primeiros passos, né, no rádio garanhuense. Abraço, Ed, feliz de ter você aqui no Sistema Jornal do Comércio e de Comunicação. Que você tenha uma noite agradável, que tenha um bom trabalho aí na Rádio Jornal Garanhuns. E nos traga informações do Festival de Inverno de Garanhuns, o famoso FIG. E o nosso grande Ed Carlos, a gente abraça e é um cara legal, que acompanhou nossos passos aí, ainda engatinhando no Rádio Garanhuense. Um profissional da comunicação de muito tempo no Rádio Garanhuense, hoje aqui no Sistema Jornal do Comércio e de Comunicação. Grande Edcarlo.

0: Prazer tê-lo aqui com a gente e detona, garoto, mais tarde. Mostra seu trabalho, dá seu show aí, aqui na sua Rádio Jornal. Bem, desejar aqui a todos um ótimo sábado, né? Fim de sábado ainda, tem muito tempo ainda para terminar o sábado. Você que vai para festa, vai para balada, vai se divertir, aproveite sua noite, curta bastante, sempre com paz, com alegria, com felicidade, com Deus, com Jesus no coração. E você que vai descansar, bom descanso, bom fim de semana. Quem vai trabalhar, bom trabalho. Vai pro trampo, bom trabalho para você, uma ótima noite, madrugada de domingo. A gente volta a se encontrar amanhã na programação da Rádio Jornal. Continua, resumo final tá chegando com o nosso Leonardo Boris. E já já tem a avaliação do Ralph de Carvalho. Placar final aqui na Ilha Esporte, 2. Biel e Fábio Matheus. Operário de Ponta Grossa também 2. Ailon e Vinícius Diniz. Pouco mais de 12 mil torcedores, quase 13, estiveram assistindo a este empate, placar de 2-2. Os detalhes, o Ralf vai explicar para vocês. Vem aí, a partir de agora, mais um campeão de audiência. Obrigado, amigos e amigas do Brasil. Ele está chegando para comandar, está voltando, na verdade. Esta fera, boa noite!
1: E esta fera campeã de audiência, Alexandre Costa volta amanhã no Domingo Esportivo. Ele que narrou o empate do Sport com o Operário em 2-2 para um público de 12.893 torcedores no estádio da Ilha do Retiro. Lembrando que a Rádio Jornal respeita o futebol pernambucano. Está em andamento, Atlético Goianiense 0, Atletique 0. Hoje tivemos dois jogos pela 18ª rodada. O Criciúma venceu o Vila Nova por 2-0 e a Ponte Preta foi derrotada pelo Goiás por 2-1. Agora 6 horas 22 minutos com os trabalhos técnicos agora de Aldo Leite, Elivelto Henrique. Anteriormente estivemos com Big Alves e Eduardo Silva. Vamos abrir de forma oficial o resumo final.
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1: Leonardo Boris. Deixa me ver se Ralph de Carvalho já deu as notas. Já deu as notas, Ralph?
4: Já.
1: Já? Ah, então tá bom. Eu fico tranquilo quanto a isso. O Alex Santos já na sala de imprensa para ouvir o técnico Gilmar Dalpozo. E aí, o técnico Gilmar já. Dalpozo chegando, você chama o Ralph de Carvalho, tá
4: certo.
1: Bom?
4: Combinado.
1: Combinado? Perfeito. A okay. Tática vai dar certo?
4: Sempre dá certo.
1: Então tá certo. É, até já então. Ralph de Carvalho tem muito o que comentar, porque a situação... Começa o sinal amarelo, já estava aceso, mas parece que agora não está nem piscando. Ele se mantém aceso como atenção, porque o Sport agora é o nono colocado. Ele vai comentar tudo isso e muito mais para você a partir de agora, porque a Rádio Jornal tem análise, tem comentarista e tem comentário. Ele é o comentarista da Bola de Ouro que diz todas as verdades.
5: Ralph de Carvalho.
4: Bem, gente, está se discutindo o fato de que o time do Sport às vezes tem um marcador e não consegue sustentar. Por isso tem uma quantidade muito grande de empates e tem derrotas também. Quer dizer, está a 7 jogos sem vencer. Isso é uma coisa que nos incomoda. Porque, veja, as razões para não vencer uma partida como essa hoje. A falta de um jogo coletivo organizado. E falta de qualidade nas finalizações do Sport. Porque ele faz, mas perde muito. Eu vou enumerar aqui as chances perdidas, porque só isso, não aqueles lances para fora, mas os lances que poderiam ter redundado num placar maior. Farei isso aqui. Então, é isso que faz com que o time do Sport fique nessa de quase deu. quase chegou. Na verdade,

verdade, o técnico usou uma frase, o Gilmar Dalpozo, de que o time do Sport estava pecando por excesso, porque o time corria, se empenhava, bombardeava, aí perdia 3, 4 chances. Parece bem colocada essa frase. Agora, como resolver isso? Ele não resolveu, porque ele trabalhou essa semana para dar ao Sport tranquilidade na hora de decidir. A tranquilidade, tipo Romário, porque o Romário é um exemplo do jogador frio dentro da área para fazer gol. Quando a bola chegava, o zagueiro corria para lá e para cá, ele parado. Quando o zagueiro parava, ele via a brecha e metia a bola. Não dava tempo nem o zagueiro refletir. Então, essa figura do Romário serve para exemplificar. O Sport tem que trabalhar para ter a frieza do Romário. Mas hoje, a coisa passou do limite, porque não foram só os atacantes que perderam. Os jogadores de meio campo também. E é tanto que o placar, inclusive, do Sport hoje, nesse 2x2, ele foi feito por homens de meio de campo. Um volante e um meia, que fizeram os dois gols do Sport nessa partida. Então, a gente está vendo que o time do... Isso não é ruim, não. Isso é bom. O que precisa agora voltar a crescer é o ataque, para continuar fazendo gols. Quando outros jogadores de outras posições começam a fazer, pulveriza a artilharia, mas isso mostra que o time tem variações para chegar e chega. Então, o time do Sport, o técnico pode ter trabalhado bem para acalmar um pouco, para entrar na área, mas na hora não funcionou. Isso vai muito da qualidade do jogador, de perder gols. Mas tem jogador que perde gols e faz gols. A gente sabe que o Barleta está nessa lista. O Biel hoje entrou nessa lista. Mas foi um jogador importante para o Sport hoje, o Biel. Foi escolhido o melhor em campo. Mas fez um gol e perdeu 2 de bolas cara a cara. Então, isso, quando mudar, isso pode ser pelo lado técnico, treinando, ou pode ser pelo lado emocional, alguma coisa que possa estar acontecendo. Normalmente, as equipes de maior poder financeiro, elas têm uma comissão técnica com profissionais de outras áreas, porque todo treinador diz que é psicólogo, passei a semana trabalhando, mas a gente sabe que não tem graduação como psicólogo, então não adianta, não sabe tudo. Mas isso é o que tem acontecido com o futebol. Mas fazendo esse preâmbulo, até porque eu também estou aguardando a entrada do o Ali Santos com o Gilmar Dalpozo, mas eu quero acrescentar também o seguinte: o Dalpozo detectou esse nervosismo. Eu usei a expressão de que o Sport queria fazer o segundo gol antes do primeiro. Talvez tenha tirado um pouco essa afobação, mas é preciso dar qualidade. E aí, às vezes, quem dá qualidade é Deus. O homem não consegue dar, mas consegue aprimorar. Porque você treinando faz tudo. Faz tudo. O treino é importante. Porque aqui no circo, o trapezista treina todo dia, inclusive domingo. Porque não pode relaxar. Se relaxar, cai do trapézio e quebra o pescoço. Então, isso aqui é que tem que ser feito para esses atacantes, para esses perdedores de gol. É incrível, quando passar o vídeo desse jogo para o elenco do Sport contactar, tomar conhecimento e verificar, porque muitas vezes o jogador chuta, mas nem sabe como foi o lance no todo. Então é bom fazer esse tipo de exercício, observando aí os vídeos dos jogos. Mas o jogo aqui, o Sport entrou para conseguir a primeira vitória da era Gilmar Dalpozo. Está com o terceiro jogo já sem vencer, hein? Isso vai contando negativamente para o treinador. Terceiro jogo sem vencer. Ele estava interessado, o time estava interessado. A gente sentiu que não faltou empenho e vimos também um certo desgosto de alguns jogadores por não segurar o resultado de 2x1 que o Sport alcançou. Mas como é os defeitos do Sport, eles têm que ser tirados com a entrada de outros jogadores. Eu não estou acreditando que o mesmo grupo vá resolver só com treinamento, porque às vezes é a falta da qualidade, está dentro do indivíduo. Então agora, com outros jogadores, é preciso mudar.

0: Mas é preciso dizer o que é que está acontecendo. O time do Sport, a gente vinha falando que é um time que não gosta de propor o jogo. O Sport, quando joga em casa, falei isso antes, o Sport, quando joga em casa, ele tem uma dificuldade em colocar esse jogo ofensivo, de ir para frente, marcar saída de bola, de projetar os pontas, de fazer transição segura. O Sport prefere deixar campo para o adversário atacar para ele pegar no contra-ataque. Porque aí muitas vezes é a bola rifada, a bola longa para começar uma jogada no meio campo ou já começar a jogada terminando no lançamento da bola para o centroavante, para o atacante que está na área. Então, isso é como o Sport vem jogando e gosta de jogar. Quando o Sport começa para propor o jogo, você pode ver, o time vai para frente, mas a recomposição é lenta, o adversário usa o contra-ataque e pega o buraco lá atrás com jogadores que ainda estão voltando. Isso aconteceu aqui hoje. O Sport foi para frente, começou até impressionando. Mas com 5 minutos, primeiro contra-ataque da equipe do Operário, saiu o gol. Foi aquele lance que começou com o Doca botando a bola. Doca é o zagueiro lateral direito. Uma das saídas fortes do jogo da equipe do Operário para o contra-ataque. Ele meteu para o ponta, para o Berto. O Berto caminhou para a área do Sport numa velocidade impressionante. Quando chegou na área, ele precisava de alguém, porque veio a marcação do Sport, mesmo raleada, mas o zagueiro veio para cima. Ele tabelou com o Caio Dantas. Quando a bola voltou para ele, ele viu o Alisson e enfiou, e o Alisson completou. O Alisson estava fora da área, deu um passo para dentro da área, puxou para o pé direito e bateu a bola no canto. A bola quase rasteira. Ela saiu a meia altura e chegou rasteira na área, no pé do poste, e o goleiro, o Thiago Couto, não conseguiu alcançar a bola. Aí saiu o primeiro gol. Nesse período, até sair o gol de empate do Sport, a equipe do Operário, no contra-ataque, ainda ameaçou o time com um gol também perdido pelo Queno, o zagueiro, uma bola que ele chutou. E o Thiago Couto defendeu. Ele poderia ter tirado do Thiago Couto, foi mal finalizada. Mas foi uma oportunidade que se cristalizou para que a equipe do Operário pudesse até ter feito ali um segundo gol. Mas aí o Sport voltou em cima, depois desse lance, que o Queno perdeu o gol, que foi uma defesa forte de Thiago Couto. Depois desse lance, o Sport foi para frente. O Sport tem poder de reação, tem aquele punch, aquela explosão, mas ele não tem uma explosão organizada. Não, todo mundo vai para a área para ver o que é que dá. E aí o time não trabalha. Eu falei isso no intervalo, porque aconteceu no primeiro tempo. No segundo tempo ainda teve jogadas trabalhadas, mas no primeiro não. É aquela coisa de cruza na área para alguém completar. Se a bola passar, perdeu o trem. Já não dá mais para aquela jogada. Quer dizer, não tem aquele trabalho da bola que espera o momento chutar. Chuta, tem rebote, segura a bola, volta, requenta a jogada, trabalha, tenta tirar do zagueiro, tabelar na área para abrir espaço e mandar para o fundo do gol. Isto a gente viu que o Operário fez, mas o Sport tem uma dificuldade muito grande. Por quê? Porque está com a afobação do gol. A afobação do gol é também uma questão da cabeça do atleta achar que está com débito com a torcida. Nós estamos devendo uma vitória. Isso afoba. Então o trabalho da bola tem que ser aquela, mentalizar que o jogo está começando, para você não ter pressa demais. O jogo tem que ser rápido, tocado, em velocidade, mas não pode ser exagerado, como também não pode ser devagar. Então é preciso ter essa dosagem, essa cadência que o técnico disse que está procurando. Então, no primeiro tempo, o Sport mostrou esse defeito. Isso vai ter que ser trabalhado. Mas o Sport se recuperou no primeiro tempo e equilibrou o jogo com as oportunidades que foi criando. Quer dizer, o time não estava trabalhando a bola, mas estava criando oportunidade. Então, o primeiro tempo, o jogo ficou equilibrado, porque a pressão do Sport gerou a jogada que foi o cruzamento de Filipinho, e a defesa cortou e veio na sobra da bola para Biel. Biel estava dentro da grande área, pegou essa sobra, o que não foi uma bola trabalhada para ele. Circunstancialmente a bola chegou para ele e ele meteu forte, bateu para dentro do gol e fez o gol do empate. Não importa, o gol do empate estava ali. Vou mostrar esses gols para a gente detalhar a questão de erro de passe, a questão de saída de bola e a questão da dificuldade de conclusão. Vamos mostrar os gols. Primeiro, o gol de Ailon. Pé direito, rasteira, uma bola que foi servida pelo Beto, o ponta, que tinha tabelado com o Caio Dantas e passou para ele. Ele chutou no, junto ao poste direito do goleiro do Sport, o Thiago Couto, e logrou fazer o gol. Acompanhe a narração dele, Alexandre Costa.
1: Afasta essa joga no time de Ponta Grossa. Vem Berto, recuando a bola para a intermediária, colocou pela direita, ela fica colocada para Vinícius Diniz, tentou arrancar para contra-ataque, bola colocada para Berto de volta. Caio Dantas recebeu, trabalhou, volta a bola para Berto. Berto está aqui no posicionado no campo de ataque, no pedaço, driblou, trabalhou, emendou na esquerda, boa bola, Ailon dominou, vai bater, bateu, bola no gol. Gol do Operário. Jogada de contra-ataque, perto, Ailon, no canto direito da meta do goleiro Thiago Couto. Calculou, ele teve toda a liberdade, se desvencilhou da marcação, chamou para a direita, uma tapa na bola para o canto direito na meta do goleiro Thiago Couto. Abre o placar aqui na Ilha, diríamos, com uma certa facilidade para o Fantasma. História do gol, Igor Moura na jogada.
2: Contra-ataque letal do Operário. Agora, com a anuência total do Sport também, né? Quase depois da grande jogada do Barleta, que o Sport consegue abrir o placar. Só que o contra-ataque do Operário, ele foi todo trabalhado pela direita, numa arrancada do português Berto. Agora, ninguém fez a falta no cara que saiu correndo por 30 metros e ainda se aproveitou do pivô do Caio Dantas. Saiu correndo, passou do primeiro, passou do segundo, o terceiro não fez a falta no Berto, que encontrou na ponta esquerda o Ailon. Ailon recebeu, ingressou na grande área, frente a frente com o Abraão, cortou para a direita e bateu no canto direito do goleiro Thiago Couto, que quando pulou, viu a bola estufar suas redes. O Operário sai na frente aqui na Ilha do Retiro, muita liberdade no contra-ataque. Ailon escreve 1 para o Fantasma, 0 para o Leão.
0: É isso, foi isso aí que aconteceu, falta de marcação, porque o que impede o contra-ataque de ser finalizado é a marcação. Ou mata lá no meio, quando a bola é passada, e o cara arranca para ali, tem que dar. O Sport, inclusive, no segundo tempo, apelou para a ignorância, fez falta direto, mas matou esse contra-ataque, por isso até jogou melhor o segundo tempo. Eu digo que a falta faz parte do jogo quando ela não é violenta, quando ela é tática, para evitar um gol de graça. Então veja bem, o Sport está mal de marcação e vai ter dor de cabeça, mas o treinador, assim que chegou aqui no Recife, ele já chegou falando. Ele já tinha visto vídeos do Sport, chegou dizendo que tinha que encontrar um miolo de zaga para o Sport, porque a defesa era fraca. O Dalpozo disse isso, eu estou usando outras palavras, mas o Dalpozo enxergou esse fato na defesa do Sport. Mas acontece que o Sport, com a sua força de vontade, o Sport empatou. O gol de empate, o gol de Bial, no cruzamento de Filipinho, que acabou no corte, a sobra ficando para Biel. O gol de empate equilibrou o jogo, porque no segundo período desse primeiro tempo, a bola foi lá e cá. Acompanhe o narrador explosão do Screte.
3: Alexandre Costa.
1: E vem o time do esporte lá da esquerda da grande área, vem pra jogada, Felipinho cruzou na boca do gol, viajou, entrada na pequena área, vai embora, o time do esporte bateu travada, ela voltou no arremate, gol!

0: goleiro Wagner. No rebote de bola, entra na grande área. Biel dá uma tapa no alto da meta no goleiro do Operário. Dessa vez não viu a cor da bola. Está empatado o jogo. Empatada a partida aqui com 16 no primeiro tempo. Biel é o nome da fera. História do gol. O Alex Santos na jogada.
1: A jogada que começou pelo lado esquerdo com o Felipinho. Levantou a cabeça, fez o cruzamento à meia altura. No bate-rebate, ia sobrar para Augusto Fussi. Só que na hora de chutar, ele estava pressionado. A bola resvalou e ficou para Biel Fonseca dentro da grande área. Aí ficou fácil. Chutaço lado direito do goleirão Wagner, que ficou só olhando a bola estufar as redes. Agora, na ilha, Biel Fonseca empatando para o Sport. Leão tem um, Operário também tem um.
2: Olha, o Biel fez esse gol aí. E aos 25 minutos ele teve a chance de fazer, aliás, duas chances para fazer o gol da virada. O Sport poderia ter virado no primeiro tempo. É por isso que a gente questiona agora como se perde tantos gols. Então, a bola, o Biel, ele ficou de cara com o goleiro. Depois do chute, o Wagner defendeu com as pernas. Ele estava no primeiro pau. A bola foi cruzada da esquerda, o Biel estava no primeiro pau, o goleiro veio encostar no primeiro poste para defender. E o Biel pegou e chutou, o goleiro deu o rebote. O rebote acabou voltando para ele. Ele podia ter metido no outro lado, no outro canto. Chutou de novo, a bola foi para cima do goleiro. Então o Sport perdeu, nesse momento, uma oportunidade de virada. Agora,
3: Gilmar.
2: Oi, chegou Gilmar.
3: Chegou.
2: Vamos ouvir Gilmar e depois a gente conclui aqui esse comentário.
4: A gente pode fazer um recorte e comentar dessa sequência, mas eu quero focar mais especificamente no jogo de hoje, desempenho e resultado. Um resultado péssimo e a gente merecia a vitória, principalmente para aquele momento que nós estávamos melhor no segundo tempo, quando a gente fez o segundo gol. E criamos várias oportunidades. Estou vendo a evolução. Essa semana foi uma semana muito boa de trabalho. E por conta disso também que eu estou muito confiante, apesar do empate hoje e da sequência de resultados negativos, que está incomodando não somente a torcida, mas nós também. Então foi um primeiro tempo muito equilibrado. Nós tivemos a situação clara de gol numa jogada do Barleta. Nós não tivemos o equilíbrio defensivo e proporcionamos o contra-ataque e o Operário fez o primeiro gol. A partir daquele momento, a gente teve o controle da partida, buscamos um empate e no intervalo a gente fez algumas correções de posicionamento, voltamos bem, fizemos o 2-1 e aquele era o momento crucial da gente ter matado o jogo. Nós tivemos ali talvez 3 ou 4 oportunidades claras de gol, fazia o 3-1, definia a partida. E nós estávamos enfrentando um adversário que tem qualidade, que tem recentemente também foi campeão estadual também, vem com uma sequência, uma equipe bem definida, mais entrosada que a nossa nesse momento, e aí fizeram o 2-2. Tivemos mais posse de bola, tivemos mais oportunidades de gol que o adversário, mas a gente não foi efetivo no momento que era para ser letal, que era aquele momento do 2-1.
5: Boa noite, professor. Seja bem-vindo novamente na equipe do Sport. Professor, o Sport mais uma vez sofrendo gols nessa reta final de partida. E essa falta de concentração preocupa, professor, para a equipe do Sport. E esse camisa 10 que o Sport não tem para ter a criação no meio de campo de jogada da equipe do Leão.
4: Em relação a contratações, nós temos um departamento de futebol que vai se posicionar. E a gente está em busca desse camisa 10, que, com essa característica. Nós temos que buscar a solução, claro que preocupa também, principalmente na fase defensiva. Eu penso que ofensivamente, na fase ofensiva, nós fizemos aí 5 gols desde a minha chegada, que é até considerado um número bom, né? Mas ainda a gente está tomando muitos gols. Houve uma evolução hoje, nós conseguimos fechar bem, principalmente o centro do campo.

0: não deixando o adversário criar oportunidades por dentro, mas ainda a gente não estancou o lado de campo, que foi o que aconteceu principalmente no segundo gol e no primeiro, que foi uma transição ofensiva do Operário. Mas eu estou muito convicto que a gente vai ter essa evolução na sequência da competição.
1: Dalpozo, boa noite. Primeiro saber, Madson, ele nem no banco de reservas ele estava hoje, né? Existe alguma negociação para o atleta sair, o atleta está se encaminhando para isso? E sobre Zé Lucas, né? O Zé Lucas, o clube já oficializou que afastou, né, ele dos jogos por causa realmente das negociações. Você participou dessa decisão? E a outra, como reverter esse cenário todo da oposição diante de tanta pressão, né? Porque quando se há troca, se espera um resultado imediato, né? Então, como se enxerga e como pode reverter esse cenário diante de tanta pressão?
0: Em relação ao Madison e do Zé Lucas, a assessoria já passou a situação deles. E, claro, o técnico participa juntamente com o departamento de futebol, mas o porta-voz é o pessoal da assessoria e o departamento de futebol. Mas eu tenho participado em todas as situações. O futebol ele é para os fortes e nesse momento tem que ser muito forte. Eu tenho uma trajetória de vida profissional que me dá uma casca para nesse momento seguir acreditando, pode ter certeza disso. Eu saio desse jogo muito chateado pelo resultado, mas satisfeito pelo desempenho, com exceção de alguns ajustes ainda que a gente tem que fazer. Eu penso que agora, nesse momento, nós temos que ter profissionais de coragem, porque o esporte é um gigante, a pressão é muito grande, mas nós não podemos perder a nossa convicção. Filtrar aquilo que vem de fora e entender que é uma paixão e penso que o esporte ainda está machucado por conta do que aconteceu o ano passado, mas nós estamos aqui para buscar a solução. E pode ter certeza que eu sou um homem de muita coragem, de muita fé e de muito trabalho. E eu preciso de pessoas que pensam da maneira que eu estou pensando, porque não adianta. Não adianta cada 2 meses, 3 meses trocar de técnico. Já nós estamos no 6º mês e já é a terceira troca de técnicos e isso para os atletas não é bom. O Roger teve o sucesso dele, ganhou o estadual, o Márcio fez um belo trabalho, só que são conceitos diferentes e com pouco tempo de trabalho é muito desafiador. E eu confesso que está sendo mais desafiador de todos os outros meus trabalhos. Porém, eu vi uma evolução e isso que me deixa convicto daquilo que vai acontecer a partir desse momento até o final. E as contas nós temos que fazer lá no final. Todas as equipes elas vão oscilar. Eu penso que o esporte está oscilando muito, está demorando muito, mas a solução é continuar tendo trabalho e acreditando.
2: Professor Gilmar, boa noite. Luiz de Fazanaro, da Betocast TV. Bom, o esporte, ele produz ofensivamente, ele faz bastante gols sobre o comando do senhor, mas, por outro lado, o esporte sofre muitos gols. O que fazer? O que está faltando para o esporte manter a consistência defensiva? Faltam contratações ou precisa de um ajuste interno no elenco? Boa noite.
0: O que cabe ao técnico é fazer correções. Eu até falei na outra entrevista também que a gente tomou 3 gols no último jogo. E são situações diferentes. O primeiro gol que nós estávamos numa ação de ataque, onde poderia ter definido melhor a jogada. E aí um grande detalhe, não teve o equilíbrio defensivo. A equipe ficou muito espaçada. Quando nós chegamos no último terço, a nossa defesa ela tem que subir junto para não tomar contra-ataque em casa. Então, nós tomamos um contra-ataque em casa e tomamos um gol na transição ofensiva do adversário. Esse é o primeiro ajuste. O que aconteceu principalmente no segundo gol? A gente perdeu o poder de ataque. Quando o Marlon cansou, eu não tinha no banco um jogador agudo, porque aquele momento era para colocar um jogo agudo e procurar fazer

0: terceiro gol para sair numa pressão do adversário. E a gente tomou por um erro coletivo nosso, que nós não fechamos bem esse cruzamento. Então são ajustes defensivos. O que me agrada é que a gente está produzindo bastante. A partir do momento que a gente conseguir ajustar essa parte na fase defensiva, que é um trabalho de toda a equipe, não é só dos atacantes, só dos defensores, a gente vai conseguir o resultado também.
1: Então, Pouso, o senhor perdeu para o próximo jogo o Barleta e o Marcelo Benevenuto, né? Pelas anotações, receberam o terceiro cartão amarelo.
0: E o Marlon também.
1: Mas também, né? Pronto.
0: Nem lembro.
1: Pronto. Eu queria que o senhor falasse sobre essa questão dos substitutos e uma outra pergunta. O senhor já está aqui em Recife há um tempo, já deve ter conhecido o elenco e, com certeza, já deve ter apontado algumas necessidades específicas à diretoria, referente a reforços. Quais são os pontos hoje que o Sport precisa se reforçar emergencialmente?
0: É convicção que é no ataque, né? Que a gente já previa essa situação. Porque a gente foi para o jogo com o Marlon, o Barleta e o Perotti com dois cartões amarelos. E tinha a possibilidade de perder. Infelizmente, a gente perdeu dois jogadores agudos, que é o Marlon e o Barleto. Então, a gente está com necessidade em todos os setores, inclusive na defesa, né, na saída do Zé Marcos, né, uma reposição de um zagueiro. No meio-campo ali dos meio-campistas, se concretizar a saída do Zé Lucas também, a gente vai repor. A necessidade urgente de um camisa número 10, que no plantel nós não temos nenhum, aquele tradicional camisa número 10, nós temos meia atacantes. O Depena pode fazer isso, o Diego que chegou agora pode fazer isso, mas o tradicional meia que faz a sustentação do jogo e que alimenta o nosso ataque é uma necessidade, e atacantes de lado também. Em todos os setores do campo a gente tem a necessidade de contratação.
2: Valeu. Pronto, obrigado, fim de papo aqui, da entrevista, rápida entrevista coletiva do técnico Gilmar Dalpozo.
3: Muito boa.
2: Também gostei do conteúdo dele, viu, Ralf? Reconheceu que é o maior desafio que ele está tendo nesse momento, conseguir reorganizar a casa, né? Apontou que precisa emergencialmente desse camisa 10 e vai contratar. Agora a gente vai ficar nessa expectativa de contratações já com a janela aberta, né?
3: Olha, Wallace, essa entrevista dele foi muito esclarecedora e muito boa. É que o torcedor, ele tem... O Gilmar, ele tem um conhecimento e é um cara que estuda, mas o jeito dele é esse jeito tranquilo, calmo. Mas o torcedor, desde o princípio, quando ele foi contratado, pelo fato de ter passado pelo Náutico, disputado muitas vezes com o Sport, não sei se disse alguma coisa, mas isso deixa o cara, digamos, numa situação de ter sido um concorrente. É diferente de um técnico que vem sem ter passado por aqui, que não há contestação. Mas ele foi contestado assim que entrou. Havia uma rejeição. Ele trabalhou dentro daquela rejeição e fez um trabalho bom. Ele foi embora, não porque ele tenha fracassado, porque a diretoria quis mudar. Já é um hábito também. Então, moral da história. Ele pode dar jeito ao time do Sport. É uma questão de ter paciência para esperar. Mas como esperar? Se ele chegou e já tem 3 jogos sem ganhar, o torcedor está desde o ano passado desconfiado com o time, tudo isso atrapalha o trabalho do treinador. E não tem jogador dentro do elenco do Sport com condição de fazer esse futebol coletivo que eu estou falando. Eu comentei a respeito do camisa 10, do meia, e disse que o Sport não tinha. Falei no Max, falei no Biel, falei também no Depena. Porque são jogadores que não seguram a bola na frente, não distribuem. Hoje aqui, uma das questões que eu abordei, você está ainda, já saiu, para liberar você, Wallace. Tá ok. Então, veja bem. Hoje, eu abordei aqui o problema de trabalhar com a bola. Mas é difícil sem ter esse meia. O meia faz a bola rodar, ele chama o lateral para o jogo, a bola no ataque, lá na frente da área do adversário. Ele chama o lateral para o jogo, aciona o ponta, traz o 9 de volta, que é para outro entrar nas costas dele para dialogar com o 9. Depois ele abre a brecha e bota aquela bola escorrida. Então um meia faz um trabalho desse. O meia é quem aglutina, organiza os jogadores e forma um conjunto compactado. Então isso aí depende de ter o jogador e ter trabalho, como a finalização também. Porque perder gol é normal. Se o jogador, toda bola que chutasse, saísse gol, a partida ia ter 20, 30 gols por jogo. Mas não é bem isso. Mas é perder bola que você chuta para tentar. Vou tirar daqui o que puder. Essa você perdeu, não tem problema. Mas você cara a cara com o goleiro, tendo canto direito, canto esquerdo, você chutar em cima do goleiro, aí é porque o cara não nasceu para ser goleador. Ele pode ser jogador, mas não vai ser goleador desse jeito. Então, é uma coisa que esse técnico aí está enxergando. Ele viu que o time do Sport é um dos piores times da Série B na marcação, o time do Sport. Você vê, nunca recompõe, e é um time que leve, veloz, que pode fazer isso. Nunca recompõe a tempo, e tem sempre alguma coisa que o zagueiro fica comendo mosca. Mas voltando aqui ao comentário, eu mostrei os dois gols, o gol do Ailon e o gol de Biel, no primeiro tempo, e o empate ali. Depois Biel perdeu por duas vezes, chutando contra o goleiro Wagner do Operário.
1: Alô? É só para encerrar aqui minha participação, eu estava esperando a definição aqui da programação do esporte. Sim. Os jogadores se reapresentam amanhã. Ah, no domingo, e a viagem para Goiás acontecendo já na segunda-feira. Próximo jogo contra a equipe Alviverde, quarta-feira à noite.
3: Quem não vai nesse jogo?
1: Quem não vai nesse jogo? Os atacantes Marlon e Barleta e o zagueiro Marcelo Benevenuto. Todos eles receberam o terceiro cartão amarelo. Deve contar com o retorno do Cleison, né, que cumpriu suspensão depois da expulsão contra o Botafogo de Ribeirão Preto, cumpriu suspensão hoje e deve ser o substituto do Marlon. Agora quem vai substituir o Barleta e o Benevenuto só nos treinamentos.
3: Tá bom. Técnico tem que conviver com isso. Então tem três jogadores. Tá ok, Wallace. Um abraço, amigo.
1: Um abraço, boa jornada.
3: Sim, então, gente, o time do Sport perde gol. Então tá aí, o Biel fez um, muito bem, aproveitamento importante. O Pulse deu uma metida de bola num cruzamento do lado direito, por trás da zaga, isso ainda no primeiro tempo, por trás da zaga do Operário. E o Barleta estava na linha da zaga para não ficar impedido. Evidentemente que ele tentou sair na hora que a bola foi cruzada. Ele tentou alcançar com o pé. E por uma folha de papel não conseguiu. Se ele toca ali, teria feito o gol. Isso foi tentativa, não foi um gol perdido, Arico. Tivemos também o chute do Marlon, entrou pela esquerda em velocidade na área e chutou. E foi uma bola cruzada que o Wagner também defendeu no primeiro tempo. O Zé Gabriel levou o amarelo, em falta e Neto no primeiro tempo, para a gente chegar a uma conclusão. No primeiro tempo de jogo, o time do Operário perdeu um jogador muito importante, o ponta Alberto, que era quem puxava os contra-ataques, porque o Sport resolveu matar o contra-ataque a todo custo, com falta, puxando na camisa, entrando no carrinho, fazendo o possível. E aí a disputa dele com o Filipinho empurrou ele por trás, mas o Filipinho apoiou a mão aberta no ombro, pelas costas, não foi em cima do ombro, foi no ombro, mas pelas costas, e deu um empurrão ali. Aquilo ali seguramente não quebrou um osso, mas pode ter gerado um estiramento. Estiramento no ombro é tremendamente doloroso. Eu falei no intervalo que eu já tive isso. Então, foi feito a ressonância. Se tivesse 50% de estiramento, dava para controlar. Mas mais de 50% teria que operar. Então, é assim que funciona, para ver como isso é perigoso. O que é que acontece? O jogador não aguentou mais ficar em campo, pediu substituição e ainda no primeiro tempo entrou o Felipe Augusto no lugar do Berto. Tirou um jogador importante,

0: por duas vezes de virar o jogo no primeiro tempo. Mas o jogador Vinícius Diniz também perdeu. Um escanteio cobrado a favor do Operário, aos 45 minutos, ele estava de frente para o gol, a bola veio, ele cabeceou por cima. Para mim é um gol perdido. Aconteceu. Abraão também perdeu um gol desse. Um escanteio batido por Barleta. Ele levantou na área e o Abraão cabeceou. Ele cabeceou na direção certa, mas a bola subiu. Ele foi no canto, no ângulo, onde o goleiro não defenderia. Se a bola fosse na junção do travessão com o poste esquerdo. Mas a bola passou por cima, tirando tinta, mas foi embora. O Sport terminou o primeiro tempo intenso, sem criatividade, mas com jogo equilibrado. Quer dizer, não foi criativo, mas foi intenso e teve oportunidades de gol. Esta é uma definição que a gente dá para o primeiro tempo. Segundo tempo, obviamente, com tudo que acontece, no intervalo se discute no vestiário e o time vem mais ligado e mais aceso. O time do Sport parecia ter se estruturado, se compactado, veio mais rápido e buscando exatamente desempatar o jogo, que o primeiro tempo tinha terminado com 1-1. Aí no segundo tempo, o time do Sport começou realmente forte, quente, a bola errada numa saída de jogo do Operário, com 2 minutos, aí é a jogada de oportunidade. Com 2 minutos, o Sport voltou o segundo tempo para marcar alto, e aí foi fazer a marcação lá na frente, uma saída errada da equipe do Operário, a bola foi tirada pelo Sport e metida para Biel, que estava na esquerda. Eu acho que até quem fez o desarme foi o Fábio Matheus. E a bola foi metida para Biel. Biel veio para a ponta esquerda. O Fábio caminhou para meia-lua da grande área do Operário. O Biel devolveu a bola para o Fábio Matheus. E dali ele encheu o pé e fez o gol. E foi um golaço. A bola ela foi direto e não deu absolutamente como o goleiro tirar. Então, um golaço no ângulo e o Sport chegou a 2-1. Você vai ouvir aí a narração do explosão do Screte.
1: Alexandre Costa. Tentativa de sair jogando para o time do Operário, vem pela direita, abre jogada curta agora, e errou tudo, roubada de bola para Biel, dominou, fez o passe no campo de ataque para Perotti, Perotti escorou, linda bola agora para a chegada do Barleta, armou para bater, puxou para a esquerda, vai bater, soltou na esquerda da grande área, Biel chamou para a perna direita, voltou agora para Fábio Matheus, uma cacetada de longe! Golaço!

0: bom, é muito bom iniciar o jogo com gol. Fábio Matheus é o nome da fera. História do gol, o Alex Santos na jogada.
1: Inicialmente começando com a falha de saída de bola da equipe do Operário. Roubou a bola ali o Biel, controlou para o Perotti, que lançou a bola para o Christian Barleta. Houve uma tentativa de chute, foi rodando pelo dentro da grande área. E então Fábio Matheus apareceu como elemento surpresa. Chutaço. A primeira impressão que eu tive é que houve um desvio e algum jogador do Operário, porque tinha muita gente na frente. Mas independente de tudo isso, que chute, golaço, lado esquerdo do goleiro Wagner, que saltou tentando impedir, mas não impediu. Vira que vira o Sport na Ilha do Retiro. Fábio Matheus faz Sport 2, Fantasma 1.
2: Olha, o time do Sport é interessante. Ele adora uma circunstância que lhe permita jogar no contra-ataque, no futebol reativo. Com esse gol do Fábio Matheus, com 2 minutos do segundo tempo, obviamente ativou o Operário. Porque tem time que trabalha para perder de pouco, mas o Operário está com uma campanha boa. Sabe o que significa 5 partidas sem perder? E nessas 5 partidas, 4 vitórias, com

0: Consecutivas, foi o que aconteceu com o Operário para chegar aqui, para jogar com o Sport. Então o Operário saiu e foi, já não era mais o time do contra-ataque. Ele foi por inteiro para tentar empatar o jogo. Isso deu oportunidade ao Sport de baixar as linhas e trabalhar justamente com esse futebol reativo. E o Sport fez algumas blitz e criou grandes oportunidades. Logo depois desse gol, o Neto Paraíba, o gol foi aos 2 minutos, aos 6 minutos, o Neto Paraíba, numa cobrança de falta do homem da bola parada, que é o lateral Doca, o Doca bateu aquela bola rasante na área e ele simplesmente tentou colocar a bola no cantinho. E aí a bola abriu mais e foi para fora. Quer dizer, no pezinho do poste, quase empatou. O time do Operário com 6 minutos do segundo tempo. Aí a bola rola, aos 15 minutos, aí vem a chance do Sport fazer o terceiro gol. Mataria o jogo. Primeiro, Zé Gabriel finaliza e o goleiro Wagner defende. No rebote, isso tudo chute dentro da área. No rebote, Benevenuto pega a bola, chuta travado, a bola escapa, Marlon pega a bola e chuta também bloqueado. A bola acabou voltando e caiu para o Biel, na sobra, e Biel chutou fraco. Você pode olhar que foi uma sequência de chutes no gol e ninguém acertou, fora do alcance do goleiro e numa brecha da zaga. Então, com 15 minutos, o Sport poderia ter feito o 3-1. Não fez. Rola o jogo. Filipinho, aos 28, chutou uma bola no goleiro, estando cara a cara. Essa bola de Filipinho, ela foi outra blitz que o Sport deu e foi todo para dentro da área. E na área, o Filipinho entrou na diagonal pela esquerda e participou da jogada. Estava ali com o Perotti, Barleta brigando pela bola. Estava o Biel no meio também, porque o Biel estava em toda a bola de área. Foi um jogador que poderia ter feito mais de um gol. Mas eu achei que ele foi bem no jogo, por esse aspecto de querer a vitória e estar lá. Então, o Filipinho, ele chutou no goleiro e fez o mais difícil antes. Quando a bola foi tocada para ele, ele driblou o zagueiro, o Miranda veio em cima dele, ele deixou o Miranda caído, inclusive, puxou a bola para a direita e clareou. Isso estava na risca da pequena área já. Aí estava em cima do gol, podia até ter entrado com a bola. Ele aí chutou na mão do goleiro. O goleiro estava assim com os braços abertos, cercando, e ele chutou, bateu no braço do goleiro. O braço quase aqui no antebraço. Então, chutou em cima. Se ele bota a bola rasteira, ou se ele mete no outro canto, mas foi bola meia altura, ele poderia ter feito o gol. É essa coisa que o Sport ainda não afinou, não depurou. Aquela bola ali, o que foi que fez perder esse gol? Afobação? Ficou cego na hora? Simplesmente não fez. Não foi um Romário nesse momento, que é preciso frieza. Então, isso aí tem que ser trabalhado. Você não vai trocar o time todo. Você vai tentar trabalhar para ver se o jogador evolui, se ele consegue essa calma, essa paz na hora. Não é ficar lá um minuto, é negócio de 2 segundos, 3, o suficiente para passar uma visão e ter a posição do goleiro, a panorâmica do gol, para meter a bola no canto vazio. Então, perdeu o Sport mais uma chance. Veja que o jogo vai passando. Isso foi aos 28 minutos que Filipinho também perdeu. Aí veio uma bola que Biel voltou a perder no segundo tempo. 30 minutos, uma bola no segundo pau. Ele estava lá, encostado no segundo pau, tocou a bola. O goleiro defendeu. Outra bola que deveria ele ter tido aquele desprendimento de tentar sair, mesmo que perdesse a bola. Mas você está vendo que o goleiro está na frente, para sair dele, passa alguém que venha de trás. Ou você mesmo tenta caminhar, mesmo que tenha que driblar um zagueiro, mas tem que acabar com isso de chutar em cima de goleiro do poste para fora, por afobação. Existe um bloqueio nisso. É aí que tem que entrar talvez o trabalho de um psicólogo ou um treinamento de bola com alguém capacitado. Aí, isso já aos 30, o jogo foi passando, o Sport perdendo chance. Quem não faz, toma. Por isso que a torcida vaiou o time na hora que ele levou o gol de empate. Aos 40, sai o gol de cabeça de Vinícius Diniz. E foi fácil, sabe por quê? O Sport estava mais projetado e desarrumado. O time se desarrumou no andamento do jogo. Essa liga, o time do Sport não deu ainda. O que é que acontece? Sai o contra-ataque do Operário, a bola vem pelo lado esquerdo com Gabriel Feliciano, que é o lateral canhoto. Ele vai perto da linha de fundo. Quando chega na quina da grande área do Sport, ele resolve fazer o cruzamento. E esse cruzamento, olha, o cruzamento foi de Gabriel Feliciano, o lateral esquerdo. E vai pegar um volante, que é o Vinícius Diniz, o camisa 20 do Operário, plantado da marca do pênalti para frente, para dentro do gol. Ali da marca do pênalti para lá, está lá o Vinícius Diniz sem um zagueiro perto dele, sem ninguém. Não tinha ninguém perto dele. E aí a bola foi cruzada, ele fez o gol mais fácil do mundo e empatou o jogo. Quer dizer, um desperdício de 2 pontos que foram volatizados, porque o Operário ficou com 1 ponto. Desses 2, o Operário ganhou 1, o Sport ganhou outro. Mas quem saiu no prejuízo foi o Sport, porque a vitória valeria 3 pontos. Acompanhe a narração do Alexandre Costa para o gol de empate, só para você acompanhar exatamente com essa fotografia do narrador.
1: E vem o time do Operário na grande área, bola de cabeça na pequena área, gol do Operário! Gol do Operário Ferroviário de Ponta Grossa. Como sempre, vai se escrevendo aquela história dos gols tomados na reta final da partida. 40 minutos gravados de futebol, uma bola cruzada da esquerda para a direita, de cabeça no fundo da meta do Thiago Couto. Inacreditável, a torcida aqui na ilha fica realmente descrente do que está acontecendo. De cabeça o desvio para a bola, para a boca do gol, empata o jogo o time do Operário. Já fez isso algumas vezes aqui na ilha, o Sport com outros adversários. Igor Moura na jogada, Igor.
2: É a frase mais real e verdadeira do futebol: quem não faz, leva. Você, Alexandre, Ralf, o Alex, todo mundo vinha ressaltando o número de gols perdidos do Sport para matar o Operário, fazendo 3-1. Eis que o Operário cria uma chance aqui, outra acolá, sai um belo cruzamento da esquerda para a pequena área, e Vinícius Diniz, camisa 20, na linha da pequena área, da boa noite para o goleiro Thiago Couto. O Sport mais uma vez peca na ofensividade, na finalização, dá espaço para o adversário e vai perdendo mais pontos em casa. Diego Hernandes está pronto para entrar, a torcida vai, a Gilmar Dalpozo, o Sport vai tentar fazer o 3-2, porque o Operário empata agora 2-2 na ilha.
0: Olha, não é só o Sport que perde oportunidade de gol, não. Esse jogo, depois dos 40, estava 2-2, quase que sai a vitória do Operário. Porque no fim do jogo, na reta final, o time do Sport, o técnico fez algumas mudanças, mas na reta fez algumas mudanças até para fortalecer o plano de marcação. O Gilmar Dalpozo tinha tirado o Fábio Matheus para botar o Pedro Martins com 22 minutos. Aí foi cedo e o Pedro Martins deu sequência ao jogo que o Fábio Matheus estava fazendo. Aí tirou o Perotti, tirou o Marlon Douglas, ali por volta dos 35, começou, botou Zé Roberto no lugar de Perotti, que é centroavante também, e botou o Ederson Lucas no lugar do Marlon. Aqui o propósito era mais de fechar o lado esquerdo. Ele faria uma dobra com o Filipinho. Então ali ajudaria, digamos, no plano de marcação. Mas esse gol que acabou sendo um gol de cabeça, que o Gabriel Feliciano trouxe a bola lá de trás e cruzou, faltou combate do Sport, faltou marcação organizada. Era para o meio campo combater, porque o jogador veio até chegar ao lado da área, na zaga do Sport, quando fez o cruzamento. Mas no miolo de zaga também não tinha ninguém para evitar o gol de Vinícius de cabeça. Bastava alguém para se antecipar e cortar a bola. Então, defeito de marcação. E daí para frente, a marcação ficou uma aventura. O Felipe Augusto perdeu o gol da virada para o Operário, porque numa bola que foi chutada pelo Mingote, Mingote é um centroavante que estava no banco e entrou no lugar do Ailon, que tinha feito o primeiro gol dessa partida. Então Mingote entrou, Ailon cansou, ele entrou, ele chutou, o goleiro do Sport, Thiago Couto, espalmou, o rebote da bola caiu para o Felipe Augusto e ele, como tinha acontecido com o Biel, perdeu esse gol também. Aí depois, aos 47, o jogo já estava nos acréscimos, o Mingote chutou uma bola para fora de dentro de área, chutou uma bola fora e também perdeu uma grande chance de virar o jogo a seu favor. Terminou aí a partida no 2-2. O que a gente viu foi exatamente isso que eu falei aí. O time do Sport deixou escapar. Aí a questão da defesa não marcar bem. Mas mesmo que a defesa não estivesse marcando bem, se o Sport tem aproveitado e tem feito um ou dois gols mais, porque teve chance disso, aí suportaria levar um gol no final. Mas o certo, em jogo apertado, porque isso foi um jogo equilibrado, gente. Então, o certo em jogo apertado é você ter um time ajustado. Boa defesa, marcação boa a partir do meio campo. O Sport não marca como equipe. Deixa para a defesa marcar. E aí reside perigo. A defesa nem sempre mata, porque uma tabela desorganiza uma marcação. Uma tabela bem feita, com jogadores que prendem, sabem segurar a bola. Então, o time do Sport não está preparado, não esteve. Eu fico aqui repassando na mente os jogos desse campeonato estadual. Eu não vi o Sport jogar assim. Estou para marcar desde a saída de jogo. E se escapar pela primeira linha de marcação, que é o ataque, quando chega no meio campo, tem que alguém derrubar essa bola, evitar a transição, porque isso desacelera, faz o adversário perder o pique, aí ele bota a bola lateral para fugir da transição. Mas não, o adversário sai do seu campo, na frente da sua área, vai até dentro da área do Sport. É por isso que faz gol. Agora, o Sport, por que não faz? É o tal do bloqueio que eu estou achando que tem que ser trabalhado ou trocado alguns jogadores. E futebol tem fase também. O Perotti vinha fazendo gol, artilheiro, como o Barleta também. Agora, num jogo como o de hoje, os dois não apareceram tanto quanto o Biel, quanto aconteceu com o Zé Gabriel, que teve chance de cara para o gol, outros jogadores de outras posições que também tiveram. Então, isso é o que a gente vai esperar. Se o torcedor tiver paciência, o técnico que foi contratado, o Gilmar Dalpozo, ele já mapeou o time do Sport. Está atrás de um camisa 10, a maior providência do Sport, a maior contratação do Sport, é se ele trouxer um camisa 10 como já teve, só para aguçar a mente do torcedor rubro-negro. Um camisa 10 que o Sport sempre teve desde aquele tempo de Edson Ratinho. Então, gente, é isso que eu acho que está faltando nesse time da Ilha para se juntar. Tem que ter ponta. Tem que ter ponta que faça gol. Não se concebe o cara dizer, não, mas eu não faço gol porque eu não sou centroavante, eu sou ponta, eu cruzo. O ponta tem que fazer gol. Assim como o meia. Um meia que pega a segunda bola, o rebote, porque o técnico faz a sua estratégia tática prevendo quem vai abafar os rebotes defensivos e aproveitar os rebotes ofensivos. Então, tudo isso tem que ser refeito nesse time do Sport, como eu falei há pouco. Então, gente, o time do Operário fez uma partida, o Operário, ele igualou o jogo com o Sport. Se você olhar dentro de campo, o time do Operário trabalhou a bola melhor do que o Sport. é difícil perder passe. O Porto errou passe, especialmente no primeiro tempo. O Filipinho erra passe por brincadeira nos lançamentos. Então, tudo isso tem que diminuir com o agrupamento, a compactação do time para ficar um jogador

perto do outro para evitar isso, do adversário se antecipar na marcação ou de perder passe. Então o time do Sport perdeu. A equipe do Operário perdeu menos e controlou mais a bola no que concerne ao toque, a transição com a bola no pé. Eu acho que o Operário, nisso aí, ele foi melhor que o Sport. Mas o jogo em si, por oportunidades, por jogo lá e jogo cá, foi um jogo equilibrado. E em oportunidades, o Sport, ao cabo e ao fim, teve mais do que a equipe do Operário no jogo todo. Isso é uma coisa que tem que ser visto para poder ter melhor aproveitamento, aquilo que o técnico chama de efetividade. Faltou efetividade. O que faltou foi empurrar a bola para dentro. E isso é faltar efetividade. O time do Operário, com Wagner, Doca, lateral de bola parada. Bate, chuta bem. Todo time tem que ter um cara bom de bola parada. O Genu, Miranda e Gabriel Feliciano. Essa é a primeira linha do Operário. Meio campo com Matheus Trindade, que jogou aqui no Náutico, mas está jogando muito mais, viu? O Matheus aqui era reserva. Hoje ele é titular nesse time do Operário e é por justiça. Está jogando muito o Matheus Trindade. Ele foi substituído já no fim pelo Índio, o camisa 5, que era o titular antes dele. O 20, Vinícius Diniz, é um segundo volante, muito bom jogador. Neto Paraíba é um cara também ensaboado, com a saída de Berto, contundido, ele assumiu a responsabilidade da transição, o Neto Paraíba, e foi um jogador difícil de ser marcado. Saiu no fim do segundo tempo, substituído por Manguinho. O ataque, Ailon, substituído por Mingote, que é centroavante, tanto quanto ele. O Caio Dantas começou jogando, o titular desse time é Pablo, que jogou aqui no Sport, e o reserva é Caio Dantas. O Pablo não pôde, o Caio Dantas entrou no jogo. Foi substituído pelo Pedro Vilhena, fez muito pouco. Aí eu diria que o Benevenuto e Abraão marcaram bem o centroavante. O Caio Dantas teve uma bola tabelada, que saiu o primeiro gol, mas ele não teve finalização. Foi um jogador que foi muito, digamos, marcado e cercado. O outro ponta, o Berto, foi o que se contundiu com o choque lá com a mão do o empurrão do Filipinho, e saiu de campo no primeiro tempo com 30 minutos e entrou o Felipe Augusto no time que é treinado, dirigido por Luizinho Lopes e que está bem no campeonato da Série B. O Sport, que saiu da oitava para a nona colocação, embora tenha subido em pontos, caiu em posição. O Sport passou para 27, tinha 26 pontos, era oitavo. Agora tem 27 pontos, é nono colocado, quer dizer, nono significa abaixo. E o 27 pontos subiu um. O time do Sport jogou com Thiago Couto, nota 6. O primeiro gol ele deixou uma sensação que poderia ter se esforçado mais para impedir. Foi no pé do poste, rasteira, mas eu acho que ali ele vacilou. Nota 6 para o goleiro, mas fez outras defesas muito importantes. O Augusto Pus, nota 5. Não foi uma partida boa do início ao fim. Teve oscilação no jogo. Benevenuto, nota 4. Abraão, nota 4. Olha que a nota é baixa para o miolo de zaga do Sport. Por esses vacilos de deixar jogador sem marcação de vez em quando, de não ter, preparado para ocupar o espaço, às vezes há um vacilo. Então a gente viu isso abrindo brecha na defesa do Sport. Tem que ser trabalhada melhor essa linha de defesa rubro-negra. 4 e 4 para Benevenuto e Abraão. Filipinho, nota 5. Perdeu o gol. Deu passes errados. Nota 5 a Filipinho. Zé Gabriel, nota 5. Perdeu uma chance de gol também. Zé Gabriel. Veja como o Sport criou. Fábio Matheus, o melhor do meio campo na questão do volante, nota 6, que o Matheus também distribui o jogo relativamente bem. Foi substituído por Pedro Martins, que pegou a nota 5. Biel, o meia, nota 7. Biel fez o gol de empate no primeiro tempo no 1-1, porque depois o Sport

0: Atlético meteu o segundo gol e fez 2-1. Então, o Biel, nota 7. Diego Hernández entrou no lugar de Biel, mas já no fim do jogo, está sem nota. Barleta, nota 6. Perotti, nota 6. Zé Roberto substituiu o Perotti, nota 4, porque foi na hora que o time desandou. Marlon Douglas, nota 5. Edson Lucas entrou. Claro que a posição é outra, mas ele foi justamente para lá, para o lado esquerdo. Edson Lucas, nota 4. Técnico Gilmar Dalpozo, por enquanto, vai levando nota baixa. Uma nota no meio da escala. Nota 5, porque é ele que está treinando o time. E os vacilos de estar ganhando e permitir o adversário empatar, recai sobre ele a responsabilidade. O árbitro do jogo, uma mulher. E bem, Daiane Muniz, nota 8 para ela, que é de São Paulo. O primeiro assistente, Evandro de Melo Lima, também é de São Paulo, nota 8. O segundo assistente não é de São Paulo. Cipriano da Silva Souza é do Tocantins. Todos com nota 8. Nota 8 para o trio comandado pela Daiane Muniz. O quarto árbitro foi a Débora Cecília, aqui de Pernambuco. O VAR esteve com Elizabeth Esmeralda Cordeiro, do Ceará. E o segundo do VAR foi Daniel Nobre Bins, do Rio Grande do Sul. A partida encerrou com o empate e o Sport perdeu o Benevenuto, o zagueiro, para o próximo jogo. E perdeu também Barleta e Marlon, os dois pontas. Vamos ver como é que o técnico vai trabalhar isso, se vai entrar por falta de ponta, apesar de que ele já tem um voltando. Então, se é que ele vai trabalhar um 4-4-2, o que é que ele vai fazer nesse jogo, porque não tem o Barleta. Agora, o próximo jogo do Sport será na quarta-feira, dia 22, lá na Serrinha, vai jogar em Goiás, contra o Goiás. É a 19ª rodada. É na quarta-feira, dia 22, às 8h30 da noite, o próximo jogo rubro-negro. Minha gente, fique com Deus. Ponha Jesus Cristo no seu coração. A vida vai ser realmente feliz. Ponha Jesus Cristo no seu coração. A palavra volta agora para ele, cascudo, tarimbado, grande repórter, um dos destaques da crônica esportiva de Pernambuco e do Brasil. É o âncora desta noite. Eu estou falando de quem?
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2: É muito generoso. Ralf de Carvalho, comentarista. Bola de ouro que diz todas as verdades. Veja que jogo incrível. A Inglaterra, no primeiro tempo, estava 4-0 para a Inglaterra. E agora o jogo está 4-3. Para a Inglaterra, marcaram Rice, Konsa e Saka duas vezes. Para a França, Mbappé duas vezes e Barcola. É incrível, mas jogo aberto, né? Jogo de cachorro grande, né? Agora, 7h29... Ralf de Carvalho comentou um empate em 2-2 do Sport contra o Operário. A narração foi do Explosão do Escrete de Ouro, Alexandre Costa, com as reportagens de Wally Santos e do dinâmico Igor Moura. Agora 7h30, daqui a pouco às 8h, tem Movimento Barra Fig com Marcelo Araújo.
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0: Tartaruga Ninja, o MAP, não é fácil não. Ele se tornou o maior artilheiro de todas as Copas, 22 gols, e agora é artilheiro da Copa do Mundo 2026, com 10 gols, 2 gols à frente do Lionel Messi, que joga amanhã contra a Espanha a final. Realmente, MAP é de outro mundo também. O Tartaruga Ninja, como é chamado, né? Ele passou o Lionel Messi em Copas. 19 gols saíram dentro da área. O jogador do Real Madrid também finalizou com a perna direita na maioria das vezes, 18 dos 22 gols. Que sequência desse monstro, MAP. O Messi, em todas as Copas, o ranking dos maiores artilheiros das Copas, o MAP com 22, o Messi com 21, o Miroslav Klose da Alemanha com 16, Ronaldo do Brasil com 15, o Gerhard Müller da Alemanha e Harry Kane da Inglaterra com 14, o Jules Fontaine da França com 13 e Pelé do Brasil com 12 gols. Agora 7 horas 35 minutos.
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7 horas 39 minutos pela Série B, 18ª rodada. Criciúma 2, Vila Nova 0. Felipe Matheus e Marcelo Hermes marcaram para o Criciúma os jogos de hoje. Ponte Preta 1, Goiás 2. Cadu marcou duas vezes para o Goiás e Elvis descontou para Ponte Preta. Sport 2, Operário 2. Biel e Fábio Matheus para o Sport. Operário, Ailon e Vinícius Diniz. Alexandre Costa narrou. Ralf de Carvalho comentou. Reportagens de Wallace Santos e do dinâmico Igor Moura. A renda, R$ 266.568,00, para um público de R$ 12.893,00. Estão jogando Atletique e Atlético Goianiense. Na verdade, seria Atlético Goianiense e Atletique, que é na casa do Atlético Goianiense. Está o placar 0-0. Daqui a pouco eu dou os resultados da Série D. Deixa eu dar para você a classificação de momento ou a rodada da Série D, que começou na quinta-feira. Deixa eu pegar aqui, abrir a rodada para você se posicionar legal. A rodada que começou na quinta-feira do Campeonato Brasileiro da Série B, com o jogo do Criciúma. O Criciúma que, inclusive, é líder da competição. O Criciúma do técnico Eduardo Batista. Ele que estava ameaçado, agora tem uma série de partidas invicta. Na verdade, a 18ª rodada começou no Rei Pelé, na quinta-feira, com a derrota do Náutico para o CRB por 2-1. Ontem, o São Bernardo empatou com o Avaí em 1-1. Ontem, o América Mineiro empatou com o Ceará em 1-1. O Juventude ontem derrotou o Cuiabá por 2-0. Ontem, o Londrina empatou em 0-0 com o Botafogo de Ribeirão Preto. Ontem, o Fortaleza derrotou o Novo Horizontino por 1-0. Nos jogos de hoje, Ponte Preta 1, Goiás 2, Criciúma 2, Vila Nova 0, Sport 2, Operário 2, e estão jogando, para fechar a rodada, Atletique e Atlético Goianiense. Atlético Goianiense e Atletique. Classificação de momento: em primeiro, Criciúma, com 36 pontos ganhos. Em segundo lugar, está o Juventude, com 32 pontos ganhos. O Operário tem 32 pontos ganhos, é o terceiro colocado. O Vila Nova é o quarto, com 31 pontos ganhos. Na quinta posição, Fortaleza, 31 pontos ganhos. O Novo Horizontino é o sexto colocado, fechando a linha dos seis, com 30 pontos ganhos. Na sétima posição, o Goiás, com 28 pontos ganhos. O São Bernardo é o oitavo, com 27 pontos ganhos. O Sport é o nono, com 27 pontos ganhos. O Atlético Goianiense é o décimo colocado, com 25 pontos ganhos. É virtual. O Cuiabá é o 11º, com 24. O Atletique, que está jogando agora com o Atlético Goianiense, é o 12º, com 24. O CRB, 13º, com 23. Em 14º, o Náutico, com 21 pontos ganhos. Na 15ª posição, o Botafogo, com 21 pontos ganhos. O Londrina é o 16º, com 20 pontos ganhos. O Ceará é o 17º, com 19 pontos ganhos.
e está abrindo a zona de rebaixamento. O Avaí é o 18º, com 17 pontos ganhos. A Ponte Preta, 19º, com 8 pontos ganhos. E o América é o Lanterna, com 8 pontos ganhos. Portanto, esses times estão na zona de rebaixamento. Ceará, Avaí, Ponte Preta e América Mineiro. A próxima rodada, encerrando o que seria o primeiro turno, mas não existe mais, né? Porque são pontos corridos. Na terça-feira, Novo Horizontino e Criciúma. Na ressacada, Avaí e América Mineiro. Na terça, Vila Nova e Fortaleza. Na quarta-feira, Operário e Ponte Preta. Na quarta, Ceará e CRB. Na quarta-feira, Goiás e Sport. Na quarta-feira, Náutico e Londrina. Na quinta-feira, Atlético e São Bernardo. Na quinta, Cuiabá e Atlético Goianiense. E na quinta, Botafogo de Ribeirão Preto e Juventude.

0: tudo da Série B para você. Agora 7 horas 45 minutos, às 8 tem Marcelo Araújo, Movimento e o Festival de Inverno de Garanhuns. 7h46.
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2: 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A programação é a partir das 8 horas da noite, então já sabe, casaco, organização no trânsito e disposição para cantar alto. 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

0: Agora 7h49, 7h49 no Campeonato Brasileiro da Série D. Campeonato Brasileiro da Série D, Cianorte 0, Asa 1, Nacional de Manaus 1, Iguatu também 1. São José 2, 13 1, foi de virada. Uberlândia 2, Portuguesa 0, Goiatuba 1, Ferroviário 0, Luverdense 0, ABC 0. São as partidas dos playoffs do Campeonato Brasileiro da Série D. A Inglaterra, de pênaltis com Saka, faz o seu quinto gol e o terceiro do Saka na partida. Agora, 7h50 na Rádio Jornal.
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2: O sábado também marca a entrada de outros polos que dão ao FIG essa cara multicultural. O palco de cultura popular Ariano Suassuna começa a receber atrações de vários municípios pernambucanos, com manifestações como maracatu, reisado, banda de pífanos e outros ritmos tradicionais. 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E na Galeria Galpão, a programação também passa por artes visuais, fotografia e gastronomia, com atividades ligadas a comidas típicas pernambucanas. Então a dica é, não deixe o FIG caber só na noite. O sábado tem programação para caminhar, descobrir e se surpreender. 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

0: Agora, faltando 6 minutos para as 8 da noite, daqui a pouco, Marcelo Araújo, aquele que todo mundo gosta, com o movimento Barra FIG, Festival de Inverno de Garanhuns. A Inglaterra vai conquistando a medalha de bronze, vai vencendo a França num jogo muito louco. Louco! 5-3. Por que foi louco? 4-0 no primeiro tempo para a Inglaterra. De repente, a França, no segundo tempo, coloca 3 gols. Com o Mbappé marcando e Marcola também marcou. O Mbappé marcou 2. O Saka, nessa partida, já marcou 3. E, com detalhe, o Mbappé se torna o maior artilheiro de todas as Copas. Passou o Messi. Ele tem 22 contra 21 do Lionel Messi. E é o artilheiro maior da Copa de 2026, até agora, com 10 gols, porque o Messi joga amanhã. 5 minutos faltando para as 8.
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2: 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Já no palco Estação, no Centro Cultural Alfredo Leite Cavalcante, a atração da noite é Sebastião Reis. Lembrando, o acesso é gratuito. Mas precisa retirar o ingresso no local, no dia da apresentação. Ou seja, o sábado está daquele jeito. Tem rock no palco principal, tem som alternativo no Parque Euclides Dourado e tem apresentação intimista no Centro Cultural. E já fica o aviso para amanhã. O domingo troca a guitarra pelo axé. A Praça Mestre Dominguinhos vai entrar em clima de carnaval fora de época. 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

partida já está nos seus acréscimos. A disputa de terceiro lugar, medalha de bronze, e a França diminuiu. A França diminuiu com Dembélé. O jogo está 5 para a Inglaterra, 4 para a França. E agora, no contra-ataque, Bellingham fez o 6º gol da Inglaterra. Jogo aberto, jogo com gosto de se ver. Eu diria que uma pelada de luxo. 6 para a Inglaterra, 4 para a França e está terminando.

está terminando também o resumo final. Um grande abraço para você, obrigado pelo carinho da sua audiência. Eu volto na madrugada amiga, madrugada musical Rei Convida, com os trabalhos técnicos primeiro de Big Alves e Eduardo Silva, agora Aldo Leite e

0: casa, tchau.
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0: 8:03.
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0: Boa noite, vamos juntos a partir de agora com o Movimento Cultural e também a transmissão do Festival de Inverno de Garanhuns, o FIG 2026, após a grande jornada esportiva em que você acompanhou o empate do esporte com o Operário de Ponta Grossa por 2-2. Estava aí com Leonardo Borges no resumo final e vamos juntos a partir de agora. O programa tem a produção de João Lubambo, tem os trabalhos técnicos de Aldo Leite e também Elivelto Henrique. Com muita música, com muita informação, tem entrevistas também, tem as nossas colunas da semana aqui no programa Movimento Cultural. A partir de agora, 8:04.
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0: E obviamente que vamos falar muito de futebol também, né? Sabadão de muito futebol, sabadão de decisão do terceiro lugar. Jogo com muitos gols, a Inglaterra acaba fazendo 6-4 na França. A gente vai repercutir junto com os craques do Escrete de Ouro daqui a pouquinho também. E óbvio, né? Com as mensagens, os amigos, as amigas que participam com a gente no WhatsApp da Rádio Jornal. 8:05.
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0: Com Bezerra da Silva.

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1: 8 horas e 12 no Movimento Cultural. Daqui a pouquinho os destaques do JC Online. 8 e 12. Zé Brown pintando. Zé e

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agora, 8h19, o amigo Delmiro do Ibura já está ligado com a gente. Um abraço também, Giva do Reco. Manda um abraço pra Madeira e também pra Véi da Praça. Joãozinho Amorim de Petrolina tá com a gente. Um abraço também o nosso querido Cristiano do Barro. Grande abraço. 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Primeiro fim de semana do Pernambuco, meu país, tem rock, trap, samba e expectativa de 7 milhões de reais na economia. Evento gratuito reúne atividades formativas, feiras de artesanato e gastronomia, além de apresentações de diversas linguagens artísticas. Desabamento de imóvel no centro do Recife deixa trabalhador preso sob escombros. Fundarp abre edital para projetos de artes visuais com prêmios de 15 mil reais. Próxima Copa do Mundo acontece em Pernambuco. Saiba tudo sobre a competição feminina. Pois é, 27 vem aí. Tarifaço inverte a lógica das crises e faz oposição pagar a conta. Na Mata Sul, João Campos reforça proposta de expandir a influência de Suape para a região. Prefeito de Nova York ameaça mandar polícia prender Netanyahu durante a Assembleia da ONU. Ação da Prefeitura de Jaboatão para retirar comerciantes das calçadas termina em tumulto. Sport empata com o Operário de Ponta Grossa e chega ao 7º jogo seguido sem vitória na Série B. Quirino aciona o Santa Cruz na Justiça, pede rescisão contratual e cobra mais de 1 milhão de reais. Outros destaques, departamento desembarca no Recife para comandar a edição itinerante do Clube Nox. Pesqueira recebe primeira etapa do Festival Pernambuco Meu País. Fenearte celebra reconhecimento da renda Renascença e amplia espaço para um dos maiores patrimônios culturais de Pernambuco. Gilmar Dalpozo lamenta empate do Sport e diz que a equipe merecia vencer.

0: O Operário. 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Falar um pouco dessa decisão do terceiro lugar. Aliás, durante a semana a gente já vinha comentando, né? Essa decisão do terceiro lugar é... Me fale sinceramente, mande aqui no WhatsApp. Se você tivesse algum poder, se sua voz chegasse na FIFA, você sopraria para não ter mais decisão de terceiro lugar? Ou você acha que é necessária a decisão do terceiro lugar? Hoje tivemos um jogo bem diferente, né? Fora dos padrões habituais do futebol. A Inglaterra faz 4-0 no primeiro tempo. A França diminui para 4-3, toma o quinto, depois faz o quarto, depois a Inglaterra faz 6-4. 10 gols na decisão do terceiro lugar. Você lembra muito o Brasil, né? O Brasil toma lá em 2014, aqui mesmo, no Brasil, toma 7-1 da Alemanha e depois parte para uma disputa de terceiro lugar contra a Holanda, toma um 3-0. Lembra disso, né? É um jogo bem melancólico, bem, porque você vem de duas seleções perdedoras, né? Dá uma olhada ali, qual o nível de satisfação, de vontade. Mas enfim, eu queria ouvir a sua opinião. Aliás, ler a sua opinião, né? Manda aqui pra gente no WhatsApp da Rádio Jornal, para a gente conferir. O número é o 99147-8520. Mande mensagem de texto. Qual a sua opinião em relação à decisão de terceiro lugar em Copa do Mundo? Você acha que é necessário ou não é necessário? É desnecessário. Então, após 60 anos, a Inglaterra está novamente no pódio da Copa do Mundo. A seleção inglesa venceu a França por 6-4 hoje na disputa pelo terceiro lugar em partida disputada em Miami, nos Estados Unidos. Quando Rice, Konsa e Saka duas vezes fizeram 4-0 para a Inglaterra no primeiro tempo, parecia que seria uma medalha de bronze tranquila para os ingleses. Mas não foi bem assim. A França reagiu após o intervalo com 2 gols de Mbappé e 1 de Barcola, botando pressão nos ingleses. Os Three Lions só ficaram aliviados quando Saka anotou seu terceiro gol em cobrança de pênalti aos 41 do segundo tempo. Ainda deu tempo de Dembélé fazer mais um para a França nos acréscimos e Bellingham outro para os ingleses. Interessante que Bellingham entrou faltando 12 minutos para o término da partida, né? Essa é apenas a segunda vez que a Inglaterra fica entre os 3 primeiros colocados na Copa. A outra vez que isso aconteceu foi na edição de 66, quando os ingleses venceram o torneio, jogando em casa. A Inglaterra teve outras 2 oportunidades de terminar em terceiro lugar, mas falhou em ambas. Em 90, perderam o bronze para a Itália. E em 2018, foi superada pela Bélgica. Com os 2 tentos de hoje, Mbappé chegou a 10 e ultrapassou Lionel Messi, assumindo a artilharia da Copa. O craque francês também virou o maior goleador da história das Copas, somando agora 22 gols contra os 21 do argentino. Agora 8 horas e 25 minutos.
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0: Agora tem Zezé de Camargo e Luciano, 8h25.

0: Olha aí, foi rápido, né? Deu uma pressa aí na galera. Deixa eu abraçar aqui o nosso querido Cristiano do Barro. Ligado, grande abraço. Obrigado pela audiência. Chiclete de Limoeiro, tá ligado com a gente. Um abraço você. Fiz uma perguntinha aqui antes de tocar as músicas. Se você é de acordo, que eu tenho visto muita polêmica, muita discussão em torno da decisão de terceiro lugar de Copa do Mundo, né? Aquele jogo insosso, aquele jogo que as seleções já não estão nem aí, ambas tinham um objetivo que era o título de Copa do Mundo. E o astral para você entrar em campo para disputar um terceiro lugar? Deixa eu ouvir, e aí pedi a opinião dos amigos e das amigas. Nivaldo de Areias, Marcelo, tô na escuta, tem que acabar com o terceiro lugar. Aí disse também, com essa CBF desmoralizada pelo esporte tudo, fica na Santa Paz. O Carlão de Prazeres, boa noite, Marcelo. Acho que deve continuar com a disputa, sim, de terceiro lugar. O Carlão é favorável à continuidade. Heraldo Paurilho, de Cajueiro, ele diz, acho que não deveria existir essa disputa. E sim, o melhor entre o terceiro e o quarto. Argentina é tetracampeã, Messi é melhor do mundo. Fábio Regino da Matinha, como a Copa do Mundo é um evento de 4 em 4 anos, eu acho que tem que ter sim essa disputa, mesmo que seja uma coisa aguada. Opinião do Fábio. Tem mais um amigo aqui também, desejando boa noite. Então, boa noite também do DEC. Está aqui na sintonia da Rádio Jornal. Muito obrigado pelo carinho da audiência. Daqui a pouquinho eu vou conversar com o nosso querido Rafael Monteiro. O Rafael Monteiro é diretor da RMB Esportes e está organizando um evento super legal e que tem uma ação benéfica, uma ação comunitária super legal. E a gente vai falar sobre isso daqui a pouquinho, tá? O Rafael vai trazer pra gente uma ação solidária, né? O Louro da Malhada de Caruaru, boa noite, meu querido, mais uma vez meu esporte decepcionou, que coisa feia, sempre levando gols no final. Um abraço ao Louro de Caruaru. São 8:34 agora.
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3: 8h39, daqui a instantes nós vamos pro palco lá do FIG de Garanhuns, com show ao vivo e tudo mais. Olha, eu falei aqui anteriormente que tem uma ação solidária que vai acontecer na Arena de Pernambuco, dia 30 de agosto, e nós estamos ao telefone com o nosso querido Rafael Monteiro. O Rafael é da RMB Esporte e vai trazer detalhes pra gente dessa ação. Alô, meu querido Rafael, boa noite.
4: Boa noite, Marcelo Araújo. Boa noite a todos os ouvintes. Em primeiro lugar, quero agradecer o espaço da Rádio Jornal. Estamos muito felizes em anunciar o evento Ídolos pela Venezuela. Trata-se de um jogo beneficente internacional, Marcelão, que acontecerá no domingo, dia 30 de agosto, na Arena Pernambuco. Quem me conhece sabe que tive a oportunidade de trabalhar com a seleção da Venezuela. E durante essa trajetória, construí grandes amizades. E quando aconteceu o terremoto, constatei que muitas pessoas perderam tudo, literalmente, casa, famílias, bens. E entrei em contato com alguns amigos que também perderam, né? E tive essa ideia. Por isso eu tomei a liberdade de entrar em contato com o Damião Escudeiro, que é um grande amigo meu e jogador do Vitória da Bahia, Vasco, Grêmio, seleção argentina, Vídeo Real da Espanha, né? E a gente está, posso te dizer que grandes nomes do futebol mundial estão por chegar na arena. Quero agradecer a todo o pessoal que está apoiando. Graças a Deus, por uma causa nobre, muita gente apoia. Também está vindo um grande amigo, o Guilherme Bordiço, um zagueiro que foi da seleção argentina. Um Nicolas, não sei se você conhece, que é o Mico, um grande jogador da Venezuela e jogou muito na Espanha, inclusive no Deportivo La Coruña. Estamos reunindo grandes nomes aí do futebol pernambucano, nordestino, brasileiro, sul-americano. Boa. E até mundial. Trata-se de uma grande corrente da solidariedade, né? Além do jogo em si, da partida,

0: teremos uma grande ação social na área externa da Arena Pernambuco. Com diversos pontos de arrecadação de alimentos, donativos. Nosso objetivo é mobilizar o maior número possível de pessoas para que Pernambuco mostre, mais uma vez, sua força e solidariedade. Também faremos homenagens especiais aos atletas participantes, reconhecendo o legado que construíram no futebol, além de homenagear grandes nomes do futebol brasileiro, pernambucano. Isso é uma surpresa, mas existem pessoas que me sinto na obrigação, como trabalho com futebol, de não perder essa oportunidade de homenagear essas pessoas em vida. Acho que o brasileiro precisa parar com esse negócio de esperar a pessoa morrer para lembrar dela, né? Então existem muitos ídolos aí, muitos ex-atletas que estão praticamente abandonados. Então vai ser uma oportunidade de homenagear muita gente também. Agradeço. Tenho certeza que será uma grande festa, Marcelo. E não só do esporte, né? Mas sim da solidariedade, da esperança. E contamos com o apoio de todos para transformar esse dia em um momento especial, um marco da união e da ajuda ao próximo. A gente precisa ter empatia e passar a olhar mais para o próximo. Te agradeço, Marcelo, pela oportunidade. Desejo uma boa noite a todos aí. E vamos fazer uma corrente perfeita e linda para que esse momento seja um momento especial.
1: Que bom. Isso. Uma super ação, Rafael. A gente fica na torcida, né? E já temos a certeza, a convicção de que tudo está dando certo. O Rafael Monteiro, que é diretor-presidente da RMB Esportes, e está organizando essa ação para o dia 30 de agosto na Arena de Pernambuco. Grande abraço, Rafael, e a todos que vão estar envolvidos nessa ação, né? Estava vendo agora há pouco, por exemplo, que o número de mortos pelos terremotos da Venezuela já subiram para 5.119. Esse é o número atualizado da agência AFP neste sábado, 18, às 19h35. Ou seja, há pouco mais de uma hora, né? Esse é o número oficial de mortes. E desaparecidos, né? E pessoas hospitalizadas, pessoas que perderam tudo que tinha, além de seus bens materiais, suas residências. Enfim, uma calamidade, né? Que a Venezuela acabou sofrendo com esses terremotos. São 8 horas e 44 minutos. Você está ouvindo o programa Movimento Cultural e, obviamente, com o FIG. Vamos ao palco do FIG. Alô, Garanhuns!
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1: Jean 202. Uma das músicas mais bonitas que eu conheço. A que passou. Já tá na hora de ligar a lanterninha no celular aqui, ó, pra gente. Chegou o momento fofinho no show. Aldeci Souza, você é de outro planeta.

Olha o Fig com a banda Jean 212.